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1: Olá, boa noite.
2: Boa noite para você que nos acompanha em todo o país.
1: Terça-feira, 8 de setembro de 2026.
2: Vamos aos destaques do dia.
1: Proteção da biodiversidade.
2: Novas unidades de conservação ambiental são criadas no Amazonas e no Piauí.
1: Decretos também formalizam concessões para manejo florestal sustentável.
2: Doenças raras. 65 em cada 100 mil brasileiros convivem com alguma condição de saúde incomum.
1: O Sistema Único de Saúde acolhe pacientes, realiza o diagnóstico e realiza acompanhamento multidisciplinar.
2: Quem fala sobre o assunto é Natan Monsores, coordenador de doenças raras do Ministério da Saúde.
3: Em sua maioria, essas doenças são doenças de origem genética que afetam predominantemente crianças, mas também podem acontecer em adultos, em pessoas idosas.
1: Semana da Pátria.
2: Brasil celebra os 204 anos da independência.
1: E você vai conhecer alguns dos heróis que ajudaram a construir a nação brasileira em reportagem especial de Luana Karen.
4: A praça que abriga os três poderes da República em Brasília também guarda a memória daqueles que se dedicaram a um ideal de nação. O livro de aço reúne os nomes dos heróis brasileiros oficialmente reconhecidos.
2: Hoje, na apresentação da Voz do Brasil, eu, Mariana Jungmann e Luciano Seixas.
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2: Novas unidades de conservação ambiental foram criadas a partir de decretos assinados hoje.
1: As medidas também criam e ampliam reservas de desenvolvimento sustentável e parques nacionais.
2: As ações marcaram as celebrações pelo Dia da Amazônia, comemorado no último dia 5.
4: Em comemoração ao Dia da Amazônia, celebrado em 5 de setembro, foram criadas 4 reservas de desenvolvimento sustentável no Amazonas. As unidades ficam na região de influência da BR-319, no sul do estado, e somam cerca de 669 mil hectares. O ministro do Meio Ambiente e Mudança do Clima, João Paulo Capobianco, disse que é preciso agir de forma preventiva diante das mudanças provocadas pela pavimentação de rodovias.
5: A presença do Estado precisa se antecipar às pressões decorrentes da ampliação do acesso, pois os anúncios de abertura do asfaltamento estimulam a ocupação desenfreada, a grilagem de terra e a invasão, impactando negativamente de forma irreversível populações e o meio ambiente.
4: Foi anunciada também a ampliação em mais de 7 mil hectares do Parque Nacional de Sete Cidades, no Piauí. A medida tem o potencial de proteger espécies ameaçadas e de favorecer o turismo no parque. Em outra ação, o Banco Nacional de Desenvolvimento Econômico e Social, BNDES, destinou recursos para restauração ecológica de mais de 10 mil hectares na área de proteção ambiental do Xingu, no Pará. Também foram destinados recursos do Fundo Amazônia ao projeto Naturezas Quilombolas, para apoio à gestão territorial de comunidades quilombolas na Amazônia Legal. O BNDES ainda divulgou o resultado do edital para projetos de restauração e fortalecimento da Bacia do Xingu, em Mato Grosso. A diretora socioambiental do BNDES, Tereza Campelo, destacou a importância da recuperação da floresta.
6: A restauração da floresta é absolutamente fundamental, não só para proteger esse território, para garantir emprego e renda, para garantir que a Amazônia não chegue naquele ponto de não retorno.
4: Também em comemoração ao Dia da Amazônia, o Serviço Florestal Brasileiro assinou contratos de concessão das unidades de manejo florestal 2 e 3 da Floresta Nacional de Humaitá, no Amazonas. Os contratos terão duração de 40 anos e abrangem 162 mil hectares. Reportagem Luana Karen.
1: Mais de 1000 acidentes de trânsito foram registrados nas rodovias federais durante o feriadão da Independência, com 66 mortes.
2: Os números foram divulgados pela Polícia Rodoviária Federal.
1: O foco da fiscalização este ano foi o uso de álcool pelos motoristas. Mais de 900 pessoas foram autuadas por embriaguez ao volante.
4: De olho nos motoristas que insistem em beber e dirigir, a Polícia Rodoviária Federal encerrou mais uma operação de fiscalização entre a sexta-feira, dia 4, e a segunda-feira, 7 de setembro. A Operação Independência foi a primeira ocorrida depois que o CONTRAN, Conselho Nacional de Trânsito, definiu novas regras na fiscalização de alcoolemia. Agora, a lei seca passa a prever um pré-teste ou teste passivo. Somente se for detectado algum indício de embriaguez neste teste inicial, é que o condutor será encaminhado ao uso do bafômetro. A prática já é adotada pelos agentes da Polícia Rodoviária Federal, como destaca o coordenador-geral de comunicação institucional da PRF, Matheus de Paula.
7: O foco deste ano foi a questão da mistura álcool e direção. Na verdade, essa já é uma fiscalização que a PRF faz constantemente. Nesse feriado, foram cerca de 54 mil testes de alcoolemia realizados em todo o Brasil, onde nós atuamos 993 motoristas por embriaguez ao volante.
4: Ao todo, os agentes registraram 1.031 sinistros de trânsito, com 66 mortos e 1.074 feridos. Mais de 24 mil veículos foram flagrados com a velocidade acima do permitido, 5.404 motoristas foram autuados por ultrapassagens irregulares, 2.610 por não utilizarem o cinto de segurança e 461 por transportarem crianças fora das cadeirinhas. Reportagem Graziele Bezerra.
8: Pessoas que vivem com doenças raras são acolhidas no Sistema Único de Saúde por um protocolo que já existe há mais de 10 anos.
1: É a Política Nacional de Atenção Integral às Pessoas com Doenças Raras. Ela estabelece procedimentos para diagnósticos, tratamentos e melhoria da qualidade de vida dos pacientes.
8: Nós conversamos com o coordenador de doenças raras do Ministério da Saúde, Natan Monsores, sobre a política e a assistência prestada pelo SUS para quem vive com condições incomuns e de difícil identificação. Acompanhe. Olá, doutor Natan Monsores, um prazer ter o senhor com a gente aqui na Voz do Brasil para a gente falar sobre doenças raras, né? Eu queria que o senhor começasse, então, dizendo aí para o nosso ouvinte, nosso espectador, o que que define uma doença como rara e se há alguma estimativa de quantas pessoas existem hoje no Brasil com esse tipo de doença.
7: Doença rara para o Ministério da Saúde é um tema de bastante relevância. Primeiro aqui, né, agradecer pelo convite e desejar aí para todos os ouvintes também um excelente dia. Mas vamos lá, para o Ministério da Saúde, doença rara é aquela que acomete 65 pessoas a cada 100 mil brasileiros. Em sua maioria, essas doenças são doenças de origem genética que afetam predominantemente crianças, mas também podem acontecer, né, em adultos, em pessoas idosas, de acordo com a natureza da própria doença. As estimativas globais que a gente tem para esse grupo de condições é de que entre 2,5%, 3% a 6% de toda a população do planeta seja afetada em algum momento por alguma dessas doenças raras. Então, essa estimativa ela acaba se replicando aqui no Brasil também, tá? Então, é essa faixa. São muitos milhões de brasileiros. Precisar um número é sempre muito difícil, tá? Porque cada doença traz a sua contribuição numérica para o escopo brasileiro. E as doenças que acontecem aqui no Brasil não necessariamente replicam o que acontece em outros lugares do mundo. Mas nesse momento a gente tem trabalhado bastante em melhorar essas estatísticas.
1: Existe hoje uma política nacional de atenção integral às pessoas com doenças raras, né? Como é que essa política estabelece o acolhimento, o encaminhamento para pessoas com doenças raras no SUS, coordenador? Existe alguma diferença em relação ao acompanhamento de uma doença comum?
7: Existem algumas diferenças importantes, sim. Então, um percentual das crianças, né, identificadas com doenças raras vem de uma ação que existe há quase 20 anos aqui no Ministério da Saúde, na verdade há mais de 20 anos aqui, que é o Programa Nacional de Triagem Neonatal. É o famoso teste do pezinho, né, do qual é coletada, né, algumas gotinhas de sangue, né, do pé do bebê para fazer uma série de exames e depois, né, essas crianças serão acolhidas pelo sistema de saúde. Então, por exemplo, essa é uma grande porta de entrada que a gente tem. As outras portas de entrada são serviços de referência em doenças raras. Hoje são mais de 50 serviços no Brasil, boa parte deles está associada a hospitais universitários, e esses serviços, eles recebem a chancela, a orientação da rede de atenção à saúde do Estado, para que os casos, né, suspeitos de doenças raras sejam encaminhados para lá. Esses serviços hoje, eles contam com um exame genômico, por exemplo, que é o sequenciamento do epidoma, que ajuda a diagnosticar essas crianças, essas pessoas, né, para que elas consigam alcançar o diagnóstico necessário.
8: Então, eu suponho que quando o médico, ali nos primeiros momentos, né, de acompanhamento do bebê, identifica que ele tem alguma condição e outras doenças mais comuns são descartadas, ele encaminha, então, a família para procurar esse serviço de referência, que o senhor disse que geralmente está nos hospitais universitários, né?
7: Isso. O fluxo estabelecido pelos estados geralmente é o seguinte, né? A atenção primária, os postos de saúde, as unidades básicas de saúde, as emergências, né? Algumas dessas crianças e adultos acabam, né, sendo identificados, né, em situações de alguma gravidade já. Essas pessoas são encaminhadas, né, pela regulação, que é uma área, né, da Secretaria de Saúde que estabelece filas, vagas, processos de atendimento. A regulação encaminha esses pacientes para esses serviços ultra especializados, e lá nesse serviço o paciente vai ter contato com geneticista, com nutricionista, uma equipe multiprofissional que vai tentar acolher as suas necessidades. Então o fluxo de modo geral é esse, mas para algumas doenças não necessariamente o lugar de atendimento é um serviço de referência em doença rara. Então muitos pediatras, muitos neurologistas, muitos endocrinologistas também, né, conseguem conduzir o manejo, né, o atendimento dessas doenças.
1: Coordenador, nós temos aqui uma pergunta do Marco Aurélio Cardoso. Ele é presidente de uma associação de familiares e pessoas com síndrome de Prader-Willi, uma doença rara que, entre outras coisas, causa hiperfagia, ou seja, fome acima do normal e, consequentemente, obesidade. Ele menciona outro sintoma da doença e faz uma pergunta. Vamos ouvir.
9: A hipotonia neonatal é o principal sinal de alerta da síndrome de Prader-Willi, logo ao nascimento. Sabendo disso, a SPDA Brasil uniu mais de 10 associações de síndromes raras que compartilham esse mesmo sintoma. Como o Ministério da Saúde pode colaborar conosco para divulgar uma diretriz ou fluxo de orientação para os profissionais da rede pública de saúde, ajudando a encurtar a jornada dessas famílias em busca de um diagnóstico precoce?
7: Vou responder aqui a essa pergunta maravilhosa e dar a oportunidade da gente entender como é que o rodízio funciona. A Prader-Willi, né, um quadro sindrômico, é muito caracterizado por essa questão da hipotonia e da dificuldade, por exemplo, do bebê em fazer a sucção, né, do peito da mãe, né, o aleitamento materno, ele fica prejudicado. E logo do início, essa criança tem dificuldades com ganho de peso. Então, olha como é que é importante a gente ter um instrumento da atenção primária, né, para poder acompanhar isso. Hoje o Brasil disponibiliza para as famílias a caderneta da criança, que é um instrumento, né, usado pela equipe de saúde da atenção primária, né, do postinho, da unidade básica de saúde, para poder acompanhar o desenvolvimento dessa criança. Então, se o profissional da atenção primária ele consegue, né, preencher adequadamente essa caderneta da criança, boa parte desse processo de suspeita, né, de que alguma doença rara, né, esteja ocorrendo naquela situação, ela começa a ser levantada. Para além disso, né, se essa oportunidade de identificar a doença, né, no início da sua apresentação aconteça, tem outros marcos de crescimento, outros marcos de desenvolvimento que a gente pode utilizar como rede de saúde. Né? A baixa estatura, por exemplo, né, essas crianças costumam ter, né, algum grau de deficiência de hormônio de crescimento, costumam ter algumas alterações no desenvolvimento motor, algum grau de deficiência cognitiva também, né, instalada, além da compulsividade alimentar, né, que foi falado aí. Hoje, dentro do Sistema Único de Saúde, como é que funcionaria esse processo para melhorar o acolhimento? Né? É o desenvolvimento do que a gente chama de linha de cuidado. O Ministério da Saúde, nos últimos meses, tem elaborado algumas linhas de cuidado e tem disponibilizado isso para a população, né, para os profissionais de saúde também, no sentido de dar as orientações adequadas. Nesse momento, a gente está desenvolvendo uma de doenças neuromusculares, né, que não é bem o quadro de fadenomio, mas esse desenvolvimento está permitindo a gente, né, criar marcos também para outras condições que vão ter, né, situações semelhantes, que vão precisar, né, de manejo endocrinológico, de suporte nutricional, de orientação psicológica e comportamental, de apoio educacional. Então, a linha de cuidado é o melhor instrumento que a gente tem na ausência, por exemplo, de medicamentos específicos. No caso de prader-willi, né, há uma deficiência de hormônio de crescimento que costuma ser debatida também entre profissionais para ajudar a conduzir, a manejar a situação. Mas, né, na ausência de um protocolo ou na ausência de uma orientação específica de cuidado, a recomendação do Ministério da Saúde é procurar, né, que esse pai, que essa mãe, que essa família procure um serviço de referência em doenças graves.
8: Para a gente concluir, então, doutor Natan, quando o senhor mencionou aí, às vezes, a ausência de uma medicação específica para tratar aquela doença, né, que possa servir de cura ou mesmo de tratamento, mas as pessoas encontram outros tratamentos para os sintomas e também tratamento psicossocial pelo próprio SUS, né, inclusive para as famílias.
7: Isso. Recentemente, o Ministério da Saúde anunciou uma iniciativa muito bacana para as mães cuidadoras de apoio psicológico, né? Então, no sentido de acolher essas mães, porque, né, o dia a dia, né, do cuidado, ele é uma sobrecarga, né, importante para a saúde mental dessas mães.
1: Muito bem, nós conversamos com o Natan Monsores, coordenador de doenças raras do Ministério da Saúde. Muito obrigado por sua entrevista aqui à Voz do Brasil.
7: Agradeço pela oportunidade e o Ministério da Saúde fica à disposição de vocês e dos ouvintes, né, para diálogo e esclarecimento.
8: Hoje, 8 de setembro, é celebrado o Dia Mundial da Alfabetização.
1: A data criada pela Organização das Nações Unidas marca a importância desta etapa no desenvolvimento da cidadania de crianças, jovens, adultos e idosos.
8: O Ministério da Educação ressalta o compromisso com o processo de alfabetização em todas as idades.
10: A alfabetização é um direito fundamental em todas as idades. E para comemorar o dia em que ela é celebrada no mundo todo, o Ministério da Educação ressalta a importância dessa etapa. A qualquer tempo, jovens, adultos e idosos podem retomar os estudos e aprender habilidades que permitem compreender, produzir e utilizar conhecimentos em diferentes situações da vida social. O processo de alfabetização começa quando já se tem as habilidades de ler e de compreender textos curtos, de localizar informações e de escrever palavras. Como explica a secretária de Educação Básica do MEC, Kátia Schweikart, ele segue por toda a vida escolar do estudante, principalmente da criança.
11: A alfabetização começa lá atrás, em que ela já pode ser trabalhada por meio das linguagens, por meio do contato com os livros, nos seus processos de aprendizagem. Os efeitos disso vão aparecer e certamente essa criança conseguirá se desenvolver.
10: O Dia Mundial da Alfabetização lembra a responsabilidade de professores, gestores públicos e redes de ensino como agentes nesse processo educacional. A alfabetização é um compromisso compartilhado entre municípios, estados, Distrito Federal e a União, conforme estabelece a Constituição Federal e a legislação educacional brasileira. Reportagem Léo Gomes.
8: Dicas do Enem.
12: Olá, meu nome é Isaac Leal e a minha pergunta é: como eu posso montar um cronograma de estudos?
8: Responde é Ana do Lemos, responsável pela coordenação de um cursinho popular.
13: No edital do Enem tem descritos todos os conteúdos que poderão cair na prova. Eu começaria estudando ele. Eu acredito que todas as matérias merecem atenção, até porque o Enem é uma prova que trabalha diferentes competências. Então, numa questão em que você está vendo matemática, pode ser que tenha uma pergunta sobre interpretação textual e vice-versa. Então, é importante que você tenha um conhecimento básico sobre todas as disciplinas. Tem pessoas que conseguem estudar 30 minutos no dia e conseguem se sair bem na prova, mas tem pessoas que precisam de mais tempo, uma, duas, três horas. A minha dica é que você respeite a sua disponibilidade. É importante que você se organize para estudar com mais antecedência possível. Revisar, responder questões, conversar com a sua rede de apoio e descansar.
8: É isso aí. As provas vão ser realizadas nos dias 8 e 15 de novembro. Se prepare e acompanhe as nossas dicas toda terça-feira aqui na Voz do Brasil e também na radiogov.ebc.com.br.
1: personagens que marcaram a luta por um Brasil independente.
14: Na Semana da Pátria, vamos conhecer algumas figuras históricas.
1: Seus nomes estão marcados no Livro de Aço, que registra na memória nacional a trajetória dos chamados heróis da pátria.
15: A praça que abriga os três poderes da República em Brasília também guarda a memória daqueles que se dedicaram a um ideal de nação. No Panteão da Pátria, o Livro de Aço reúne os nomes de 49 dos 87 heróis brasileiros oficialmente reconhecidos. Quatro deles estão ligados à independência do Brasil. Joaquim José da Silva Xavier, o Tiradentes, inaugura o Livro de Aço. O historiador Rafael Leporassi explica por que Tiradentes se tornou um herói da pátria, mesmo tendo morrido 30 anos antes da independência do Brasil.
16: Ele fez parte de um movimento que visava a separação de Minas Gerais do Império Português. Para muitos historiadores, é um dos primeiros movimentos a trazer um ideal de fim do pacto colonial.
15: Tiradentes virou símbolo da Inconfidência Mineira. Quando a trama foi descoberta, acabou condenado à morte. Mas a Inconfidência deixou uma ideia que atravessaria décadas. Anos depois, esse projeto ganhou um articulador, o professor José Bonifácio de Andrada e Silva. Quando Portugal exigia que Dom Pedro retornasse, Bonifácio trabalhou para convencê-lo a permanecer no Brasil. O jornalista e escritor Laurentino Gomes detalha o projeto de Bonifácio.
17: Ele percebe que a única solução para a elite brasileira preservar os seus privilégios era manter o herdeiro da coroa de Portugal no trono e ir por uma via monárquica e não republicana.
15: A independência não foi fruto apenas do dia 7 de setembro. Depois que Dom Pedro decidiu ficar no Brasil, foram meses até o processo ser concretizado. Em 7 de setembro de 1822, durante uma viagem, recebeu cartas de sua esposa, Maria Leopoldina, e de José Bonifácio, que relatavam novas exigências de Lisboa. Do lugar onde estava, às margens do rio Ipiranga, Dom Pedro I decidiu proclamar a independência do Brasil. O historiador Rafael Leporassi destaca que também foi pessoalmente interessante para Dom Pedro I romper com Portugal.
16: Ele voltando para Portugal seria um príncipe. No Brasil ele seria alçado à condição de rei ou até de imperador, que foi o que aconteceu.
15: Após o grito do Ipiranga, houve resistência portuguesa e conflitos em diferentes regiões do país. E nesse cenário, na Bahia, surge mais uma personagem da história da independência, Maria Quitéria. Em 1822, ela fugiu de casa, se disfarçou de homem e entrou para o batalhão de voluntários do príncipe. Quando sua identidade foi descoberta, Maria Quitéria não foi expulsa. Depois da vitória, foi condecorada pelo próprio Dom Pedro I. Mas a heroína acabou esquecida pela sociedade. O jornalista Laurentino Gomes explica que a independência envolveu muitos brasileiros e brasileiras.
17: Na Bahia, no Piauí, no Ceará, nas regiões mais distantes, o Brasil inteiro se envolveu no processo de independência. E sem essa luta, o Brasil hoje não existiria.
15: O Livro de Aço nasceu em 1989, com a inscrição de Tiradentes. Dom Pedro I entrou no livro 10 anos depois, em 1999. José Bonifácio foi inscrito em 2005 e Maria Quitéria em 2018. Tiradentes morreu antes da independência. José Bonifácio ajudou a construí-la politicamente. Dom Pedro proclamou a ruptura. E Maria Quitéria pegou em armas para defendê-la. Quatro personagens, quatro histórias e quatro maneiras diferentes de olhar para o nascimento do Brasil independente.

0: Reportagem Luana Caro. E essas foram as notícias do governo federal.
1: Uma realização da Secretaria de Comunicação Social da Presidência da República.
0: Com produção da empresa Brasil de Comunicação.
1: Fique agora com as notícias do Poder Judiciário e do Congresso Nacional. Boa noite.
0: Boa noite, até amanhã.
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4: Ministro Edson Fachin encerra o Encontro Nacional de Corregedores na sede do CNJ em Brasília.
5: STJ entende que Defensoria Pública habilitada durante prazo recursal tem direito à contagem em dobro desde a intimação.
4: Presidentes do TSE e da Câmara dos Deputados reforçam confiança na Justiça Eleitoral.
5: Boa noite, eu sou Leandro Bezerra.
4: E eu sou Walter Lima.
5: O presidente do Supremo Tribunal Federal e do Conselho Nacional de Justiça, ministro Edson Fachin, participou hoje do Encontro Nacional Integração de Boas Práticas, diálogos entre o CNJ e o Colégio de Corregedores e Corregedoras da Justiça do Brasil, na sede do CNJ em Brasília.
4: As corregedorias são responsáveis por orientar e fiscalizar o funcionamento dos tribunais e dos cartórios.
5: O evento promoveu a cooperação entre as instituições e o compartilhamento de experiências para melhorar os serviços prestados pelo Poder Judiciário.
4: Durante o encontro, o ministro Edson Fachin destacou a importância do diálogo e da atuação da justiça brasileira diante dos desafios atuais.
6: Os dias de hoje reclamam esse diálogo permanente, reclamam que tenhamos uma resposta à altura dos desafios. E eu estou plenamente convencido de que o Poder Judiciário brasileiro está à altura dos desafios que se lhes apresentam no momento contemporâneo. E a justiça brasileira não faltará à legalidade constitucional, por certo, por seus deveres que decorrem da própria Constituição.
5: Você ganhou uma ação na Justiça do Trabalho e mesmo assim não recebeu o seu dinheiro?
4: Para resolver esse tipo de situação e garantir que as decisões judiciais sejam cumpridas, a 16ª Semana Nacional da Execução Trabalhista entrará em ação entre 14 e 18 de setembro em todo o país. Larissa Batista.
7: Com o slogan Seu Direito por Inteiro, a iniciativa é um esforço concentrado para localizar bens de devedores, incentivar acordos e dar mais celeridade ao pagamento dos créditos trabalhistas. Para se ter uma ideia, no ano passado, a campanha movimentou mais de 8 bilhões de reais em 5 dias de evento e promoveu mais de 94 mil audiências e cerca de 24 mil acordos entre trabalhadores e empresas. Quem quiser incluir um processo nesse mutirão pode pedir a inscrição na Vara do Trabalho, nos TRTs ou nos Centros de Conciliação da Justiça do Trabalho, onde o processo tramita. Para mais informações, acesse csjp.jus.br.
5: Presidentes do Tribunal Superior Eleitoral e da Câmara dos Deputados reforçam confiança na Justiça Eleitoral.
4: Pronunciamentos aconteceram na abertura da exposição O Caminho do Voto, na Câmara. Fábio Ruas.
8: O presidente do TSE, ministro Cássio Nunes Marques, disse que a exposição mostra que o caminho do voto vai muito além da cabine de votação. A Justiça Eleitoral percorre uma longa jornada de preparação, fiscalização e auditorias para garantir a segurança do processo eleitoral. Já o presidente da Câmara lembrou que o voto é o resultado de um processo amplo e aperfeiçoado ao longo do tempo. A mostra vai ficar disponível ao público até o próximo dia 21 de setembro.
5: Defensoria Pública habilitada durante o prazo para recurso tem direito à contagem em dobro, completo desde a intimação da sentença.
4: Essa conclusão é do Superior Tribunal de Justiça, o STJ. Fátima Uchoa.
9: Uma mulher foi condenada a pagar pensão alimentícia e procurou a Defensoria Pública do Paraná quando faltavam 2 dias úteis para o fim do prazo simples de 15 dias. O Tribunal Estadual não conheceu da apelação por considerá-la fora do prazo. Já a terceira turma do STJ a reconheceu como tempestiva, ou seja, dentro do prazo legal. Segundo a ministra relatora Nancy Andrighi, a aplicação do prazo em dobro não altera o dia inicial da contagem do prazo recursal, que permanece o mesmo, mas o que ocorre é apenas a ampliação do termo final e, no caso de apelação, dobra-se o prazo de 15 dias úteis. Assim, o Tribunal do Paraná deverá continuar com o julgamento.
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5: A você uma boa noite e até amanhã.
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10: Está no ar o Jornal do Senado. Eu sou Paula Groba.
11: E eu sou Humberto Pinheiro.
10: E estes são os destaques de hoje do Jornal do Senado, que começa agora.
11: Avançam novas regras para proteger investidor de criptomoeda.
10: Senado aumenta a proteção para crianças vítimas de violência no exterior.
11: Reajustes da conta de luz podem ser limitados pela inflação.
10: Boa noite.
11: Boa noite.
10: Quem investe em criptomoedas e outros ativos virtuais poderá ter mais proteção contra o risco de perder dinheiro caso a empresa que administra os recursos tenha problemas financeiros.
11: A Comissão de Ciência e Tecnologia aprovou novas regras para separar o dinheiro dos clientes do patrimônio das empresas. Os detalhes com a repórter Patrícia Oliveira.
12: Se uma corretora tiver problemas financeiros, o dinheiro investido pelos clientes em ativos virtuais, como as criptomoedas, não deve ser usado para cobrir dívidas ou prejuízos da própria empresa. É o que estabelece um projeto aprovado na Comissão de Ciência e Tecnologia. O texto também prevê que essas plataformas tenham um capital mínimo para atuar no mercado, para reduzir o risco de quebrar dessas empresas e de perdas para os investidores, como explicou o relator da proposta, senador Carlos Portinho, do PL do Rio de Janeiro.
13: O Banco Central deverá estabelecer requisitos prudenciais mínimos de capital para funcionamento das corretoras e plataformas de investimento em ativos digitais.
12: O projeto também estabelece medidas para prevenir fraudes, lavagem de dinheiro e o uso de ativos virtuais para financiar organizações criminosas. A proposta segue para a análise da Comissão de Assuntos Econômicos.
10: E empresas podem receber incentivos para contratar mulheres com câncer de mama.
11: Projeto com esse objetivo seguiu para análise do plenário do Senado. Repórter Márcio Maturana.
14: O projeto cria o programa Empresa Rosa e o selo Rosa para a inclusão e reinserção no mercado de trabalho de mulheres diagnosticadas em tratamento ou em remissão de câncer de mama. O programa prevê ações de contratação com igualdade de oportunidades, condições adequadas, flexibilização para o trabalho remoto, jornada reduzida e estabilidade no emprego, tudo sem redução da remuneração. As empresas participantes com mais de 10 empregados vão ganhar o selo rosa, válido por 2 anos e renovável pelo mesmo período, que poderá ser usado em publicidades. O texto foi aprovado na Comissão de Assuntos Sociais com parecer lido por Flávio Arns, do PSB do Paraná.
15: A criação de um regime positivo de inserção e manutenção profissional das mulheres em tratamento ou remissão do câncer de mama possui valor social evidente. Além disso, é comprovado que se manter ocupado e produtivo representa um grande apoio psíquico aos pacientes de câncer ao obstar ou ao menos dificultar o advento de depressão que muitas vezes os acomete.
14: A certificação vai ser feita por uma comissão composta de representantes do governo, do setor privado e da sociedade civil.
10: O Senado aprovou uma proposta que aumenta a proteção para crianças vítimas de violência no exterior.
11: Se houver indícios de violência ou de outro crime, as autoridades brasileiras poderão deixar de determinar o retorno da criança ao país onde morava com o pai. Repórter Pedro Pincer.
16: A proposta permite às autoridades brasileiras deixar de determinar o retorno de crianças e adolescentes ao país onde moravam com o pai quando houver indícios de que eles ou a mãe brasileira foram vítimas de violência doméstica. A Convenção sobre os Aspectos Civis do Sequestro Internacional de Crianças determina, em regra, o retorno da criança ou do adolescente. A relatora, senadora Mara Gabrilli, do PSD de São Paulo, fez ajustes para dar mais clareza e segurança jurídica ao texto. Para ela, a principal inovação da proposta é reconhecer que a violência doméstica pode constituir risco suficiente para autorizar a autoridade brasileira a ignorar a regra de retorno da criança ou do adolescente ao país estrangeiro.
17: E a proposição, ela contribui para que a exceção de grave risco deixe de ser interpretada de modo restritivo, permitindo que situações de violência, ainda que contra a genitora, sejam juridicamente consideradas como fatores de risco à criança.
16: Como sofreu mudanças, o texto retorna à Câmara dos Deputados.
10: Migrantes, refugiados e pessoas sem nacionalidade reconhecida por nenhum país que chegarem ao Brasil poderão ter acesso a serviços de acolhimento do Sistema Único de Assistência Social.
11: É o que prevê um projeto que começa a ser analisado pelo Senado. A proposta busca garantir dignidade à pessoa que, muitas vezes, são obrigadas a deixar seus países por causa de guerras, fome ou perseguição. Repórter Alexandre Campos.
18: Pelo texto, o direito aos serviços de acolhimento será exercido sem a necessidade de apresentação de documento não exigido em lei, a inscrição no CPF e comprovantes de residência e de regularidade migratória. Autor do projeto, o senador Paulo Paim, do PT do Rio Grande do Sul, lembrou que muitos desses migrantes fogem de guerras, da fome ou de perseguição e, quando chegam ao Brasil, precisam de um acolhimento digno e continuado.
19: Mais do que atender situações emergenciais, queremos transformar o acolhimento em uma política permanente do Estado brasileiro. O projeto também ajuda a fortalecer a estrutura dos municípios, reduz a dependência de recursos internacionais e melhora as condições de atendimento. Isto é, política humanitária.
18: A proposta vai além ao garantir a unidade familiar para evitar que, a depender do encaminhamento dado no atendimento, pais e filhos acabem ficando separados. A comunicação entre os profissionais de assistência social e os migrantes deve contar com tradução e mediação intercultural, e os documentos de viagem e de identificação não poderão ser retidos.
10: Avançou no Senado o projeto que autoriza o porte de armas de fogo para membros da Defensoria Pública da União, dos Estados e do Distrito Federal.
11: Uma emenda estendeu o benefício a integrantes da Advocacia Geral da União e procuradores estaduais e distritais. Repórter Bruno Lourenço.
20: O projeto altera o Estatuto do Desarmamento para permitir que defensores públicos da União e dos Estados, além de membros da Advocacia Geral da União e procuradores dos Estados e do Distrito Federal, tenham direito ao porte de arma de fogo. O relator, senador Flávio Bolsonaro, do PL do Rio de Janeiro, ressaltou que esses profissionais lidam rotineiramente com situações perigosas.
21: Há, portanto, na atuação do defensor público, risco de ameaças reais, violência física, retaliações de facções criminosas e de partes envolvidas em processos judiciais. Além da necessidade de visitas constantes a presídios, há disputas sensíveis de guarda de filhos ou posse de terra que tenham gerado hostilidade extrema das partes contrárias.
20: A proposta seguiu para a Comissão de Constituição e Justiça.
10: Diminuir as filas do INSS é o objetivo da lei promulgada pelo Congresso Nacional nesta terça-feira. A norma reduz de 45 para 30 dias o prazo para um processo ser incluído no programa de gerenciamento de benefícios que abrange monitoramento especial e força-tarefa dos servidores. A nova legislação amplia ainda a finalidade do programa, que passa a incluir a análise de reconhecimento inicial de direitos, reavaliação e revisão de benefícios previdenciários e assistenciais.
11: No Congresso Nacional, o texto foi analisado por meio de medida provisória e recebeu aprovação dos senadores no início do mês. A relatora da proposta, senadora Zenaide Maia, do PSD do Rio Grande do Norte, destacou a necessidade de dar mais agilidade à análise dos processos. De acordo com ela, a demora em obter uma resposta do INSS afeta especialmente pessoas que dependem de auxílios da Previdência para despesas básicas.
0: O principal beneficiário dessa medida é o cidadão que depende do INSS para o reconhecimento de direitos de natureza alimentar, aposentadorias, benefícios por incapacidades e benefícios assistenciais.
2: E a inflação pode ser o limite para reajustes da conta de luz. É o que diz um projeto aprovado na Comissão de Infraestrutura.
11: O texto ainda cria um regime especial para frear aumentos na região norte e determina que a Agência Nacional de Energia Elétrica adote índice ou metodologia para os reajustes anuais das tarifas de energia elétrica. Agora, o projeto será analisado pela Comissão de Assuntos Econômicos. Edição de Paulo Agroba e trabalhos técnicos de Eliseu Caires. O Jornal do Senado fica por aqui. Acompanhe agora as notícias da Câmara dos Deputados. Boa noite.
2: Boa noite e até amanhã.
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23: Câmara diminui restrições legais para benefícios concedidos a data centers. Avança projeto de lei que aumenta a punição para crimes contra os idosos. Deputados alteram programa de gratificações para reduzir as filas do INSS.
24: Boa noite. A Câmara aprovou medida provisória que muda o programa de gratificações destinado a reduzir as filas do INSS. O repórter Marcelo Larcher explica as mudanças.
25: O plenário da Câmara aprovou medida provisória que altera o programa criado no ano passado para permitir gratificações como maneira de reduzir as filas de perícia e análise de benefícios do INSS. O texto amplia o alcance do programa que, quando foi criado, priorizava a revisão de benefícios já concedidos. Agora, esses processos terão a mesma prioridade dos pedidos novos. Além disso, reduz de 45 para 30 dias o prazo de espera para que um processo entre no programa. O Programa de Gerenciamento de Benefícios foi criado por uma medida provisória em 2025. Ele permite pagamentos extraordinários para servidores que trabalham com a revisão de benefícios e na análise do pagamento do Benefício de Prestação Continuada, o BPC. Esse pagamento extra é de R$ 68,00 por processo concluído para servidores do INSS e de R$ 75,00 por perícia ou análise de documento para os médicos da Perícia Médica Federal. O programa está previsto para acabar no fim do ano. De acordo com o INSS, as medidas deram resultado. Entre janeiro e junho deste ano, o número de processos pendentes de análise ou de perícia médica inicial caiu de 2 milhões e 700 mil para 1 milhão e 700 mil. Já os processos com tempo de espera superior a 45 dias passaram de 1 milhão e 700 mil para apenas 557 mil. O deputado Reginaldo Lopes, do PT de Minas Gerais, disse que a medida é importante para a população mais carente, que depende de benefícios previdenciários.
26: Já conseguimos diminuir a fila em 76% até o mês de agosto. E agora, no mês de setembro, nós vamos zerar a fila do INSS.
25: A medida provisória que altera o programa criado no ano passado para permitir gratificações como maneira de reduzir as filas de perícias e análises dos benefícios do INSS foi aprovada também pelo Senado e já pode virar lei. Da Rádio Câmara de Brasília, com informações de Antônio Vital, Marcelo Larcher.
22: Justiça.
23: Tião Medeiros, do PP, defende a suspensão do reconhecimento dos estudos de demarcação da terra indígena Tecorá Guavirá, no oeste do Paraná. Relator da matéria na Comissão de Agricultura, ele afirma que o procedimento da FUNAI desrespeitou o marco temporal adotado pelo Congresso para as demarcações.
24: Tião Medeiros também cita decisões da Justiça que interromperam o processo por falhas nos estudos de identificação da área. De acordo com o parlamentar, a medida fortalece a segurança jurídica e reduz os conflitos na região.
22: Segurança Pública.
23: Uma comissão da Câmara aprovou o aumento de penas para crimes contra idosos. A repórter Paula Bittar acompanhou a votação.
1: A Comissão de Constituição e Justiça da Câmara aprovou um projeto que altera o Código Penal para aumentar as penas para os crimes de lesão corporal, abandono, constrangimento ilegal e estelionato praticados contra pessoas idosas. Pelo texto, em casos de lesão corporal, a pena será de 1 a 3 anos de reclusão, podendo ser aumentada em um terço se for qualificada. A pena atual para lesão corporal simples é de 3 meses a 1 ano de detenção. Para o estelionato, o projeto prevê aumento de pena de 1 a 2 terços. A pena poderá ser aplicada em dobro se a vítima tiver 80 anos ou mais. Nos crimes de abandono de incapaz ou constrangimento ilegal, as penas poderão ser aumentadas, respectivamente, pela metade e em um terço. O constrangimento ilegal ocorre quando alguém, por violência ou grave ameaça, força outra pessoa a fazer o que a lei proíbe ou a deixar de fazer o que a lei permite. Também ocorre quando o autor reduz a capacidade de resistência da vítima. A relatora na comissão, deputada Renilce Nicodemos, do MDB do Pará, disse que a proposta está de acordo com os preceitos constitucionais.
4: Proteger quem construiu a história do nosso país é também defender a dignidade e o respeito que toda pessoa merece. É uma medida importante para combater a violência e os crimes contra essa parcela da população e garantir uma resposta mais firme de quem comete esse tipo de violência. Estamos trabalhando para garantir que nossos idosos tenham seus direitos respeitados e possam viver com mais segurança, dignidade e proteção.
1: O projeto, que aumenta penas para os crimes de lesão corporal, abandono, constrangimento ilegal e estelionato praticados contra pessoas idosas, ainda depende de aprovação pelo plenário da Câmara antes de seguir ao Senado. Da Rádio Câmara, de Brasília, Paula Bittar.
24: Jefferson Campos, do PL de São Paulo, defende proposta que reduz a idade mínima de imputabilidade penal no Brasil. O texto estabelece que jovens entre 12 e 16 anos respondam penalmente por crimes contra a vida, hediondos ou cometidos com violência e grave ameaça.
23: Jefferson Campos entende que a medida busca combater a impunidade e conter o recrutamento de adolescentes por organizações criminosas. Na visão dele, a medida é fundamental para garantir a punição proporcional de crimes graves.
24: Júnior Lourenço, do MDB do Maranhão, quer capacitar profissionais de beleza e estética para identificar sinais de violência contra a mulher. De acordo com o deputado, a ideia é ampliar a rede de apoio e facilitar o acesso das vítimas aos serviços de proteção.
23: Júnior Lourenço explica que o projeto inclui cabeleireiros, manicures, pedicures, depiladores, maquiadores e esteticistas. Eles devem orientar as mulheres sobre canais de denúncia e serviços públicos, além de, com a autorização da vítima, acionar os órgãos competentes.
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7: Ciência e tecnologia.
24: A Câmara aprovou o projeto que diminui restrições legais para benefícios concedidos a data centers, resseguradoras e pequenos municípios. O repórter Marcelo Lascher explica as exceções.
25: A Câmara dos Deputados aprovou o projeto que permite que benefícios tributários concedidos a empresas de data centers, resseguradoras e as instituições beneficiadas por Programa Federal de Financiamento de Ações de Combate ao Câncer fiquem fora de restrições impostas pela Lei de Responsabilidade Fiscal em 2026. O projeto permite ainda que municípios de até 65 mil habitantes não precisem comprovar que arrecadam todos os impostos de sua competência para poder receber repasses federais ou estaduais. Essa exigência também é prevista na Lei de Responsabilidade Fiscal. O projeto foi apresentado pelo deputado licenciado José Guimarães, hoje ministro das Relações Institucionais da Presidência da República. A proposta original beneficiava empresas localizadas em áreas de livre comércio e o setor de bens de capital, mas o texto foi alterado pelo relator, deputado Esnaldo Bulhões Júnior, do MDB de Alagoas. O texto final permite que benefícios fiscais concedidos a empresas de data centers, resseguradoras e instituições beneficiadas pelo Programa Federal de Financiamento de Ações de Combate ao Câncer não precisem ser acompanhados de estimativas de impacto financeiro e orçamentário para entrar em vigor. O projeto também dispensa a obrigação de demonstrar que a renúncia de receita não afetará as metas fiscais ou que será compensado pelo aumento de receita. O relator da proposta, Esnaldo Bulhões Júnior, diz que a medida é especialmente importante para atrair investimentos para o setor de data centers, beneficiado no início do ano pela criação do Regime Especial de Tributação para Serviços de Data Center, o REDATA. Entre outras medidas, o programa suspende a cobrança de tributos federais para a compra de máquinas e equipamentos destinados a centros de processamento de dados. Para Esnaldo Bulhões, o Brasil é um dos países mais procurados por empresas para instalação de centros de processamento de dados.
3: Trata-se de um setor intensivo em investimentos e marcado por elevada competição.

0: atração e a realização destes investimentos no Brasil.
1: Mas a exceção das regras da Lei de Responsabilidade Fiscal para municípios com menos de 65 mil habitantes foi criticada pelo deputado Gilson Marques, do Novo, de Santa Catarina.
2: Aqui existe uma regra que lá atrás, não estou dizendo que é sensacional e perfeita, mas é a Lei de Responsabilidade Fiscal. Agora, o que esse texto faz? Dizer que não é bem assim, que pode ter uma exceção, que pode ser diferente, que esse ano não precisa ser assim. É inacreditável, eu não sei porque se aprova uma regra e depois diz que essa regra não precisa mais ser respeitada.
1: O projeto que cria exceções na Lei de Responsabilidade Fiscal para municípios com menos de 65 mil habitantes, empresas de data centers, resseguradoras e instituições beneficiadas por programa federal de financiamento de ações de combate ao câncer foi aprovado também pelo Senado e já pode virar lei. Da Rádio Câmara de Brasília, com informações de Antônio Vital, Marcelo Larcher.
3: Saúde.
4: Arthur Oliveira Maia, do União da Bahia, solicita a realização de uma sessão solene em homenagem à pesquisadora Tatiana Lobo Coelho Sampaio, da Universidade Federal do Rio de Janeiro. Ela lidera pesquisas com a polilaminina, uma proteína que pode contribuir para a recuperação de lesões na medula espinhal.
5: Arthur Oliveira Maia destaca que estudos com animais e testes experimentais iniciais em humanos apresentaram resultados promissores na recuperação de movimentos. Segundo o deputado, a pesquisa pode representar um avanço no tratamento de casos graves de paralisia.
3: Consumidor.
4: João Maia, do PP do Rio Grande do Norte, é favorável ao projeto que amplia a proteção de passageiros obrigados a despachar a bagagem de mão durante viagens de avião. De acordo com a matéria, a companhia deverá informar o motivo da exigência sem cobrar valor adicional pelo despacho.
5: A proposta apoiada por João Maia também obriga as empresas aéreas a oferecer canais gratuitos para reclamações sobre o despacho compulsório. O passageiro deverá receber orientações sobre seus direitos em casos de extravio, avaria ou violação da bagagem.
3: Cultura.
4: O projeto reconhece a Irmandade da Boa Morte de Cachoeira no Recôncavo Baiano e sua festa como manifestações da cultura nacional. Alice Portugal, do PCdoB, destaca que a confraria, formada por mulheres negras e descendentes de pessoas escravizadas, é uma das mais antigas tradições religiosas do Brasil.
5: Alice Portugal explica que o grupo surgiu como forma de resistência diante da opressão, garantindo sustento coletivo e apoio a mulheres negras após a escravidão. A deputada afirma que o reconhecimento nacional pode ampliar o acesso da manifestação a políticas públicas de preservação cultural.
6: A renda delas foi responsável por compra de alforrias, acolhimento de mulheres negras marginalizadas, consolidando-se como um importante símbolo, não é, de luta pela liberdade e por dignidade dessas populações escravizadas. Então, esse grupo, que data aproximadamente de 1810, a partir de escravas vindas da África, se consolidou como uma manifestação cultural e todos os anos acontece a festa. Então, nós estamos reconhecendo a Irmandade e a festa como manifestações culturais nacionais.
3: Trabalho.
4: Os deputados aprovaram projetos que aumentam estrutura e reajustam valores de custas da Justiça do Trabalho. A repórter Cibele Comanetti tem outras informações.
7: A Câmara dos Deputados aprovou 3 projetos que trazem mudanças para a Justiça do Trabalho. 2 deles modificam a estrutura, com a criação de novas varas no Rio de Janeiro e de cargos de desembargador em Goiás. E um reajusta os valores das custas da Justiça Trabalhista, que estavam defasados há mais de 20 anos. Esse projeto foi apresentado pelo Tribunal Superior do Trabalho em 2022, com a justificativa de que o último reajuste aconteceu em 2002. O texto aprovado, apresentado pela relatora deputada Soraya Santos, do PL do Rio de Janeiro, estabelece que o menor valor será de R$ 12,02, o maior de R$ 2.163,00 e que as custas judiciais terão reajuste automático anual. A proposta também cria um fundo que receberá o valor das custas e de outras receitas, como o pagamento de inscrições em concursos públicos. O propósito é financiar a modernização tecnológica da Justiça do Trabalho. Outro projeto aprovado transforma 7 cargos vagos

0: de juiz do trabalho substituto em 4 cargos de desembargador, 5 cargos em comissão e 3 funções comissionadas no Tribunal Regional do Trabalho da 18ª Região, em Goiás. Segundo o Tribunal Superior do Trabalho, a mudança não representa custos extras. A proposta foi criticada pela deputada Adriana Ventura, do Novo de São Paulo.
1: Este projeto que faz amplia permanentemente a estrutura do segundo grau de justiça do trabalho. Fala que os cargos estão vagos e a gente pensa que está redistribuindo e está transformando, mas na verdade hoje esse dinheiro não sai da caixinha. Outra coisa importante, além dos novos desembargadores, nós temos 8 novos cargos sendo criadas, inclusive funções comissionadas.
0: O terceiro projeto aprovado, em análise há mais de 10 anos, cria 12 varas do trabalho, além dos cargos de juiz, juiz substituto, analistas e cargos de comissão necessários para o funcionamento delas, no Tribunal Regional do Trabalho da Primeira Região, no Rio de Janeiro. Segundo o relator, deputado Marcelo Crivella, do Republicanos do Rio de Janeiro, as novas varas vão ampliar a capacidade de atendimento à população em 9 municípios do Rio. O projeto foi criticado por deputados do Novo e do Missão, com o argumento de que cria novas despesas. Parlamentares da bancada do governo, como a deputada Jandira Fegali, do PCdoB do Rio de Janeiro, defenderam a proposta.
2: A Justiça do Trabalho é uma trincheira de defesa das mulheres e homens que produzem nesse país. Então o TST é importante e essa inovação, como chamaram aqui, a justiça eleitoral também não tem nos Estados Unidos, ela é fundamental para nós aqui. Então, a gente não pode ter parâmetros de modelos dos outros. Nós temos que entender o papel da justiça do trabalho no Brasil.
0: Os 3 projetos que aumentam a estrutura e o valor das custas da justiça do trabalho seguiram para análise do Senado. Da Rádio Câmara de Brasília, com informações de Antônio Vital, Cibele Colmanetti.
3: Eli Borges, do Republicanos do Tocantins, relatou o projeto que amplia de 60 para 120 dias o período de contratação de trabalhadores safristas. Segundo o deputado, a proposta busca reduzir a burocracia e garantir mais segurança, tanto para empregados quanto para empregadores do campo.
4: Então nós ampliamos de 60 para 120 dias, melhoramos a questão da segurança do trabalhador no aspecto dos direitos que ele tem, direitos para garantir que ele faça um trabalho e não tenha seus problemas e algum acidente, etc., mas também dando para quem emprega mais facilidade, mais segurança e menos burocracia para ele contratar as pessoas em um período que foi ampliado com esta proposta.
5: Eli Borges destaca ainda que o período trabalhado ficará devidamente registrado, o que permite sua contabilização para os direitos do trabalhador. Se aprovado pelas comissões temáticas, o projeto seguirá para análise no Senado.
3: Silvia Cristina, do PP de Rondônia, se manifesta a favor da proposta que prevê a transposição de ex-servidores dos antigos territórios de Rondônia, Roraima e Amapá para os quadros federais. A deputada acredita que a medida faz justiça a quem ajudou a construir esse estados.
6: Essa é uma pauta muito sensível, até porque quem realmente construiu o estado de Rondônia, Roraima e Amapá foram os ex-territorianos, pessoas que chegaram lá quando nada ainda tinha acontecido nesses estados. E hoje é questão de justiça que eles sejam transpostos aos quadros federais. Uma luta, infelizmente, que já acontece há muitos anos, sem dar a devida atenção para que se faça justiça com esses ex-territorianos.
5: Silvia Cristina critica o que chamou de demora na tramitação da proposta e lembra que muitos ex-territorianos morreram sem ter o direito reconhecido. A parlamentar defende que a matéria avance rapidamente até a votação em plenário para garantir dignidade aos servidores.
3: E André Moura, do União de Sergipe, propõe criar um piso salarial nacional de R$ 3.400 para conselheiros tutelares pelo INPC. O projeto fixa a remuneração mínima em todo o país e garante a inclusão da categoria no PASEP.
5: Na visão de Andra Moura, a medida, além de corrigir as diferenças salariais entre municípios, valoriza o trabalho de proteção a crianças e adolescentes. A deputada entende que garantir condições dignas de remuneração melhora a qualidade dos serviços prestados à população.
3: Termina agora o Jornal Câmara dos Deputados, produzido pela Rádio Câmara, com trabalhos técnicos de Everson Urani e apresentação apresentação de Val Monteiro e Luciana Vieira. Uma boa noite para você.
5: A Voz do Brasil volta amanhã. Boa noite.
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receba a doce paz do nosso Senhor e Salvador Jesus Cristo. Pastor Guilherme Ribeiro, de volta com você. Eu estou aqui mais uma vez para orar em seu favor. Nossa campanha de oração, estes 21 dias de oração, que nós estaremos aqui agora a clamar ao nosso Deus e suplicar ao Senhor pela grande vida.

0: prepare a sua fé, prepare os documentos, o copo com água, prepare aí agora a causa na justiça, a fotografia, porque nós iremos falar com Deus, vamos apresentar tudo isso nas mãos do Senhor e o meu Deus dará vitória. Não saia daí, volto em 30 segundos já com a oração das 10.
1: Elevo os meus olhos para os montes, de onde me virá o socorro? O meu socorro vem do Senhor, que fez os céus e a terra. Ore com um homem de Deus, e a bênção chegará até vocês.

Senhor é o meu pastor e nada me faltará. Deitar-me faz em verdes pastos. Guia-me mansamente a águas tranquilas. Refrigera a minha alma. Guia-me pelas veredas da justiça, por amor do seu nome. Ainda que eu andasse pelo vale da sombra da morte, não temeria mal algum, porque tu estás comigo. A tua vara e o teu cajado me consolam. Preparas uma mesa perante mim na presença dos meus inimigos. Unges a minha cabeça com óleo. O meu cálice transborda. Certamente que a bondade e a misericórdia me seguirão todos os dias da minha vida, e habitarei na casa do Senhor por longos dias. Pai, aqui estamos, ó Deus, uma vez mais diante da tua presença, meu Senhor, para louvar e bendizer o teu santo nome na beleza da tua santidade, para pedir ao Senhor Deus perdão, ó Pai. Perdão pelas minhas falhas, pelos meus pecados, pelas minhas transgressões. Perdão, ó Deus, por aquilo que fiz, falei, pensei, ouvi, vi, não foi do teu agrado. Deus, que a tua misericórdia venha triunfar uma vez mais sobre as nossas vidas, Deus. Ah, Senhor, que nada venha impedir a nossa oração, o nosso clamor de chegar aos céus. Nós estamos, meu Deus, em mais um elo desta campanha de oração. E eu creio que as tuas poderosas, as tuas potentes mãos já estão estendidas, meu Pai, para nos ajudar, para nos abençoar e para nos dar vitória. Eu tenho certeza, meu Deus, que todas estas pessoas que pararam tudo o que estavam fazendo para clamar conosco já estão sendo visitadas pelo Senhor, pelo teu poder. Oh Deus poderoso e santo, que o Senhor venha nesta hora visitar, oh Deus, a cada um destes ouvintes, Senhor, que estão agora clamando, ó Pai, buscando a tua presença, em o nome do Senhor Jesus Cristo. Pessoas que precisam, meu Pai, de um mover, pessoas que necessitam, Senhor, de uma resposta, pessoas que precisam, meu Deus, de um milagre. E o Senhor é doutor, o Senhor é especialista em operar, Senhor, um grande milagre. Deus, eu quero apresentar agora esta pessoa que tem enfrentado, meu Deus, este vendaval, essa tempestade, esta pessoa que tem vivido, meu Deus, dias tão difíceis, porque a luta tem sido travada, Senhor, praticamente em todas as áreas da sua vida. É uma luta espiritual, é uma luta financeira, é uma luta sentimental, é uma luta emocional. Oh Deus, independente da área que esta pessoa esteja sofrendo, nós clamamos agora e pedimos ao Senhor um grande milagre, meu Pai. Senhor, esta pessoa que precisa de uma porta aberta, esta pessoa, meu Deus, que precisa trabalhar, que precisa sustentar a sua família, ou esta irmã, meu Senhor, que está com essa causa na justiça, esta pessoa que está com essa causa trabalhista e está vivendo, ó Deus, dias tão difíceis, meu Pai. Oh Senhor, o Senhor é o Deus das causas impossíveis. Lamai calamaço e clama labaia. O Senhor é o Deus das causas impossíveis, ó Pai. E eu creio, meu Senhor, na resposta. Eu creio, meu Deus, no milagre que chegará sobre a vida de cada um.
Oh, meu Deus, eu quero apresentar agora esta pessoa que ora agora pela sua família, esta pessoa, meu Deus, que clama agora, ó Senhor, pelo seu lar, ó Pai, em o nome do Senhor Jesus Cristo, esta pessoa, meu Deus, que está sofrendo, Senhor, de uma maneira tremenda, de uma maneira terrível. Olha aí, meu Deus, nós oramos agora e pedimos, Senhor, a todos vocês, que venha abençoar por todos estes ouvintes agora, esta pessoa, meu Pai, que talvez está enferma, que está sofrendo, ó Deus, com tantos problemas, em o nome do Senhor Jesus Cristo. Senhor, tenha de compaixão, Senhor, tenha de misericórdia, meu Deus. Olha aí, Pai, quantas pessoas que estão enfermas agora, que estão vivendo, meu Deus, este verdadeiro vendaval, Senhor, porque são enfermidades físicas, são enfermidades, meu Deus, emocionais. Esta pessoa, Senhor, que está sofrendo agora também, é, meu Deus, com esta ansiedade, com esta depressão, que o Senhor venha manifestar o teu poder, que o Senhor venha, meu Deus, fazer uma grande obra nesta hora. Oh, Espírito Santo de Deus e da verdade, eu oro agora, Senhor, crendo que algo extraordinário acontecerá sobre a vida de cada um destes queridos irmãos e irmãs. Eu creio, meu Deus, que enquanto estamos aqui orando, o Senhor é o Deus que já visita a cada um destes queridos irmãos e irmãs agora. Senhor, meu Deus, faz a obra. Senhor, estende as suas mãos poderosas, ó Pai. Joga por terra, meu Deus, essa fúria do diabo que tem lutado para destruir a vida destes jovens. Essa fúria do inimigo que tem lutado, meu Deus, para destruir os sonhos desta pessoa. Mas em o nome do Senhor Jesus Cristo, eu já posso contemplar a tua poderosa mão. Eu já posso contemplar, ó Deus, o teu agir sobre cada uma destas vidas. Ó Espírito Santo de Deus, manifesta, Senhor, o teu poder. Manifesta, meu Deus, a tua glória. Opera, Jesus, de uma maneira extraordinária, de uma maneira excepcional, para que esta pessoa venha também contemplar o teu agir. Deus tremendo e santo, eu apresento aqueles, meu Pai, que enviaram seus pedidos de oração. Eu oro agora pela nossa irmã Márcia, meu Deus, lá em Pedro Leopoldo e a sua família. A nossa irmã Terezinha, também, Senhor, os seus familiares, o Davi, o Rodrigo, meu Deus. Senhor, visita agora o Humberto, meu Pai, que precisa, Senhor, do milagre de Deus, que precisa, meu Pai, da bênção do Senhor, que precisa da saúde, ó Pai. Senhor, abençoa o Davi Lucas e a sua família, também o Francisco de Assis Pereira de Souza. Senhor, eu apresento agora a Maria da Penha de Lima, o Davidson Júnior, o Breno, meu Deus. Visita agora, Senhor, a Maria Luísa, a Ana Clara, o Luiz Guilherme, o Luciano, meu Pai. Senhor, eu apresento o nosso irmão Josiel, e também a Odete, a Amanda, o Mike, a Olívia. Oh, meu Deus, o Lian e também o Ben. Visita, Senhor, toda esta família agora. Eu apresento a nossa irmã Silvia e o Alessandro, meu Deus, que precisa de um milagre. O Eduardo Teixeira e a sua esposa Terezinha, a Maria Martins de Oliveira, a Fátima e todos os familiares.
o Jefferson Pinheiro, a Miriam Santos, a Esther Santos, a Camila, a Débora, o Adiel, o Austin e toda a família. Eu oro pela Cláudia Mara, meu Deus, que precisa do milagre de Deus nesta hora. Também, Senhor, o presbítero Dirceu e a sua família. Ah, Senhor, eu apresento a Laura, a Cristina Pires, o Cristiano, a Hilda, a Lourdes, meu Deus, a Luciana, o Milton e os familiares. Senhor, visita o Arlindo, a Maria Eduarda, Lucimar, a nossa irmã Maria do bairro da Providência, a Laura, meu Senhor, que o Senhor venha, meu Pai, estender as suas mãos poderosas, a Priscila, meu Deus, e também, Senhor, do Ilho, o Micael, a Micaela, a nossa irmã Fernanda, e todas estas pessoas. Eu oro pela nossa irmã Consuelita, visita, meu Deus, agora, cada um dos ouvintes, meu Senhor, que enviaram seus pedidos para o momento da oração. Senhor, visita a Eloá, meu Deus, toca, Senhor, nos ouvidos e na voz, que o Senhor venha fazer o extraordinário acontecer sobre a vida destas pessoas. Oh, meu Deus, não rejeita a nossa oração, não rejeita o nosso clamor. Dai-nos, ó Deus, a grande vitória e o grande milagre, Senhor, nesta hora. Senhor, eu só tenho a te agradecer, ó Deus. Ah, Espírito Santo, que esta pessoa venha ser testemunha viva daquilo que o Senhor já tem a fazer e a realizar sobre a vida de cada um. Graças nós te damos, meu Deus, porque verdadeiramente o Senhor tem estado conosco. Graças nós te damos, meu Pai, porque o Senhor tem cuidado de nós. O Senhor Deus tem nos dado vitória. Senhor, meu Deus, responde à oração deste povo. Responde, meu Senhor, à oração desta igreja. Senhor, abençoe já nesta quarta-feira. Usa, Senhor, a minha fraca pessoa. Usa, meu Deus, os pastores que estarão, Senhor, pregando a palavra. Que o Senhor venha enviar, ó Deus, as muitas almas. Senhor, eu apresento, ó meu Deus, a nossa sede estadual do Cabana e também todas as igrejas, Deus de amor, que estão espalhadas, meu Pai, pelo Brasil e pelo mundo, em favor também da nossa diretoria, dos nossos líderes, ó Pai, que o Senhor venha garantir o milagre, a bênção e a vitória sobre a vida de cada um. É o que nós te agradecemos. Recebe, meu Deus, mais uma volta, mais um elo desta campanha de oração, em o nome do Pai, do Filho e do Espírito Santo de Deus. E graças a Deus, e glória a Deus.

Deus abençoe, pastor Guilherme Ribeiro, por esta oração abençoada aqui dentro do programa Voz da Libertação. Queridos ouvintes do programa Voz da Libertação, recebam todos a paz do Senhor Jesus. Eu sou o seu irmão em Cristo, Davi Reis. Que Deus abençoe você pela sintonia, Deus abençoe você que está ligado conosco dentro desta programação. Sejam todos abençoados e agraciados por Deus nesta terça-feira de bênção, terça-feira de vitória, terça-feira de milagres. Nós estamos aqui na Igreja Pentecostal Deus e Amor, estamos convocando você para as grandes concentrações na qual aqui estão acontecendo nesta quarta-feira. Quarta-feira que Deus vai manifestar o seu poder, quarta-feira que Deus vai manifestar a sua glória sobre este lugar. Nossa sede estadual do Cabana vai se tornar pequeno, tamanho, poder e a manifestação da glória de Deus sobre este ambiente. E você é o nosso convidado especial. Você está convidado e convocado para vir receber vitória, receber bênção de Deus para a sua vida. Porque aqui os milagres têm virado notícia, Deus tem abençoado o seu povo, Deus tem abençoado os seus filhos. Você não pode perder. Você não pode ficar de fora. Nesta quarta-feira, 7 horas da manhã, o homem de Deus, pastor Guilherme Ribeiro, aguarda a sua presença. Então venha você também buscar a bênção de Deus da Igreja Deus e Amor. Milagres, prodígios, sinais, maravilhas, Deus vai fazer neste lugar. Então venha cultuar a Deus conosco. Venha buscar a vitória de Deus para a sua vida. Venha buscar o milagre de Deus para a sua casa. Você não vai se arrepender. Jesus está aqui para te abençoar. Jesus está aqui para confirmar vitória na sua vida. Chega de sofrimento. Chega de lamento. Chegou a sua vez de buscar a bênção de Deus da Igreja Deus e Amor.

0: milagre, quarta-feira de bênção, quarta-feira das grandes manifestações do poder do nosso Deus.
1: Seu nome e a benção.
2: Ah, Maria da Paz Alves, eu sou obreira, né? Então, a minha irmã, a netinha dela, acabou de nascer uma bebezinha, né? Nasceu como hoje, como ontem. Aí, como hoje, foi fazer uma cirurgia muito sensível, delicadíssima, né? Que o médico falou que só o Senhor naquela causa, né? Mas aí, graças a Deus, eu falei, fiz o propósito aqui e falei, esse propósito vai virar milagre, né? Em nome de Jesus.
1: A senhora fez o voto.
2: Fiz o voto.
1: Em favor dela.
2: Dela, vai virar milagre. E virou, graças a Deus.
1: Virou milagre, pastor Guilherme.
3: Virou um grande milagre. Já está testemunhando aqui hoje.
2: Já está curada.
3: Jesus colocou as mãos, minha irmã.
2: Glória a Deus, colocou as mãos. E ela, graças a Deus, está bem, a irmã. A minha irmã mostrou a fotinha dela.
3: A vitória chegou.
2: A vitória
3: chegou.
2: Quem
3: aplaude a Jesus e dá glória a Deus por isso.
1: Glorifica a Deus com ela.
3: Vamos lá. A última por causa do horário. Seu nome, minha irmã?
4: Meu nome é Edna, irmão.
3: Oi, irmã Edna, o que aconteceu?
4: Oi, irmão, o senhor estava aí, o senhor falou assim, faz esse voto que Deus vai entrar com a providência. Aí eu falei que até com o irmão, assim, estou pegando o meu filho. Meu filho estava todo endividado, irmão, todo endividado, preocupado. Aí eu fiz o voto a favor dele, irmão. Jesus abriu a porta, ele pagou todas as dívidas dele.
1: Ele estava todo endividado. A atitude de fé da senhora foi entrar na campanha e pegar o voto. Por favor dele.
4: Peguei o voto e ele vindo comigo aqui. Jesus abriu as portas, irmão, e as contas dele. Ele conseguiu pagar todas as dívidas dele, irmão.
3: A bênção chegou.
4: Chegou, irmão. Eu tenho o prazer de fazer meus votos, meus carnezinhos, porque Deus tem abrido grandes portas para mim e para minha família, irmão.
3: Quem é que dá glória a Deus por isso? Aplaude ao Senhor!
1: Mais uma senhora para ser entrevistada, pastor
3: Vamos
1: Guilherme.
3: Vamos lá, bem rapidinho. Seu nome, minha irmã?
5: Luzia.
3: O que aconteceu, irmã Luzia?
5: Eu estava saindo uns furuncos no corpo, assim, mas que doía muito, muita dor mesmo. E assim, era para mim parar. Mas eu falei, eu não vou parar, porque a obra é do Senhor e o Senhor é comigo. Então eu vou continuar fazendo a obra e vinha sem aguentar. Irmãos, era muita luta mesmo. Ele me queria me parar mesmo, mas eu falei, não vou. Aí na semana passada o meu milagre virou notícia, era um câncer que Satanás tinha colocado em mim e eu fui curada. Não tô mais com nenhum caroço. Jesus falou que do jeito que apareceu ia sumir. Sumiu todos os caroços.
3: A senhora foi revelada na semana passada que do jeito que aquele caroço apareceu, iria desaparecer.
5: E eu já tinha ido no médico, o médico me deu antibiótico, já tinha tomado, já tinha tudo. Não adiantou nada, mas eu tava assim, aí na igreja, direto. Agora não tem nada, tô ótimo.
1: Sumiu
5: tudo.
1: Tem mais nada?
5: Nada.
1: Completamente curada, pastor Guilherme.
3: Quem dá glória a Deus por isso?

0: glória a Deus. Louvado e engrandecido é o nome do Senhor Jesus. Glória a Deus. Pelos maravilhosos, grandiosíssimos milagres que estão acontecendo na Igreja Deus e Amor. São grandiosos, são tremendos, são, na verdade, grandiosíssimos os milagres do nosso Deus que acontecem na Igreja Deus e Amor. Você é o nosso convidado especial para estar conosco na quarta-feira, recebendo de Deus a vitória, recebendo de Deus o seu milagre. Quarta-feira, milagres, prodígios, sinais vão estar acontecendo. E você não pode ficar de fora. Você acompanhou aí, são relatos de pessoas que receberam a bênção de Deus na Igreja Deus e Amor. Não é blá blá blá, não é história. São as próprias pessoas relatando com a sua voz aquilo que receberam de Deus na Igreja Deus e Amor. Então venha estar conosco. Jesus garante a vitória. Jesus garante o milagre. Jesus garante a bênção para você. Chegou a sua vez de ser abençoado por Deus na Igreja Deus e Amor, na grande quarta-feira da bênção, na quarta-feira da vitória. Vamos buscar a presença de Deus. Venha estar conosco nesta quarta-feira. Não fique em casa ouvindo o programa Voz da Libertação. Venha. A Igreja Deus e Amor está de portas abertas, esperando você, aguardando a sua presença. Então vamos cultuar a Deus, vamos buscar a Deus, vamos buscar a presença do Pai, do Filho e do Espírito Santo de Deus na Igreja Pentecostal Deus e Amor. Igreja Pentecostal Deus e Amor, Avenida Amazonas, 8410. O bairro do Cabana, esse é o endereço da vitória. Esse é o endereço da sua bênção. Esse é o endereço na qual você será alcançado pelas mãos de Deus. Não perca a oportunidade de ser abençoado. Não perca a oportunidade de mudar de vida. Mas venha estar conosco nesta quarta-feira. Jesus quer te abençoar. Jesus quer abençoar a sua casa. Jesus quer abençoar a sua família. Mas é preciso você dar um passo de fé em direção ao seu milagre. Milagre não vai chegar se você não for em busca dele, se você não correr atrás do milagre, a vitória não chega. Se você ficar em casa somente esperando e aguardando as coisas mudarem, nada vai mudar para você. Se você ficar em casa somente esperando a sua vida melhorar, não vai melhorar, ouvinte. Não vai melhorar se você ficar em casa esperando, se você ficar em casa aguardando, se você ficar aí somente à espera de que algo muda, de que algo aconteça, de que algo se torne diferente, não vai ser diferente, não vai mudar. É preciso você tomar posição, é preciso você assumir a responsabilidade e com fé estar conosco na Igreja Deus Amor. Com fé está aqui para viver milagre. Com fé está aqui para receber a bênção de Deus para a sua vida. É, Deus está agindo, Deus está operando, Deus está manifestando o seu poder, os seus sinais, os seus prodígios. E mais uma vez, essa quarta-feira, nós veremos a manifestação da glória de Deus. Satanás vai correr mais uma vez. Teremos a oração de explosão de milagres, a oração das maravilhas, a oração que move a mão de Deus. E Deus vai mover, Deus vai agir, Deus vai fazer milagres na quarta-feira do milagre, na quarta-feira da bênção. Quarta-feira, o meu milagre vai virar notícia. Venha receber a oração. Pastor Guilherme vai estar orando por você. E os demônios que agem na tua vida, na tua casa, na tua família, família vai cair por terra em nome de Jesus. Amanhã, quarta-feira, 7 horas da manhã, o homem de Deus, pastor Guilherme, no Santo Altar de Deus.
1: Senhor, vai operando, ó Deus, opera, Senhor, um milagre sobre a vida desta irmã, opera, Senhor, um milagre sobre a vida deste irmão agora, vai repreendendo, meu Deus, essa obra maligna, vai orando, o meu Deus pelejará por esta igreja, dá vitória, meu Deus, a este povo agora, dá vitória, Senhor, a esta igreja agora, em nome do Senhor Jesus Cristo, saia Satanás, sai enfermidade, sai demônio da morte, sai todo mal agora, vai orando, sai daí Satanás, sai daí demônio da morte, Senhor Jesus, olha lá, segura lá obreira, olha lá, olha o diabo já desesperado lá, grita, queima ele. Grita, queima ele, sai daí Satanás, sai daí Satanás, sai daí Satanás, sai daí Espírito das Trevas, sai daí, grita, queima ele, grita, queima ele, pode segurar aí, ó. Saia, saia, sai daí preto velho, sai daí demônio da morte, o diabo já desesperou, grita, queima ele, saia, saia, saia, olha ele aí, ó. Olha ele aí, ó. Grita ele aí, ó.
2: Eu sei que eu
1: grita,
2: não
1: que é. Grita que é. Você vai sair daí hoje, Satanás. Você vai sair daí hoje, Lécia. Grita, queima ele, Jesus. Em nome de Jesus Cristo. Em nome de Jesus, vai expulsando, vai expulsando, saia, sai demônio da miséria, sai demônio da morte, sai demônio da enfermidade, era você quem estava colocando estas enfermidades sobre a vida dessa pessoa, vai cair por terra aí, ó. Vai cair por terra aí, ó. Em nome do Senhor Jesus Cristo, demônio da enfermidade, demônio da enfermidade, caia por terra. Caia por terra, em nome de Jesus, solta esta vida agora, é você que quer destruir o lar dela, é você que quer destruir a casa dela, é você que quer tirar a vida dela, grita, queima ele, segura aí, ó. Grita, queima ele, olha aí, grita, queima ele, segura, obreira, sai da vida dela aí, Satanás, vamos, solta a vida dela aí, ó. Olha o demônio da enfermidade, olha o demônio da morte, grita, queima ele, grita, queima ele, Jesus, olha aí que coisa terrível, uma, duas, três, seis obreiras para segurar, grita, queima ele, saia, saia, já vai expulsando, já vai expulsando, sai, legião, em o nome de Jesus Cristo, sai daí, espírito maligno, sai daí, demônio da separação, vai orando, igreja, é essa oração que o Senhor opera, é nessa oração que Jesus liberta, vai orando, tudo aquilo que estava amarrando a vida desta pessoa, tudo aquilo que estava travando a vida desta pessoa, era você, não era Satanás, que queria deixar essa pessoa na miséria, em o nome do Senhor Jesus Cristo, nós repreendemos agora, demônio da miséria, espírito maligno, saia, saia, saia, saia, em o nome de Jesus.
0: Oração da libertação. Deus liberta, Deus transforma vidas. Deus, ele repreende as enfermidades. Quantas pessoas ouvintes têm sido vítimas de enfermidades de obras malignas? Nesta quarta-feira, todo mal vai cair por terra. Toda obra contrária a Deus vai repreender em nome de Jesus. Jesus garante a bênção, Jesus garante a vitória, em nome do Senhor Jesus. Tenho certeza que Deus vai agir, Deus vai manifestar, Deus vai fazer uma grande obra neste lugar. Chegou o seu dia, sua vez, sua oportunidade de buscar a Deus na Igreja Pentecostal Deus e Amor. Venha, venha estar conosco, venha viver milagre. Venha receber vitória, venha receber milagre, porque Jesus garante a vitória, Jesus garante o milagre, Jesus garante a bênção em sua vida. Porque a vitória de Deus, ela traz para nós bênçãos, mas não acrescenta dores. O que o inimigo traz para as pessoas, o inimigo traz. Mas por trás daquilo que o inimigo oferece às pessoas, ele leva o sofrimento. Existem muitas pessoas que dizem seguir religiões que trazem benefícios para elas, mas escondido estão os demônios agindo, trabalhando para destruir. Mas o nosso Deus não é assim. O nosso Deus não traz nada escondido, nada oculto. As bênçãos do Senhor, elas enriquecem sem acrescentar dor. O inimigo, ele enriquece trazendo dores, mas Deus não. Deus enriquece sem acrescentar dores. Este é o nosso Deus, que está disposto a abençoar a sua vida, que está disposto a abençoar a sua casa, que está disposto a abençoar a sua família. Mas é preciso você buscar a presença deste Deus. É preciso você se esforçar, estar conosco na Igreja de Deus e Amor, para vivenciar milagres, vivenciar um tempo de milagre na sua vida, um tempo de milagre na sua casa, um tempo de milagre na sua família. E eu tenho certeza, vai valer a pena você buscar a Deus conosco na Igreja Deus e Amor. Vai valer a pena você se esforçar para estar aqui, para viver o seu milagre. Saia de casa neste propósito. Vou para a Igreja Sede Estadual do Cabana para viver milagres. Aqui, ouvintes, os milagres estarão acontecendo. Os demônios que estão trazendo enfermidades vai cair por terra. E você será abençoado. Seu lar será abençoado. Sua casa será abençoada pelas mãos de Deus. Igreja Pentecostal Deus e Amor, Avenida Amazonas, 8410, bairro do Cabana. Este é o endereço da sua bênção. Este é o endereço da sua vitória. Este é o endereço que você está convidado a viver os milagres de Deus. Pois aqui, os milagres estão acontecendo. O povo tem sido abençoado. E você pode ser a próxima pessoa a ser alcançado pelas mãos do nosso Deus.
1: Ainda de pé, quantas pessoas libertas por Jesus nesta manhã? E tem pessoas curadas aqui agora também. Procure o caroço, procure a enfermidade. Eu queria ouvir pelo menos uma, duas pessoas nesta manhã que foram curadas. Curadas pelo poder de Deus. Para. Vamos lá, vamos ouvir essas pessoas.
2: É impressionante, pastor Guilherme Ribeiro e amados ouvintes, esse senhor está reportando que sofria terrivelmente da coluna. Após a oração, explosão de milagres, ele está reportando que está completamente curado para a glória de Deus, o nosso Pai.
1: Seu nome, meu irmão.
3: João Evangelista.
1: O que, que aconteceu, irmão João? Há quanto tempo?
3: O que aconteceu na coluna? Quando eu cheguei de adoração, eu fui curado.
1: Chegou na igreja hoje, no momento da oração, a enfermidade desapareceu.
3: Em nome de Jesus, na adoração sumiu.
1: Quem curou o senhor?
3: Jesus.
1: Foi Jesus. Foi Jesus. Faz o teste aí, irmão João. Procura aí as dores. Olha aí, meu Deus. Tá mais forte do que menino de 15 anos. Olha aí, ó.
2: Glorifica, meu irmão.
3: Aleluia. Glória a Deus.
2: Digo obrigado, Jesus.
3: Obrigado, Jesus.
1: Vamos lá, vamos ouvir mais pessoas. Vai dando glória a Deus aí.
2: Pastor Guilherme, a filha dele também veio junto com ele, está reportando que acompanhou todo o sofrimento do pai. Pode entrevistar ela.
1: Seu nome, minha irmã.
4: Raíssa.
1: Há quanto tempo o pai da senhora sofria com esse mal?
4: Já tem um tempo já, mas para a honra e a glória do Senhor Jesus Cristo, ele está curado.
1: Foi curado por Jesus nesta manhã. Ô, minha irmã, é felicidade.
4: É felicidade.
1: Essas lágrimas é de alegria.
4: Alegria.
1: Porque Jesus é maravilhoso. Glória a Deus.
2: Glorifica a Deus com ela.
4: Deus, aleluia.
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1: Pastor Guilherme Ribeiro, é impressionante, estou aqui com a Marta, o primeiro dia da campanha, o meu milagre vai virar notícia. Ela disse que quebrou a perna, fez várias cirurgias e não tinha possibilidade de andar. 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

Começa amanhã, quarta-feira, dos milagres. Você não pode perder. 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Mais uma vez, as portas da Igreja Deus e Amor estarão abertas para você. Já às 6 horas da manhã, as portas da Igreja Deus e Amor estarão abertas. Já às 6 horas da manhã, você é o nosso convidado especial para vir receber a bênção de Deus. A Igreja Pentecostal Deus e Amor, aonde Deus mais uma vez vai abençoar seu povo. Jesus garante a vitória. Jesus garante a bênção para a sua vida. Venha estar conosco em nossa sede estadual do Cabana nesta quarta-feira. Você não pode ficar de fora. Chegou a sua vez, seu dia, sua oportunidade de ser abençoado por Deus, o nosso Pai. Igreja Pentecostal Deus e Amor, Avenida Amazonas, 8410, bairro Cabana. Esse é o endereço da bênção, endereço da vitória e do seu milagre. Nós vamos ouvir um trecho do louvor. Daqui a pouquinho nós voltamos em oração, em clamor ao nosso Deus, porque estamos aí caminhando para o final da nossa programação. Vamos a um trecho do louvor e já eu volto com você na oração final, encerrando a nossa programação local.

Momento de oração. Queridos ouvintes, vamos orar, vamos buscar a presença de Deus neste momento. Grande Deus, maravilhoso e eterno Pai, em nome de Jesus, ó Deus, quero agradecer ao Senhor por esta oportunidade, por mais uma vez estar aqui, ó Deus, no programa Voz da Libertação, ó Pai. Deus, que o Senhor venha confirmar a sua bênção, a sua vitória sobre a vida de cada ouvinte neste momento. Pai, que o Senhor vá de encontro, Senhor, este lar, esta casa, esta família, que sejam alcançados pelas tuas mãos, que sejam, Deus, abençoados pelo Senhor. Deus, apresento nas tuas mãos, ó Pai, a vida daqueles que estão se preparando, se programando para estar conosco na grande quarta-feira de milagres, Pai. Que haja tua bênção, que haja vitória sobre a vida deles, que haja, meu Deus, provisão do Senhor, ó Pai, para que o Senhor, ó Deus, os ajude a estar conosco, recebendo a vitória, recebendo a bênção, recebendo o milagre das tuas mãos. Tira os impedimentos, os embaraços, quebra, Senhor, todos os impedimentos, quebra, meu Pai, todo embaraço que o inimigo queira impedir esta pessoa de estar conosco nesta quarta-feira, mas que seja uma quarta-feira de bênção. Use teus servos, ó Pai, use eles com poder, com graça, com ousadia do Espírito Santo. Que o Senhor venha, meu Pai, manifestar os teus sinais, Deus, e que a glória do Senhor seja manifesta sobre este ambiente. Em nome de Jesus, te agradeço, Pai, por esta programação, pela oportunidade de estar aqui mais uma vez. Muito obrigado, Deus. Em nome de Jesus, amém. Graças a Deus. Deus abençoe, ouvintes do programa Voz da Libertação. Vamos ficando por aqui com a nossa programação local. Guardamos você em nossa igreja pentecostal Deus Amor, na Avenida Amazonas, 8410, aqui no bairro Cabana, em Belo Horizonte. Fiquem com Deus.

Na paz do Senhor Jesus, esteve com vocês, sua irmã Cristina de Reis. Deus abençoe nossos irmãos, dela no transmissor também. Fiquem com Deus, ouvintes, na paz do Senhor Jesus. Senhor.

Alerta, alerta, Belo Horizonte. Alerta, alerta, povo de Deus, porque está chegando, hein? É já neste próximo final de semana, mais um culto de celebração da ceia do nosso Senhor e Salvador Jesus Cristo. Glória a Deus por isso, porque o Senhor Deus preparou mais este mês para você participar da ceia do Senhor Jesus. Este culto, que com certeza é o mais importante do mês, está escrito na palavra do Senhor, porque eu recebi do Senhor, porque também vos ensinei, que o Senhor Jesus, na noite que foi traído, tomou pão, tendo dado graças, o partiu e disse: tomai, comei, isto é o meu corpo, que é partido por vós, fazei isto em memória de mim. Então, venha fazer memória, venha estar conosco, é já neste próximo sábado, às 18 horas, e também no domingo, às 7, às 10 e às 19 horas, estes quatro horários. Atenção, atenção, porque serão quatro horários para você participar conosco e ser abençoado pelo nosso Deus.

0: 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No dia 12 de setembro, no sábado, às 18h30, no dia 13 de setembro, no domingo, às 7, às 10 e também às 19 horas. Então, venha marcar presença, toda a membresia, obreiros, pastores, presbíteros, diáconos, porque este é aquele tão importante culto, o culto mais importante do mês, é o culto de celebração da ceia do Senhor. 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
1: Olá, que Deus abençoe você. Hoje eu vou compartilhar com os irmãos o fundamento, a dupla natureza de Jesus Cristo. Cremos que Jesus Cristo é o Filho unigênito do Pai. Sendo plenamente Deus, não foi criado, e sim gerado. Assumiu a plenitude dos tempos, a natureza humana. Dessa forma, Jesus é plenamente Deus e plenamente homem. Como o homem padeceu as mesmas aflições que nós, submetendo-se à obediência da lei, e por sua vida e morte satisfez a justiça de Deus, expiando os pecados de todos aqueles que nele creem. Aleluia! Sendo ressuscitado por Deus como prova de todos os que tiverem fé nele, não serão retidos pela morte, aleluia, mas terão vida em abundância e vida eterna, a salvação. Portanto, a salvação é obtida exclusivamente por meio de Jesus Cristo e por meio dele que contemplamos a santidade, a justiça, a perfeição e o amor de Deus por sua criação. Aleluia. Continuamos acompanhando, pois iremos compartilhar com vocês todos os fundamentos de fé.
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0: chegamos ao momento de informação aqui na Rádio Deus é Amor. Aumento no consumo de alimentos ultraprocessados. Pesquisas mostram que cada vez mais pessoas nos Estados Unidos estão se tornando clinicamente viciadas em alimentos ultraprocessados e que ocupam aí 70% das prateleiras dos supermercados. Então, ao manipular os níveis de açúcares adicionados, carboidratos refinados, sal, gorduras, aromatizantes e texturizantes, os fabricantes de alimentos podem criar um golpe intenso, hedonista e viciante. Perfeito, né? Que faz com que milhões de pessoas busquem mais. Para sobreviver, os humanos precisam de sódio para a condução nervosa, equilíbrio de fluidos e funcionamento dos músculos. Açúcares e carboidratos, metabolizados em glicose, servem como principal fonte de energia. Ácidos graxos essenciais também são cruciais. O cérebro humano é composto por quase 60% de gordura e armazenar gordura pelo corpo é uma prioridade para períodos de escassez de alimentos. No contexto alimentar atual, o vício em alimentos ultraprocessados não deve ser atribuído à falta de força de vontade pessoal. Segundo pesquisas, cerca de 14% dos adultos mais velhos nos Estados Unidos e 21% das mulheres entre 50 e 64 anos apresentam dependência clínica de alimentos ultraprocessados. Esses números estão aumentando. Esses alimentos utilizam farinhas ultraprocessadas e refinadas que se transformam rapidamente em glicose no corpo, causando picos de açúcar no sangue. O amido presente nas batatas tem o mesmo efeito. Esse pico rápido é logo seguido por uma queda drástica nos níveis de açúcar no sangue, deixando uma sensação de vazio no estômago que pode levar à ingestão excessiva de alimentos.
1: Horas e 9 minutos. 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
1: Eu saúdo a igreja com a paz do Senhor Jesus. Eu gostaria que vocês abrissem as vossas Bíblias comigo.
2: Abram vossas Bíblias comigo.
1: O livro de Josué.
2: O livro de Josué.
1: Capítulo 10.
2: Capítulo 10.
1: Versículo 12 a seguir.
2: Versículo 12 em adelante.
1: Hoje nós queremos, meus irmãos, falar um pouquinho sobre...
2: Queremos falar um pouco sobre...
1: Como usarmos a nossa fé.
2: Como usar nossa fé.
1: Para nos dirigirmos a Deus em oração.
2: Para dirigirmos a Deus em oração.
1: O sol e a lua são detidos.
2: O sol e a lua são detenidos.
1: Então Josué falou ao Senhor.
2: Josué então lhe disse a Jeová.
1: No dia em que o Senhor deu os amorreus na mão dos filhos de Israel.
2: No dia em que Jeová viu a los amorreus en las manos de los hijos de Israel.
1: E disse aos olhos dos israelitas.
2: Dijo ante la presencia de los israelitas.
1: Sol.
2: Sol.
1: Detente em Gibeón.
2: Detente em Gabaón.
1: E tu lua.
2: E tu luna.
1: No vale de Ajalón.
2: En la valle de Ajalón.
1: E o sol se deteve.
2: O sol se detuvo.
1: E a lua parou.
2: La luna se paró.
1: Até que o povo se vingou dos seus inimigos.
2: Hasta que la gente se vengó de sus enemigos.
1: Isto não está escrito no livro do reto.
2: Esto no está escrito en el libro del recto.
1: O sol, pois, se deteve no meio do céu.
2: El sol se detuvo en medio del cielo.
1: E não se apressou a pôr-se.
2: Y no se apresuró a ponerse.
1: Quase um dia inteiro.
2: Casi un día entero.
1: Preste atenção no versículo 14 agora.
2: Ponga atenção no versículo 14 agora.
1: E não houve dia semelhante a este.
2: Não houve dia semelhante a este.
1: Nem antes e nem depois dele.
2: Nem antes nem depois de ele.
1: Ouvindo o Senhor assim.
2: Ouvindo o Senhor assim.
1: A voz de um homem.
2: La voz de un hombre.
1: Vocês entenderam?
2: Entenderam?
1: Não foi um anjo que pediu. Não, não foi um querubim, não foi um serafim. Não, foi um homem.
2: Não foi um serafim, querubim, foi um homem.
1: Não houve um dia semelhante a este.
2: Não houve
1: um
2: dia semelhante a este.
1: Ouvindo o Senhor assim a voz de um homem.
2: Ouvindo assim o Senhor a voz de um homem.
1: Porque o Senhor pelejava por Israel.
2: Porque Jeová peleava por Israel.
1: Pode tomar os seus assentos, meus irmãos.
2: Tome
1: graças
2: seu
1: a Deus, aleluia.
2: Graças a Deus.
1: Louvado seja Deus, aleluia. Nosso Deus é grande. Nosso Deus é tremendo.
2: Nosso Deus é grande, tremendo.
1: Esse Deus,
2: este Deus,
1: tem nos desafiado.
2: Ele nos ha desafiado.
1: E continua nos desafiando.
2: E segue desafiando-nos.
1: A fazermos orações atrevidas e a pedir o impossível.
2: A que hagamos orações atrevidas e pidamos o impossível.
1: Orações tipo a oração de Josué.
2: Orações como a de Josué.
1: A Bíblia faz questão de dizer.
2: A Bíblia faz questão de dizer
1: que Josué era um homem.
2: Que Josué era um homem.
1: E um dia em meio a uma batalha.
2: E um dia entre uma batalha.
1: O tempo estava ficando curto.
2: O tempo se hacía corto.
1: A Bíblia Sagrada fala que Josué gritou.
2: A Bíblia diz que Josué gritou.
1: Sol,
2: sol,
1: para em Gibeão.
2: Detente em Gibeão.
1: Tu lua,
2: tu luna.
1: Para no vale de Ajalón.
2: Para no vale de Ajalón.
1: Não se movam.
2: Não se movam.
1: Porque nós temos uma batalha para batalhar.
2: Temos a batalha para batalhar.
1: Porque nós temos uma guerra para guerrear.
2: Temos guerra para guerrear.
1: E nós queremos ver a vitória do nosso Deus hoje.
2: Queremos ver a vitória do nosso Deus hoje.
1: É o desafio da fé audaciosa, meus irmãos.
2: É o desafio da fé audaciosa, irmãos meus.
1: Para que isso?
2: Para que isto?
1: Qual é a razão?
2: Qual é o motivo?
1: Essa é uma boa pergunta.
2: É uma boa pergunta.
1: Porque, meus irmãos, o que acontece é que nós às vezes perguntamos o que pediremos a Deus então, já que eu não tenho que pedir para a lua se deter, para o sol se deter, o que pediremos ao Senhor?
2: O que passa é que decimos o que pediremos se não pedimos para que se pare o sol ou a luna.
1: E o que acontece é que às vezes, meus irmãos, nós passamos a nossa vida toda.
2: Passa que passamos toda a nossa vida depois?
1: Fazendo aquelas orações tipo estilo Senhor, eu quero um laptop.
2: Fazendo orações como Senhor, quero um laptop.
1: Senhor, eu quero um melhor.
2: Quero o melhor.
1: Smartphone.
2: O melhor móvel.
1: Me dá uma casinha, Senhor.
2: Dá-me uma casita, Senhor.
1: Um carrinho novo.
2: Um cochecito novo.
1: Às vezes pedimos, ah, Senhor, eu Quero uma cura de uma enfermidade.
2: Pedimos, quero sanidade de uma enfermidade, Senhor.
1: Eu não posso orar assim, pastor?
2: Não posso orar assim, pastor?
1: Pode.
2: Pode.
1: São coisas que nós entendemos como necessidades do ser humano.
2: É o que entendemos como necessidade do ser humano.
1: São coisas que os povos lutam.
2: Lo que los pueblos luchan.
1: E alguns chegam a dizer que são direitos fundamentais.
2: E chegam a dizer que são direitos fundamentais.
1: Não tem problema nenhum em pedir isso.
2: Não há problema algum em pedir isso.
1: Mas a verdade é, meus irmãos.
2: A verdade é que, irmãos meus,
1: que quando nós miramos.
2: Quando vemos
1: um alvo,
2: um blanco,
1: que é muito maior.
2: Que é muito maior.
1: Quando nós temos a coragem e a audácia na nossa fé.
2: Temos coragem e audácia em nossa fé.
1: De nos apresentarmos a Deus com um pedido audacioso.
2: Apresentarmos com um pedido audacioso.
1: Automaticamente as coisas consideradas menores.
2: Automaticamente todo o considerado pequeno.
1: Elas vêm no pacote.
2: Vêm em el paquete.
1: Deus quer audácia na nossa oração.
2: Deus quer audácia em nossa oração.
1: Deus não quer que você faça a sua oração apenas e tão somente para ter um terno melhor.
2: Eu não queria que a sua oração fosse para ter um traje melhor.
1: Isso faz parte.
2: Isso
1: faz
2: parte.
1: E a oração que Josué faz.
2: A oração que Josué faz.
1: É uma oração que não tem nada a ver com as coisas que nós nos utilizamos para pedir, ou seja, as coisas que nós pedimos no nosso dia a dia.
2: É uma oração que não tem nada a ver com o que pedimos com o nosso dia a dia.
1: Quando Josué fez esse pedido.
2: Quando Josué fez este pedido.
1: Quando pediu o que pediu.
2: Pediu o que pediu.
1: Ele não estava pedido o Senhor.
2: Não pediu dizendo Senhor.
1: Eu quero que o sol fique agora em Gibeon.
2: Quero que
1: o
2: sol se quede em Gadaon.
1: A lua em Ajalon.
2: E na Ajalon, a luna.
1: Porque eu quero ficar mais tempo tomando sol.
2: Quero ver mais tempo recebendo sol.
1: Eu quero pegar uma praiazinha, Senhor.
2: Quero estar numa playita, Senhor.
1: Eu quero ficar no sol tomando água de coco com limonada.
2: Dar-me
1: no
2: sol com água de coco e limonada.
1: Não foi para isso que ele pediu. Para que o sol e a lua se detivessem, não.
2: Não foi para isso que pediu o sol e a luna detenerse, não.
1: Mas sim para continuar uma batalha contra o inimigo.
2: Sim, para seguir uma batalha contra o inimigo.
1: Ele não está pedindo algo para que fique ele na zona do conforto, não. Ele está pedindo ao ser uma bênção para expor a sua própria vida em batalha.
2: Não vive para acomodar-se, sino para expor sua vida em batalha.
1: Nós vivemos um tempo de comodismo.
2: Vivemos um tempo de comodismo, irmãos.
1: Nós vivemos um tempo que nós estamos acostumados com certos mimos.
2: Tempo em que nos estamos acostumando com mimos.
1: Hoje nós estamos acostumados com igreja, com banco de couro.
2: Acostumados em igreja com banco, assentos de couro.
1: Ar-condicionado.
2: Aire acondicionado.
1: Tem pessoas que não têm ar-condicionado em casa.
2: Gente que não tem aire acondicionado na casa.
1: Mas se recusam a vir ao culto, fazer duas horas, uma hora e meia de culto, se não tiver ar-condicionado na igreja.
2: Mas se recusam a vir à igreja se não tiver ar-condicionado.
1: Mas a igreja tem ar-condicionado.
2: Mas tem ar-condicionado, irmão.
1: Então, como é que é fofinho?
2: Mas como é suavito o assento?
1: Esse é o naipe de pessoas que vem à igreja pedir ao Senhor, Senhor, eu quero um novo computador.
2: Essa é a forma, o tipo de que diz, quero um novo computador.
1: Senhor, eu quero um carrinho.
2: Quero um cochecito.
1: Pessoas exatamente diferentes de Josué.
2: Gente exatamente diferente a Josué.
1: Porque Josué estava dizendo, Senhor, eu quero continuar a luta.
2: Josué dizia, quero seguir a luta.
1: Eu quero continuar a batalha.
2: Quero seguir a batalha.
1: Naquele tempo as batalhas não eram lutadas com drones.
2: Nesse tempo as batalhas não eram lutadas com drones.
1: A questão não era mísseis teleguiados.
2: Não eram mísseis teledirigidos.
1: Naquele tempo não tinha aviões supersônicos.
2: Não havia aviões supersônicos.
1: Não tinha bomba via satélite.
2: Não havia bombas via satélites.
1: Guiadas por GPS.
2: Guiadas por GPS.
1: Naquele tempo era na base da espada.
2: Era a base da espada nesse tempo.
1: Era zóio no zóio.
2: De ojo em ojo.
1: Era sangue voando para todo lado.
2: Sangue indo para todo lado.
1: Era gente cheirando gente. Era gente vendo sangue do inimigo.
2: Gente vendo sangue do inimigo.
1: E nesse tipo de situação.
2: E nesse tipo de situação.
1: Aparece Josué e fala, Senhor, para tudo.
2: Aparece Josué e diz, Senhor, para tudo.
1: Há uma batalha para batalhar, há uma luta para lutar e eu quero lutar essa luta hoje.
2: Há batalha para batalhar, luta para lutar e eu quero.
1: Em que nível está a audácia da sua fé?
2: A que nível está a audácia de tua fé?
1: Porque nós temos perdido a audácia.
2: Hemos perdido a audácia.
1: Nós não temos sido audaciosos ao pedir a Deus as coisas.
2: Hemos sido audaciosos ao pedir a Deus as coisas.
1: Temos pedido coisas que estão dentro do pacote da normalidade.
2: Hemos pedido dentro do que está no paquete da normalidade.
1: Ficamos sem graça quando temos de pedir alguma coisa dentro do extraordinário.
2: Ficamos sem graça quando queremos pedir algo extraordinário.
1: Eu confesso aos irmãos.
2: Nos confiança, irmãos.
1: Se eu tivesse que pedir para o sol se deter hoje,
2: se tivesse que pedir que o sol se detenha hoje,
1: eu não teria coragem.
2: Não teria coragem.
1: E se tivesse que pedir para o sol se deter para partir para uma luta, para partir contra o adversário no braço,
2: teria que pedir que o sol se pare para ir a uma luta no braço.
1: Eu teria menos coragem ainda.
2: Teria menos coragem todavia.
1: Mas se nós olharmos esse servo do Senhor,
2: pero si vemos este siervo del Señor,
1: Josué pedindo o que pediu,
2: Josué pedindo lo que pidió,
1: ele não estava pedindo, Senhor, eu quero descansar como a grande maioria de nós pedimos.
2: No decía, Señor, quiero descansar como muchos pedimos.
1: Ah, Senhor, eu quero conforto.
2: Senhor, quero comodidade.
1: Eu quero que o Senhor me dê uma aposentadoria boa.
2: Quero que me dê uma boa jubilação.
1: Para que eu possa, pelo menos duas vezes por semana, tomar água de coco na praia.
2: Para, pelo menos duas vezes na semana, tomar água de coco na praia.
1: E a batalha, como é que está, hein?
2: E a batalha, como está?
1: Josué não estava pedindo, para aí, sol, para aí, a lua. Eu quero a minha vida mais fácil.
2: Você não pedia ao sol e à lua para que sua vida seja mais fácil?
1: Ele estava pedindo alguma coisa que poderia dificultar a sua vida.
2: Pedia algo que dificultaria a sua vida.
1: Que poderia custar a sua vida.
2: Que lhe custaria a vida.
1: Mas ele havia entendido.
2: Ele havia entendido.
1: O que realmente glorificava o nome do Senhor.
2: O que realmente glorificava o nome do Senhor.
1: Eu sei que Deus é glorificado quando você é curado.
2: Sei que Deus é glorificado quando eres sanado.
1: Presta atenção nisso.
2: Põe atenção nisto.
1: Eu sei que Deus é glorificado quando você é prosperado.
2: Sei que Deus
1: é
2: glorificado quando eres prosperado.
1: Mas eu tenho absoluta certeza.
2: Eu tenho segurança no absoluto.
1: Que dia que você tiver certeza.
2: E o dia que tenhas tu segurança.
1: Chegar à conclusão.
2: E chegar à conclusão.
1: Que você vai pedir a Deus algo.
2: Que lhe pedirás a Deus algo.
1: E esse algo é para facilitar.
2: E esse algo é para facilitar.
1: A batalha que está sendo travada.
2: A batalha que está sendo hecha.
1: E esse algo é para que você se exponha.
2: E esse algo é para que te exponga.
1: No campo de batalha.
2: Em el campo de batalha.
1: Aí você vai estar.
2: Allí estarás.
1: Fazendo com que Deus seja muito mais glorificado por seu intermédio.
2: Fazendo que seja Deus mais glorificado através de ti.
1: Louvado seja Deus. Aleluia. Louvado seja o nome do Senhor.
2: El nombre del Señor.
1: Podemos pedir a Deus o que queremos pedir.
2: Podemos pedir a Deus o que queremos pedir-lhe.
1: Mas eu quero dizer a vocês que no dia em que nós nascemos.
2: Eu quero dizer que o dia que nascemos
1: foi como se nós tivéssemos caído de paraquedas.
2: Foi como haver caído de paraquedas
1: no meio de uma guerra.
2: Em meio de uma guerra,
1: nós estamos em guerra.
2: Estamos em la guerra.
1: A Bíblia fala que a nossa guerra não é contra a carne nem contra o sangue.
2: A Bíblia diz que a nossa guerra não é contra a sangue nem carne.
1: Mas é contra toda a força do diabo.
2: Contra toda a força do diabo.
1: Contra toda a hoste espiritual da maldade.
2: Contra toda a hoste espiritual da maldade.
1: Contra principados e potestades.
2: Principados e potestades.
1: Contra o príncipe desse mundo.
2: Contra o príncipe deste mundo.
1: Eu já disse a vocês e repito mais uma vez.
2: Já os digo e os repito uma vez mais.
1: Esse mundo não é feito das coisas que nós estamos vendo.
2: Este mundo não existe pelo que vemos.
1: Esse mundo é regido pelo invisível.
2: Regida por invisível.
1: Você não tem ideia as grandes batalhas que estão sendo travadas no campo espiritual nesse momento.
2: Não tem nem ideia as grandes batalhas que se fazem no campo espiritual nesse momento.
1: E as maiores batalhas que esse planeta já viu.
2: E as batalhas que este planeta já viu.
1: Não foram batalhas travadas com baionetas, com bombas, com canhões ou com aviões.
2: Não foram batalhas feitas com canhões ou aviões.
1: As maiores batalhas foram travadas no campo espiritual, no campo invisível.
2: Foram essas feitas em campo espiritual, campo invisível.
1: Ninguém consegue sair desse campo de batalha.
2: Ninguém logra sair desse campo de batalha.
1: A não ser no dia em que o Senhor chama.
2: A menos que o dia do Senhor que nos chama.
1: Ou no dia que o Senhor arrebatar a igreja.
2: Dia que o Senhor rapta a sua igreja.
1: Aí nós não vamos ter mais as batalhas.
2: Aí já não teremos as batalhas.
1: Mas até que o Senhor Jesus faça uma dessas duas coisas.
2: Até que Jesus haga uma dessas duas coisas.
1: Pessoas vão estar no campo de batalha.
2: Gente estará no campo de batalha.
1: Contra um adversário vingativo.
2: Contra um adversário vingativo.
1: Um adversário cruel. Um
2: adversário cruel.
1: Um adversário que não quer fazer prisioneiros,
2: sabe que eu não quero ser prisioneiro,
1: mas um adversário que quer fazer vítimas,
2: sino que quer ser vítima,
1: vítimas,
2: vítimas.
1: Nós não podemos continuar pedindo a Deus.
2: Não podemos seguir pedindo a Deus.
1: Coisas para nós adentrarmos à zona de conforto.
2: Coisas para entrar na zona de comodidade.
1: Por isso eu convido você para glorificar a Deus.
2: Por isso eu te invito para glorificar a Deus.
1: Pedindo ao Senhor que tire você do campo e da zona de conforto.
2: Pedindo-lhe que te saque do campo e zona de comodidade.
1: Para que nós possamos glorificar a Deus.
2: E possamos glorificar a Deus.
1: Partindo para cima do adversário.
2: Indo sobre o adversário.
1: E vencendo as batalhas dessa vida.
2: Vencendo batalhas desta vida.
1: Em nome de Jesus Cristo.
2: Em nome de Jesus Cristo.
1: Eu sei, meus irmãos.
2: Sei, irmãos meus.
1: Todos nós gostaríamos.
2: A todos nos gostaria.
1: De uma vida sem problemas.
2: Uma vida sem problemas.
1: De uma vida sem estorvos.
2: Uma vida sem estorvos.
1: de uma vida de tranquilidade apenas.
2: Vida apenas de tranquilidade.
1: Mas não é exatamente para isso que Deus nos chama.
2: Pero no es para eso que Dios nos llamó.
1: Deus nos chama para essa guerra.
2: Nos llama para esta guerra.
1: E nós temos de buscar de Deus.
2: Temos que buscar de Deus
1: todos os recursos possíveis.
2: Todo recurso possível, hein?
1: Para derrotar o maior número de batalhas ou de inimigos possível.
2: Para derrotar a mais grande maior.
1: Saindo do campo, então, ou da zona de conforto.
2: Inimigos saindo da comodidade.
1: Que nós possamos ver Deus glorificado através das nossas ações.
2: Que possamos ver Deus glorificado em nossas ações.
1: Eu sei, meus irmãos, que não é todo mundo que gosta de luta, não.
2: Irmãos, que a todos não les gusta a luta.
1: Mas a partir do momento que nós adentramos a essa consciência.
2: De que entramos a esta consciência,
1: que a batalha espiritual é muito maior do que nós,
2: a batalha espiritual é mais que nós,
1: que a força dos demônios é muito maior do que a nossa força sem Deus,
2: que a força dos demônios é mais que a nossa força.
1: Ninguém pode vencer demônios sem Deus.
2: Ninguém pode vencer aos demônios sem Deus.
1: A partir do momento que você entender,
2: desde que tu entiendes,
1: eu estou numa batalha,
2: estou já numa batalha,
1: e se eu não lutar essa batalha,
2: e se não luto esta batalha,
1: eu já estou derrotado,
2: já estou derrotado.
1: Se eu não entrar nessa guerra,
2: se não entro esta guerra,
1: eu já perdi essa guerra.
2: Já é perdido esta guerra.
1: Eu não posso continuar na minha comodidade.
2: Eu vou seguir nesta comodidade.
1: Sabendo que a luta está acontecendo.
2: Sabendo que a luta está acontecendo.
1: Eu estou sendo subjugado pelo poder de Satanás.
2: Eu estou sendo subjugado pelo poder de Satanás.
1: Quando nós entendermos a batalha.
2: Quando entendamos a batalha.
1: Quando nós entendermos o tamanho do adversário.
2: Quando entendamos o tamanho do adversário.
1: Nós vamos entender.
2: Entenderemos.
1: Que nós temos que pedir a Deus.
2: Precisamos de pedir a Deus.
1: Fazer orações como a oração de Josué.
2: Fazendo orações como a oração de Josué.
1: Preciso for,
2: se for necessário,
1: detenha-te sol,
2: detenha-te sol
1: em
2: Gadaon,
1: tu lua no vale de Aijalon,
2: e tu lua no vale de
1: Aijalon. Porque nós vamos entender,
2: porque vamos entender
1: que para nós é impossível,
2: é para nós é impossível
1: vencermos essa batalha,
2: vencer esta batalha,
1: a não ser que Deus seja conosco,
2: a menos que Deus esteja conosco.
1: E nós vamos entender,
2: e entenderemos
1: que nós vamos lutar contra impossíveis,
2: e lutaremos contra impossíveis.
1: Nós vamos lutar contra coisas que parecem ser intransponíveis,
2: e lutaremos contra o que parece intransponível.
1: Nós vamos precisar
2: e necessitaremos
1: do extraordinário de Deus.
2: Do extraordinário de Deus.
1: Ao nosso lado.
2: A nosso lado.
1: Isso é muito diferente de ficar pedindo telefone celular.
2: Isso é muito diferente de estar pedindo telefone móvel.
1: Às vezes uma simples cura.
2: Apenas uma simples.
1: Nós estamos em guerra.
2: Sanidade, estamos em guerra.
1: E nós precisamos de ver acontecerem os impossíveis.
2: Nós estamos ver suceder os impossíveis.
1: Nós precisamos ver acontecer o extraordinário.
2: Nós estamos ver suceder o extraordinário.
1: Quem não entender isso vai perder essa batalha.
2: Quem não entenda isto perderá a batalha.
1: Vai perder essa batalha.
2: Perderá a batalha.
1: Vai perder essa guerra.
2: Perderá esta guerra.
1: Vai perder a sua salvação.
2: Perderá sua salvação.
1: Porque nós não podemos lutar contra Satanás com laptop.
2: Não podemos lutar contra Satanás com laptop.
1: Nós não podemos lutar contra Satanás com nosso carro novo.
2: Não podemos lutar contra nosso coche novo.
1: Nós não podemos lutar contra o diabo com qualquer outra coisa.
2: Lutar contra o diabo com outra coisa.
1: A não ser com a força extraordinária. Ordinária que nos confere o Senhor através das nossas orações.
2: A não ser pela força que Deus concede através das orações.
1: Não tem jeito.
2: Não tem jeito. Não tem caso.
1: Eu quero que hoje você comece a ter ousadia na sua oração.
2: Quero que
1: eu comece
2: a ter atrevimento em tua oração.
1: Para que você comece a alcançar o impossível.
2: Comece a alcançar o impossível.
1: Para que você alcance o inalcançável.
2: E alcanças o inalcançável.
1: Para que você entenda que agora sim você entrou na batalha.
2: E entendas que agora você está entrando na batalha.
1: Eu já disse e vou repetir.
2: Já disse e eu repito.
1: Todas as pessoas estão nessa guerra.
2: Todos
1: estão
2: nesta guerra.
1: Todos nós estamos vivendo essa guerra.
2: Todos estamos vivendo esta guerra.
1: E eu sei que esse tipo de oração,
2: sei que este tipo de oração,
1: tipo, Senhor, eu quero mais espaço para lutar a minha luta.
2: Senhor, quero mais espaço para lutar minha luta.
1: Eu quero força para batalhar as forças do inimigo.
2: Quero força para batalhar as forças do inimigo.
1: Talvez isso possa nos causar algum tipo de dor.
2: Talvez isso nos cause dolor.
1: Talvez isso possa nos trazer um pouco mais de trabalho.
2: Ou nos traga mais trabalho.
1: Talvez isso nos faça, de repente, suarmos um pouquinho mais.
2: Faça que sudemos um pouco mais.
1: Porém, para que Deus seja glorificado na sua vida.
2: Pero para que Deus seja glorificado em tua vida.
1: É dessa forma que Deus quer que você proceda.
2: Assim como Deus quer que tu atue.
1: Satanás só pode ser vencido.
2: Satanás só pode ser vencido.
1: Através da força extraordinária de Deus passando através da nossa vida.
2: Através da força extraordinária de Deus.
1: Se não, não há vitória.
2: Se não há vitória.
1: Você pode ter todos os bens materiais que uma pessoa possa ter.
2: Você tem todo o bem material que o homem pode ter.
1: Você pode ter toda a saúde que uma pessoa pode ter.
3: Ou toda a saúde que a pessoa
2: pode ter.
3: Mas se você não ousar na sua oração e não entender a batalha.
2: Mas se não te atreves em tua oração e não entender a batalha.
3: Você nunca vai adentrar ao extraordinário.
2: Nunca entrarás ao extraordinário.
3: Você nunca vai alcançar o inalcançável.
2: Não alcançarás o inalcançável.
3: Você nunca vai conseguir o impossível.
2: Não lograrás o impossível.
3: A sua vida será uma vida mediana.
2: Tua vida será vida mediana.
3: Uma vida medíocre.
2: Vida medíocre.
3: Das possibilidades humanas.
2: As possibilidades humanas.
3: Não haverá o sobrenatural agindo na sua vida e por intermédio da sua vida.
2: Não haverá sobrenatural em tua vida através da tua vida.
3: Posso garantir a você que você está perdendo a batalha.
2: Te garantizo que estás perdendo a batalha.
3: Eu sei que não é fácil, meus irmãos.
2: Sei que não é fácil, irmãos meus.
3: Nós fazemos um pedido como o pedido de Josué.
2: Fazemos um pedido como o de Josué.
3: É mais fácil para nós pedir, Senhor, me guarda.
2: É mais fácil pedir, Senhor, guarda-me.
3: Meu Deus, me ajuda.
2: Meu Deus, ajuda-me.
3: Me dá uma vida de paz e tranquilidade.
2: Dá-me vida de paz e tranquilidade.
3: Eu confesso aos irmãos que é muito mais confortável para mim também.
2: Eu confesso que é mais cômodo também para mim.
3: Eu confesso aos irmãos que parece melhor aos meus ouvidos também.
2: Eu confesso que parece melhor para meus ouvidos também.
3: Mas será que é isso que Deus quer?
2: Mas será que é isso o que Deus quer?
3: E a batalha que nós ficamos de batalhar, quem é que vai batalhar?
2: E a batalha que quedamos em batalhar, quem batalhará?
3: Eu sei que se você não batalhar essa batalha, não guerrear essa guerra.
2: Porque se não batalhar essa batalha, não guerrear essa guerra.
3: Deus vai levantar outro em seu lugar que entre na guerra.
2: Deus pondrá outro em teu lugar que entre na guerra.
3: Mas eu quero dizer a você que Deus está imensamente interessado.
2: Quero dizer que Deus está grandemente interessado.
3: Que você venha.
2: Que vengas tu.
3: A se unir aos fiéis nessa batalha invisível.
2: A unir aos fiéis nessa batalha
3: invisível. Que você venha fazer parte desse exército.
2: Hagas parte desse exército.
3: Quando a Bíblia Sagrada fala em Efésios 6.
2: Quando a Bíblia diz em Efésios 6.
3: A respeito do capacete.
2: Sobre o casco.
3: A respeito do escudo.
2: Sobre o escudo.
3: A respeito do calçado.
2: Sobre os calçados.
3: A respeito da vestimenta de guerra.
2: Sobre a vestimenta de guerra.
3: Você acha que essa vestimenta é para você passear na praia?
2: Crees que isso
3: é
2: para que passeis na praia?
3: Você acha que essa vestimenta simbólica é verdade?
2: A vestimenta simbólica, claro.
3: É para você passear na Avenida Paulista?
2: É para passear por Avenida Paulista?
3: É para você ir visitar shopping center?
2: Ou ir a visitar shopping center?
3: Ou você acha que essa armadura chamada armadura de Deus?
2: Ou essa armadura chamada armadura de Deus?
3: É para que você entre na batalha que está acontecendo.
2: Para que entre na batalha que está acontecendo.
3: É para que você tome parte dessa briga que está acontecendo.
2: E agarre parte dessa peleia que está passando.
3: A sua oraçãozinha não é oração audaciosa.
2: Sua oraçãozinha da nossa oração de audácia.
3: E você precisa mudar essa oração.
2: E necessitas cambiar esta oração.
3: Você precisa subir o nível dessa oração.
2: Você precisa subir o nível dessa oração.
3: Porque Deus está contando com você.
2: Ele está contando com você.
3: Deus quer que você entre nessa batalha.
2: Deus quer que entre nessa batalha.
3: No tempo de Josué e no meu tempo, no nosso tempo, não se trata de nós, meus irmãos. Não se trata da nossa comodidade. Trata-se de Deus.
2: Não se trata do nosso tempo ou comodidade. Trata-se de Deus.
3: Deus sendo glorificado, Deus Todo-Poderoso sendo exaltado. Por intermédio da sua pessoa.
2: Se trata
3: do avanço do reino de Deus.
2: Avanço do reino de Deus.
3: Resgatando vidas perdidas.
2: Resgatando vidas
3: levando
2: perdidas.
3: Levando salvação a milhares de pessoas. É disso que se trata.
2: Levando salvação a milhares de pessoas.
3: E é por essa razão que eu desafio vocês.
2: Por esse motivo eu desafio.
3: Eu digo que o próprio Deus desafia vocês.
2: Eu digo que o próprio Deus os desafia.
3: A praticarem as orações mais audaciosas.
2: A praticar orações mais audaciosas.
3: E se colocarem no lugar onde Deus quer que vocês estejam.
2: Se ponga onde Deus quer que estejam.
3: Como soldados com armadura espiritual.
2: Como soldado com armadura espiritual.
3: Prontos para combater o bom combate, como dizia o apóstolo São Paulo.
2: Lindos para combater o bom combate, como
3: dizia o apóstolo São Paulo. Não dizia. Eu estou aqui pronto.
2: Não vê se eu estou listo.
3: Para viver a boa vida.
2: Para viver a boa vida.
3: Para pedir ao Senhor, Senhor.
2: Para pedir ao Senhor, Senhor.
3: Eu quero guerra, sombra e água fresca.
2: Quero sombra e água fresca. Não é sexo.
3: Quando Paulo fala combati o bom combate, ele está dizendo, eu guerrei a minha guerra.
2: Quando Pablo dice combatí el buen combate, dice guerré mi guerra.
3: Eu não negociei a batalha.
2: Dice, no he negociado la batalla.
3: E o Senhor foi glorificado.
2: E o Senhor ha sido glorificado.
3: Ele fala, eu sofri açoites.
2: Dizem, sofri açoites.
3: Perseguições.
2: Persecuciones.
3: Injúrias.
2: Injúrias.
3: Calúnias.
2: Calúnias.
3: Eu sofri tanto.
2: He sofrido tanto.
3: E só sofre, meus irmãos, aqueles que estão na batalha.
2: Pelo sofrer quem está na batalha.
3: Irmãos que olham para os outros irmãos que às vezes estão passando grandes tribulações, grandes batalhas.
2: Aqui nos vendo nos outros estão batalhas e tribulações.
3: Tem a audácia, a coragem de dizer.
2: Coragem e audácia de vencer.
3: Essa batalha saiu porque está em pecado.
2: Isso é porque está em pecado.
3: Eu quero que você inverta a situação hoje.
2: Quero que inverta a situação hoje.
3: A luta, a tribulação, a guerra, a perseguição, a injúria, a calúnia é coisa de crente verdadeiro.
2: Luta, tribulação, calúnia, injúria.
3: A Bíblia fala que se nós sofremos, sofremos como homem de Deus, não como maldizentes. É evidente que estou falando dos homens de Deus.
2: Se sofrimos como homens de Deus, não como
3: homens de Deus que aceitam a batalha.
2: Homens de Deus que aceitam a batalha.
3: Homens de Deus que não enxergam, não rejeitam a briga.
2: Homens de Deus que não rechaçam a peleia.
3: Nós não vamos rejeitar a briga, não.
2: Não rechaçaremos a peleia, não.
3: Se Deus está conosco.
2: Se Deus está conosco.
3: A vitória é nossa.
2: A vitória é nossa.
3: E se for preciso pedir, Senhor.
2: Se for necessário pedir, Senhor.
3: Para o sol e para a lua.
2: Detenha o sol e a luna.
3: Porque hoje que essa batalha termina.
2: Porque hoje essa batalha termina.
3: Amanhã começa outra, é verdade.
2: Amanhã começa outra.
3: Mas essa aqui vai acabar hoje.
2: Pero isso terminará hoje.
3: Essa batalha vai acabar hoje.
2: Isso terminará hoje.
3: É hoje.
2: Hoje.
3: Que nós vamos derrotar esse adversário desta batalha.
2: Derrotaremos o adversário da batalha.
3: Esse crentezinho cheio de...
2: Esse crente pequenininho.
3: Levanta sua cabeça. Deus chamou você para ser melhor do que isso.
2: Levanta tua cabeça. Deus te levantou para ser melhor que isso.
3: Você tem a espada do Espírito.
2: Tiene la espada del Espíritu.
3: Você tem o Espírito de Deus na sua vida.
2: O Espírito de Deus tens em tua vida.
3: Você tem a presença de Deus na sua vida.
2: Tem a presença de Deus em tua vida.
3: Não vai deixando essa batalha se prolongar além do que precisa.
2: Não deixe a batalha prolongar-se mais além do que necessita.
3: Muita gente que não consegue vencer uma batalha para começar fica sempre naquela mesma luta.
2: Gente que não logra vencer e fica na mesma luta.
3: Todo dia a mesma queixa.
2: Todas as mesmas quejas.
3: Ai, ai, ai, ai, ai, aqui.
2: Ai, ai, por aqui.
3: Ai, ai, ai, ai, ai, ali.
2: Ai, ai, ai, por aqui.
3: Não caminha, não segue adiante.
2: Não caminha, não vá para adelante.
3: Eu quero dizer a você que Deus quer ver você como crente raçudo.
2: Decir que Deus quer ver-te como um crente.
3: Como crente cheio de cicatriz.
2: Cheio de cicatrizes.
3: Como crente cheio das marcas de Cristo.
2: Cheio de marcas de Cristo.
3: Como crente que parte para cima do adversário.
2: Crente que vai sobre o adversário.
3: E se o dia estiver terminando.
2: Se estiver terminando.
3: Quem é ousadia de dizer para isso no pico do Jaraguá.
2: Quem é treinamento vai dizer detém o sol no pico do Jaraguá.
3: Para e lua da Baixada Santista.
2: Detém a lua na Baixada
3: Santista. Que é hoje que essa batalha termina.
2: Esta batalha hoje termina.
3: Satanás cheira aqui a sua derrota.
2: Satanás huele tu derrota.
3: Eu estou unido, eu sou um combatente de Deus.
2: Eu sou
3: um
2: paciente de Deus.
3: Eu estou com a armadura da fé.
2: Estou com a armadura da fé.
3: A armadura de Deus.
2: A armadura de Deus.
3: É para isso que Deus te chamou.
2: Para isso Deus te chamou.
3: Nenhum grande movimento espiritual, meus irmãos, no mundo.
2: Um grande movimento espiritual no mundo. Ninguém, não?
3: Foi fortalecido na folga.
2: Foi hecho
3: no
2: dia livre, não.
3: Todos os grandes movimentos que já aconteceram na história
2: todos
3: em relação ao cristianismo.
2: Grandes movimentos em relação ao cristianismo.
3: Eles foram fortalecidos nas perseguições e nas aflições e nas batalhas.
2: Foram fortalecidos nas perseguições e batalhas.
3: Extraordinário.
2: Extraordinário.
3: Eu sei que você pode receber tudo.
2: Sei que podes receber todo.
3: Mas pense grande.
2: Pero pensa em grande.
3: Pense grande.
2: Pensa em grande.
3: Se for preciso falar, olha estrela, eu não quero que você brilhe.
2: Se for necessário dizer, eu não quero que
3: você brilhe. Nós já vimos tantos testemunhos.
2: Vimos tantos testemunhos.
3: Vocês se lembram do rei Ezequias?
2: Se acorda do rei Ezequias?
3: Para quem não conhece.
2: Para quem não o conhece.
3: Deus um dia falou ao rei Ezequias.
2: Deus um dia lhe disse ao rei Ezequias.
3: Você está doente, você vai morrer.
2: Estás mal e morirás.
3: Põe em ordem a tua casa.
2: Põe em ordem
3: a
2: tua casa.
3: E a Bíblia fala que ele virou a sua cabeça para a parede e chorou e começou aquela lamentação.
2: Disse que ele na parede lamentou chorando, dizendo ao Senhor.
3: Você sabe que eu sou um servinho bom.
2: Sabe que sou um servito bueno.
3: Não quero morrer.
2: Não quero morrer, Deus meu, decía.
3: Deus falou para o profeta Isaías, volta lá e fala para ele que eu dou perdo mais 15 anos.
2: Deus lhe disse ao profeta Isaías, volve e vire que eu dou 15 anos mais.
3: E o rei ficou desconfiado.
2: E o rei se quedou desconfiado.
3: Como é que eu vou saber que é Deus quem está falando se é verdade isso?
2: Como saber se Deus está falando se é verdade isto?
3: Aí Elias falou, você quer um sinal?
2: Elias disse, queres uma sinal?
3: Você quer que eu ordene ao sol que adiante 10 graus?
2: Queres que o sol se adelante 10 graus?
3: Aí o rei falou, não, melhor atrasar 10 graus.
2: O rei disse, não, melhor atrasar-lhe.
3: Porque adiantar vai adiantar mesmo.
2: Adelantar você irá adelante, sim.
3: Um homem chamado Isaías.
2: Um homem chamado Isaías.
3: Ele orou.
2: Ele orou.
3: E o sol retrocedeu 10 graus.
2: E o sol retrocedeu 10 graus.
3: E a gente aqui pedindo a Deus, Senhor, eu quero que as minhas galinhas fiquem boas.
2: E nós outros pedindo, queremos que minhas galinhas fiquem boas, Senhor.
3: No nosso site tinha um testemunho lá. Eu pedi a Deus em favor do meu cãozinho, do meu gatinho, eles foram curados. Nós pedindo essas coisas.
2: Em favor das mascotas ser sanadas e pedir essas coisas.
3: Sendo que nós temos que orar para Deus fazer o sol andar para trás.
2: Sendo que temos que orar para que o sol vá hacia atrás.
3: Ou andar para frente com mais pressa.
2: Ou ir adelante com mais prisa.
3: Ou parar de uma vez.
2: Ou detener-se de uma vez.
4: Porque há uma batalha para ser batalhada.
2: Porque
4: há uma
2: batalha para ser batalhada.
4: Há uma guerra para ser guerreada.
2: Há uma guerra para ser guerreada.
4: Tem gente sendo assassinada por Satanás.
2: Há gente sendo assassinada por Satanás.
4: E nós preocupados com aquela goteira na nossa casa.
2: E preocupamos com a goteira na casa.
4: Oração com ousadia. Ou nós somos crentes ou nós não somos. Ou nós somos de Deus ou nós não somos. Ou nós entendemos o propósito de Deus ou nós não entendemos.
2: Entendemos o propósito de Deus ou não entendemos.
3: Louvado seja Deus, aleluia.
2: Alabado seja Deus.
3: A igreja começou em aflição, meus irmãos, em batalha.
2: Começou em aflição,
3: tantos
2: batalha.
3: Tantos servos de Deus foram mortos, decapitados, perseguidos, colocados óleo em cima e incendiados para que ruas e cidades fossem iluminadas com o corpo aceso de cristãos.
2: Quando os servos de Deus foram incendiados e iluminaram a cidade com eles,
3: aflições.
2: Aflições.
3: Perseguições.
2: Persecuciones.
3: Essa é a história da verdadeira igreja.
2: Essa é a história da verdadeira igreja.
3: Você faz parte da verdadeira igreja?
2: Faz parte da verdadeira igreja?
3: Ou você faz parte da igreja bancada fofinha, banco de cor e ar-condicionado?
2: Faz parte da igreja com assento suavito e ar-condicionado?
3: Pastor, Deus me livre.
2: Pastor, Deus me livre.
3: Na minha igreja não tem ar-condicionado?
2: Na minha igreja não há ar-condicionado.
3: Ah, se você souber o quanto Deus tem pavor de crente comodista.
2: Se você pensa quanto Deus tem de pavor de crente.
3: Que chega na igreja, cruza os braços e fala, dá os seus pulos aí, pastor.
2: Vice,
3: eu não vou dar pulo por você de jeito nenhum.
2: Eu não darei saltos por você de forma alguma.
3: Eu vou dar os teus pulos por mim.
2: Darei saltos por mim.
3: O que eu faço pela igreja é o papel de um pastor, mas você tem que fazer alguma coisa também.
2: Eu quero por a igreja é o papel de um pastor, mas você
3: tem
2: que fazer
3: algo também. Se você precisa defender o rebanho,
2: eu vou defender. Se defender o rebanho, eu farei.
3: Se é preciso alimentar o rebanho, eu vou alimentar.
2: Se necessário alimentar o rebanho, eu alimentarei.
3: Eu vou fazer o trabalho do pastor.
2: Farei o trabalho do pastor.
3: Agora eu dar os pulos que você tem que dar.
2: Agora dar os saltos que tens que dar.
3: Você é forgado.
2: Tu eres flojo.
3: Você é forgadão, hein?
2: Eres flojo, flojo.
3: Dá os seus pulos o quê, rapaz?
2: Dar saltos por quê?
3: Acorda!
2: Despierta!
3: Você é de Deus ou você não é de Deus?
2: Eres de Deus ou não eres de Deus?
3: A almofadinha!
2: La almohadita!
3: Nós estamos num campo de batalha, não num spa ou numa colônia de férias.
2: Estamos em uma batalha, não em uma colônia de vacaciones.
3: Nós estamos nesse mundo.
2: Estamos neste mundo.
3: Mas nós não somos desse mundo.
2: Pero no somos deste mundo.
3: A Bíblia fala que o mundo nos odeia.
2: La Biblia dice que el mundo nos odia.
3: Jesus fala, mas primeiro odiou a mim.
2: Jesus primeiro odiou a mim.
3: O mundo tem pavor da gente.
2: El mundo tiene pavor de nosotros.
3: É por isso que nós temos que batalhar.
2: Por eso tenemos que batallar.
3: É por isso que nós temos que ter ousadia.
2: Debemos tener el atrevimiento.
3: Para entrar ao campo do extraordinário e pedir o extraordinário.
2: Para entrar ao campo do extraordinário
3: e pedir o impossível.
2: Pedir o impossível e extraordinário.
3: Você vai deixar de lado essa coisa de pedir pequeno.
2: Deixarás ao lado o pedir o pequeno.
3: Porque quando você pede o grande, você já está dizendo automaticamente.
2: Quando pedes o grande, está dizendo automaticamente.
3: Eu tenho fé para receber o pequeno.
2: Tenho fé para receber o pequeno.
3: Quando você pede para o sol, para aí.
2: Quando pedes ao Senhor que se retenha ali.
3: Você está dizendo, eu tenho fé para ser curado desse câncer que eu tenho.
2: Tiene fé para pedir de ser sanado del cáncer que tienes.
3: Quando você fala para a lua, para aí.
2: Quando tienes la luz de la luna, detente.
3: Você está dizendo, eu tenho fé para ser curado do meu estômago, eu tenho fé para Deus salvar minha família.
2: Está dizendo, eu tenho fé para ser sanado pelo estômago, para salvar a minha família.
3: Venha fazer parte desse exército de Deus. Deus conta com você.
2: Venha
3: fazer
2: parte desse exército de Deus. Deus conta com você.
3: Que Deus estabeleça o seu reino.
2: Que Deus estabeleça o seu reino.
3: Nessa geração. E através dessa geração.
2: E através dessa geração.
3: Ou na sua geração por intermédio da sua pessoa.
2: Ou em tua geração através de ti.
3: Você que é mais novo, você que é mais idoso, que Deus possa usar você.
2: Que Deus mais jovem ou anciano, Deus os use.
3: E que o reino de Deus seja estabelecido.
2: E o reino de Deus seja estabelecido.
3: No coração de tantas outras pessoas.
2: No coração de tantas outras pessoas.
3: Através da batalha que você está batalhando.
2: Através da batalha que batalha.
3: Seja audacioso.
2: Seja audacioso.
3: Servo de Jeová, seja audacioso.
2: Servo de Jeová, seja audacioso.
3: Tenha essa fé audaciosa.
2: A fé audaciosa.
3: E certamente nós vamos ver quebrar esse mecanismo viciado.
2: Certamente veremos romper esse mecanismo.
3: As pessoas que se detêm no pequenininho.
2: Um viciado que se detém no
3: perecível apenas.
2: Apenas no perecível.
3: E que a palavra de Deus siga triunfando.
2: E que a palavra de Deus siga
3: triunfando. Que o mover de Deus siga acontecendo.
2: Que o mover de Deus siga
3: acontecendo. Que o inimigo caia.
2: Que o inimigo caiga.
3: E que você possa sair dessa sua sombra.
2: E
3: você
2: sair da tua sombra.
3: E passar a ser um grande guerreiro de Deus.
2: E começar um grande guerreiro.
3: Posso garantir a você.
2: E posso garantir
3: que a vitória é garantida.
2: Que a vitória é garantizada.
3: Posso garantir a você.
2: Que posso garantizar.
3: Você vai receber muitas marcas e muitas cicatrizes nessas batalhas.
2: Receberás muitas marcas e cicatrizes na batalha.
3: Mas tem uma coroa de vitória esperando você lá.
2: Pero hay corona de victoria esperando a usted.
3: Esperando você lá.
2: Esperándole allá.
3: Muita gente pensa, a Bíblia Sagrada fala.
2: Na Bíblia
3: Sagrada
2: fala.
3: Al que vencer.
2: Al que vencer.
3: Al que vencer.
2: Vencer o quê?
3: Vencer quê?
2: Brincadeira de bolinha de gude?
3: Juegos de las bolitas?
2: Ao que vencer o quê?
3: Ao que vencer quê?
2: Corrida com ovinho na ponta da colher?
3: Corridas com ovos na ponta da cuchara?
2: Ao que vencer a batalha?
3: Ao que vencer a batalha?
2: Ao que vencer o mundo?
3: Ao que vencer o mundo?
2: Ao que vencer a guerra?
3: Ao que vencer a guerra?
2: Ao que vencer Satanás?
3: Ao que vencer a Satanás?
2: Ao que se dispõe?
3: Ao que se disponga?
2: E ser audacioso?
3: E ser audacioso?
2: Para batalhar essa batalha?
3: Para batalhar esta batalha?
2: O mundo não pode enxergar.
3: E o mundo não pode ver
2: o que está acontecendo.
3: Pero que está sucedendo?
2: Você.
3: Usted.
2: Essa vitória.
3: Esta é a vitória.
2: Vitória que vence o mundo através da sua fé.
3: Vitória
2: contra Satanás. Vitória contra o império da morte. Vitória contra o inimigo.
3: Vitória contra Satanás, o império da morte.
2: Tenho certeza.
3: Estou seguro.
2: Algum dia você vai dizer, puxa, está doendo hoje.
3: Algum dia virá, você está doendo hoje.
2: Hoje mesmo eu estava com os irmãos ali no escritório e dizia, puxa, estou desanimado.
3: Em la oficina estou desanimado, dizia.
2: Tem dia que você está cansado.
3: Aí diz que estamos muito cansados.
2: E a minha esposa disse, pode ir que Deus vai te usar.
3: E minha esposa disse, vê que Deus te usará.
2: Estava dizendo, acho que eu vou pôr o irmão, estou muito cansado de pregar hoje.
3: Eu estou cansado para predicar hoje, dizia.
2: Minha esposa disse, vai lá.
3: Minha esposa me disse, vê já.
2: Está cansado é que Deus se aproveita da gente.
3: Quando estamos cansados, Deus se aproveita da gente.
2: Nós não temos nada a oferecer, que Deus vem e faz.
3: Nós não temos nada para oferecer, nem vem e doar.
2: Tem dia que você vai se sentir cansado.
3: Tem dia que
2: você
3: sentirás cansado.
2: Tem dia que você vai olhar para as marcas que você está tendo.
3: Tem dia que verás as marcas que tem.
2: Essa guerra cruel e sangrenta.
3: Pela guerra cruel e sangrenta.
2: Mas se você levantar a sua cabeça, você vai ver.
3: Pero si levanta tu cabeza, verás.
2: Que tem uma coroa de vitória esperando por você na glória do Pai.
3: Tem coroa de vitória esperando
2: por você. E você vai seguir caminhando.
3: E seguirás caminhando.
2: Talvez em meio a lágrimas.
3: Talvez em meio a lágrimas.
2: Passando pelas tribulações.
3: Passando por tribulação.
2: Mas sendo ousado na sua fé.
3: Pero sendo atrevido com
2: mas
3: tu fé.
2: Sendo atrevido realmente na sua fé.
3: Sendo atrevido com tu fé.
2: E pedindo a Deus coisas que ninguém.
3: E pedindo coisas que nadie.
2: Não tem o Espírito Santo tem coragem de pedir.
3: Pedir o Espírito Santo não tem
2: coragem de pedir. Você, igreja.
3: Deus ajuda a igreja.
2: Ousadia nessa sua fé.
3: A audácia em sua fé.
2: Tem ousadia nessa sua fé.
3: Tem atrevimento com sua fé.
2: Peça a Deus.
3: Pídale a Deus.
2: O que grandes homens de Deus pediram.
3: O que grandes homens de Deus pediram.
2: Deus fez acontecer.
3: E Deus fez o que suceda.
2: Vai fazer com você também. Que Deus abençoe você.
3: E hará
2: com aleluia, louvado seja Deus. Aleluia. Digam comigo assim, meus irmãos. O Senhor Jesus, diga comigo assim mais uma vez, a paz do Senhor Jesus. Muito obrigado, irmãos, todos vocês da igreja, Deus amor, vocês de outros ministérios, vocês que juntaram-se a nós na oração, bem-vindos e bem sempre, e muito obrigado por vocês estarem aqui, que Deus nos abençoe. Diga comigo mais uma vez, do Senhor Jesus, louvado Deus, meus irmãos, vocês estão guardados, vocês estão protegidos e abençoados, em nome de Jesus Cristo.
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2: O Senhor Deus nos diz na sua palavra: eu amo os que me amam, e os que de madrugada me buscam, me acharão. 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

0: muitos pedidos aqui para ajudar no que é isso.
1: Sim.
0: De oração, pessoas. Alcança o cérebro do fulano, dá a cura para o ciclano, tanta coisa, tantos pedidos de oração aqui. Eu tenho certeza que na oração, a oração injusta, ela é eficaz, ela pode muitos seus efeitos. Então, nesse momento, com o Ministério de Intercessão Global da Igreja Pentecostal do Amor, ora. As coisas acontecem, nós vamos interceder por esses pedidos de oração também.
1: Com certeza, pastor, eu acredito que, imagina, pastor, só no canal Igreja Deus de Amor Oficial é uma média de 1.800 a 2.500 pessoas.
0: Olha só.
1: Só no canal Igreja Deus de Amor Oficial, mais o canal Direto com Deus e mais os ouvintes também que já estamos escutando.
0: Exatamente.
1: Estamos ouvindo também o programa Voz da Libertação. Quero deixar um convite para você que está nos ouvindo pelo programa Voz da Libertação, quiser assistir também áudio.

0: você pode ir no nosso canal Igreja Deus Amor Oficial, como também no canal Direto com Deus, e fazer como o pastor Marcos está dizendo aqui, muitas pessoas, pastor, já estão deixando os comentários ali.
1: Olha só, paz do Senhor Jesus, pastores, que Deus abençoe, amém. Olha só, Jesus me perdoa por tudo, Felipe, como você está falando ali, ele perdoa, né, Miquel?
0: Com toda certeza. Jesus, o sacrifício dele na cruz do Calvário já foi para nos redimir de todos os nossos pecados, pastor.
1: Olha só, oração pelo Isaac, meu sobrinho, seus três amigos, livramento, libertação, porta de emprego. Eu creio no Deus que abre portas, Miquel, eu creio no Deus que cura, eu creio no Deus que transforma. E abre o nosso entendimento para compreendermos essa palavra, isso é muito importante para conhecer ele, não é verdade?
0: A palavra, ela é a maior revelação do caráter de Deus, pastor Marcos. Então, eu acho que se nós queremos conhecer o nosso Deus, né, a melhor forma é você ler as Sagradas Escrituras, que ali nós revela o caráter de Deus, a sua vontade, quem ele é. Então, a palavra de Deus, ela traz para nós os atributos de Deus, né? Comunicáveis e incomunicáveis.
1: Exatamente.
0: Deus, né? E é maravilhoso quando nós temos profundidade na palavra, conhecemos a cada dia, vamos crescendo na graça e no conhecimento do nosso Deus. E não é só conhecer, porque a palavra, ela traz para nós a revelação de Deus, para nós nos relacionarmos com ele.
1: Exatamente. Relacionamento e prosseguir em conhecer mais e mais, sempre tem coisas para aprendermos o nosso Deus. É nós conhecermos um Deus de amor, um Deus de graça, né? E não é aquele Deus terrível que mata e olha para você querendo te tacar fogo, te destruir. Não, um Deus de amor, um amor profundo, incondicional, que você que chega a constranger a gente, né?
0: É aquilo que o Paulo fala, né? O amor de Cristo nos constrange, é um amor tão real que você fala, não é possível que ele me ama tanto assim.
1: Verdade.
0: Até o Davizinho às vezes fala, né? Isso não é possível que é tão bom assim.
1: Por que ele vai escolher o Magno? Por que ele vai escolher o Miquel? Tantas
0: falhas,
1: mas ele ama.
0: Ele nos constrange, né, pessoal?
1: Constrange. Sem merecer.
0: É verdade. É quando é a mesma coisa quando você recebe algo, você fala assim, não sei se já aconteceu. E acontecer algo na sua vida de você ficar constrangido de falar, nossa, essa pessoa me surpreendeu, eu nunca fiz nada por ela e ela fez algo tão singelo, tão, e me constrangeu.
1: Exatamente.
0: Já aconteceu comigo algumas vezes e eu falei, poxa, essa pessoa está fazendo tanto por mim, o que eu posso fazer por ela? Né? E isso é o amor de Cristo por nós, nós nunca fizemos nada por Cristo. E o amor dele tão grande, tão maravilhoso, né? Deus amou de tal maneira que enviou o seu filho amado para aquele que nele crê, não pereça, mas tenha vida eterna.
1: Uma definição, assim, minha noite, mas uma definição, a misericórdia seria mais ou menos aqui, você que é mais estudado que eu. A misericórdia, a misericórdia seria você não receber aquilo que você merece.
0: Verdade.
1: E a graça é você receber algo que você não merece.
0: Verdade.
1: É uma definição, será que cabe aí nessa definição curta?
0: Com certeza, eu acho que com certeza, porque até na salvação ela não parte do homem. Né? Se você olhar de Gênesis e Apocalipse, é Deus à procura do homem. Né? Adão, quando ele peca, Deus sabia que Adão tinha pecado. Na sua onisciência, ele sabia que Adão tinha caído. E o homem se esconde de Deus.
1: Deus é pouco.
0: Deus, Adão, onde tu está?
1: Meu Deus. É tremendo isso.
0: É o amor de Deus.
1: Você falar sobre isso. Meia-noite, e nós já vamos orar. Eu quero deixar aqui um versículo para você. E nós já vamos iniciar a oração. Livro de Romanos, capítulo 11, verso 36. Verso conhecido, simples aqui, mas poderoso. Porque dele, e por ele, e para ele, são todas as coisas. Glória, pois, a ele eternamente. Amém. Vamos orar? Vamos buscar a face do Senhor. Põe a sua almofadinha, o seu tapete, a sua cadeira, do jeito que você quiser. Do jeito que você se sentir melhor para buscar o Senhor. Mas ore conosco nesse momento. Toda glória, toda honra sejam dadas ao Senhor Jesus. Santíssimo Deus, poderoso Pai, Entramos em sua presença poderosa em oração nesse momento, Senhor meu Deus. Falando sobre o seu amor aqui, nosso coração já ferve e as lágrimas começam a escorrer dos nossos olhos. E perguntamos, por que nós? Por que eu? Por quê? Que amor tão grande e maravilhoso é esse? Incondicional, meu Deus, nós te louvamos, meu Deus, a ti toda a glória, o Senhor merece a ti toda a glória, toda a honra, todo louvor, toda a adoração, sim. Pedimos perdão dos nossos pecados, Senhor, nós somos falhos, pecadores. Perdoa, Senhor, meu Deus, os nossos pensamentos, atitudes erradas. Senhor, meu Deus, palavras colocadas em situações, em momentos errados. Senhor, meu Deus, e também a omissão em momentos que nós deveríamos ter nos posicionado e falado alguma coisa. Senhor, nós pedimos perdão, meu Deus. Olhares, situações, tem misericórdia de nós. Não vire o seu rosto contra nós e não tire de nós o seu Espírito Santo, meu Deus. Oh, querido Deus. E agradecemos ao Senhor por tudo que o Senhor tem feito. O nosso coração se enche de gratidão nessa noite, Senhor, nesse início de madrugada. Sim, meu Deus, somos gratos ao Senhor. Tanta gratidão, Senhor. Tanta gratidão. Tantas demonstrações de amor. O Senhor tem nos atraído com cordas de amor. E o seu amor nos constrange, Senhor, meu Deus. Seu favor, a sua graça, que nós não merecemos, meu Deus. Somos tão falhos a nossa justiça como trapo de mendigo, Senhor, meu Deus. O bem que nós queremos fazer, nós não fazemos. E o mal, esse, oh, Senhor, nós fazemos. Senhor, meu Deus, nós agradecemos ao Senhor pelo fôlego de vida. Agradecemos o Senhor pela saúde, pelos livramentos. Agradecemos o Senhor, meu Deus, pelas experiências boas, experiências ruins, porque aprendemos do Senhor e amadurecemos com tudo. Agradecemos, Senhor, meu Deus, pelos nossos familiares, nossa família. Agradeço pela vida da minha esposa, Senhor. Agradeço pelos companheiros de trabalho. Sou grato ao Senhor, meu Deus, pela vida do presbítero Miquéia, Senhor, nos irmãos que aqui estão, Senhor, na técnica. Senhor, nós te louvamos por tudo, pela nossa diretoria, os nossos pastores, os nossos irmãos colaboradores, a sua obra, todos, pelo seu povo, pela sua igreja. Agradecemos, Senhor, meu Deus, sim, Senhor, meu Pai. Poderia ficar o quê? Aqui o dia inteiro elencando, Senhor, meu Deus, uma lista, tantos pontos para agradecer o Senhor. Somos gratos. Enfim, somos gratos ao Senhor por tudo, Senhor, meu Pai. Oh, grandioso Deus, é nesse momento o Ministério de Intercessão Global da Igreja Pentecostal, Deus amor, ora conosco, Senhor, nós clamamos em concordância, nesse momento entramos em concordância e apresentamos a vida de cada um dos seus servos nessa terra. Sim, grande Deus, apresentamos o seu povo que ora conosco, Senhor meu Deus. O seu povo que passa, Senhor, necessidades nesse momento, Senhor. Quem sabe alguém está passando uma dificuldade grande, esperando uma providência, uma luta espiritual, alguma situação difícil, vento contrário soprando, meu Deus. Uma leve momentânea tribulação. Oh, grande Deus, nós intercedemos por cada um agora aqui no Brasil, Senhor meu Deus, e no exterior também. Aonde houver um servo do Senhor nesse momento, Senhor, nós oramos por ele, oramos por ela. Pedimos, grande Deus, alcance essa vida. Intercedemos pela sua igreja na terra, Senhor meu Deus. Sim, meu Deus, a sua igreja.

Oh, grande Deus, querido, nós pedimos nesse momento que as hostes malignas, que os levantes infernais caiam por terra. Os que se posicionam contra a sua igreja, a igreja de Cristo na terra, caiam por terra nesse momento, em nome de Jesus. Exércitos malignos, caiam por terra. Hostes infernais, caiam por terra. Legiões satânicas, caiam por terra. Em nome de Jesus Cristo, nós pedimos, grande Deus, ô Senhor meu Pai. Nossa igreja avançando, Senhor meu Deus, nossa igreja, Senhor meu Deus, no centro da sua vontade, grande Deus, aleluia. Meu Deus querido, alcança, Senhor, cada um que tem enviado um pedido de oração. Quantos pedidos, Senhor, nós lemos aqui, quantos estão sendo enviados, que não param de ser enviados, não param de chegar. Meu Deus, alcança, Senhor, e conforme a sua vontade. Conforme a sua vontade, Senhor meu Deus, o Senhor mude a história, transforme a situação em nome de Jesus Cristo. Vem, grande Deus, vem, meu Deus, em nome de Jesus, e faz um grande mover. Alcança os pedidos de oração, alcança os que deixaram pedidos escritos também nos papéis deixados nos cestos das nossas igrejas. Alcança cada um que está orando conosco agora. Fortalece, Senhor, esse intercessor, fortalece o seu servo, a sua serva. Alcança esse jovem, alcança esse ancião, alcança esse adolescente, esse casal que está orando de mão dadas agora, essa família que está reunida apresentando um grande propósito, quem sabe um ente querido, ou quem sabe o luto bateu na porta, Senhor. Esses corações estão, Senhor, entristecidos nesse momento, e só o seu Espírito pode, meu Deus, oh, aleluia, só o seu Espírito pode, Senhor, meu Deus, alcançar esses corações e aliviar, Senhor, meu Deus, tirar essa tristeza, meu Pai, oh, grande Deus, aleluia. Alcança, Senhor, essa viúva agora. Alcança, Senhor, meu Deus, essa família, Senhor, nesse pranto agora. Alcança, Senhor, meu Deus, em nome de Jesus Cristo, essa mulher chorando, meu Pai, por essa decepção. Alcança, Senhor, meu Deus, esse homem orando, pedindo ajuda dos céus, meu Deus, para levar, Senhor, meu Deus, aleluia, para levar, Senhor, meu Deus, o mantimento, Senhor, a providência para o lar, para os filhos. Esse homem preocupado com o futuro dos filhos, com a situação financeira dessa família, meu Deus, responde nesse momento, em nome de Jesus Cristo. Nós clamamos, Senhor, por esse trabalhador, esse homem que trabalha, Senhor Deus, incansavelmente, que está trabalhando agora também. Alcança, Senhor meu Deus, onde estiver, locais perigosos, Senhor, aquele que está, Senhor, dirigindo um automóvel, um ônibus, um caminhão, Senhor, meu Deus, aquele que está trabalhando em uma portaria, ou em outros lugares, Senhor, meu Deus, nessa madrugada, que o Senhor alcance agora e ajude esse trabalhador, meu Deus, ajuda ele a esforçar as mãos, dá o grande livramento nesses locais perigosos, Senhor, meu Deus, ermos, Senhor, onde ele passar, que o Senhor livre, aleluia, em nome de Jesus Cristo, meu Deus. Pedimos, grandioso Deus, nesse momento, livre, Senhor, alcança esses trabalhadores. Oramos, Senhor, meu Deus, por essa nação que precisa tanto do Senhor. Meu Deus, quantas coisas aconteceram nesses dias. Senhor, período de eleição, Senhor, tantos escândalos, tantas coisas acontecendo, meu Deus. Nós pedimos, grande Deus, que o Senhor acabe com isso, que o Senhor, meu Deus, acabe com tudo isso, Senhor, meu Deus. Tira toda a sujeira, falcatrua. Senhor, meu Deus, salve essas vidas, quebranta esses corações, converte essas pessoas, em nome de Jesus, alcança as nossas autoridades, Senhor, meu Deus, e faz um grande mover, salve esse povo, Senhor, meu Deus, em nome de Jesus Cristo, meu Deus, nós te pedimos, meu Pai, vem, Senhor, em todo o norte, vem em todo o nordeste do Brasil, Senhor, meu Deus, orando comigo agora, conosco agora, Senhor, meu Deus, o norte orando, meu Deus, o centro-oeste, os irmãos orando, todo o centro-oeste, meu Deus, alcança agora, meu Deus, em nome de Jesus Cristo, Senhor, todo o sudeste, grande, meu Pai,
o sul do país. Meu Deus, meu Deus, olha as baixas temperaturas, olha as chuvas violentas, olha, Senhor, as catástrofes, Senhor, meu Deus, naturais, climáticas. Meu Deus, livra o seu povo, dá um grande livramento para as famílias que moram em locais perigosos, Senhor, meu Deus, em nome de Jesus Cristo. Senhor, aquele que não tem sua condição de nem fazer um telhado ali decente para a sua moradia, meu Deus, aquele que construiu um local perigoso, Senhor, que pode ter desabamento a qualquer momento, aquele que construiu com material que o vento pode levar, Senhor, meu Deus, só o Senhor para guardar. Nós oramos, nós intercedemos, Senhor, meu Deus, por aquele que está aflito, necessitado, sem condições. Nós intercedemos agora, oramos, Senhor, meu Deus, também pelos empresários, Senhor, meu Deus, que apresentam ali o seu comércio, a sua empresa, que o Senhor dê direção, que o Senhor abençoe, que o Senhor guarde o coração, Senhor, meu Deus. Sim, meu Deus, em nome de Jesus Cristo nós clamamos, meu Pai, nós pedimos, meu Deus. Ô Senhor querido, Senhor amado, nessa madrugada nós queremos ser cheios do seu Espírito Santo. Senhor, só na palavra inicial que eu li, só na conversa em ativo aqui com o presbítero Miquel, Senhor, nosso coração já ardeu, meu coração já ferveu. Eu quero, Senhor, meu Deus, ter mais intimidade, estar mais perto do Senhor, meu Deus, em nome de Jesus Cristo. Nos ajude, Senhor, meu Deus, meu Pai, nos ajude, meu Deus querido. Encha a nossa vida da sua presença, do seu poder. Vem, grande Deus, e sopra o seu vento nessa madrugada, em nome de Jesus Cristo. Sopra o seu vento, Senhor, meu Deus, que traz vida, vida com abundância. Sopra o seu vento, Senhor, meu Deus, que o Senhor soprou ali, Senhor, naquele vale de ossos secos, trazendo vida. Sopra o seu vento, Senhor, meu Deus, em nome de Jesus, meu Deus, aquele vento gélido, Senhor, o vento do Senhor, o vento que traz vida, Senhor. Ô, grande Deus, nós pedimos nesse momento, grandioso Deus, tira, Senhor, meu Deus, as escamas dos nossos olhos espirituais para vermos a sua glória. Desobstrua os nossos ouvidos espirituais para ouvirmos a sua voz. Ô, grande Deus, grande Deus, olha o coração duro, Senhor, meu Deus, o nosso coração duro, enganoso e falho, o nosso coração que tenta nos levar para caminhos, Senhor, meu Deus, que os nossos olhos parecem caminhos direito, mas no final são caminhos de morte. Senhor, transforma o nosso coração, tira o coração de pedra, põe um coração de carne, aleluia, sim, meu Deus, põe, Senhor, nos dê um coração como o coração de Cristo, um coração que perdoa, um coração que ama, um coração como do salmista, um coração que adore, aleluia. Sim, meu Deus, tira do nosso coração que desagrada ao Senhor, tira soberba, a glória, e nos ajude, Senhor, meu Deus, a nos relacionarmos com o Senhor, meu Deus, de tal maneira que o fruto do Espírito

deformado, Senhor. Nós caminhamos tão falho, tão deformado, aprendemos, Senhor Deus, de uma maneira tão errada, Senhor meu Deus, seguimos com aquilo, transforma pelo seu poder, pelo seu espírito, pela sua palavra, o nosso caráter tão falho, grande Deus, em nome de Jesus, os nossos pensamentos, santifica, Senhor meu Deus, pela sua palavra, os nossos pensamentos. Sim, grande Deus, sim, Senhor meu Deus, santifica os nossos pensamentos, santifica a nossa vida, os nossos caminhos, os nossos passos. Que a sua palavra, Senhor meu Deus, esteja, sim, meu Deus, em todo momento. Me ajuda a meditar nessa palavra, Senhor, de dia e de noite. Meditar, comer, aprender, Senhor, degustar, aleluia, internalizar, gravar, guardar, esconder na tábua do nosso coração. Nos ajude, Senhor meu Deus, para não pecarmos contra o Senhor. Oh, grande Deus, oh, maravilhoso Deus, nos ajude, Senhor meu Deus, transforma-nos. Aquele que está buscando dons espirituais, que o Senhor entregue em nós. Aquele que está buscando quebrantamento, transformação, meu Deus, faz um mover nessa madrugada. Nós pedimos, vem, Senhor meu Deus, vem, Senhor, abre as janelas dos céus nessa madrugada, Senhor, sobre a nossa vida, sobre a sua igreja, meu Deus. Abre as janelas dos céus, Senhor meu Deus. Derrama, Senhor, aquilo que o Senhor quer derramar sobre a nossa vida. Esse algo novo derrama como chuva sobre a nossa vida nessa madrugada, sobre a sua igreja. Que nada vem impedindo esse alimento do Senhor, essas águas do seu espírito, rebentando, Senhor, em terras secas, em corações, em vidas que estão como terras secas, meu Senhor. Oh, grande Deus, vem rebentando essas águas, Senhor, essa fonte que vem do trono do Senhor, aleluia. Sou, meu Deus, sim, grande Deus, vem. Espírito Santo de Deus, Senhor, nós clamamos, nós oramos, nós te louvamos, aleluia, e agradecemos o Senhor por esse privilégio de estar na sua presença em oração, Senhor. Oramos, Senhor meu Deus, por essa geração. Oramos, Senhor meu Deus, pelo ancião, Senhor meu Deus, que já fez tanto. Grandioso Deus, oramos pela nossa juventude, Senhor meu Deus, sim, grandioso Deus, multiplica, da vida alcançar, expandir com expansão, com engenheiro, Senhor do Galileu, as nossas crianças, meu Deus, oh, grandioso Deus, guarda as nossas crianças, quantas mães orando comigo nesse momento, pedindo livramento, Senhor, pode o Senhor guardar as crianças, guarda as nossas crianças, de colo, as que estão nas creches, as que começaram aí nas escolinhas também, Senhor meu Deus, guarda as nossas crianças, livra do maligno, livra do mal intencionado, livra, Senhor, de se machucarem em brincadeiras, Senhor, livra, Senhor, meu Deus, de ingerir alguma coisa mortífera, venenosa, Senhor, meu Deus, pensando que é alguma coisa doce, Senhor, meu Deus. Oh, meu Deus, querido, guarda as nossas crianças, Senhor, meu Deus, nesse mundo tão violento, nesse mundo com tantas pessoas mal intencionadas, tantas pessoas dando lugar para o adversário da nossa alma, guarda as nossas crianças, guarda os nossos jovens, Senhor, da sedução maligna, Senhor meu Deus, guarda os nossos jovens, Senhor meu Deus, em nome de Jesus Cristo, do sono da indolência. Guarda os nossos jovens, Senhor meu Deus, nós pedimos, e usa poderosamente, usa como uma flecha na mão do valente, usa, Senhor, com sim, com poder, usa os nossos jovens dentro das universidades, usa os nossos jovens aonde eles andarem, que o Senhor use, Senhor meu Deus, para fazerem a diferença, Senhor, para multiplicar, aleluias! Usa os nossos pastores, Senhor meu Deus, apacentando, usa os nossos pastores nos gabinetes pastorais, nos altares, usa os nossos pastores, Senhor meu Deus, como pastores do Senhor meu Deus, como sabedoria, da sabedoria, Senhor meu Deus, inteligência, unção, Senhor, amor pelas almas, zelo, Senhor, ética. Usa, Senhor, os nossos pastores, presbíteros, diáconos, usa, Senhor meu Deus, os nossos professores, usa, Senhor querido, nós te pedimos.
Use, Senhor, os nossos professores da nossa escola teológica, Deus amor. Use, Senhor, os professores do CFO, de todos os nossos cursos, professores de crianças. Use os nossos professores, mestres, poderosamente, nós te pedimos, os nossos obreiros, obreiras, use o Senhor, meu Deus, os que estão fazendo lives, use o Senhor os pregadores, use os evangelistas, use o Senhor os missionários, use o Senhor, meu Deus, em nome de Jesus, nós clamamos, nós intercedemos e pedimos, grande Deus, pela sua igreja pentecostal, Deus amor, que o Senhor use os nossos pastores, os nossos obreiros, em nome de Jesus, continue a nossa diretoria, Senhor meu Deus, deliberativa, executiva, oh grande Deus, olha o propósito de oração que estamos fazendo, responde, Senhor, esses 21 dias, em nome de Jesus Cristo, dá um sinal do seu mover, da sua mão poderosa se movendo no nosso meio, Senhor, faz um grande mover, aleluia, grandioso Deus, querido Pai. Clamando, Senhor, onde chegar essa live? Entra nesse lar, Senhor, onde chegar essa live? Entra nesse cômodo, nessa casa, entra nesse ambiente, nesse trabalho, onde essa pessoa está. Em nome de Jesus Cristo, meu Deus, destrona Satanás dentro dessa casa. Olha esse lar com tanta gritaria, tanta briga, tanta contenda. Entra nesse lar, Senhor, levando a sua paz. Oh, aleluia. Clamamos o sangue do Cordeiro e repreendemos agora toda a contenda dentro dessa casa. Saiam espíritos malignos de dentro desse ambiente. Saia do coração dessa pessoa. Sai seta maligna. Seja destronado, Satanás. Saia desse lar. Saia desse ambiente. Sai desse quarto. Sai desse cômodo. Em nome de Jesus, nós ordenamos. Saia dessa família. E não volte mais em nome de Jesus. Meu Deus. Meu Deus. Meu Pai. Alcança, Senhor, meu Deus, e faz um grande mover. Oremos, Senhor, meu Deus. Senhor, meu Deus, ó Pai. Querido, eterno e poderoso, oro, Senhor, meu Deus. Oro nesse momento, Senhor, pelas nações que estão em guerra. Oro, Senhor, meu Deus, sim, por aqueles que estão em situações tão complicadas e viram tanto derramamento de sangue. Pessoas que estão traumatizadas. Pessoas que viram, Senhor, meu Deus, mísseis, balas. Oh, Senhor, meu Deus, grandioso Deus, dá um grande livramento, Senhor, faz cessar essas guerras, Senhor, esse derramamento de sangue. Oremos, Senhor, meu Deus, meu Pai, em nome de Jesus Cristo, nós pedimos para aqueles que estão em situação de rua. Oremos, Senhor, meu Deus, para aqueles que estão em albergues, abrigos, casas de recuperação. Senhor, meu Deus, crianças que estão em orfanatos, nós oremos, Senhor, meu Deus, grandioso, pedimos por eles, meu Deus, os novos convertidos, Senhor, os que se batizaram, os que estão se preparando para o batismo, meu Deus, que o Senhor use os professores, meu Pai, ensinamento batismal, os novos convertidos, Senhor, meu Deus, meu Pai, conheçam o Senhor, a sua palavra. Sim, grande Deus, que o Senhor ajude a firmar os pés na rocha, que o Senhor ajude, Senhor, que a raiz deles cresça no Senhor. Sim, meu Deus, tem profundidade. Sim, grandioso Deus, nós pedimos que o Senhor guarde, que o Senhor livre, Senhor, meu Deus, que essas setas de dúvidas, ninguém que Satanás traz na mente dos novos convertidos caem por terra pelo poder da sua palavra, que é a verdade. Aleluia! Sim, querido Deus, querido Pai, nós oramos, nós intercedemos, meu Deus, querido, meu Deus maravilhoso, queremos mais da sua presença. Use os nossos pastores nos cultos aqui nas nossas igrejas, meu Deus. Use o Senhor e meu Deus, meu Pai, os pregadores. Usa, Senhor, meus irmãos, usa, Senhor, meu Deus, nós pedimos, vem, Senhor, usa com poder, com unção, usa, Senhor.

todo aquele que crê. Usa, Senhor, meu Deus, em nome de Jesus Cristo, meu Deus. Meu Deus, meu Deus, meu Deus, a fé vem pelo ouvir a sua palavra, Senhor, meu Deus. Usa, Senhor, nos nossos altares, os pregadores, ouvindo, Senhor, a palavra genuína. Não deixe que o fogo estranho, Senhor, esteja no nosso meio. Meu Deus, querido, meu Deus.

0: quantos que não conseguem mais orar. Quantos, Senhor Deus, que já não tem mais forças, meu Pai, nós pedimos nesse momento, fortalece, Senhor, aquele que está fraco. Em nome de Jesus, levanta o caído, meu Deus, nessa madrugada. Em nome de Jesus, dá uma injeção de ânimo, Senhor, meu Deus, e esperança e poder na vida daquele, Senhor, que está desanimado e caído. Meu Deus, estende sua mão, tire esse homem de dentro desse poço, do fundo do poço que ele chegou na vida dele, Senhor, nessa situação tão complicada, Senhor, que ele não consegue mais sair. Estende a sua mão, nós pedimos, grande Deus. Quem sou eu para não dar? Quem somos nós para não dar o Senhor, para dar uma ordem? Nós pedimos a misericórdia. Pedimos a sua misericórdia. Tenha misericórdia. Estende a sua mão poderosa, grande Deus. E tira esse homem e essa mulher de dentro desse poço, do fundo do poço que chegou a vida dele, a vida dela. Vem, grande Deus, tira, meu Pai. Levanta, Senhor, em nome de Jesus Cristo. Nós te pedimos, vem, Senhor, nessa madrugada. Vem nessa madrugada renovando, meu Deus, nós pedimos o renovo, nós pedimos a fortaleza, vem, vem, vem, Espírito Santo de Deus, quebrantando corações, vem, Senhor, mudando pensamentos, Senhor, as pessoas pensando em desistir, se matar, destruir, acabar, meu Deus, transforma esses pensamentos, meu Deus, em nome de Jesus, vem, vem, quebranta, transforma, salva, resgata, em nome de Jesus Cristo, e aquele que precisa de um braço do Senhor, um acalento, vem, Senhor, meu Deus, sobre essa vida, abraça, aquece esse coração, Senhor, aquece esse coração, grande Deus, sim, meu Deus, faz ele ficar quentinho aí com sua presença, meu Deus, em nome de Jesus Cristo, abraça, Senhor, quantas lágrimas derramadas nesse momento, quantas pessoas pedindo um abraço do Senhor, abraça, meu Deus, oh, aleluia, meu Deus, alcança e faz um mover, meu Deus, oh, Senhor, nós intercedemos, o ministério de intercessão global da Igreja Pentecostal, nós intercedemos pela obra social, pelas instituições reviver, intercedemos por aqueles que estão, Senhor, nas comunidades ribeirinhas, quilombolas, aldeias indígenas, sim, meu Deus, oh, grande Deus de Deus, são tantas situações, meu Deus, oramos, pedimos, ajuda, Senhor, nos dá condição, abençoa aquele que está ajudando, abençoa o dizimista, o ofertante, aquele que ajuda na obra social, na sua igreja, meu Deus, que o Senhor abençoe mais e mais, nos ajude a alcançar mais, com mais projetos, mais pessoas, nos ajude, Senhor, e nós te pedimos, grande Deus, vem, Senhor, sobre a nossa vida com seu poder, aleluia, veste o seu povo nessa madrugada, grande Deus, a sua armadura, vem revestindo, Senhor, meu Deus, dando as armas espirituais, Senhor, para essas milícias, para essa peleja, Senhor, em nome de Jesus, capacita, meu Senhor, veste o seu povo, reveste o seu povo, Senhor, para a peleja, nós pedimos, grande Deus, pela sua igreja, pelas pelejas que se encontram no caminho, meu Deus, veste o seu povo, levanta os exércitos de intercessão da última hora, levanta, meu Deus, os soldados, em nome de Jesus, desperta aquele que dorme, Senhor, espiritualmente, em nome de Jesus, desperta tu que dormes, desperta, meu Deus, desperta, meu Pai, desperta, Senhor, meu Deus, o seu povo, para se posicionar em oração, desperta a sua igreja. Nós pedimos ao Senhor, faz a sua vontade, grande Deus, nessa terra. Em nome do seu Filho amado Jesus Cristo, nós te pedimos, grandioso Deus, faz a sua vontade, Senhor, meu Deus, querido e poderoso. Intercedemos, meu Pai, intercedemos pelo seu povo, pela sua igreja, meu Senhor. Em nome de Jesus Cristo, usa o seu servo, Senhor, nos presbíteros Miqueias também, Senhor, Deus. Nessa intercessão nós pedimos, grandioso Deus, poderoso, aleluia, meu Pai.
1: Oh, meu Deus, nós te louvamos por estarmos aqui, Senhor. Te louvo pela vida do pastor Marco, pela sua esposa, nossa irmã Andréia, pela sua família, Senhor. Nós te louvamos por estarmos aqui, Senhor, mais uma vez nos prostrando diante do Senhor, Pai, reconhecendo a tua grandeza, o quão grande o Senhor é, soberano sobre toda a terra, sobre todo o céu. O Senhor é grande, meu Deus. O Senhor é poderoso. O Senhor governa. Aleluia. A tua palavra nos diz que Isaías

e toda a terra está cheia da tua glória. Aleluia, Senhor. Aleluia, Senhor. Nós te louvamos, Pai. Nós te engrandecemos. Nós nos rendemos a ti, Senhor. Nós nos prostramos diante de ti e te adoramos. Nós nos esvaziamos de nós mesmos, Senhor, e nos colocamos, aleluia, na dependência do Senhor, na dependência de ti, Senhor. Oh, meu Deus, porque o Senhor mesmo declarou: sem mim nada podeis fazer. Senhor, e nós sabemos, eu sei, Senhor, o quanto sou limitado, o quanto sou, meu Deus, tão pequeno diante de ti, Senhor, diante da tua presença. Somos tão pequenininhos, somos tão insignificantes, Senhor. Mas como falávamos, a tua misericórdia, o teu amor nos encontrou, aleluia. O teu amor, Senhor, nos constrange. Somos constrangidos, meu Deus, pelo teu amor, pela tua misericórdia. Quantos irmãos e irmãs agora podem sentir, Senhor, que são filhos amados? Pode faltar o amor do pai, pode faltar o amor da mãe, pode faltar o amor de amigos, de irmãos, mas o teu amor nos encontra, Senhor. Nós podemos sentir o teu amor que é derramado em nossos corações. Que mistério, Senhor, que mistério tão lindo e espiritual é sentirmos a paternidade, é sentirmos que temos uma identidade no Senhor, que somos filhos, que não somos órfãos, mas somos filhos do Senhor. Oh, glória! João declara: porque todos quanto os receberam, Deus deu-lhes o poder, receberam o poder, receberam o direito de serem feitos filhos de Deus, Senhor, e nós o recebemos, nós o aceitamos. Oh, meu Deus, não fomos nem nós que te aceitamos, mas o Senhor nos aceitou. O Senhor nos encontrou. Aleluia. Oh, glória a Deus. Aleluia, Senhor. Quantos irmãos estão sendo encontrados agora, porque andávamos perdidos, andávamos sem propósito, andávamos sem direção. Quem era eu sem o Senhor? Oh, meu Deus, mas agora temos um propósito, temos um foco, temos esperança. Glória a Deus. Quantos irmãos, Senhor, quem sabe estão nos ouvindo agora, que estão sem esperança, que estão sem direção, Senhor, que estão até sem propósito de vida. Mas como o Senhor nos encontrou, como o Senhor encontrou Paulo no caminho de Damasco, Senhor, vá de encontro com esse irmão, Senhor, que esse irmão e essa irmã possa ter um encontro real com o Senhor. Ó
É que quando temos um encontro real, quando nós temos um encontro verdadeiro, nunca mais nós somos os mesmos. Nunca mais seremos os mesmos, Senhor. Jamais me esquecerei quando encontrei-me contigo, Senhor, com apenas 16 anos. O Senhor me encontrou. Menemala surakalamada kelematu e menemalamai. 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

tiveram esse encontro genuíno. Mas nessa noite, neste novo dia, o choro pode durar uma noite, mas a alegria, ela vem pelo amanhecer. Que nesta madrugada de oração, Senhor, esta pessoa possa encontrar-te contigo, possa ter um encontro real, Senhor, contigo, e a sua vida nunca mais será a mesma, nunca mais será a mesma. Oh, glória a Deus, oh, glória a Jesus. Senhor Deus, meu Pai, o Senhor me diz que tem pessoas que perderam a razão de viver e perderam, meu Deus, o sentido da vida a tal ponto de desejarem a morte, de desejar, meu Deus, o suicídio. Mas neste novo dia, Senhor, nós repreendemos agora todo espírito da morte. Renova, Senhor. Aleluia. Alegria.

minha salvação. Oricando le malamaia, todo vazio da alma, nós repreendemos toda tristeza, que só pode ser preenchida com a tua presença, Senhor. Nós estamos debaixo de uma palavra, e o Senhor prometeu dizendo: a paz que eu vos dou, o mundo não conhece. E nesta noite, Senhor, neste novo dia, quantas pessoas estão clamando pela paz no seu lar, pela paz interior, meu Deus. Visita agora essa pessoa, meu Deus, esse irmão, essa irmã que está em desespero e clama pela paz dentro da sua vida, da sua casa, Senhor. O Senhor prometeu, meu Deus, derrama esta paz que o mundo não conhece. É a paz que nós sentimos em meio às adversidades, em meio às tribulações, em meio às perseguições. Nós temos paz, como a igreja primitiva tinha, uma paz, uma confiança, mesmo nas arenas, mesmo jogados para serem devorados pelos leões. Os romanos olhavam e diziam: o que esse povo tem, que o rosto deles brilha, e nós não vemos medos neles, nós não vemos medo, pelo contrário. Que Deus é esse, que mesmo diante da morte, eles têm paz. E que maravilha, Senhor. Dele mala soriclando, ela mala maia. Oriclando, ela mala soriclando, ela mai. Que maravilha, Senhor. Dá-lhe essa fé, meu Deus, de tendo paz na tempestade. Paz sobre a tempestade. Ô glória a Deus, paz em meio às perseguições. Eu clamo, Pai, pela paz em nossa igreja. Eu clamo, Senhor, pela paz, aleluia, a tranquilidade. Ô glória a Deus, lema suriba candelema lamaia. Senhor, no meio da tempestade nós clamamos, como o Senhor disse para Pedro, homem de pequena fé. Oh, glória a Deus, porque o Senhor estava no meio da tempestade, o Senhor estava no meio da tempestade com os seus discípulos. Oh, Senhor, que maravilha. É quando nós alcançamos esse entendimento, Senhor, a paz que excede todo o teu entendimento.

creio no Senhor. Esse irmão anseia, essa irmã anseia, meu Deus, em ter essa paz magnífica. O mundo tenta, Senhor,

independente, temporária, mas é que nós recebemos do Senhor é uma paz permanente, é uma paz de alma, é uma paz de espírito. Senhor, eu quero orar por esta pessoa que tem, meu Deus, até mesmo tomado remédios, tem, Senhor, está na dependência de remédios fortíssimos, Senhor, para dormir, para descansar. Senhor, essa pessoa que está com crise de ansiedade, Senhor, não deixe, Senhor, nós andarmos ansiosos. Como Pedro disse, lançai sobre o Senhor todas as vossas ansiedades, porque Ele tem cuidado de vós. Oh, Senhor, que maravilha é quando nós enxergamos, Senhor, o Teu cuidado, mesmo quando tudo parece difícil, mesmo quando tudo parece perdido aos nossos olhos, nós enxergamos o Seu cuidado. Quando pensamos, não tem mais jeito, quando todos já disseram não tem mais jeito, quando os médicos já disseram não tem mais volta. Oh, glória a Deus, a última palavra sai do trono, a última palavra sai do céu, Senhor. Ah, meu Deus, eu lanço diante de Ti.

outros em cavaleiros, mas nós faremos menção do teu nome, Jesus. É do teu nome, Senhor, que nós faremos menção, que nós diremos, como Samuel disse, Ebenezer, até aqui nos ajudou o Senhor. É nesse nome que nós edificamos a nossa casa, é sobre este nome que nós lançamos, aleluia, o fundamento da nossa família. Senhor, esse irmão e essa irmã, lança sobre ti a estrutura da sua casa, o seu casamento, Senhor. Nós trazemos o

fazer morada, ele ser o alicerce, ele ser a pedra fundamental, aleluia, da sua casa. Bem-aventurado é o homem que edifica

da rocha, o Senhor. O Senhor é a pedra angular da nossa vida. Como o salmista diz, Senhor, leva-me para uma rocha que é mais alta do que eu. Os meus pés estarão sobre a rocha. O nosso lar, a nossa casa, a nossa igreja está edificada nessa rocha. E não haverá outro que lançará outro alicerce, a não ser Cristo, que é o centro de tudo. Sim, Senhor, o Senhor é o alicerce. O Senhor é a rocha. Anátema seja aquele que queira colocar outro fundamento a não ser Cristo. Nós oramos, Pai, nós oramos porque somos edificados no Senhor. Essa casa, essa família está edificada na rocha que é o Senhor. Glória. Bendito seja o teu nome, Senhor. Nós oramos pela liderança da nossa igreja, Senhor. Eu quero apresentar a tua serva, a nossa querida irmã Irene Miranda, presidente desta igreja, Senhor, que o Senhor levantou. Visita a tua filha, a saúde, Senhor. Sustenta em tuas mãos. Como Paulo disse, pesa sobre mim a responsabilidade das igrejas do Senhor. Também a responsabilidade, Senhor, a tua serva tem carregado. E nós oramos, Pai, nós cobrimos ela de oração, nas decisões, Pai. Ó Senhor, que o Senhor possa conduzir, continuar conduzindo a tua serva em todas as decisões. Nós oramos, Pai, ó Senhor, visita hoje, visita a tua filha, visita a nossa irmã Débora, Senhor, vice-presidente da nossa igreja. Pai, sustenta a saúde da tua serva. Visita a tua filha, guardando, Senhor, tamanhas lutas, provações. Visita o pastor Lorival, seu querido esposo, Senhor, guarda. Nós oramos pela restauração total e completa na saúde do teu filho, Senhor. Visita também nosso querido presbítero Davi Miranda Neto, guarda ele, Senhor. Nós oramos, continua usando, dando sabedoria em todas as decisões que são necessárias para a tua igreja. Visita os teus filhos. Eu quero apresentar, meu Deus, toda a diretoria executiva, pastor Milton de Almeida. Visita teu servo, a sua família. Visita o pastor Antônio Osmar, toda a sua família, sua casa. Visita também, Senhor, pastor Marco Magno, a sua esposa, a irmã Andréia, a sua querida família, Senhor. Oh, meu Deus, visita o pastor Fabrício Beata, sua esposa e filhos e família. Visita, Senhor, pastor Jerry e toda a sua casa. Visita, meu Deus, visita, Senhor, o pastor Wilson Siqueira. Visita também, Senhor, nossa querida irmã Maria José,

visita a tua igreja, visita o corpo de obreiros, visita os pastores, meu Deus, em todo o Brasil, em todo o mundo, visita a tua igreja, a igreja tua, meu Pai. Foi o Senhor que alicerçou, levantou, o Senhor que deu o crescimento. Nós oramos, Pai, por todos os pastores, presbíteros, diáconos de todas as nossas mais de 12.800 igrejas por todo o Brasil e as demais milhares de igrejas por todo o mundo, Senhor. Ó, meu Deus, nós clamamos. Eu quero orar também, Senhor, por todos aqueles que de alguma maneira se afastaram dos caminhos do Senhor. Pai, quantas pessoas estão afastadas, quantas pessoas que por algum motivo se feriam e saíram da igreja, Pai, e saíram do corpo de Cristo. Mas nós oramos agora, Pai, e queremos interceder, procura, que essa pessoa possa sentir agora a cura na sua alma, a cura no seu coração. Senhor, meu Deus e meu Pai, visita agora, Senhor, esta pessoa que ainda não tomou a decisão de aceitar ao Senhor como único e suficiente Salvador da sua vida. Quantas pessoas estão sofrendo tanto, meu Deus. Quantas pessoas estão enfermas da alma. Quantas pessoas já bateram em tantas portas, já foram em tantos lugares, mas não conseguiam, meu Deus, a resposta para os seus problemas, não conseguiram um sentido para a sua vida. E o Senhor vai dizer: eu sou o caminho, a verdade e a vida, e ninguém vem ao Pai senão por mim. Ah, Senhor, o Senhor é o caminho, o Senhor é a direção para a humanidade, o Senhor é a saída para o homem. Oh, meu Deus, não existe outro. E, meu Deus, nós te agradecemos e te louvamos por esse instante de oração, Senhor. Muito obrigado. Fica conosco, meu Deus. Nós te louvamos e desde já te agradecemos em nome de Jesus. Meus queridos irmãos, ouvintes, internautas, eu gostaria de fazer um apelo. Pastor Marcos, quantas pessoas, quem sabe, estão nos acompanhando, estão passando por um momento tão difícil, ainda não tiveram um encontro com o Senhor, ou você que, por algum motivo, se afastou dos caminhos do Senhor. Eu quero fazer uma oração especial para você agora, Pastor Marcos, para essas pessoas regressarem. Jesus está de braços abertos. Eu gostaria que você escrevesse aí nos comentários agora: pastor, eu quero aceitar Jesus, eu quero reconciliar, eu quero voltar para Jesus, eu quero voltar para os braços do Pai. E nós iremos orar por você agora. Feche seus olhos. Senhor, meu Deus e meu Pai, nós queremos apresentar esse irmão, essa irmã, que está tomando a decisão de aceitar o Senhor Jesus como o único e suficiente Salvador da sua alma. Eu quero orar também, Senhor, por este irmão que, por algum motivo, se afastou da tua presença, saiu da tua casa, Pai, mas agora está reconciliando. Senhor Deus, segura agora nas mãos desse irmão, segura agora, meu Deus, nas mãos dessa irmã que está reconciliando, que está escrevendo aqui nos comentários, que está tomando essa decisão. Segura em suas mãos, não deixe de alguma maneira, Pai, se afastar dos seus caminhos, mas ajuda a permanecer, é o que eu te peço, em

0: de Jesus Cristo. Amém e amém. Pastor Marcos, agora essas pessoas, elas podem entrar em contato conosco, né, pastor? Tanto pelo e-mail quanto pelo WhatsApp.
1: Exatamente, entre em contato conosco agora. Nós temos uma equipe de pastores preparada para atender, para orientar nesse início da sua caminhada com Jesus Cristo. Queremos estar pertinho de você. Então, o e-mail ali, ó, queroaceitarjesus@ipda.com.br, queroaceitarjesus@ipda.com.br, WhatsApp DDD 11 São Paulo 950 94 46 45, DDD 11 São Paulo 950 94 46 45. Entre em contato conosco agora e seja bem-vindo à família.
0: Glória a Deus, glória a Deus, é verdade, pastor. Então, o nosso pastor, que quando você mandar mensagem, esse pastor vai redirecionar você para a igreja mais próxima, né, pastor Marcos?
1: Exatamente.
0: Aí na sua cidade, no seu bairro, ou quem sabe até você que fala de outro país, hein? Nós vamos direcionar você à nossa igreja mais próxima.
1: Deus abençoe vocês, meia-noite e 59, vamos finalizando aqui. Muito obrigado pela sua companhia, pela sua preferência. Tenho certeza que você foi alcançado pelo mover de Deus aí onde você está. É o Ministério de Intercessão Global da Igreja Pentecostal do Amor. Todos os dias, 23h50, nós estamos aqui falando com vocês, já iniciando essa oração da meia-noite a uma. Estamos em campanha, Miquel. Estamos em campanha de oração até o dia 21.
0: Glória a Deus.
1: Esse mês estamos em campanha de oração em favor da igreja, tá bom? Então, todos orando conosco. Ah, não consegui participar desde o início, não tem problema, tá? É do dia 1 ao 21, não tem problema nenhum. Começa agora. Começa agora, faça conosco aí esse propósito. Senhor, aviva a tua obra com a proposta de oração dessa campanha. Deus abençoe, uma hora da manhã, Deus abençoe você. Quem se despede é o seu amigo e amigo presbítero Marco Magno também.
0: Seu irmão Cristo, presbítero Miquel, Deus abençoe o pastor Marcos, Deus abençoe meus irmãos internautas e até a próxima, se Deus nos permitir.
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receba a doce paz do nosso Senhor e Salvador Jesus Cristo. Pastor Guilherme Ribeiro, de volta com você. Eu estou aqui mais uma vez para orar em seu favor. Nossa campanha de oração, estes 21 dias de oração, que nós estaremos aqui agora a clamar ao nosso Deus e suplicar ao Senhor.

0: prepare a sua fé, prepare os documentos, o copo com água, prepare aí agora a causa na justiça, a fotografia, porque nós iremos falar com Deus, vamos apresentar tudo isso nas mãos do Senhor e o meu Deus dará vitória. Não saia daí, volto em 30 segundos já com a oração das 10.
1: 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O meu socorro vem do Senhor, que fez os céus e a terra. 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

Senhor é o meu pastor e nada me faltará. Deitar-me faz em verdes pastos. Guia-me mansamente a águas tranquilas. Refrigera a minha alma. Guia-me pelas veredas da justiça, por amor do seu nome. Ainda que eu andasse pelo vale da sombra da morte, não temeria mal algum, porque tu estás comigo. A tua vara e o teu cajado me consolam. Preparas uma mesa perante mim na presença dos meus inimigos. Unges a minha cabeça com óleo. O meu cálice transborda. Certamente que a bondade e a misericórdia me seguirão todos os dias da minha vida, e habitarei na casa do Senhor por longos dias. Pai, aqui estamos, ó Deus, uma vez mais diante da tua presença, meu Senhor, para louvar e bendizer o teu santo nome na beleza da tua santidade, para pedir ao Senhor Deus perdão, meu Pai. Perdão pelas minhas falhas, pelos meus pecados, pelas minhas transgressões. Perdão, ó Deus, por aquilo que fiz, falei, pensei, ouvi, vi, não foi do teu agrado. Deus, que a tua misericórdia venha triunfar uma vez mais sobre as nossas vidas, Deus. Ah, Senhor, que nada venha impedir a nossa oração, o nosso clamor de chegar aos céus. Nós estamos, meu Deus, em mais um elo desta campanha de oração. E eu creio que as tuas poderosas, as tuas potentes mãos já estão estendidas, meu Pai, para nos ajudar, para nos abençoar e para nos dar vitória. Eu tenho certeza, meu Deus, que todas estas pessoas que pararam tudo o que estavam fazendo para clamar conosco, já estão sendo visitadas pelo Senhor, pelo teu poder. Oh, Deus poderoso e santo, que o Senhor venha nesta hora visitar, oh Deus, a cada um destes ouvintes, Senhor, que estão agora clamando, ó Pai, buscando a tua presença, em o nome do Senhor Jesus Cristo. Pessoas que precisam, meu Pai, de um mover, pessoas que necessitam, Senhor, de uma resposta, pessoas que precisam, meu Deus, de um milagre. E o Senhor é doutor, o Senhor é especialista em operar, Senhor, um grande milagre. Deus, eu quero apresentar agora esta pessoa que tem enfrentado, meu Deus, este vendaval, essa tempestade, esta pessoa que tem vivido, meu Deus, dias tão difíceis, porque a luta tem sido travada, Senhor, praticamente em todas as áreas da sua vida. É uma luta espiritual, é uma luta financeira, é uma luta sentimental, é uma luta emocional. Oh Deus, independente da área que esta pessoa esteja sofrendo, nós clamamos agora e pedimos ao Senhor um grande milagre, meu Pai. Senhor, esta pessoa que precisa de uma porta aberta, esta pessoa, meu Deus, que precisa trabalhar, que precisa sustentar a sua família, ou esta irmã, meu Senhor, que está com essa causa na justiça, esta pessoa que está com essa causa trabalhista e está vivendo, ó Deus, dias tão difíceis, meu Pai. Oh Senhor, o Senhor é o Deus das causas impossíveis. Lamai, calamaço e clama, labaia. O Senhor é o Deus das causas impossíveis, ó Pai. E eu creio, meu Senhor, na resposta. Eu creio, meu Deus, no milagre que chegará sobre a vida de cada um.
Oh, meu Deus, eu quero apresentar agora esta pessoa que ora agora pela sua família, esta pessoa, meu Deus, que clama agora, oh Senhor, pelo seu lar, oh Pai, em o nome do Senhor Jesus Cristo. Esta pessoa, meu Deus, que está sofrendo, Senhor, de uma maneira tremenda, de uma maneira terrível. Olha aí, meu Deus, nós oramos agora e pedimos, Senhor, a todos vocês, que venha abençoar por todos estes ouvintes agora. Esta pessoa, meu Pai, que talvez está enferma, que está sofrendo, ó Deus, com tantos problemas, em o nome do Senhor Jesus Cristo, Senhor, tenha de compaixão, Senhor, tenha de misericórdia, meu Deus. Olha aí, Pai, quantas pessoas que estão enfermas agora, que estão vivendo, meu Deus, este verdadeiro vendaval, Senhor. Porque são enfermidades físicas, são enfermidades, meu Deus, emocionais. Esta pessoa, Senhor, que está sofrendo agora também, é, meu Deus, com esta ansiedade, com esta depressão, que o Senhor venha manifestar o teu poder, que o Senhor venha, meu Deus, fazer uma grande obra nesta hora. Oh Espírito Santo de Deus e da verdade, eu oro agora, Senhor, crendo que algo extraordinário acontecerá sobre a vida de cada um destes queridos irmãos e irmãs. Eu creio, meu Deus, que enquanto estamos aqui orando, o Senhor é o Deus que já visita a cada um destes queridos irmãos e irmãs agora. Senhor, meu Deus, faz a obra. Senhor, estende as suas mãos poderosas, ó Pai. Joga por terra, meu Deus, essa fúria do diabo que tem lutado para destruir a vida destes jovens. Essa fúria do inimigo que tem lutado, meu Deus, para destruir os sonhos desta pessoa. Mas em o nome do Senhor Jesus Cristo, eu já posso contemplar a tua poderosa mão, eu já posso contemplar, ó Deus, o teu agir sobre cada uma destas vidas. Ó Espírito Santo de Deus, manifesta, Senhor, o teu poder, manifesta, meu Deus, a tua glória. Opera, Jesus, de uma maneira extraordinária, de uma maneira excepcional, para que esta pessoa venha também contemplar o teu agir. Deus tremendo e santo, eu apresento aqueles, meu Pai, que enviaram seus pedidos de oração. Eu oro agora pela nossa irmã Márcia, meu Deus, lá em Pedro Leopoldo e a sua família, a nossa irmã Terezinha, também, Senhor, os seus familiares, o Davi, o Rodrigo, meu Deus. Senhor, visita agora o Humberto, meu Pai, que precisa, Senhor, do milagre de Deus, que precisa, meu Pai, da bênção do Senhor, que precisa da saúde, ó Pai. Senhor, abençoe o Davi Lucas e a sua família. Também o Francisco de Assis Pereira de Souza. Senhor, eu apresento agora a Maria da Penha de Lima, o Davidson Júnior, o Breno, meu Deus. Visita agora, Senhor, a Maria Luísa, a Ana Clara, o Luiz Guilherme, o Luciano, meu Pai. Senhor, eu apresento o nosso irmão Josiel, e também a Odete, a Amanda, o Mike, a Olívia, oh meu Deus, o Lian e também o Ben. Visita, Senhor, toda esta família agora. Eu apresento a nossa irmã Silvia e o Alessandro, meu Deus, que precisa de um milagre. O Eduardo Teixeira e a sua esposa Terezinha, a Maria Martins de Oliveira, a Fátima e todos os familiares.
o Jefferson Pinheiro, a Miriam Santos, a Esther Santos, a Camila, a Débora, o Adiel, o Austin e toda a família. Eu oro pela Cláudia Mara, meu Deus, que precisa do milagre de Deus nesta hora. Também, Senhor, o presbítero Dirceu e a sua família. Ah, Senhor, eu apresento a Laura, a Cristina Pires, o Cristiano, a Hilda, a Lourdes, meu Deus, a Luciana, o Milton e os familiares. Senhor, visita o Arlindo, a Maria Eduarda, Lucimar, a nossa irmã Maria do bairro da Providência, a Laura, meu Senhor, que o Senhor venha, meu Pai, estender as suas mãos poderosas, a Priscila, meu Deus, e também, Senhor, o Duílio, o Micael, a Micaela, a nossa irmã Fernanda, e todas estas pessoas. Eu oro pela nossa irmã Consuelita, visita, meu Deus, agora, cada um dos ouvintes, meu Senhor, que enviaram seus pedidos para o momento da oração. Senhor, visita a Eloá, meu Deus, toca, Senhor, nos ouvidos e na voz, que o Senhor venha fazer o extraordinário acontecer sobre a vida destas pessoas. Oh, meu Deus, não rejeita a nossa oração, não rejeita o nosso clamor. Dai-nos, ó Deus, a grande vitória e o grande milagre, Senhor, nesta hora. Senhor, eu só tenho a te agradecer, ó Deus. Ah, Espírito Santo, que esta pessoa venha ser testemunha viva daquilo que o Senhor já tem a fazer e a realizar sobre a vida de cada um. Graças nós te damos, meu Deus, porque verdadeiramente o Senhor tem estado conosco. Graças nós te damos, meu Pai, porque o Senhor tem cuidado de nós. O Senhor Deus tem nos dado vitória. Senhor, meu Deus, responde à oração deste povo. Responde, meu Senhor, a oração desta igreja. Senhor, abençoe já nesta quarta-feira. Usa, Senhor, a minha fraca pessoa. Usa, meu Deus, os pastores que estarão, Senhor, pregando a palavra. Que o Senhor venha enviar, ó Deus, as muitas almas. Senhor, eu apresento, ó meu Deus, a nossa sede estadual do Cabana e também todas as igrejas, Deus de amor, que estão espalhadas, meu Pai, pelo Brasil e pelo mundo, em favor também da nossa diretoria, dos nossos líderes, ó Pai, que o Senhor venha garantir o milagre, a bênção e a vitória sobre a vida de cada um. É o que nós te agradecemos. Recebe, meu Deus, mais uma volta, mais um elo desta campanha de oração, em o nome do Pai, do Filho e do Espírito Santo de Deus.

Deus abençoe o pastor Guilherme Ribeiro por esta oração abençoada aqui dentro do programa Voz da Libertação. Queridos ouvintes do programa Voz da Libertação, recebam todos a paz do Senhor Jesus. Eu sou o seu irmão Cristo de Reis. Que Deus abençoe você pela sintonia. Deus abençoe você que está ligado conosco dentro desta programação. Todos abençoados e agraciados por Deus nesta terça-feira de bênção, terça-feira de vitória, terça-feira de milagres. Nós estamos aqui na Igreja Pentecostal Deus Amor, estamos convocando você para as grandes concentrações na qual aqui estão acontecendo nesta quarta-feira. Quarta-feira que Deus vai manifestar o seu poder, quarta-feira que Deus vai manifestar a sua glória sobre este lugar. Nossa sede estadual do Cabana vai se tornar pequeno, tamanho, poder e a manifestação da glória de Deus sobre este ambiente. E você é o nosso convidado especial. Você está convidado e convocado para vir receber vitória, receber bênção de Deus para a sua vida. Porque aqui os milagres têm virado notícia, Deus tem abençoado o seu povo, Deus tem abençoado os seus filhos.

0: Como é que é o nome dele?
1: Chama Cícero.
0: Cícero?
1: Minha cunhada diva também, que chama Valdiva, o nome dela, que ela teve um problema de derrame e ela está ainda se recuperando ainda.
0: Ok. Vamos estar orando em seu favor para que Deus venha dar grande vitória.
1: A mim e toda a minha família, principalmente o Joel, que é o mais necessitado de oração, ele aceitou Jesus agora esses dias.
0: Sim.
1: E o inimigo está revoltado com ele, não quer que ele continue, ele parou de fumar, que ele fumava. E aí eu tenho uma coceira terrível no corpo dele, que tem gastado muito e não tem tido êxito. E só Deus pode ter misericórdia.
0: Ana, vamos orar por ele para que Deus venha continuar dando força, graça, para que ele venha continuar na presença do Senhor Jesus. E vai continuar em nome do Senhor Jesus, meu irmão.
1: Em nome de Jesus, já terminei a oração da meia-noite agora com o vão aí com a rádio e vou aguardar para as 2 horas, em nome de Jesus.
0: Isso, às 2 horas da manhã nós vamos orar e clamar a Deus em favor da sua querida família, tá bom, meu querido?
1: Amém, que Deus abençoe.
0: Muito obrigado pela sua participação nesta madrugada, viu, meu irmão? Ótima semana.
1: Amém, Deus abençoe.
0: Amém, paz. Muita gente participando. Liga aqui para nós, deixe também o seu nome, o nome também daquelas pessoas que precisam ser alcançadas pelo Senhor Jesus nesta madrugada. Vamos atender mais ouvintes. Alô, a paz do Senhor Jesus, bom dia.
2: A paz do Senhor Jesus.
0: Com quem eu falo?
2: Leonel.
0: Mancida de Bauru. Prazer, Mancida. Que prazer poder falar com a senhora mais uma vez, minha irmã.
2: Prazer, tudo mesmo.
0: Maravilha, que podemos ajudar a senhora nesta madrugada, Macida?
2: Então, é pela minha ligação, você não me ajuda em oração.
0: Sim.
2: Neto, eu estou muito obrigado.
0: Como é que é o nome do neto, Macida?
2: Eu estava em E eu estou muito triste, sabe? Estou meio urubu, estou estranho, sabe?
0: Uhum.
2: E trabalhar, eu estou ele tá, sabe, o negócio é ele parar, ele fica triste, né? Então, eu não quero dar uma oração pra ele, uma foto pra ele, pra tirar tristeza do coração dele, né? Porque era muito pesado, né?
0: Sim.
2: É meu vizinho aqui, né?
0: Marcelo, como é que é o nome dele?
2: É Lucas Matheus.
0: É Lucas, né?
2: É Lucas Matheus, isso, irmão.
0: Ok. Mais alguém, ou Macida?
2: Então, também tem... Então, não sei se eu vou dizer. Uma vez que eu tenho outro irmão que estava ali, era uma filha minha, que é ministra. Ela está viúva, mas ela está assim, revoltada. Fica na casa dela sozinha. E ela vê coisas na casa dela. Fala até puxar a roupa dela.
0: Meu Deus.
2: Respeita a coisa da cabeça dela, sabe? Me deixa nervosa. Pesada, não afirma na presença de Deus, humano, sabe, irmão?
0: É uma perturbação, né, Macida?
2: É?
0: É uma perturbação, né?
2: É uma perturbação,
0: meu Deus.
2: É assim,
0: pra tirar a paz dela, né, irmã?
2: É. Eu não vejo a coisa na cabeça dela, escrevi coisa na casa dela. Ela dá um dói, sabe?
0: Ai, meu Deus.
2: Porque tá primeiro uma criança falar com ela.
0: Sim. Não, nós vamos orar.
2: Sim. Ela fala assim, olha, não tem uma hora de Deus me levar logo, pelo menos passa isso daí, sabe, irmão? Eu não te levar do jeito que você tá. Com chuteza do capeta na boca?
0: É, nós vamos orar, vamos pedir a Deus, Macida. Vamos orar, pedir a Deus para que Deus venha fazer uma grande obra na vida dela. Eu tenho certeza que a irmã depois vai ligar para nós e vai contar a sua bênção e a sua vitória, tá bom, minha irmã?
2: Eu creio, irmão, em nome de Jesus, eu creio. Eu não contei da minha família.
0: Já coloquei aqui.
2: O nome da minha irmã Judi também, que está com medo, meu Deus, é do filho dela.
0: Ok.
2: Ela chora, nós estamos orando aqui, ela está mais chorando do que orando.
0: Oh, meu Deus.
2: Isso que te falta, meu irmão, não é fácil, né?
0: Com certeza.
2: Ela está na Judi, que família.
0: Ok.
2: Eu nasci de família.
0: Tá bom, já coloquei aqui, você. Deus abençoe com a sua participação, viu, minha irmã?
2: Foi um prazer falar
0: com o irmão. Prazer foi meu, uma ótima semana. Fica na paz, Senhor Jesus.
2: Obrigada,
0: irmão
2: também. Deus abençoe.
0: Amém, paz. Muito bem, nossa Cida de Bauru. Sim. O ouvinte que sempre liga aqui para nós, deixando o seu nome e os nomes dos parentes, né? Muito importante isso também, colocar os nomes dos parentes em oração. Vamos atender mais um ouvinte nesta madrugada. Alô, a paz do Senhor Jesus, bom dia.
1: Bom dia, Pai Senhor, meu irmão.
0: Amém, com o que eu falo?
1: Irmão Gleito, de Vitória, Espírito Santo.
0: Deus abençoe a todos os nossos irmãos aí de Vitória.

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1: Pastor Odai Gomes?

0: a todos os ouvintes que estão ligadinhos na programação da Rádio Capixaba.
1: Ô, a audiência aí é grande, hein, meu irmão? A audiência da Rádio Deus e Amor aí em Vitória é estrondosa.
0: Graças ao nosso bom Deus. Não, meu irmão.
1: Com certeza.
0: Aqui a rádio aqui em casa tem que ficar ligada 24 horas.
1: Não para.
0: Não pode parar, não.
1: Não pode parar.
0: Pode parar, não.
1: Que maravilha. O seu colega aí juntamente aí com o pastor Odair Gomes?
0: A nossa família é toda evangélica, graças a Deus.
1: Mas o senhor congrega aí na sede estadual aí?
0: De Vitória.
1: Ah, que maravilha. O meu querido irmão, as pessoas que não conhecem aí o endereço aí, o senhor pode passar? O senhor sabe de qual o endereço aí?
0: Da sede estadual ou da sede de Vitória?
1: É, onde o senhor congrega?
0: É, Carlos Lindenberg. Centro de Vitória.
1: É muito fácil o acesso, né, meu querido irmão?

0: abençoa a rua, está na igreja também.
1: Oh, que maravilha! Todas as pessoas que querem visitar, conhecer a nossa igreja aí de Vitória serão muito bem recebidas, com certeza, né?
0: Levará
1: a bênção do nosso Deus, o nosso Pai. Isso é muito importante, isso é o principal. Meu querido irmão,
0: eu tenho uma

0: donde la comió un pobre,
1: sí,
0: y ella no pudo se alimentar y no llorando, pidiendo a Deus, Deus deu a vitória a ela. Hoje ela já é uma jovem, né? Já está na igreja evangélica,
1: sim,
0: graças a Deus, já se alimenta, já mastiga. Grande foi a vitória que Deus deu à minha sobrinha.
1: Foi uma benção completa.
0: Uma benção completa.
1: Que maravilha. Meu querido irmão, por isso eu já quero convidar o senhor e todo o povo aí de Vitória, às 2 horas da manhã, nós orarmos a Deus para que Deus continue abençoando ainda mais o seu lar, a sua casa, a sua família e todo o povo de Deus aí de Vitória.
0: Amém. Vamos estar juntos orando. Amém.
1: Amém. Deus abençoe pela sua participação, viu, meu querido irmão?
0: Muito obrigado, meu irmão. Muito obrigado pela oportunidade.
1: Prazer foi meu. Deus abençoe, uma ótima amém semana. Manda a paz do Senhor Jesus para todo o povo capixaba aí, hein?
0: Amém.
1: Tá bom? Deus abençoe. Amém. Fique na paz do Senhor Jesus. Amém. Paz.
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1: Muito bem, agora são exatamente 1h, 33 minutinhos. Agora nós vamos para o Pão Diário. Pastor Lorival de Almeida vem com o tema autoajuda ou ajuda do alto. Vamos acompanhar juntos. Daqui a pouco voltaremos com todos vocês. Não saiam da sintonia do programa Madrugada do Socorro de Deus aqui na Rádio Deus e Amor.
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5: Autoajuda ou ajuda do alto? Olha, ouvintes, a Bíblia fala, eu tenho uma tradução da Almeida, século 21, e curam superficialmente a ferida do meu povo, dizendo, paz, paz, mas não é paz. Jeremias 8, versículo 11. Ah, preciso falar um pouquinho da situação de Judá, né? Já estou falando do capítulo 8 de Jeremias. A situação desse povo era uma situação pecaminosa, era uma situação de desastre, distanciamento de Deus completo. O profeta do Senhor olha para a nação e vê o que? Iniquidade, iniquidade, iniquidade, cheiro de destruição e cheiro de morte. E Deus o convoca, olha, você vai advertir esse povo, mas parece que o povo não estava disposto a dar ouvidos ao que o profeta falava. Pelo contrário, a gente vê que o pecado havia endurecido o coração das pessoas, havia petrificado o coração daquela gente, pessoas que passaram a amar mais o erro do que o acerto, do que a verdade, pessoas que gostavam de ouvir coisas que lhes faziam bem, né? O que não é diferente nos dias de hoje. As pessoas gostam de ouvir o que faz bem para o seu próprio ego, né? As pessoas gostam de ouvir o que parece ser a verdade, que vão ser abençoadas sempre, que estão bem, vocês são tremendos, olha, vocês haverão de prosperar, olha, esperem para ver o que Deus fará, será uma coisa tremenda, pode ficar sossegado, Deus, as pessoas gostam de ouvir isso, mesmo sabendo que estão em pecado, mesmo sabendo que estão completamente caminhando na direção do desastre, né? Por viver uma vida de iniquidade, mas parece que gostam de ouvir, em muitos casos, mentiras, né? Aparece Jeremias e fala de juízo. Vêm os que não são de Deus e falam de vitória, e falam de bênçãos, né? Jeremias vem e fala, minha gente, olha, era o mesmo que se João Batista pudesse falar com aquele povo, falaria, arrependei-vos, arrependei-vos. Basta dessa vida de religiosidade, essa vida de fachada, essa vida de festividades vazias. Vocês precisam trilhar os caminhos do arrependimento. Não ouviam. Não ouviam. O profeta dizia, olha o que está acontecendo. Deus está permitindo, porque Deus quer que vocês abram os olhos. Deus quer que vocês saiam dessa vida errada que vai conduzir vocês cada vez mais para o profundo da miséria. Isso não é paz. Aí apareciam os profetas da autoajuda, não da ajuda do alto, os profetas que só pregavam o triunfalismo, né? E vi não, tá tudo bem, tá tudo certo, vocês vão ser abençoados, pode ter certeza que vocês estão tomando posse das bênçãos de Deus. E eles diziam, não, Jeremias é um soldadão, Jeremias é um soldado, Jeremias é um alienado. Vamos fazer o seguinte, deixa Jeremias para lá, porque ele é da geração antiga. Eles vão pegar um negócio aqui que está mais suave para nós, né? Olha, ouvintes, não existe coisa pior para um povo. Não existe desgraça maior do que religião que as afaste de Deus. Isso está acontecendo em nossos dias. É preciso falar um pouquinho mais a respeito do arrependimento. É preciso falar um pouquinho mais a respeito da humilhação, do juízo. João Batista apareceu dizendo, arrependei-vos, Jesus veio, arrependei-vos. A Bíblia Sagrada fala já, até através de Paulo, né, sobre arrependimento. Não temos condições de viver uma vida dissimulada como estamos vivendo. Eu, sinceramente, ouvintes, entendo que muitas pessoas parecem que se a pregação não for aquela pregação tipo vamos triunfar, é apenas um estimulante, eis que coisas boas e tremendas vão acontecer, as pessoas não gostam do culto, né? As pessoas hoje gostam de ouvir isso, não, vocês já são mais que vencedores, acabou, não tem para ninguém, né? É claro que quando se está com Deus, podemos falar isso. Mas quando as pessoas parecem não prestar atenção no que está acontecendo à sua volta, vive uma vida totalmente em pecados, em iniquidades, totalmente fora do projeto de Deus, o que é preciso? É preciso pregação de arrependimento com sinceridade? Ou você quer continuar ouvindo essa questão das festinhas daqui e dali, os louvorzões, vigilões, essa coisa que não leva quebrantamento para o coração, palavras de falsos profetas que pronunciam a vitória enquanto a derrota está te consumindo, pronunciam aí prosperidade enquanto você morre na sua miséria, pronunciam aí, eu diria, tanta coisa que não estão essas coisas acontecendo e você continua acreditando nessa falsidade profética. É hora de abrir os olhos. É hora de nós pararmos um pouco com tantas festas. Festas que eu digo são festas que não levam a nada, a não ser a uma bagunça, a não ser a uma distorção teológica, né? É hora de parar com tantas festividades, pensando que podemos iludir Deus dessa forma, e pedirmos a Deus para vir para o nosso lado, nos arrependermos dos nossos erros e recebermos dele tudo que nós precisamos. A verdadeira religião é descobrir a vontade de Deus e enquadrar-se nela. Mesmo que isso nos faça mudar radicalmente a nossa vida. Tem muita gente que pensa, não, o evangelho é um chamado para eu ser rico, o evangelho é um chamado para eu ser feliz eternamente, o evangelho é um chamado para eu ser a pessoa mais bem-sucedida de todo o planeta, o evangelho é um chamado para que eu nunca mais sofra, eu não vou sofrer mais, chega disso. Olha, ouvintes, o evangelho pode passar por isso sim, não resta nenhuma dúvida, mas o evangelho é um chamado para andarmos com Deus, o evangelho é um chamado para tomarmos a nossa cruz de cada dia. Se nós olharmos por toda a extensão da palavra de Deus, ele é chamado a se ajustar à vontade de Deus. Evidente que anúncios de coisas boas podem acontecer para o povo de Deus. Evidente que nós, como povo de Deus, e sempre digo isso, como povo de Deus, nós temos o direito de assentarmos à mesa. Então nós podemos desfrutar de verdadeiros banquetes. O que nós não podemos é continuar pregando ou ouvindo coisas para trazer popularidade para nós mesmos, sem falarmos da verdadeira vontade de Deus, sem falarmos da expressão máxima, eu diria, da vontade do Senhor, sem sermos profetas do engano, sem sermos profetas do triunfalismo e da prosperidade, eu diria, às vezes mentirosa, né? Devemos sim ouvir a palavra de Deus e entender que Deus tem muitas coisas boas para nós, sim. É bom ouvir coisa boa? Sim. Mas não é só isso. Devemos ouvir o que Deus realmente está falando conosco, né? Devemos ouvir o que é e saber o que é que o nosso Deus quer da gente. Se não cedo ou tarde, temos de pronunciar a triste sentença que está ainda no livro de Jeremias, no próprio capítulo 8. O tempo da colheita passou, o verão findou e nós ainda não estamos salvos. É isso que você quer para anunciar? Ou seja, a oportunidade veio, não houve conserto, continuamos perdidos. O juiz está mais próximo agora e continuamos perdidos. É isso que você quer falar? É isso que você quer ouvir? Não, não é. Então acerta a sua vida com Deus, viu? Acerta a sua vida com o Senhor. Eu tenho certeza que Deus tem muitas coisas boas para todos nós, né? Mas tenho certeza que a palavra de Deus, em momentos que precisamos dessa terapia, dessa palavra que é terapêutica, mesmo passando pelo processo da disciplina, ela nos é boa. Nos é boa. Nós não vamos de forma alguma varrer para baixo do tapete os nossos pecados, as nossas iniquidades e morrer perdidos nas nossas transgressões. Pelo contrário, nós queremos que o nosso Deus faça com que enxerguemos todas as nossas situações que precisam de mudança e que passemos a viver as exigências morais e espirituais que Deus propõe a todos nós. E não essa vida proposta por falsos profetas, enganadores, profetas do triunfalismo, enfim, e coisas dessa natureza. Muitas pessoas estão pensando de forma equivocada a respeito de Deus. Deus é santo, continua sendo santo, e Deus exige do seu povo santidade. Sede santo, diz o Senhor. Eu sou santo. Então alguém diz, olha, a coisa da superficialidade está aí. A questão desse triunfalismo que se quer dizer, dessa prosperidade que tanto se fala, sem nenhum embasamento, sem nenhum tipo, eu diria, de estrutura bíblica. Isso não existe. Então examine-se diante de Deus e acerte a sua vida com Ele. E Deus vai te abençoar, sim. Nós podemos falar das coisas boas de Deus e Deus tem coisas muito boas. Mas nós temos que ver que a nossa ferida, ela tem de ser curada para que tenhamos paz. Os nossos pecados têm de ser perdoados para que tenhamos paz. Para isso, nós devemos ouvir o que Deus está falando. Para isso, nós temos que erradicar completamente os pecados que nós estamos vivendo. Senão, estaremos caminhando, infelizmente, na direção do desastre. E às vezes, para muitas pessoas, esse desastre acaba sendo um desastre sem volta. É uma realidade. Volte-se para Deus. E Deus certamente vai te abençoar assim e vai te abençoar ao mundo.
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2: São exatamente 1:48 na capital paulista. Muito obrigado a todos vocês pela sua companhia, pela sua audiência nesta madrugada. Deus abençoe a todos os nossos irmãos que estão no seu trabalho, mas estão ligadinhos no programa Madrugada do Socorro de Deus. Deus abençoe a sua vida grandemente. A todos os nossos irmãos que trabalham também por aplicativo, os nossos dois irmãos que são caminhoneiros, olhem, todo cuidado aí, hein? Na estrada, obedecendo sempre o limite de velocidade. Fique atentos. Continue ouvindo a programação Madrugada do Socorro de Deus. E muito obrigado, viu, pela carona que os irmãos estamos dando nesta madrugada. Agora vamos abrir espaço para os nossos queridos irmãos também que participam também enviando as suas mensagens via texto aqui no WhatsApp da Rádio Deus e Amor. Você ainda não sabe o WhatsApp aqui da Rádio Deus e Amor? Então anote aí o nosso WhatsApp. É o DDD 11 98292 3392. Repetindo, DDD 11 98292 3392. Este é o WhatsApp aqui da Rádio Deus e Amor. Você pode também deixar aqui o seu nome e deixar também os pedidos de oração, que nós vamos estar também lendo a sua mensagem aqui ao vivo e vamos estar orando e clamando a Deus 2:00 da manhã. Vamos lá, olha só. Temos a participação da nossa irmã Ângela. Ela é lá de Vitória, Espírito Santo, mais um ouvinte de Vitória, Espírito Santo. Ela pede oração para a Atolídia Martins de Souza e a Ângela Martins. E também ela põe muitas pessoas para nós estarmos orando, pedindo por libertação, transformação, por enfermidade. É uma guerra espiritual também, né? Desânimo, enfim. Muitas pessoas que ela tem colocado. Nós vamos sim, viu, irmã Ângela, colocar sim na oração para que o nosso Deus, o nosso Pai, venha entrar com a grande providência e a grande vitória. Vamos lá, temos mais pessoas participando. Nós temos a participação do nosso irmão João Vitor, que pede também oração, está ligadinho também na programação, tá bom? Depois nós vamos estar lendo mais mensagens, vamos atender mais ouvintes nesta madrugada. Alô, bom dia, paz do Senhor Jesus.
3: A paz do Senhor Jesus.
2: Com quem eu falo?
3: Evangelista Carlos Alberto, de Vitória, Espírito Santo.
2: Mais um capixaba aí.
3: Ô, glória!
2: Ô, o povo do Espírito Santo tem peso aí nesta madrugada, meu irmão.
3: O tá ligado, tá ligadinho.
2: Que maravilha! Eu disse para o outro ouvinte que a audiência aí de Vitória é massacrante, hein?
3: Com certeza. Todos nós ligadinhos na programação da Rádio Deus e Amor.
2: É em massa, é em massa. Que Deus abençoe a todos os nossos irmãos aí, capixaba, todos os nossos irmãos aí de Vitória, do Espírito Santo. Ô, meu querido irmão, seu nome mesmo é?
3: Carlos Alberto.
2: Ô, meu Carlos Alberto, o que podemos ajudar o senhor nesta madrugada, meu querido irmão?
3: Barão, eu gostaria de pedir oração para toda a minha família,
2: sim,
3: minha esposa, meus filhos. Eu estou até aqui no local de trabalho, trabalhando, né, para que Deus possa nos dar um grande livramento, que estava ali na empresa, aqui na Grande Vitória. E peço oração para todos os meus colegas de trabalho também, e para todos que estão escutando o magnífico programa, abençoado.
2: Ok. Muito obrigado pela sua participação, viu, meu Carlos?
3: Amém. Amém.
2: Você vai ter uma madrugada abençoada, um ótimo trabalho para o senhor e para todos aí que trabalham contigo.
3: Amém, Valão. Deus abençoe a programação, tá excelente. Muito parabéns, tá, pelo atendimento.
2: Amém.
3: Sempre que possível, tô na escuta da programação, Eu sempre estou ligadinho também na Rádio Capixaba, que é uma rádio abençoada aqui em Vitória. Audiência, fora de série, da Rádio Capixaba aqui em Vitória.
2: Eu acredito sim que o povo capixaba é um povo abençoado por Deus.
3: Amém.
2: Muito obrigado, viu, irmão João, mas o irmão Carlos, perdão, pela sua participação. Mande a paz do Senhor Jesus a todos os nossos irmãos aí capixaba e Deus abençoe também pela sua companhia e pela sua audiência nesta madrugada, viu? Bom trabalho.
3: Amém. Fique na paz do Senhor Jesus. Deus abençoe a todos.
2: Amém. Fique na paz. É, Márcio, 1:50

0: Karina, vamos lá, vamos lá. Liga aqui para nós, deixa aqui o seu nome, deixa aqui o seu pedido de oração, ainda dá tempo. Temos poucos minutos, hein? Daqui a pouquinho, às 2 horas da manhã, é o momento da oração. Então você tem a oportunidade, faça como o povo capixaba. Liga aqui para nós, deixa aqui o nome, deixa também os pedidos de oração, que dá tempo de nós atendermos a sua ligação nesta madrugada. Vamos atender mais um ouvinte, Márcio? Vamos lá, vamos atender mais um ouvinte? Não, agora é o WhatsApp? Então vamos dar uma pequena pausa aí para os nossos irmãos, que senão vai embora, né, Márcio? Senão o povo liga mesmo, que maravilha! Mas vamos também abrir espaço para os nossos irmãos no WhatsApp. Vamos lá, olha, nós temos a participação do nosso irmão Wilson, a paz de Jesus Cristo, moro em Guarapari. Olha aí, Espírito Santo, peço oração para Matheus Souza Silva e Jussara Souza dos Santos e Bruna Alves Pereira, Genilza Alves dos Santos. Somos da Deus e Amor. E a família, pede também oração em favor da família e por saúde e libertação. Mais um dia, Espírito Santo, meu Deus do céu. Hoje é para ser o programa, Márcio, só dos capixabas, né? Que maravilha, Deus abençoe os nossos irmãos aí, nosso querido irmão Wilson, lá de Guarapari, no Espírito Santo. Vamos lá, mais pessoas interagindo conosco nesta madrugada de quarta-feira. Vá, paz do Senhor Jesus, peço oração em favor da minha família e que Jesus me liberte da bebida. É o Luciano de Camboriú, Santa Catarina. Sabia que os irmãos catarinenses também estão na audiência e na sintonia do programa Madrugada do Socorro de Deus. Deus abençoe ao nosso querido irmão Luciano e a todos os nossos queridos irmãos aí de Camboriú, em Santa Catarina. Deus abençoe o povo catarinense nesta madrugada. Paz, Senhor Jesus, eu sou a Gislande, moro em Palmas, no Tocantins, e preciso muito do socorro e a providência divina. Ô, minha irmã, nós vamos estar assim orando, viu? Clamando a Deus em seu favor, e eu peço que a irmã venha estar na sintonia e na audiência, que daqui a 2 minutos nós vamos estar aqui já orando ao vivo, vamos estar assim apresentando a sua vida nas mãos do Senhor, para que Deus venha, para que o nosso Deus venha entrar com esta grande providência divina. Deus abençoe a todos os nossos queridos irmãos de Palmas, no Tocantins. Mais pessoas interagindo conosco, a paz do Senhor Jesus, o nosso irmão Claudinei, ele pede aqui oração por saúde e também em favor da sua mamãe, a Maria Nerilma, Maria Nerilma Cassini, e também em favor da sua saúde, proteção, enfim, muitas pessoas aqui que ele coloca na oração. Ok, nós vamos estar apresentando, viu, meu querido irmão Claudinei, todos e todas as pessoas que você colocou aqui nos pedidos de oração aqui no WhatsApp. 1h57, vamos atender mais pessoas nesta madrugada. A paz do Senhor Jesus, bom dia.
1: A paz.
0: Com quem eu falo? Povo do Rio Grande do Sul, agora ligação aqui para nós. O seu nome, meu irmão, mesmo?
1: Irmão Mário.
0: Ô, irmão Mário, que podemos ajudar o senhor nesta madrugada, irmão Mário?
1: Olha aqui, eu vou pedir oração para família. Alô?
0: Tô te ouvindo.
1: Mariana.
0: Ah.
1: Maria Laura, o Bruno. Boa tarde, os irmãos aí do programa. Bastante saúde.
0: Amém. Deus abençoe, viu? Muito obrigado pela sua companhia, muito obrigado pela sua audiência. Nós vamos sim orar e clamar a Deus em favor de todas as pessoas que o irmão colocou na oração. Tá bom, meu irmão?
1: Tá bom, meu irmão. Fique na paz do Senhor, Deus abençoe.
0: Eu que agradeço. Ótima semana. Fica na paz, Senhor Jesus.
1: Amém.

0: bem, 1h58, minutos, vamos atender mais um ouvinte. Alô, a paz, Senhor Jesus, bom dia.
1: Bom dia.
0: O que eu falo?
1: É a Terezinha, aqui de Catanduva.
0: Ô, mano, Terezinha, de Catanduva, interior de São Paulo.
1: Isso.
0: Podemos ajudar a senhora, meu irmão?
1: Tá acontecendo o seguinte, eu tô com uma neta que tá com a veícula trincada, e o ombro dele também sai do lugar. Agora ele quebrou a mão, e eu gostaria de colocar o nome dele na oração, Leonardo.
0: Leonardo?
1: É, Leonardo Cesquini. E o meu filho Adriano, que acabou de ser preso ontem, a meio-dia.
0: Vamos estar orando e apresentando também, viu, na oração das 2 horas da manhã.
1: Nossa, tá complicado pra mim, viu, pastor? Meu marido que faleceu faz 2 meses. Meu filho foi preso ontem. E meu neto tá com a mão quebrada e o ombro deslocado.
0: Mas Deus é poderoso pra fazer a obra, né, minha irmã?
1: Aguardando uma cirurgia que já faz 1 ano.
0: Não, nós vamos orar, vamos clamar a Deus, e Deus é poderoso para agir e se manifestar aí no seu lar e na sua família, tá bom, minha irmã?
1: Amém. Ai, me ajuda a minha oração com o Senhor, mas é tão
0: lindo. Não, nós vamos orar, vamos orar. Vamos clamar a Deus e vai dar tudo certo, tá bom?
1: Amém. Amém, em nome de Jesus, eu creio.
0: Deus abençoe pela sua participação nesta madrugada, viu? Fica com Deus.
1: Amém,
0: com certeza,
1: Deus abençoe.
0: Amém, paz. Muito bem, a nossa irmã Terezinha de Catanduva, no interior de São Paulo, participou aqui também da programação Madrugada do Socorro de Deus. Agora nós vamos fazer uma pequena pausa, porque iremos à identificação das emissoras. E quando a gente voltar, já vou estar orando e clamando a Deus em seu favor. Por isso, não saia da sintonia nem desta programação, porque este é o programa Madrugada do Socorro de Deus, aqui na Rádio Deus de Amor.
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1: 2 horas e 2 minutos.

Rocha, aqui da cidade de Marabá, estado do Pará, e queria contar um testemunho do que aconteceu algo com meu filho e eu ouvi através da rádio Deus ser se presente mais uma vez. Na madrugada do dia 16 para o dia 17, era um pouco, era umas 2 horas quando você começou a oração. E devido a minha oração, eu acordei com um sonho, desse sonho, como se meu filho estivesse levando uma engarrafada. Mas eu acordei, estava na oração da rádio Zenô, eu só dormi com ela ligada. Deus estava repreendendo o espírito da morte e familiares dos ouvintes que estavam aqui do outro lado da escuta, né? E aí eu comecei a interceder pela vida do meu filho, mesmo deitado, eu comecei

0: o meu consentimento e foi a festa. E eu percebendo, poucos minutos, umas duas e pouco, quando ele chegou em casa com uma bala perdida, de raspão assim no peito direito pro ombro. Minha pastora, então, assim, quero agradecer a Deus por esse grande livramento que ele deu ao meu filho. E foi através da escuta da rádio que eu recebi esse livramento que o Senhor deu na vida do meu filho, de familiares meus. Então, meu filho, ele tem 20 anos, ele se chama Antônio Pedro, está afastado dos caminhos do Senhor, e eu peço oração por ele também. Mas eu creio que Deus, mais uma vez, deu livramento ao meu filho e sempre há de dar. Eu quero aqui agradecer a oportunidade, em nome de Jesus, pelo celular que eu ouvi e ouço a Rádio Deus e Amor. E eu só tenho a dizer assim, que quem me escuta passa a escutar. Gente, que grande é o mistério que Deus tem para cada um de nós através da Rádio Deus e Amor.
1: A paz do Senhor Jesus, todos irmãos do programa Voz da Libertação, sou da cidade de Piracicaba. Josefa Martins Geral veio contar uma bênção que eu recebi através do programa Voz da Libertação. Meu irmão estava passando por um processo muito difícil de pedra na vesícula. Já fazia um mês que ele não estava nem trabalhando mais. Ele ia para o trabalho de madrugada, tinha que correr para o hospital. E uma situação difícil, ele chegava em casa, minha cunhada tinha que sair com ele correndo para o hospital, de tanta dor, de tanta dor. Ele tinha medo de comer, porque atacava a dor, né? Ele tinha que ir para o hospital, ia no hospital, só tomava soro na veia, voltava. Ele falava comigo, ele falava, eu vou morrer de tanta dor, vou morrer de tanta dor. Os médicos até deu uma carta para ele enviar na Secretaria da Saúde, para ficar numa fila de espera, mas já estava muito difícil. Aí chegou um dia e eu falei com Deus, através da oração, que os irmãos estavam orando, às 11 horas, ele disse, passa lá no hospital. Eu falei, se o senhor preparar hoje o médico para fazer a cirurgia no meu irmão, eu vou contar a bênção através do programa Voz da Libertação. Eu vou contar a bênção, eu vou contar a vitória, o que o senhor fez. Tem misericórdia dessa situação. E aí o médico falou assim, você está sem comer? Ele falou, faz 3 dias que eu não como, faz 3 dias que eu não como, porque eu não consigo comer por causa da dor. O médico falou assim, vamos fazer todos os exames. Fez todos os exames, falou assim, vamos para a sala de cirurgia agora. Ele entrou na sala de cirurgia 1 hora da tarde. Eu orei com os irmãos 11 horas da manhã, 1 hora da tarde ele entrou em cirurgia. E para a glória de Deus, ele fez a cirurgia. E ele está bem lá na casa dele em recuperação. E eu falei, Jesus, muito obrigada. Estou aqui cumprindo com o meu voto, que é contando a bênção, para que a fé de muitos seja aumentada, para que pessoas que estão passando por essa situação, que ore para que Deus prepare o médico certo para fazer tudo que deve fazer, como fez na vida do meu irmão. Eu agradeço em nome de Jesus. Josefa Martins Geral, sou da cidade de Piracicaba. Que Deus abençoe.
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Agora são 2:13. Chegou o grande momento da oração. Eu quero que, neste momento, queridos irmãos, você, não é? Você que está em casa, você que pode parar tudo que você está fazendo agora, ore comigo. Você que está no trabalho, você que está dirigindo, não é? Acompanhe esta oração, porque eu tenho certeza que agora, juntos, nós vamos orar, vamos clamar o nosso Deus. O nosso Deus, Ele é poderoso para ouvir a nossa oração. Vamos clamar, vamos falar com o nosso Deus nesta madrugada. Glorioso Deus, maravilhoso e eterno Pai, Deus de poder, Deus de graça, Deus de misericórdia. Aqui eu estou na Tua presença, meu Pai, mais uma madrugada. E eu quero louvar a Deus, ó Pai, em favor de todos os nossos queridos irmãos que participaram, ó Deus, da programação. Desde o primeiro ouvinte, ó Deus, que pediu oração aos nossos irmãos, às nossas irmãs, muitos irmãos que ligaram no Espírito Santo, as nossas irmãs também que ligaram, meu Deus, do interior de São Paulo, a nossa irmã Cília de Bauru, a nossa irmã Terezinha de Cantanduva, muitas pessoas, ó Pai, que ligaram para nós, de Santa Catarina. Oh, meu Deus, alcança cada pessoa, meu Pai, nesta madrugada. Abençoa o nosso querido irmão João Melo, ó Pai, que é lá de Monte Azul Paulista. E muitas pessoas, ó Deus, que queriam participar nesta madrugada, que queriam também falar conosco, mas não conseguiram, meu Deus. Mas agora, meu Pai, eles estão falando com o Senhor. Ó Deus, aqui, ó Pai, eu sou somente um instrumento nas Tuas mãos. Mas o Senhor é o Deus do universo. Os céus é o Seu trono, ó Pai. E a terra onde o Senhor descansa os Seus pés. Este é o Deus grande e poderoso que estamos invocando, clamando e pedindo nesta madrugada. Alcance cada pessoa. Vidas, ó Pai, venham ser transformadas. Pessoas venham ser restauradas. Pessoas venham ser, meu Deus, libertadas. Quantas pessoas que precisam de uma libertação. Uma libertação dos vícios. Uma libertação, meu Pai, das enfermidades, das doenças. Oh, meu Pai, essa pessoa que precisa de uma libertação, meu Pai, dessa depressão, dessa ansiedade, põe as Tuas mãos, ó Pai. Põe as Tuas mãos, ó Deus, nesta madrugada, Senhor. Oh, Espírito Santo, só o Senhor que pode mover as Tuas mãos. Só o Senhor que pode, meu Pai, dar a grande bênção e a grande vitória, Senhor. Senhor, toca. Toca, meu Pai, sobre essas vidas que precisam, ó Deus, serem abençoadas pelo Senhor Jesus. Meu Deus, quero também pedir em favor de todas as pessoas que estão fazendo, ó Pai, um tratamento. Quantas pessoas que estão passando, meu Pai, por um processo tão difícil como o câncer. Estão passando, meu Deus, pela quimioterapia, radioterapia. Oh, meu Pai, quanto sofrimento. Essas pessoas, ó Deus, estão pedindo agora pela Tua ajuda e pelo Teu socorro, meu Deus. Visita todas as pessoas que precisam agora serem tocadas pelo Teu Espírito Santo. Que os nossos queridos irmãos ouvintes, ó Deus, venham agora, meu Pai, receber
receber a sua presença. Que todos e todas as pessoas, ó Pai, que sofrem com alguma enfermidade, essas pessoas que estão preocupadas, essas pessoas que estão, meu Pai, debilitadas, estão abaladas emocionalmente, conforte, meu Pai, os corações dessas pessoas. Tira toda a preocupação do coração, meu Pai, desta mulher, deste senhor, desta senhora, meu Pai. Tranquilize, meu Pai, essas pessoas. E mostra, meu Pai, para essas pessoas que o Senhor está no controle de todas as coisas. Quero apresentar também, ó Pai, a sua serva, meu Pai, a nossa irmã Claudinice, que pediu oração, meu Pai, em favor também, ó Pai, da sua coordenadora, meu Pai, que está enferma, que está passando por um processo, uma dificuldade tão, meu Pai, tão delicada. Oh, meu Deus, põe as tuas mãos nesta madrugada. Socorre, meu Pai, esta senhora que precisa e necessita da sua ajuda, meu Deus, neste momento. Alcance, meu Pai, a todos os nossos queridos irmãos ouvintes, ó Deus, que precisam também da grande vitória e do grande milagre nesta madrugada, que eu te peço em nome de Jesus. Senhor, meu Deus e meu Pai, visita também os nossos queridos irmãos que têm orado e apresentado a sua querida família. Já sabemos, ó Pai, que o nosso adversário luta e luta, meu Pai, diariamente contra a família. Luta contra este parente, este familiar. Luta contra este homem, esta mulher, este filho, esta filha. Põe as tuas mãos, ó Deus, nesta madrugada. Dá o livramento, meu Pai, para essas pessoas. Quero apresentar também, ó Pai, todos os nossos teus irmãos que estão trabalhando. Quantas pessoas que estão nos ouvindo, meu Pai, que estão trabalhando, Senhor, neste carro, ó Pai, neste momento, por aplicativo. Dá o livramento, guarda, protege os nossos queridos irmãos ouvintes, os nossos irmãos, ó Pai, caminhoneiros, que estão nas estradas viajando, Senhor. Quem sabe, meu Pai, sozinhos neste momento, pedindo livramento, nessa estrada, meu Pai, escura, nessa estrada, meu Pai, emburacada. Livra, meu Deus, de todos os acidentes. Livra, meu Deus e meu Pai, de todo o assalto. Livra, meu Pai, de todos os perigos, ó Deus, nessas rodovias, ó Senhor. Que o Senhor venha ser a companhia, Senhor, dos nossos queridos irmãos motoristas. Guarde os nossos queridos irmãos policiais, ó Deus, que estão agora atendendo uma ocorrência, meu Pai. Livra, meu Deus, da bala perdida. Livra, meu Deus e meu Pai, do homem sanguinário. Guarda, meu Pai, a vida dos seus servos, ó Pai. Venha trabalhar também na vida dos nossos queridos irmãos que são médicos, ó Pai, que nesta madrugada, Senhor, estão atendendo tantas pessoas doentes, tantas pessoas, ó Pai, enfermas. Oh, Senhor, este médico que está agora orando, esta médica que está orando, Senhor, esta enfermeira, este enfermeiro que está orando, porque daqui a pouco eles vão estar participando de uma cirurgia, meu Pai, de alto risco. Usa, meu Pai, as mãos, ó Deus, desses médicos, ó Pai, com poder e grande glória. Senhor Jesus, venha visitar também, ó Pai, todas as crianças que estão doentes neste momento. Quantas crianças que estão sofrendo com tantas dores, ó Pai,
que só choram essas crianças, ó Deus, porque não aguentam, meu Pai, de tantas dores, este pai, esta mãe, ó Deus, que vê, Senhor, essas criancinhas chorando, indefesas, ó Pai, e não sabe o que fazer. Põe as tuas mãos agora, meu Deus, poderosas. Senhor, visita, meu Pai, todas as alas, a ala, meu Pai, da pediatria. Põe as tuas mãos, ó Pai, Senhor Jesus. Também visita, meu Pai, aquelas pessoas, Senhor, que estão agora na ala da queimaduras, ó Pai, pessoas que foram, meu Deus, infelizmente, meu Deus e meu Pai, vitimadas, Senhor, com alguma queimadura no corpo. Essas pessoas, meu Pai, estão gemendo com muitas dores, ó Pai, porque quem sabe, meu Deus e meu Pai, essas pessoas queimaram todas as partes do corpo, meu Deus e meu Pai, põe as tuas mãos agora, meu Pai, restaura, meu Pai, a pessoas, ó Deus, que foram vitimadas devido a este acidente de queimadura tão grave no seu corpo. Meu Pai eterno, peço ainda que o Senhor venha também dar o livramento a todas as pessoas que estiveram, meu Pai, e se acidentaram em casa, meu Pai. Quem sabe essas pessoas, ó Deus, sofreram uma queda, meu Deus, e agora estão sendo levadas urgentemente, meu Pai, para o hospital. Quantas pessoas que estão agora em coma, quantas pessoas, ó Deus, que estão agora, meu Pai, nesta UTI, nesta CTI, tenha de misericórdia dessas pessoas, traga o fôlego de vida, meu Pai. Senhor Jesus, quero apresentar ainda nas tuas mãos todas as pessoas que estão clamando e pedindo, meu Pai, por justiça, pessoas que foram injustiçadas, ó Senhor, pessoas, ó Deus, que não cometeram, meu Pai, ó Deus e meu Pai, aquilo que foram condenadas e agora elas estão pagando, meu Pai, por aquilo que elas não cometeram. Tenha de misericórdia, meu Pai, entra, meu Pai, com a grande providência sobre a vida dessas pessoas, meu Deus e meu Pai. Quantas pessoas que estão desempregadas, precisando agora, meu Pai, que o Senhor venha entrar com a grande providência. Abre, meu Pai, a porta de emprego, para que este homem, esta mulher, possa, meu Pai, trazer o sustento, meu Pai, para o seu lar, para a sua casa e também para a sua querida família. Honra a fé, meu Pai, deste homem e desta mulher, que o Senhor, Deus e Pai, venha, meu Pai, abrir, Senhor, a porta de um emprego, para que eles venham receber, ó Pai, um salário recompensador, um salário digno, meu Pai, para que eles venham ter condições de pagar, ó Pai, aquilo que eles estão devendo. Senhor Jesus, peço ainda em favor também de todas as pessoas, ó Deus poderoso, que estão fracos e fracas na fé. Senhor, fortalece, meu Pai, cada pessoa agora, dando força, dando vigor, para que eles venham estar orando, clamando e buscando a tua face e a tua presença. Quero colocar nas tuas mãos também, ó Deus, a nossa igreja pentecostal, Deus e amor, meu Deus e meu Pai, que o Senhor venha dar grande vitória e a grande bênção, meu Pai, em favor de todos os nossos queridos irmãos, ó Pai eterno, que sempre, ó Pai, tem apresentado esse ministério nas tuas mãos. Que o Senhor, Pai eterno, venha dar grande vitória, venha dar grande bênção, meu Pai, em favor de todos os nossos queridos irmãos, ó Deus, recompensando e abençoando a vida de todos poderosamente, meu Pai. Senhor Jesus, peço ainda também, ó Deus poderoso, que o Senhor venha abençoar, Senhor, a nossa querida irmã Evelyn Miranda, Senhor, que é, meu Pai, presidente, ó Deus, desta grande obra, Senhor, que está à frente, meu Pai, desta grande obra, que o Senhor seja com a sua serva, dando sabedoria.

Dorival de Almeida, abençoa, Senhor, a vida, Senhor, meu Pai, dos nossos queridos irmãos, ó Deus poderoso, unge, meu Pai, as cordas vocais da nossa irmã Débora, meu Deus, para que ela venha te louvar, te glorificar e bendizer o teu santo nome. Conserva, meu Pai, a saúde do pastor Lourival ainda mais, ó Deus, pondo as tuas mãos, ó Deus, e abençoando a vida do nosso querido pastor Lourival, e abençoar também toda a nossa diretoria deliberativa mundial, ó Pai, toda a nossa diretoria, ó Pai. Ó Senhor, que o Senhor venha abençoar a vida dos seus servos, lar, a casa, a família, meu Deus, também. Ó Senhor, meu Pai, abençoa também, Deus de poder, Deus de graça e Deus de misericórdia, todos os projetos, ó Pai, da nossa igreja pentecostal, Deus é amor. Abençoa, meu Pai, o projeto, meu Pai, multiplicação, o pequeno Galileu, abençoa os jovens do Regenere, abençoa a expansão jovem, abençoa o presbítero Davi Miranda Neto, a sua esposa, seus filhos, livrando, protegendo e guardando a casa do seu servo. E abençoar também, ó Deus poderoso, o projeto da Fundação Reviver, ó Deus, que há 32 anos tem alcançado e abençoado muitas vidas. Senhor, abençoa toda a nossa diretoria, Senhor, da Fundação Reviver, da Fundação Reviver Help, da Casa Aberta, todos os nossos irmãos colaboradores, todos os irmãos que ajudam, todos os nossos irmãos que cooperam, meu Pai, com esta obra social e assistencial. Meu Deus, multiplica, abençoa, Senhor, a vida de todos, meu Deus e meu Pai, que ajuda com amor e com carinho. E abençoa também, ó Deus, todos os novos convertidos que vão descer, meu Pai, as águas batismais neste mês agora de setembro. Oh, meu Deus e meu Pai, o Senhor Deus e Pai, eu abençoo a todos os nossos queridos irmãos, ó Deus, que com alegria no coração, ó Deus, já estão ansiosos, já estão com aquela expectativa, meu Deus, de descer as águas batismais para poderem fazer a sua obra, para poderem, meu Deus, pregar a tua santa e gloriosa palavra. Honra, meu Pai, a fé de todos os nossos queridos irmãos novos convertidos. Peço ainda também, meu Deus, neste momento, que o Senhor venha também abençoar, ó Deus, a nossa Santa Ceia, que teremos agora, meu Pai, no dia, meu Deus e meu Pai, já neste sábado e no domingo, meu Pai, a grande ceia do Senhor Jesus, que o Senhor Deus e Pai venha trazer o povo, meu Pai, para estar conosco, Senhor, neste dia 12, ó Pai, de setembro. Usa também o presbítero Davi Miranda Neto, Senhor, no sábado, dia 12.

autoridade. Usa mesmo, Senhor, é que eu te peço, em nome do teu filho amado Jesus Cristo. Abençoa todos os pastores, abençoa todos os dirigentes, abençoa, meu Pai, todos também os presbíteros, diáconos, abençoa os cooperadores, os obreiros, os membros da nossa igreja pentecostal, Deus e amor. Abençoa os ouvintes, ó Deus, que são de outras denominações, que são de outros ministérios, mas estão orando conosco nesta madrugada. Abençoa a vida deles também, abençoa a fé deles também, ó Deus, os propósitos que eles já fizeram diante do Senhor. Meu Deus, eu quero colocar o meu lar, a minha casa, a minha família nas suas mãos, ó Deus. Quero colocar a minha esposa, quero colocar os meus filhos, ó Pai, diante do Senhor. Abençoa também, meu Pai, a igreja ali de Santana, meu Pai, aonde o Senhor me colocou, a responsabilidade de cuidar das ovelhas ali, dos nossos irmãos ali da Zona Norte, meu Pai, ali os irmãos de Santana. Abençoa, meu Pai, todos os departamentos, todos os jovens, todos os grupos de louvores, do evangelismo, de visitas. Ó, meu Pai, abençoa mesmo, meu Pai. Abençoa também, meu Pai, o nosso querido irmão Márcio, Senhor, o seu lar, a sua casa e a sua família. Abençoa o Guilherme também, que está empenhado, meu Deus e meu Pai, ali atendendo os nossos queridos irmãos, ó Pai. Que o Senhor venha abençoar poderosamente a vida também do Guilherme. Enfim, meu Deus, venha abençoar toda a equipe, Senhor, do programa Madrugada do Socorro de Deus. Fica conosco, meu Pai, nesta madrugada, é que eu te peço e já te agradeço, certo, da nossa vitória. Amém e amém, Senhor Jesus.

Muito bem, voltamos aqui ao vivo na Rádio Deus e Amor. Deus abençoe a todos os nossos irmãos que oraram juntamente comigo nesta madrugada. Tenho certeza que você recebeu a grande vitória, meu querido irmão, minha amada irmã. Confia, acredita. Tenho certeza que a sua oração já foi ouvida pelo nosso Deus, o nosso Pai. Agora, neste momento, eu quero me direcionar a todos os nossos irmãos que já tomaram a decisão de aceitar ao Senhor Jesus como o único suficiente Salvador. Você que está agora me ouvindo em todas as partes do nosso Brasil, por que não dizer no mundo inteiro, você foi tocado, tocada por Jesus e quer nesta madrugada tomar a decisão, a melhor decisão que você já pôde tomar, que é entregar sua vida para o Senhor Jesus. Então você vai repetir essas palavras dizendo assim: Senhor Jesus, perdoa todos os meus pecados e escreve o meu nome no livro da vida e sela o teu sangue, porque neste momento, agora, meu Deus, eu te aceito como o único e suficiente Salvador. Me ajuda, meu Senhor, porque eu preciso e necessito do Senhor todos os dias da minha vida. Você que estava afastado, afastada, e agora você tomou a decisão de voltar. Voltar para a casa do Pai. O Pai estava com saudade de você, queridos irmãos. Jesus estava com saudade de você. De você fazer a obra dele, de você poder louvar, de você poder pregar, de você poder fazer aquilo que você fazia antigamente, não é? Servir ao Senhor de todo o seu coração, com toda a força, com todo o amor, com todo o empenho. Aquilo que você cometeu, aquilo que você realizou, olha, Jesus não está mais, não é? Não, Jesus ele não vai te condenar mais não, até porque você agora tomou a decisão de voltar para Cristo. Então você vai repetir essas palavras dizendo assim comigo: Senhor Jesus, perdoa todos os meus pecados e escreve neste momento o meu nome no livro da vida e sela com teu sangue, porque nesta madrugada eu volto, meu Deus, para os seus caminhos, para nunca mais sair da sua presença. Me ajuda, meu Senhor, me ajuda, meu Pai, porque eu preciso, necessito do Senhor todos os dias na minha vida. Que Deus te abençoe, queridos irmãos, você que aceitou ao Senhor Jesus, que Deus abençoe a todos os nossos queridos irmãos que reconciliaram com o Senhor Jesus. Parabéns, vocês fizeram a melhor opção, que foram entregar as suas vidas para o nosso Deus, o nosso Pai. Lembrando a todos vocês que somos a Igreja Pentecostal Deus e Amor, mas como igreja, a partir de hoje, nós somos a sua.

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1: A paz do Senhor Jesus, meus irmãos. Quando falamos sobre os fundamentos de fé da nossa igreja, muitas pessoas imaginam que estamos tratando apenas de um conjunto de regras ou de um documento oficial. Mas, na verdade, os fundamentos de fé são as convicções que sustentam tudo aquilo em que nós cremos. Eles representam os princípios essenciais da nossa fé. São verdades que também orientam a nossa maneira de pensar, de viver, de nos relacionarmos com Deus e com o próximo. Portanto, a Igreja Pentecostal Deus e Amor declara, por meio do seu conselho deliberativo e de sua diretoria executiva, que crê na Bíblia Sagrada, a Palavra de Deus, como única regra de fé e prática. Isto significa que tudo aquilo que cremos, ensinamos e vivemos deve estar fundamentado nas Escrituras. A Bíblia não é apenas um livro para ser consultado em momentos difíceis. Ela é a nossa referência diária. É nela que encontramos direção, correção, sabedoria, esperança para enfrentar os desafios da vida. Utilizar os fundamentos de fé no cotidiano é permitir que aquilo em que cremos transforme a maneira como trabalhamos, tratamos a nossa família, nos relacionamos com as pessoas e enfrentamos cada situação da vida. Porque a verdadeira fé não se limita ao templo, ela se revela nas atitudes, nas escolhas e no testemunho diário. Por isso, mais do que conhecer os fundamentos de fé, somos chamados a vivê-los. E se você deseja conhecer todos os fundamentos, acesse o nosso site ipba.com.br e faça o download do arquivo completo. Que Deus abençoe a todos.
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4: Olá, seja muito bem-vindo a mais um episódio do Clínica da Alma, um espaço para falarmos sobre saúde mental, qualidade de vida, inteligência emocional e desenvolvimento interior, sempre de forma leve, prática e com base científica. Você sabia que os homens procuram atendimento psicológico com menor frequência do que as mulheres e em muitos países apresentam índices mais elevados de suicídio consumado? Diversos estudos apontam que fatores culturais, como a ideia de que o homem deve ser sempre forte, autossuficiente e emocionalmente inabalável, contribuem para que muitos sofram em silêncio e demorem a buscar ajuda. Por essas razões, hoje vamos falar sobre masculinidade e saúde emocional. Como compreender que cuidar das emoções também é uma demonstração de força e responsabilidade. A psicologia reconhece que emoções fazem parte do funcionamento saudável de todos os seres humanos, independentemente do sexo. Sentimentos como tristeza, medo, frustração e ansiedade têm funções importantes, pois sinalizam necessidades, limites e situações que exigem atenção. O problema surge quando meninos e homens aprendem desde cedo que demonstrar vulnerabilidade é sinal de fraqueza. Frases como, homem não chora, engole o choro, ou você precisa ser forte, podem levá-los a reprimir emoções, dificultando a expressão saudável do sofrimento. Pesquisas mostram que essa repressão emocional pode favorecer o isolamento, aumentar os níveis de estresse, contribuir para o abuso de álcool e outras substâncias e dificultar a procura por ajuda profissional quando necessária. Cuidar da saúde emocional, então, não torna o homem menos forte. Pelo contrário, amplia sua capacidade de enfrentar desafios, construir relacionamentos saudáveis e exercer suas responsabilidades com equilíbrio. É o exemplo do homem que trabalha o dia inteiro sob intensa pressão. Ele enfrenta dificuldades financeiras, se preocupa com a família, sente medo de não corresponder às expectativas e ele vive sobrecarregado. Mesmo assim, quando alguém pergunta como ele está, ele responde: está tudo bem, tudo normal. Com o passar do tempo, o cansaço se transforma em irritação constante. Pequenos problemas geram explosões de raiva. O diálogo com a esposa diminui. A paciência com os filhos desaparece. E o sono já não é reparador. Por fora, todos enxergam alguém muito forte. Por dentro, existe um homem emocionalmente exausto que acredita que pedir ajuda seria admitir fraqueza. Infelizmente, essa realidade é mais comum do que imaginamos. Então entendemos que ser forte não significa carregar todos os pesos sozinho. A verdadeira força também aparece quando reconhecemos os nossos limites, aprendemos a falar sobre o que sentimos e buscamos ajuda quando necessário. E eu quero trazer aqui 5 dicas práticas como fortalecer a saúde emocional masculina. Número 1. Permita-se reconhecer e nomear as suas emoções. Muitos homens conseguem identificar o cansaço físico, mas têm dificuldade para perceber o que acontece emocionalmente. Número 2. Desenvolva relacionamentos em que seja possível falar com sinceridade, ou seja, ter amigos, familiares ou líderes de confiança com quem seja possível conversar sobre dificuldades, fortalece a saúde emocional. Número 3. Cuide da saúde física como parte da saúde emocional. Sono adequado, alimentação equilibrada, atividade física regular e momentos de descanso influenciam diretamente o funcionamento emocional. Número 4. Rompa com a ideia de que vulnerabilidade é sinônimo de fraqueza. Falar sobre dificuldades, admitir erros ou procurar ajuda profissional exige coragem e responsabilidade. E por último, busque ajuda antes que o sofrimento se torne insuportável. Não espere que a ansiedade, o estresse ou a tristeza comprometam seu casamento, a sua família, o seu trabalho ou a sua própria saúde. Cuidar da mente é um investimento na própria história e nas pessoas que amamos. Como disse Irving e Alon, é o encontro humano genuíno que promove crescimento e transformação. Cuidar da saúde emocional não é abandonar a força, é compreender que ninguém precisa enfrentar sozinho os desafios da vida. Mas e aí, você gostou desse conteúdo? Então compartilhe a nossa programação com amigos e familiares e continue nos acompanhando. Fique atento, porque a qualquer momento estaremos de volta com mais reflexões que podem transformar a sua vida. Um forte abraço e até breve.

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0: As pessoas estavam me chamando de gordinha, antes era magrinha. E eu desejo um grande abraço para todos os ouvintes. Eu sou aqui do bairro do Grosaú, meu nome é Celeiro.
1: Muito bem, agora são 2 da manhã, 55 minutos na capital paulista. Quero lembrar a todos que às 3 horas da manhã, logo após a identificação das emissoras, teremos a oração e, na oportunidade, pastor Lourival de Almeida vai estar orando em nosso favor. Que bênção, não é, receber a oração do nosso querido pastor Lourival de Almeida. Por isso, não saia da sintonia e também não saia desta programação, porque o nosso Deus, o nosso Pai, Ele também vai estar abençoando todos vocês que vão estar orando juntamente com o nosso querido pastor Lourival de Almeida. Olha, queridos irmãos ouvintes, eu quero lembrar vocês também que vocês são os nossos convidados mais que especiais para comparecer aqui na nossa sede mundial, né? Nós temos cultos todos os dias aqui no Templo da Glória de Deus. Você que é da Zona Sul, Zona Leste, Zona Oeste, Zona Norte, você que é do grande ABCD, MR, você que também é aqui dos bairros adjacentes, venha estar conosco, venha participar de um culto conosco. Olha, você não vai se arrepender. Deus, Ele trabalha poderosamente em todas as nossas concentrações de fé e milagres aqui no Templo da Glória de Deus. Olha, às 7 da manhã, às 9, às 11, às 15 e também no horário das 19 horas. Olha, eu quero chamar a sua atenção para hoje. Hoje é dia 9 de setembro, às 9 horas da manhã, o nosso querido pastor Milton Almeida estará já no Santo Altar do Senhor Jesus, pregando a palavra de Deus e orando através dos dons do Espírito Santo de Deus. É a quarta-feira do grande mover de Deus. Você que precisa que Deus venha agir, trabalhar, se manifestar poderosamente na sua vida profissional, na sua vida conjugal, na sua vida sentimental, na área financeira, está conosco. 9 da manhã, presença já confirmada do pastor Milton Almeida. E esta campanha prossegue também no horário das 15 horas, 3 horas da tarde, e na oportunidade estará ministrando a santa e gloriosa palavra, orando através também dos dons do Espírito Santo, o pastor Fabrício Beata. Olha, então você terá 2 horários e também a oportunidade de participar de um culto mais do que especial nesta quarta-feira do grande mover de Deus. Anote o nosso endereço, é Avenida Prefeito Passos, número 10. 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Inclusive, nós temos um amplo estacionamento, então você pode vir, você e toda a sua querida família, o seu automóvel, estacionamento totalmente grátis. 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

0: mover de Deus. Agora, 3 horas da manhã, vamos à identificação das emissoras e quando nós voltarmos, Pastor Lorival estará orando e apresentando a nossa família e as nossas vidas nas mãos do Senhor Jesus.
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1: 3 horas e 1 minuto.
2: Na minha aflição clamei ao Senhor, gritei por socorro ao meu Deus. Do seu templo ele ouviu a minha voz, meu grito chegou à sua presença, aos seus ouvidos. Salmos capítulo 18, versículo 6.
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grande Deus, maravilhoso Pai, nós estamos na presença do Senhor mais uma vez. Queremos agradecer pelo privilégio, Senhor. Queremos agradecer pelas bênçãos derramadas. Queremos agradecer pela nossa vida. Nós estamos tirando mais alguns minutinhos da nossa vida, Senhor, para dedicá-los ao Senhor, ou para dedicar a Ti, Senhor, esses momentos. Queremos, ó Deus, continuar falando contigo. Eu sei que cada um tem a sua forma de se manifestar. Alguns oram mais forte, mais gritado, mais corrido, meu Deus. Eu oro assim, como o Senhor está vendo, como o Senhor está ouvindo. E eu tenho certeza que o Senhor está me ouvindo mesmo nesse momento. Meu Deus, eu não consigo orar sem antes falar com o Senhor a respeito da minha própria vida. Eu sei, ó Deus, que sou pecador e peço perdão ao Senhor de todos os meus pecados, todas as minhas iniquidades. Às vezes falo o que não devo falar, às vezes pensamos coisas ruins. Eu quero orar a Deus e quero saber que a resposta é certa. Eu peço ao Senhor que me abençoe, abençoe a minha família. Eu peço ao Senhor que abençoe os meus familiares. Eu peço ao Senhor que o Senhor nos guarde, ó Deus, nesse mundo tão perigoso e difícil. Que o Senhor esteja sempre atento ao nosso clamor, atento à nossa oração. Meu Deus, são tantas situações difíceis que nós atravessamos. São tantas situações, ó Deus, que às vezes nos fazem ver, Senhor, o quão difícil é fazer a sua obra. Às vezes nos curvamos com o peso da cruz. Por isso, meu Deus, nós precisamos do socorro do Senhor a todo instante, a cada dia. São tantas situações, são tantas dificuldades. É tanta coisa, meu Pai. Se não for a misericórdia do Senhor, fica difícil para prosseguir. Às vezes colocamos diante do Senhor as nossas dores, as nossas dificuldades, porque, meu Deus, o Senhor entende o nosso clamor, o Senhor entende o nosso coração, o Senhor lê o nosso coração, o Senhor conhece as nossas vidas. Meu Deus, fracos somos, nós não temos nada de extraordinário. Eu falo por mim, pela minha família, eu, a minha esposa, os meus filhos, os meus familiares. Nós não somos super-homens. Não somos, ou seja, as mulheres não são super-mulheres. Somos pessoas, somos carentes, temos as nossas dores e as nossas dúvidas. Por isso, Deus, é tão importante o Senhor agir com misericórdia para conosco. Nós confiamos na sua misericórdia. Eu confio na sua misericórdia, ó Deus. Em alguns momentos nos sentimos tão caidinhos e precisamos nos levantar. Em alguns momentos, ó Deus, nós sentimos que as nossas forças se esvaem. Nos sentimos tão impotentes. Precisamos da força do Senhor. Eu sei, ó Deus, o quão importante é o carinho dos nossos irmãos, dos nossos companheiros de batalha. Eu sei o quanto é importante a compreensão da igreja. Somos pessoas, ó Deus. Precisamos da sua força. Senhor, meu Deus, eu peço ao Senhor que o Senhor guarde a nossa diretoria, a irmã Irene Miranda, Débora, eu, pastor Milton, pastor Marina, pastor Luiz, irmã Regina, irmã Ilza, irmã Maria José, os nossos colaboradores que estão em todo mundo, presbíteros, pastores, diáconos, cooperadores, cooperadoras, pessoas a vezes empenhadas na sua obra,
Eu peço ao Senhor que o Senhor ilumine o nosso caminho. Eu peço ao Senhor que o Senhor abençoe os nossos dirigentes de países, capitais, sucursais, setoriais, dos anexos. Meu Deus, são companheiros, muitos deles estão sentindo o peso da cruz, como nós também estamos sentindo, meu Deus. Pessoas que se empenham na sua obra. Ah, meu Deus, precisamos tanto que o Senhor cuide. Que o Senhor dê força para que nós possamos juntar as nossas forças e seguir na caminhada. Com honestidade. Com poder. Com determinação. Senhor, meu Deus, Senhor, meu Pai, eu peço ao Senhor nesse momento, meu Deus, que o Senhor dê uma injeção de ânimo em todos aqueles que estão empenhados na sua obra. Que o Senhor fortaleça, que o Senhor use, que o Senhor leve almas às congregações e que leve os pastores às almas. Senhor, meu Deus, a obra do Senhor não pode de forma alguma parar, disso nós temos consciência. Almas, ó Deus, estão clamando por salvação, estão clamando por socorro. E nós pedimos primeiramente ao Senhor socorro, meu Deus. Nos socorra, Senhor. O socorro do Senhor é importante para a nossa vida. O socorro do Senhor é importante, ó Deus, para as vidas que perecem sem salvação. O socorro do Senhor é necessário para o doente espiritual, para o aflito, para aquele, ó Deus, que carece de uma luz para iluminar o seu caminho. Meu Deus, nós pedimos socorro, usa agora, meu Deus. Usa, meu Deus, os teus servos e as tuas servas. O inimigo tem lutado, meu Pai. O inimigo não tem poupado ninguém, não. O inimigo não tem poupado nenhuma vida, não. Eu sei, Senhor meu Deus, que à medida da possibilidade o inimigo vai matar. É o papel dele, ele já tem matado. E ele não vai desistir. Ele vai continuar semeando a semente da morte, a semente da mentira, a semente do pecado, a semente da desqualificação, a semente do torcimento da sua palavra, da interpretação nefasta. Senhor meu Deus, Senhor meu Pai, o Senhor nos alertou na sua palavra. E nós temos visto, ó Deus, que infelizmente o inimigo continua e vai continuar se travestindo. Vai continuar aparecendo, às vezes, parecendo até mesmo ser um anjinho de luz. Vai continuar se travestindo até em ministros do Evangelho. Meu Deus, que o Senhor abra os olhos das ovelhas. Abra os olhos das ovelhas. Nos usando, meu Deus. O Senhor vai nos usar. Eu sei, ó Deus, que infelizmente muitos daqueles que parecem ministros do Evangelho um dia ouvirão da boca do Senhor: eu não vos conheço. Mas sei que ainda é tempo para muitos mudarem de lado. Sei que ainda é tempo para muitos mudarem essa situação perniciosa de morte, de descalabro. Senhor, meu Deus, em nome de Jesus, eu sei que o Senhor pode iluminar essa vida. Quanta gente, ó Deus, vai ganhar tantas almas, mas infelizmente vai perder a sua própria, por não se permitirem colocar diante do Senhor em verdade, em justiça, em consciência limpa e sã. Eu quero nesse momento, ó Deus, repreender essas obras camufladas, obras do engano. Sei, ó Deus, que para o bom percebedor, para aquele que tem o Espírito do Senhor, um pontozinho é mensagem, uma vírgula é pregação. E assim como o inimigo foi apresentado a nós lá no Jardim do Éden como um enganador, ele também é tirado de cena por completo, também como um enganador.
E se o Senhor permite, Senhor, a todos nós enxergar o inimigo como enganador desde do princípio até o fim, o Senhor nos permite enxergar a sua obra nesse meio, que significa a criação, ou desde a criação até o final, esse meio. Se o Senhor nos permite, a Deus, ver dessa forma, o inimigo como enganador, como ladrão, como mentiroso, como assassino, Senhor meu Deus, nós entendemos que o papel dele principal é esse. Então que o Senhor abra os olhos dessas pessoas que estão sendo enganadas pelo inimigo, pessoas que sabem, ó Deus, da sua situação e sabem que precisam mudar. Eu te repreendo, espírito enganador, sai dessa casa, sai dessa família, saia desse pseudo-ministro, saia dessa pseudo-igreja, porque até então não há como dizer de outra maneira. Saia desse coração pernicioso agora. Quanta gente, meu Deus, no mar, quanta violência, quanta gente, meu Deus, enganando e sendo enganada. Eu te repreendo, Satanás, eu te repreendo. Eu te repreendo, espírito da morte. Eu te ordeno, saia desse corpo. Eu te ordeno, saia dessa vida agora. Vai saindo no nome que é sobre todos os nomes. No nome do unigênito Filho de Deus, eu te ordeno, saia agora. Quantos corações, ó Deus, iracundos. Quantos corações, ó Deus, não entenderam a missão. Pessoas que pautam a sua vida pela vida dos outros, pessoas descontentes que descontam na sua obra o seu descontentamento e não produzem, pessoas, a Deus, que não têm prazer em ver o crescimento da sua obra, homens maus e perniciosos, que o Senhor pode nesse momento livrá-los dessa prisão, livrá-los, a Deus, desse sentimento odioso. Livrá-los, Senhor meu Deus, dessa ira, dessa mágoa, dessa amargura. Que essa raiz de amargura seja arrancada agora. E que todos produzam sabendo que a recompensa veio do Senhor e que a salvação é individual. Senhor meu Deus, levanta os teus servos e as tuas servas, os teus obreiros, as tuas obreiras, levanta. Credencia agora, meu Deus, e abençoa. Meu Deus, meu Pai, quanta gente esperando uma cura. Quanta gente hospitalizada nesse momento pedindo a cura. Quantos lares estão sendo completamente destruídos. Quantas famílias, ó Deus, vivendo uma situação de miséria, de destruição. Quanta gente consumida pelo pecado, pela doença. Meu Deus, eu sei que nesse momento muitas pessoas estão morrendo, muitas pessoas estão cometendo suicídio ou praticando a violência. Quantos jovens, quantas jovens estão se perdendo, se entregando à vida promíscua, se entregando, meu Deus, a uma vida sexual que desabona completamente uma conduta santificada. Senhor, meu Deus, Senhor, meu Pai, o Senhor é poderoso para levantar esses, ó Deus, que estão se humilhando perante o Senhor nesse momento. Eu te ordeno, espírito enganador. Eu te ordeno, espírito das trevas. Eu te ordeno ação assassina, malfadada, premeditada, infernal. Eu te ordeno agora, seja detida no poder do nome do sangue de Jesus. Meu Deus, eu repreendo essa ação nefanda, nefasta. Em nome de Jesus, ó Deus, faça vir a paz para essa casa, para esse coração que se coloca perante o Senhor em oração agora.
Eu sei que o Senhor pode curar, meu Deus, em nome de Jesus. Eu sei que o Senhor pode destruir esse laço enganoso das trevas, do inferno. Quanta gente ainda não entendeu, meu Deus, que nós estamos a um minuto da eternidade. Nós estamos a um passo da eternidade. E que devemos estar preparados para ela. Levanta, meu Deus, levanta. Os teus servos e as suas servas, levanta agora com poder. Confirma, ó Deus, agora. Uma vez mais, para essa vida que pede às vezes sinais. Confirma uma vez mais as suas promessas e o seu amor. Curando esse canceroso. Essa pessoa, Deus, já não aguenta mais tanta dor no seu corpo. Cura essa dor agora. Essa pessoa que vem sendo vitimada por essa bactéria, por essa virose. O Senhor é poderoso para curar essa infecção, essa infestação, essa virose, essa dor que não sai de noite e de dia. Essa pessoa está vivendo um estado de loucura. Cura agora, meu Deus. Cura agora esse coração magoado. Cura agora, meu Deus. Eu te repreendo, enfermidade. Eu te repreendo, dor. Meu Deus, o Senhor é poderoso para perdoar pecados, purificar de todo mal. Eu te repreendo, enfermidade. Eu te repreendo, todo mal. Esse estado depressivo profundo. Essa ansiedade, meu Deus, síndrome do pânico. Síndrome daqui e dali. Meu Deus, o Senhor é poderoso para visitar esse coração. Que nesse momento está aberto para o Senhor. Esse coração que está aberto para as suas operações. Deus de poder, em nome de Jesus, faça maravilhas agora. Faça maravilhas agora, ó Deus de poder. Faça sinais agora, ó Deus de poder. Eu confio nos teus sinais. Eu confio que o Senhor é poderoso para curar essas criancinhas. O Senhor é poderoso para visitar esse hospital, essa cadeia. Muita gente arrependida nas cadeias. O Senhor é poderoso para guardar a vida daqueles que vivem, Senhor, em espaços perigosos, trabalhos perigosos. O Senhor é poderoso, meu Deus, para levantar servos, varões valorosos, pessoas, a Deus, que façam a sua obra com simplicidade, seriedade e justiça. Em nome de Jesus, meu Deus, confirma a sua obra de maravilhas, de alívio para essa vida que vive debaixo dessa pressão inacreditável. Guarda a família, a juventude, as crianças, velhinhos. Abençoa os cultos que já estão anunciados. Abençoa as campanhas que estão sendo realizadas. Que haja salvação de vidas, meu Deus. Nós não temos objetivos secundários. Nosso objetivo é ver vidas salvas. Para

Deus abençoe grandemente a sua vida. Eu sou o pastor Leonival de Almeida. Que a bênção de Deus tenha caído sobre você e sobre toda a sua família. É o programa Voz da Libertação da Igreja Pentecostal Deus e Amor, uma igreja de todos e para todos. Fiquem com Deus, na paz.

0: ainda antes que houvesse dia, eu sou, e ninguém há que possa fazer escapar das minhas mãos. Agindo eu, quem o impedirá? Isaías 43:13.
1: 3 horas e 22 minutos.

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6: A paz do Senhor Jesus, hoje eu vou compartilhar com os irmãos os fundamentos de fé, seres espirituais. Cremos que os anjos são mensageiros e ministros de Deus, ordenados pelo Senhor para guardar e livrar os crentes fiéis e executar as demais ordens recebidas diretamente de Deus. Os anjos não possuem poder para curar ou abençoar e também não recebem ordens ou pedidos de homens ou de toda a classe de ser humano, mas exclusivamente de Deus. Cremos ainda que aquele anjo do Senhor, citado lá no Antigo Testamento, com poder para abençoar, decidir e que recebeu a oração, é o próprio Senhor Jesus Cristo. Continuemos acompanhando, pois compartilharemos com vocês todos os fundamentos de fé da nossa igreja. Que Deus te abençoe e até mais.
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9: Paz do Senhor, sou Maria Isabel de Americana. Quando eu tinha 15, 16 anos, eu ouvia muito o louvor, o hino Galileu. E aí eu conheci minha sogra estava me levando para a Igreja Deus e Amor. Foi onde eu conheci a Igreja Deus e Amor. E grandes coisas o Senhor fez na minha vida. Hoje a minha vida é só bênção. O Senhor libertou meu filho da cadeia. O Senhor abriu porta de emprego para o outro meu filho. Grande salvamento que o Senhor tem me dado, tem dado para a minha família. Amém?
10: Eu sou Francisco Edilson, sou caminhoneiro, eu conheci a IPDA através do programa Voz da Libertação e tenho sido muito abençoado com essa programação. Deus abençoe os irmãos e peço oração por mim e pela minha família.
11: Meu nome é Manuel, sou da região de Presidente Venceslau,

0: de todas as drogas. 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
4: 3 horas e 33 minutos.
5: Quero cumprimentar os irmãos com a paz do Senhor Jesus e quero relatar que Deus fez a minha vida quando eu tinha meus 24 anos. Eu sofria muito com dor na barriga, que era uma dor insuportável. Eu ia no médico, o médico falava que era graxite, que era pedra da vesícula, aí passava a injeção para ver, tomava, mandava para casa. Quando chegava em casa, a dor vinha insuportável novamente, que dava vontade de subir pelas paredes. Até que um dia chegou, o meu ex-marido me levou no hospital em Sertãozinho. Eu estava com 40 graus de febre, queimando de febre mesmo, dor. Chegou lá e fiquei 3 dias internada para fazer os exames. Cuidado de descobrir o que, que era, ele não falou para mim, só falou para o meu ex-marido o que, que eu tinha, que era o câncer do intestino que eu estava. Aquele câncer do intestino estava me batendo aos poucos, que de dor, eu de 78 quilos. Eu fui para 20 quilos, eu fiquei pesando 20 quilos, eu estava fedendo em vida. Minha mãezinha chegava perto de mim e falava, ô filha, você tá ruim, né? Você não tá boa. E eu falava, não, mas eu não tô boa, não. Mas você vai ficar boa. Se Deus quiser, em nome de Jesus, você vai ficar boa. Deus vai te curar. Aí daquilo ela saiu da casa dela e foi lá para o fundo do quintal, onde tem o chiqueiro dos porcos. Ela foi lá no fundo do quintal e começou a chorar. E eu fui lá atrás dela e vi ela chorando. E eu falei, mãe, por que você está chorando? Ela falou, não, filha, não chorou não, caiu o cisco do meu olho. Eu falei, não, mãe, o neném acabou de sair daqui de trás agora. Assim que ele acabou de sair daqui, a senhora está chorando. Ela começou a chorar porque eu tenho alguma doença grave que vocês não querem contar para mim, né? E quer que eu vou internar para fazer essa cirurgia e vocês não querem me falar, né? Ela falou, não, filho, vai, Deus é contigo, Deus vai te operar, primeiramente vai ser Deus, depois vai ser a mão dos médicos. Deus, ele que vai te operar, você primeiro. E eu tô com o voto do livramento aqui que eu peguei, e você vai internar, vai fazer a cirurgia com esse voto. Pede para as enfermeiras
6: qual é esse voto do seu braço para você entrar na sala de cirurgia com esse voto, porque Deus vai te dar livramento através desse voto. Você vai ver o que Deus vai fazer com você, minha filha. Então pode ir sossegada, porque Deus já está na sua frente, Deus já foi na frente, já agiu com esse propósito da sua vida. Jesus te ama e a mãe também te ama. E Ele vai te proteger, Ele vai te guiar, Ele vai, sabe, te dar o livramento através desse voto. Ali na sala de cirurgia, antes de entrar na sala de cirurgia, eu tive que tomar 4 bolsas e meia de sangue, porque meu sangue já tinha virado água. E na hora que eu entrei na sala de cirurgia, o médico me deu a anestesia, que começou a me abrir, eu ouvia só aquela voz de fininho, lá no fundo da voz dos médicos e a voz do enfermeiro que falava: pra que esse papel no braço dela? Vamos arrancar esse papel do braço dela? Aí aquilo, a voz do médico lá no fundo, eu ouvi, falei: não, a gente vai abrir a barriga dela e o braço, então deixa o papel grudado no braço dela e vamos fazer nossa obrigação. Eu faleci ali na mesa daquela hora, e os médicos falaram para mim, depois que eu voltei, que eu ressuscitei de novo, que Deus me ressuscitou, foi através de Deus, de Jesus Cristo, porque Ele que me deu vida. Eles me levaram para um quartinho escuro, um quartinho fechado, que a janelinha ficava bem em cima, sabe? E ninguém podia entrar lá dentro para me ver. A minha família chegava lá dentro para me ver. Eu tinha que ir naquele corredor e olhar para aquela janelinha com a máscara, a roupa do hospital, tudo capuzado, sabe, com a roupa do hospital, para me ver, toda coberta de aparelho ali, até com aparelho em todos os lugares. 1 mês e pouco nesse quartinho para se recuperar. Aparelho na boca, aparelho no nariz, eu não podia me mexer, não conseguia me mexer, não tinha movimento para mexer, era só balançava, rodava a cabeça para lá e para cá, para falar com os médicos falavam para mim: Rosângela, se você tiver com dor, sentindo alguma coisa, aperta minha mão, se você quer falar com alguém, se você quer que alguém venha te ver, você dá um sinal com as suas mãos, aperta a minha. Era só desse jeito, era só apertar a mão, que eu não conseguia, a voz não saía, nada de mim saía, sabe? E aquilo foi muitos anos de sofrimento. Então, tem 17 anos e pouco que eu fiz essa cirurgia. Aí eu voltei no médico, ele mandou voltar para ver como é que estava tudo, se estava bem, se não estava. Eu voltei no médico, fiz os exames, tudo novamente que ele mandou. Ele pegou outra minha cara e falou assim: Rosângela, eu nunca vi isso na minha vida que eu estou vendo agora. Eu tenho muitos anos de médico e nunca vi isso que eu estou vendo agora em você. Nem parece que você esteve, que você estava com câncer. Que o câncer que nós tiramos, nós cortou a tripa do seu intestino grandona e não ficou a cicatriz. Nós emendou ela, não ficou cicatriz, a tripa do seu intestino ficou reta, como quando você nasceu com ela perfeita, retinha. Então, esse testemunho, meus irmãos, serve para aquelas pessoas que não creem em Deus, que falam que Deus não existe, Deus não faz nada. Faz, Deus existe. Se hoje eu estou vivo aqui, eu só tenho que agradecer a Deus. E eu estou resumindo, meus irmãos, esse testemunho. Eu não estou contando tudo mesmo por detalhe, é muito grande, então eu estou só resumindo o que Deus fez na minha vida. Então eu só tenho que agradecer a Deus por tudo que Deus fez na minha vida e faz. Porque se hoje eu estou viva, eu agradeço a Ele, eu agradeço a Deus, a Jesus Cristo, meu Pai, que me deu vida e vida com abundância. Porque uma morta viva como eu era uma morta viva, que já estava fedendo em cima dessa terra. E Deus veio, me resgatou, me libertou, me transformou a minha vida, graças a Deus, me curou. Eu agradeço a Deus, agradeço ao meu Papai do céu pela vida que Ele me deu novamente. E hoje estou aqui para a honra e a glória do Senhor Jesus, ser viva, com saúde, porque Deus me deu a vida novamente. porque Ele me deu a vida para mim novamente. Obrigado, Senhor. Obrigada, Pai, por essa saúde, por esse livramento que o Senhor me deu para mim, meus filhos, minha família. Obrigado, Senhor. Eu só tenho que te agradecer, Deus. Obrigada, meu Deus.
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7: Olá, ouvintes, a paz do Senhor, eu sou o pastor Júnior Figueira. 1 João, capítulo 2, verso 1. Meus filhinhos, estas coisas vos escrevo para que não pequeis. E se alguém pecar, temos um advogado para com o Pai, Jesus Cristo, o justo. Ouvinte, falando sobre pecado, é claro que a Bíblia, ela nos motiva, ela nos incentiva constantemente a não praticarmos o pecado. Quando olhamos para a Bíblia, vemos em toda ela a manifestação do desejo de Deus para o homem, daquilo que Deus se agrada no homem, daquilo que Deus não aprova, tudo para nos dar uma direção daquilo que devemos ou não fazer. E a Bíblia, ela tem cuidado em nos alertar sobre o pecado, uma vez que nós sabemos dos muitos problemas que podemos enfrentar por causa do pecado. O pecado, ele é a grande causa, o grande motivo do sofrimento humano. Se nós fôssemos destacar a causa de todo o problema da humanidade, nós colocaríamos o pecado sem dúvidas, porque, de fato, a Bíblia diz que o pecado é o motivo de todo o sofrimento da humanidade. Então, o pecado é perigoso. E nós temos que ter o objetivo constante de fugirmos do pecado, não praticarmos o pecado. Mas, ao mesmo momento em que a Bíblia nos motiva e nos fala para não pecarmos, a Bíblia também sabe muito bem da realidade do homem. O apóstolo João, que foi quem escreveu essa carta, ele está dando orientações à igreja. Ele está dizendo: olha, eu tenho aqui escrito tudo isso e falado tudo isso para que vocês não pequem, mas se alguém pecar. Existe então, ouvinte, um entendimento bíblico de que há a possibilidade do pecado. E longe de querer aqui, eu diria que passar a mão na cabeça daquele que pecou, longe de querer aqui, eu diria que justificar alguém que cometeu um pecado, não. Aquele que comete pecado tem culpa do seu pecado. Porque se não tivesse culpa, não seria pecado. Então não há aqui uma tentativa de justificação, querendo se colocar, eu diria que, isento de responsabilidade por aquilo que fez. Não é esse o objetivo, não é isso que a Bíblia está falando. A Bíblia está falando da realidade. O mundo perfeito seria onde todos aqueles que já receberam a Cristo não pecassem mais. Esse seria o mundo perfeito. Uma coisa nós temos que entender, ouvinte, uma coisa é o mundo ideal, outra coisa é a realidade. A Bíblia, ela fala de um mundo ideal, ela fala de uma realidade ideal, e ela fala daquilo que de fato acontece. Dentro do ideal de Deus, nós devemos viver uma vida sem pecado. Devemos viver uma vida longe completamente, não praticarmos em nenhum momento o pecado, mas dentro da realidade existe a possibilidade de nós nos encontrarmos em algum momento de nossas vidas, infelizmente, praticando algum tipo de pecado. E isso é conhecido por Deus e é falado por João no texto que lemos. A respeito do que fazer se por algum motivo cairmos no pecado. O ideal é que você não peque. A Bíblia te incentiva a não pecar. Mas se porventura, se por algum motivo você cair no pecado, praticar o pecado, a Bíblia está apresentando a solução. Temos um advogado para com o Pai. Você que me ouve nesse momento, talvez você que tenha praticado algum pecado, tenha caído, tenha se deixado levar por algum momento, por alguma situação, eu quero dizer para você que não é o fim. Não é fim da linha para você. Você tem a opção de encarar os fatos, de reconhecer o seu ato, de confessar o seu pecado, de buscar uma reconciliação. Você tem a oportunidade, e aquela coisa, o pecado não se resolve encobrindo. Não é encobrindo o erro que você resolve ele. O pecado se resolve trazendo as claras. É você chamando, de repente, terceiros envolvidos. É você, de repente, convidando pessoas que foram afetadas com a sua prática. É você trazendo isso às claras. É você confessando. Não se resolve o pecado encobrindo ele. Não se resolve o pecado abafando ele. O pecado se resolve confessando. O pecado se resolve falando com Deus e também com pessoas envolvidas naquilo que você fez. Fazendo isso, você terá um advogado ao seu lado. O grande X da questão está no ato de você confessar. No versículo 8 do capítulo 1, diz que se nós dissermos que não temos pecado, nos enganamos a nós mesmos, mas se nós confessarmos os nossos pecados, ele é fiel e justo para nos perdoar os pecados e nos purificar de toda injustiça. Nós temos que entender que não se dá para resolver o ato do pecado sem você trazer isso às claras. Uma coisa é você ter pecado e estar agora, de repente, deprimido, talvez já ter desistido de tudo. E outra coisa é você ter pecado, ter caído, mas nesse exato momento você estar buscando a Deus, buscando o seu perdão, buscando a sua reconciliação, confessando a Deus, confessando a pessoas afetadas, para que tudo seja colocado às claras. E fazendo isso, você terá Jesus Cristo, o advogado, batalhando por você. Que Deus abençoe você e fique com essa palavra.
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de Mara Shirley Medeiros, eu sou do interior de São Paulo, da cidade de São Luís. Eu gostaria de relatar o meu testemunho de conversão. Eu nasci e fui criada nos caminhos do Senhor, na IPDA, mas por volta da minha adolescência, eu vim a querer conhecer o mundo. E eu deixei os caminhos do Senhor, mesmo com todos os avisos, mesmo com Deus constantemente falando que aquela decisão não era boa para mim, que eu ia vir a sofrer futuramente, eu deixei os caminhos do Senhor e fui. Logo que eu saí da presença do Senhor e fui caminhar no mundo, eu conheci um rapaz com quem eu me relacionei, tendo um namoro e 2 filhos. Assim que o meu segundo filho nasceu, eu com 17 anos, ele me abandonou e foi embora. Eu fiquei perdida, sem rumo, sem ter o que fazer. Peguei as minhas coisas, voltei para a casa da minha mãe e voltei para os caminhos do Senhor. Mas eu virei aquele crente que brincava com Deus. Eu estava um dia na igreja e um dia no mundo. Um dia eu orava, mas no outro dia eu fazia tudo o que a minha carne queria. Eu deixava Satanás me escravizar. E foi indo, eu não consegui mais ir à igreja. Eu adquiri vícios, eu comecei a fumar, eu comecei a beber, eu comecei a me drogar. As pessoas da minha família, quando eu saía para beber, eles tinham vergonha de encontrar comigo na rua, porque eu bebia demais, era uma coisa horrível. Eu muitas das vezes precisei de apoio para vir embora, por conta do tanto que eu bebia. A minha vida ali foi cada dia mais se afundando. Eu fui cada dia mais me envolvendo em tudo que não agradava a Deus. E então eu comecei a conhecer as baladas, comecei a ir para baladas em outras cidades. E nessas baladas em outras cidades eu comecei a conhecer pessoas do crime. E eu comecei a me encantar, eu comecei a gostar da adrenalina que aquilo trazia. E eu comecei a me envolver. Dentro de pouco tempo eu já estava no crime, eu já estava ajudando a eles, eu já estava servindo muitas vezes de caixa, tudo que era preciso fazer eu fazia. Eu entregava, eu dividia, eu repartia, ali eu usava juntamente com eles. E Deus sempre usando pessoas para me tirar de situações difíceis, Deus sempre me dando livramentos. A minha mãe era convertida. E um dia eu cheguei de uma balada e a minha mãe me olhou e falou assim: olha, filha, mas Deus já me mostrou que você vai para a presença dele, que você vai fazer a obra dele, porque o Senhor não te ressuscitou no meu ventre com 7 meses de gestação para você estar onde você está hoje. Eu guardei aquilo uma noite, eu dentro de uma biqueira. O Espírito Santo de Deus me chamou para fora. E eu saí e sentei ali naquela calçada e olhei para o céu. E naquela noite, como nunca, eu vi as estrelas brilharem tão forte na minha vida. E eu olhei para cima e eu falei assim: Senhor, eu não aguento mais essa vida. Desde que eu me conheço por gente, o Senhor diz que tem algo para fazer comigo. Olha onde eu cheguei. Eu estava dentro de uma biqueira. E eu olhei e falei assim: Senhor, o que eu estou fazendo da minha vida? Eu não quero mais isso para mim. Mas eu sabia que de mim eu não tinha força para abandonar.

disso eu vou servir ao Senhor de todo o coração. Eu vou cumprir aquilo que o Senhor diz que tem para a minha vida. Eu vou fazer tudo quanto o Senhor me mandar. Se o Senhor me tirar daqui, se o Senhor tirar esse vício de mim, eu não aguento mais a vida que eu tô vivendo. Eu tinha chegado no fundo do poço. Minha vida era só choro. Assim que eu falei com o Senhor, eu vim embora. Eu cheguei na minha casa perto da meia-noite e eu liguei o rádio no programa Voz da Libertação, se preparando para a oração da meia-noite. E eu orava e eu chorava, eu falava: Jesus, eu não quero mais essa vida. Eu não quero mais estar onde eu tô. Eu tenho 2 filhos para criar, Senhor. O que vai ser deles comigo nessa vida? O Senhor disse, o Senhor prometeu, o Senhor falou que tinha uma obra na minha vida. Então me ajuda a sair daqui. Me ajuda a não voltar mais para essa vida. Eu não quero mais, Senhor. E eu orando com o servo de Deus, e ele fez o apelo. Ele fez o apelo para os irmãos que estavam afastados voltarem. E ali naquela hora, eu renovei o meu voto com Deus. Eu renovei a minha aliança. Passou uns 2 dias, eu fui na igreja aqui da minha cidade, na IPBA. Eu conversei com o pastor,

0: caminhos do Senhor. Pela graça de Deus, em agosto de 2014, no dia 9 de agosto de 2014, eu desci as águas, me batizei e eu comecei a fazer a obra do Senhor Jesus. Eu comecei a ajudar nos cultos, eu comecei a ajudar com as crianças no louvor, a ministrar quando era possível. E hoje, pela graça do Senhor Jesus, eu me encontro liberta de todos esses vícios. A minha família é abençoada. Os meus filhos estão comigo no caminho do Senhor. O Senhor me deu um esposo abençoado. Tudo quanto o Senhor tem prometido em minha vida, o Senhor tem feito. Por esses dias, eu conversando com o meu sobrinho, ele tinha vergonha de mim. Quando ele encontrava comigo na rua e eu estava bêbada, ele fingia que não me conhecia. A gente sentou para conversar e eu falando da palavra do Senhor para ele, ele me olhou e falou assim: olha, você não sabe o orgulho que eu tenho de ver você como você está hoje. Eu acredito que Deus existe, porque para você mudar, só Deus. E eu me emocionei ouvindo aquilo, porque Deus, ele é reconhecido na nossa vida através da mudança que o Espírito Santo de Deus nos traz. Hoje, para a honra e glória do Senhor Jesus, eu me encontro nos caminhos do Senhor, na igreja a qual eu nasci, a qual eu tenho meu chamado. E para a honra e glória do Senhor Jesus, o meu nome é Edmara Shirley Medeiros, eu sou do interior de São Paulo, da cidade de São Luís.
1: Eu sou Maria de Fátima Oliveira, lá de Guarulhos, né? E eu recebi muita vitória aqui na Quarta Mover de Deus. Eu era doente, tinha 5 anos doente desse pé aqui, né? E Deus me curou, foi aqui, nas quarta-feiras. Graças a Deus, eu sou muito feliz. Minhas quarta-feiras, nunca perdi uma quarta-feira. Mas graças a Deus, eu estou muito feliz com o Senhor Jesus.
2: Paz do Senhor Jesus, ouvinte de casa. Sou o irmão Ailton Silva, líder de caravana da sede sucursal do bairro dos Pimenta, Guarulhos. É uma bênção de Deus trazer o pessoal aqui todas as quarta-feiras, né? E você que ainda não veio, venha também conhecer o templo da glória de Deus e receber grandes bênçãos, grandes vitórias e grandes livramentos que o Senhor tem concedido. O Senhor tem abençoado muito a minha vida, tanto na minha parte ministerial, que eu também sou pastor de igreja, pela misericórdia do Senhor. Só vitória na minha vida.
3: A paz do Senhor, meus irmãos, eu sou do Grajaú, tenho acompanhado, né, a caravana, meu nome é Roberto, né, tenho acompanhado a caravana. Tenho gostado muito, Deus tem abençoado muito minha vida, né? Jesus trabalha muito aqui nessa casa de oração, nesse ministério, né? E eu estou convidando a vocês, né, que toque no coração de vocês, que vocês venham também nesse culto abençoado, né? Tanto de libertação, de cura e da palavra do Senhor, amém? Deus abençoe a cada um.
4: Eu sou a Elisângela, moro no Jardim São Carlos, Américo Nópolis.

0: a primeira vez que eu vim no culto, gostei muito e foi uma bênção na minha vida. Convido vocês que vêm também fazer parte, todas as quarta-feiras. Convido vocês.
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1: Seja sempre bem-vindo à Rádio Deus é Amor. A gente vai para mais informações aqui. Câncer e saúde mental. Como encontrar felicidade no sofrimento? Olha, receber o diagnóstico do câncer é uma experiência devastadora que pode transformar completamente a vida de uma pessoa, alterando a sua rotina e a prioridade. Então, a partir do momento em que a doença é identificada, o foco passa a ser o tratamento, com sessões de quimioterapia, exames e enfrentamento dos efeitos colaterais. A saúde mental, muitas vezes negligenciada nesse processo, ela precisa ser cuidadosamente preservada para que o paciente consiga lidar com a situação de forma equilibrada. Mesmo diante de avanços científicos que permitem tratamentos para prolongar a vida, o desafio mental continua e a depressão pode surgir. Então, para preservar a saúde mental, especialistas recomendam a prática de atividade física, alimentação saudável, leitura, tudo que pode ajudar a lidar com a adversidade e a manter o equilíbrio emocional. Além disso, a alimentação saudável, com foco em vegetais e frutas, contribui para a recuperação. A leitura que aborda temas de resiliência e superação também é indicada para manter a visão positiva, mesmo diante da doença. Sinais de alerta. 5 sinais de que a saúde mental não está bem e quando buscar ajuda. O sul-americano, o estado mental do mundo, revelou que o Brasil ocupa o quarto lugar entre os países com maior índice de estresse e dificuldades de saúde mental e fica atrás apenas da África do Sul, do Reino Unido e Uzbequistão. A Priscila Fernandes, que é psicanalista e neuropsicóloga, ela alerta que a saúde mental é frequentemente negligenciada até o aparecimento de sintomas graves. Ela alerta sobre a importância de reconhecer sinais precoces e, claro, buscar ajuda profissional. Ela aponta 5 sinais de alerta para problemas de saúde mental, como alterações no sono, mudanças no apetite, pensamentos negativos e autocríticos, além de sentimentos de tristeza excessiva e falta de motivação para realizar atividades cotidianas. Ela destaca que a saúde mental deve ser tratada com a mesma seriedade que a saúde física. Ela recomenda que, ao perceber qualquer um desses sinais, as pessoas busquem ajuda especializada para evitar que o quadro se agrave ainda mais.
2: Quatro horas e 5 minutos. 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

0: Muito bom dia, na paz do nosso Senhor e Salvador Jesus Cristo. Estamos de volta ao programa Madrugada do Socorro de Deus. Eu sou seu irmão em Cristo e amigo Daniel Mariano. Na mesa de som, o competente Márcio Luiz. E no WhatsApp, o nosso querido irmão Guilherme. Vamos até 5 horas da manhã, falando do amor de Jesus Cristo. Que você tenha uma quarta-feira repleta com muitas bênçãos de Deus sobre a sua vida. Que o Senhor Jesus derrame do seu poder e da sua presença sobre a vida de todos vocês, em nome do Senhor Jesus. E falando em quarta-feira, fala na campanha Quarta-feira do Grande Mover de Deus. É, Quarta-feira do Grande Mover de Deus é a campanha que temos todas as quartas-feiras. E hoje não é diferente. Daqui a pouquinho, às 9 horas da manhã, eu já quero convidar todos vocês e a sua querida família a estar juntamente com o pastor Milton Almeida. Pastor Milton Almeida estará no Santo Altar do Senhor Jesus, pregando a gloriosa palavra do nosso Deus e orando em favor de todos. Por isso, não fique de fora, queridos irmãos ouvintes. Esteja conosco nesta grande concentração de fé e de milagres. 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
1: Não tem motivo algum para ficar desanimado. Olha para Jesus que você não será confundido. Olha para o Senhor, dedica a Ele a sua vida. Somos pecadores arrependidos, sim, mas precisamos da misericórdia, da presença de Deus, porque somos limitados. E o Senhor nos chama para isto, como amigos. Se apresenta até mim. Se o Senhor não está olhando para você pelo pecado que você praticou, mas pela alma que você tem aí, pelo que você precisa ouvir de Deus, a salvação, ouvir esta palavra, perdoados são os teus pecados. Pastor Elias, o que aconteceu com a senhora?
2: Qual que é o seu nome e o que estava acontecendo com a senhora?
3: Jorana, que meu esposo morreu tem 2 meses.
2: 2 meses perdeu o esposo e chegou aqui oprimida pelo inimigo.
3: Sim.
2: O que aconteceu agora depois da oração?
3: Eu me senti muito arrepio.
2: Quando o pastor estava orando, ela está dizendo que sentiu um monte de arrepio, pastor. Vamos orar por ela.
4: Qual é o nome da senhora?
2: Qual que é o seu nome?
3: Jurânia.
4: Jurânia. Feche seus olhos, meu Jurânia. Em nome de Jesus Cristo, Satanás. Você está levando ela a cometer até mesmo suicídio. Eu estou repreendendo. Cai por terra, Satanás. Sai da vida dela. Sai. Sai. Sai. Sai. Em nome de Jesus.
0: É, queridos irmãos ouvintes, é isso que o nosso Deus, o nosso Pai estará fazendo hoje, quarta-feira do grande mover de Deus. Você que precisa de uma libertação, de uma cura, de um milagre, precisa que Jesus ele venha trabalhar na sua vida espiritual, na sua vida conjugal, não é? Seja conosco, não venha sozinho, não venha sozinha. Traga o seu parente, traga o seu familiar, traga aquelas pessoas que precisam de um milagre, de uma vitória, de uma bênção especial da parte do nosso Salvador Jesus Cristo. É hoje, quarta-feira do grande mover de Deus, 9 horas da manhã, pastor Milton Almeida já estará no Santo Altar do Senhor Jesus, pregando a palavra de Deus e orando em seu favor.
5: Eu sou Roberto, lá da Vila Formosa, e eu tenho vindo na quarta do Mover de Deus e tenho sido muito abençoado. Então também convido para que você venha também participar, porque o Senhor vai abençoar a sua vida também.
6: A paz do Senhor, meus irmãos, me chamo Bruna Vaz, eu sou da IPBA da Vila Moraes, eu nasci em São Paulo. Todas as quartas eu estou aqui no grande Mover de Deus e tenho sido notória a presença de Deus. Venha você também, que Deus tem uma palavra para o seu coração.
0: E a quarta do grande Mover de Deus não para. É, às 9 horas da manhã, pastor Milton Almeida prega a palavra de Deus e ora através dos dons do Espírito Santo. E à tarde, teremos o prosseguimento desta monumental campanha do grande Mover de Deus. E na oportunidade, estará ministrando a palavra de Deus às 3 horas da tarde, o pastor Fabrício Beata, trazendo uma palavra reveladora do coração de Deus para os nossos corações. E eu tenho certeza absoluta que você que estará comparecendo aqui no tempo da glória de Deus não vai se arrepender. Ao contrário, você vai receber tudo aquilo que o nosso Deus, o nosso Pai, tem a te oferecer, tem a realizar na tua casa e também em favor da sua família.
7: Quando o céu viu que Deus tinha saído a peleja, quando o céu viu que Deus tinha saído a pelejar, diz a Bíblia, lá em Juízes, capítulo 5, que o céu se baixou e a neblina se instalou. O céu disse, já que o meu Deus está guerreando, já que o meu Deus está pelejando, eu vou guerrear junto do lado do Senhor. Agora as nuvens começam a fazer chover e agora a terra começa a tremer. Será que esse inimigo tem possibilidade de vencer? Quando as estrelas notaram que o Senhor saiu a pelejar, as estrelas disseram, nós também vamos guerrear, nós também vamos pelejar do lado do Senhor. E diz a Bíblia que as estrelas corriam de um lado para o outro para confundir o inimigo, porque naquela época as pessoas eram guiadas pelas estrelas. Os magos, por exemplo, eram guiados pelas estrelas. Então, se as estrelas estivessem em confusão, eles estavam sem direção. Agora note, as estrelas começaram a andar de um lado para o outro e depois se apagaram, porque a guerra não era do homem, a guerra, a batalha era do Senhor, e o Senhor é quem confunde os homens.

como eu te falo, tu podes me ouvir. Este é o nosso Deus, o Deus que você pode clamar, que você pode pedir, e Ele pode te atender. 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Lembrando a todos que temos um amplo estacionamento, não paga nada, tudo grátis. 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

0: Maria Teixeira, estou aqui, né, na quarta-feira do Grande Mover de Deus, estou participando da campanha. Ouvintes, vocês que estiverem ouvindo, ó, vem, não fiquem em casa, né, porque ficar em casa é perder as bênçãos. O Senhor Jesus está aqui para abençoar nós todos, só basta nós crer e confiar e acreditar. Não fiquem em casa, ouvintes, vem para a campanha, Grande Mover de Deus, Deus está abençoando todo mundo.
1: Paz do Senhor, ouvintes, meu nome é Matheus, do Itaim Paulista, eu tenho vindo na quarta-feira do Mover de Deus aqui na sede mundial e Deus tem abençoado a minha vida, da mesma forma que Deus tem me abençoado, Deus também vai te abençoar. E eu te convido, não fique de fora, Avenida do Estado, 4568, Liberdade, São Paulo, Brasil.
2: Eu sou a Aline, tenho vindo nas quarta-feira do Grande Mover de Deus, Deus tem muito abençoado a minha vida e irá abençoar a sua também. Venha participar, em nome do Senhor Jesus.
3: Eu me chamo Vera Lúcia, estou na campanha do Grande Mover de Deus às quarta-feira e está sendo uma bênção. Sou abençoada, grandes vitórias tenho recebido nessa campanha e convido a todos vocês, venham participar, porque seu milagre é garantido em nome de Jesus.
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5: Paz do Senhor, meus irmãos, eu me chamo Valdinar Soares da Silva, com Guaguna e PDA de Mão de Vila Nova, São Miguel Paulista. Eu estou muito feliz com o Senhor Jesus por ele me conceder esta oportunidade de estar fazendo este curso CFO, juntamente com minha esposa. Este curso CFO, curso Formação de Obreiro, era um desejo nosso de estar realizando para aprender mais e ajudar na obra do Senhor. Uma escola maravilhosa, professora excelente, dedicada a ensinar. Eu indico essa escola, ETDA. Procurem essa escola. Estou muito grato a Deus e graças a Deus fui aprovado. Eu e minha esposa. Agradeço também o pastor Jonas Rodrigo, da IPDA do Jardim Aí, que me incentivou. Me chamo Valdinar Soares da Silva.
6: A paz do Senhor Jesus, queridos ouvintes, aqui é o professor Michael Kenner. Quero ter uma conversa bem direta com você que serve ou deseja servir na obra do Senhor. Servir no ministério é uma grande responsabilidade. Não basta apenas a vontade de fazer. A obra de Deus exige preparo, maturidade e atitude no dia a dia para lidar com pessoas, liderar e ensinar, pois tudo isso exige constante desenvolvimento e aprimoramento. 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Nós trabalhamos o processo de ensino-aprendizagem na prática. 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Para que isso aconteça de fato, o curso é focado no que é essencial: doutrina bíblica, para você ter uma fundamentação sólida e saber no que crer; ética cristã e ministerial, com princípios práticos sobre conduta, família, finanças e postura; e práticas litúrgicas e liderança, com ferramentas diretas de evangelismo, missões e comunicação da palavra de Deus. 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
7: venha, assista uma aula presencial, veja na prática como funciona toda a aula. 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Venha se capacitar e servir ao Senhor com excelência. Um grande abraço a todos e que Deus te abençoe.
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10: Obrigada, Senhor, por mais esta oportunidade que o Senhor nos dá para juntos, eu e o novo convertido, aprendermos do Senhor e termos um pouquinho mais de intimidade com Deus. Hoje eu quero falar que o crente, o discípulo verdadeiro, ele tem a evangelização como dever. Não somente isso, também como privilégio de servir ao Senhor através da evangelização. Se você tem amor, se você sente este amor do Senhor, compartilhe o evangelho com outros. O que é amar? Amar é compartilhar o ótimo, o bom com os outros. Eu creio que você que aceitou Jesus tem tido uma experiência maravilhosa. Sem dúvida você gostaria de contar o seu testemunho às pessoas que você ama, aos seus familiares. O que o Senhor Jesus fez é você contar aos seus companheiros, amigos e a todos aqueles que você possa alcançar. O que é o Evangelho? É a manifestação do amor de Deus na pessoa de seu Filho Jesus Cristo. Então eu posso dizer que a evangelização é um ato de amor da parte do crente ao seu próximo. E você tem realmente esse impulso? Sente este amor de Jesus, esta vontade de falar aos outros do que ele fez em sua vida? Eu faço uma pergunta: você poderia ver um cego caminhando em direção a um precipício sem tentar detê-lo para que ele não venha cair ali e morrer? Isso acontece quando nós vemos um pecador e não o avisamos que ele está indo em direção à perdição, mas há a salvação em Cristo Jesus. Nós temos que seguir o Evangelho de Cristo como foram e como fizeram os homens de Deus no passado. Vejamos alguns casos bíblicos de evangelização. Vamos começar lá em Lucas, lá no Novo Testamento. Aqueles que anunciaram o nascimento de Jesus. Vocês conhecem a história? Os pastores de Belém encontraram Jesus tal como o anjo que os havia anunciado e deram testemunho do que eles haviam visto e ouvido. Que eles viram ali Jesus deitado na manjedoura. Está em Lucas, capítulo 2, versículo 17 e 20. Não somente os pastores deixaram aí um exemplo de evangelização, mas também os primeiros discípulos, aqueles que Jesus escolheu para ser os seus seguidores, os seus amigos. Por exemplo, André trouxe o seu irmão Pedro para Cristo. Felipe trouxe Natanael. Leia em João, capítulo 1, versículo 40. Vocês se lembram da mulher samaritana? Ela deixou o seu cântaro e correu para dar as notícias ao povo de que havia visto o Messias. Está em João 4, 28. Vocês se lembram daquele endemoniado de Gadara? Conhecido como o endemoniado de Gadara, o Gadareno, né? Vejam que aquele homem, ele foi liberto dos demônios. O que ele fez depois? Foi a todos os povos de Decápolis e ele começou a proclamar o que Jesus havia feito por ele. Está em Marcos, capítulo 5, versículo 20, e a Bíblia diz que todo o povo ficou assombrado pela libertação que Jesus fez na vida dele. Quando os cristãos primitivos, eles foram dispersos por causa da perseguição, em vez de esconder-se e ficarem com medo, não, eles foram pregar o Evangelho em todos os lugares onde eles passavam. Não tiveram medo, primeiro aos judeus, depois aos gentios. E a Bíblia diz que um grande número creu e se converteu ao Senhor. Está no livro de Atos, capítulo 11, versículo 19 e 21. Vejam que a evangelização é um dever de todo crente, de nós discípulos do Senhor, e um privilégio de levarmos esta palavra àqueles que sofrem. Por hoje é só, nós vamos seguindo na próxima programação com mais um tema. Eu deixo aqui nosso WhatsApp para você mandar seu comentário, sua dúvida. 11982923392. Se despede Débora Miranda, na paz de Cristo Jesus. Até a próxima.
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0: Vai descer chuva de poder sobre a sua vida nesta manhã de quarta-feira. E falando em bênçãos do Senhor Jesus, vamos ao que marca esta programação. Testemunhos! Vamos acompanhar mais um testemunho a qual Deus fez na vida desta pessoa, a qual clamou e pediu ao Senhor Jesus. Vamos ouvir, já volto com todos vocês.
1: Meu nome é Lucy Brum. Eu entrei em campanha por causa do meu filho, que ele completou 20 anos e ele queria muito ter um trabalho e as portas não se abriam. Eu entrei em campanha e perseverei na campanha, dizendo para o Senhor que eu ia até alcançar a vitória. Assim como Ana perseverou e recebeu, eu também recebi, mas eu insisti diante de Deus nesta vitória. O problema dele era não ter experiência, mas como a gente sabe que para Deus nada é impossível, a perseverança e a fé é a chave que abre portas. Perseverando diante do Senhor em campanha, fazendo votos na presença de Deus, o Senhor abriu uma porta abençoada para ele e hoje ele está trabalhando. O segredo é a perseverança e a fé. Começou a campanha, não falha a campanha, não para. Apareceu um obstáculo, apareceu um inimigo querendo impedir, enfrenta, vai em frente, porque o mesmo Deus que nos dá fé é o mesmo Deus que peleja por nós numa campanha, não nos deixando falhar aquela campanha. É não desistir. Meu nome é Lucy Brum, eu sou de Cachoeirinha e moro no bairro Nova Cachoeirinha. Amém.
0: Aí está, queridos irmãos ouvintes, lindo testemunho ao qual Deus realizou na vida da nossa querida irmã. E Jesus, ele quer fazer o mesmo com você nesta manhã de quarta-feira. Por isso eu quero já convidar a todos os nossos queridos irmãos que já estão acordados e já também preparados, não é? Para fazer aquela entrevista de emprego. Você que está e se encontra desempregado, desempregada, hoje é o dia que o nosso Deus marcou. E marcou para abrir esta porta de emprego, em abençoar o seu lar, a sua casa e a sua família. Jesus está nesta manhã tranquilizando o teu coração e dizendo para você confiar nele, porque a porta que ele abre, ninguém pode fechar. Por isso, vamos orar, vamos clamar ao nosso Deus, porque esta é a oração de portas abertas.
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0: Oh, meu Deus e eterno Pai, Tu és um Deus de surpresa, meu Pai. Oh, Jesus, o Senhor continua nos surpreendendo cada vez mais e mais. E nesta manhã não é diferente, meu Deus. Por isso, meu Pai, eu te peço neste momento, assim como o Senhor, meu Deus, me surpreendeu nesta manhã, surpreende também, meu Pai, essas pessoas que precisam e necessitam, meu Pai, desta porta de emprego. Pessoas que estão desempregadas, pessoas que precisam, meu Deus, de uma porta de emprego. Quantas pessoas, ó Deus, que estão passando por muitas necessidades. Pessoas que estão até mesmo, meu Pai, preocupadas, preocupados, porque já está faltando alimento, já está faltando mantimento. Oh, meu Deus, não deixe faltar nada, não. Mas que o Senhor venha, meu Pai, nesta manhã, prosperar, abençoar abundantemente a vida de todos os nossos queridos irmãos. Meu Deus, quero ainda pedir em favor de todos os nossos irmãos que já estão trabalhando. Senhor, que o Senhor venha, meu Pai, abençoar abundantemente a vida de todos, ó Pai, a todos os nossos queridos irmãos, ó Pai, que também, ó Deus, estão pedindo pelo livramento. Livra, meu Pai, guarda, Senhor, oh, meu Pai, todas as pessoas que já estão, ó Deus, se direcionando até este transporte público, seja ônibus, seja metrô, seja trem, meu Deus, pessoas que estão agora, meu Pai, nesta avenida, nesta rua, Senhor, nesta travessa, enfim, dá um livramento, livra do homem mau, livra do homem sanguinário, livra, meu Deus e meu Pai, da peste perniciosa, Senhor, que as tuas mãos venham estar sendo estendida nesta manhã para abençoar a vida de todos os nossos queridos irmãos, aqueles que já estão retornando também dos seus afazeres e também dos seus serviços, que o Senhor venha livrá-los, guardá-los, que eles venham chegar em segurança aos seus lares, aos seus parentes, aos seus familiares que estão aguardando e esperando por ele e por ela. Muito obrigado, Senhor. Obrigado por tudo. Obrigado pelo teu cuidado. Obrigado pela tua proteção. Obrigado pelo teu livramento. Obrigado, Senhor, pelo Senhor sempre ter nos dado, ó Deus, o sustento. Continue nos abençoando. Continue, meu Pai, o Senhor demonstrando este mesmo amor que o Senhor sempre teve por cada um de nós, porque nós somos gratos ao Senhor e vamos continuar sendo gratos, porque o Senhor merece, meu Pai, ser lembrado e ser glorificado todos os dias. Amém e amém, Senhor Jesus.

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1: E vamos ao momento de informação aqui na Rádio Deus é Amor. Declínio cognitivo. Conheça os benefícios de aprender a tocar um instrumento depois dos 40 anos. Com o passar do tempo, o cérebro humano ele sofre naturalmente uma redução de volume, um processo conhecido como atrofia cerebral e que pode afetar as funções executivas, a memória e a coordenação. No entanto, estudos recentes indicam que a neuroplasticidade, que é a capacidade do nosso cérebro de se reconfigurar em resposta a novas experiências, oferece uma maneira eficaz de combater essa deterioração. Dentre as várias atividades recomendadas para promover essa adaptabilidade, o aprendizado de um instrumento musical destaca-se como um exercício muito abrangente, capaz de fortalecer a reserva cognitiva. Especialistas argumentam que a estrutura mental gerada pela aprendizagem constante atua como uma reserva cognitiva contra danos relacionados à idade. Então, aprender a tocar um instrumento é uma das atividades de maior impacto, porque exige a coordenação bimanual e ativa simultaneamente várias regiões do cérebro, incluindo aquelas dedicadas à audição, à leitura musical e à motricidade fina. Então, para que uma atividade seja eficaz no desenvolvimento da neuroplasticidade, ela deve apresentar um desafio constante, porém alcançável. De acordo com especialistas, a escolha da atividade deve ser baseada na motivação pessoal para garantir a consistência, o fator mais importante na consolidação de novas conexões neurais. Riscos na variação no horário de dormir. Entenda como podem aumentar o risco de apneia do sono e hipertensão. A variação nos horários de dormir e acordar pode estar associada ao risco de desenvolver apneia do sono e hipertensão. Isso é o que mostra um estudo feito a partir de dados de monitoramento de rastreadores digitais de atividade, como smartwatches, por exemplo. Os resultados alertam que mantendo o índice de massa corporal em um valor fixo, a probabilidade de apresentar alto risco de apneia obstrutiva do sono aumentou 159% para cada aumento de uma hora na variabilidade do sono durante a semana. A apneia obstrutiva do sono, ou simplesmente apneia do sono, é um distúrbio caracterizado por episódios repetidos de respiração irregular devido ao bloqueio das vias aéreas superiores. Os principais sintomas incluem ronco, despertar recorrente e sonolência diurna. O estudo ainda reforça que, por mais que boa parte das pessoas ainda foque na duração do sono como algo essencial, padrões irregulares de sono podem ser ainda mais prejudiciais para a saúde. Então, mais do que um número exato de horas que se deve dormir ou uma hora padrão para ir para a cama, os especialistas recomendam que o mais importante é ter sono de qualidade.
3: 4 horas e 51 minutos.
4: Muito bem, queridos irmãos ouvintes, chegamos ao final do programa Madrugada do Socorro de Deus, aqui na Rádio Deus e Amor. Muito obrigado a todos vocês pelo carinho e pela sua audiência nesta manhã de quarta-feira. Eu sou seu irmão em Cristo, Daniel Mariano, sou atual dirigente da nossa Igreja Pentecostal Deus e Amor, ali de Santana, Zona Norte de São Paulo. Você que quer fazer uma visita, fazer uma campanha, cultos todos os dias, pela manhã e à noite. Avenida Cruzeiro do Sul, número 3456. Avenida Cruzeiro do Sul, número 3456, a poucos metros do metrô e também do terminal de ônibus Santana. Muito obrigado ao nosso querido irmão Márcio Luiz e o nosso querido irmão Guilherme, esteve conosco também, dando todo o apoio e carinho aos nossos queridos irmãos que participaram via o WhatsApp da Rádio Deus e Amor. Agora, nós vamos à identificação das emissoras e logo após teremos o culto no lar com o nosso querido pastor Davi Miranda Filho, a qual estará ministrando a palavra de Deus ao seu coração. E logo após nós teremos o programa Sertão Evangélico ao vivo na Rádio Deus Amor. Muito obrigado a todos vocês pelo carinho. Nos falamos numa próxima oportunidade, se assim o Senhor nos permitir. Um forte abraço. Fiquem todos na paz do Senhor Jesus.

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9: Povo de Deus, a paz do Senhor, meu nome é Nelson, da Setoria do Campo Paulista. 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
5: Cinco horas e cinco minutos.
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1: Glória, glória, glória, glória. Salve a todos com a paz do Senhor Jesus. Pode louvar a Deus, pode, igreja. Glória, glória, Jesus. Graça nós damos a Deus por mais esse dia, esta rica oportunidade que Deus nos dá para juntos recebermos a vitória e o milagre de Jesus na nossa vida. Quem trouxe a Bíblia, a palavra de Deus, vamos agora desfrutar da riqueza da verdade, a riqueza da verdade que é a palavra de Deus. Abra sua Bíblia no livro de 2 Samuel, capítulo 11, do versículo 1 a seguir. Hoje eu vou falar, irmãos, sobre as decisões que o homem toma. E eu faço uma pergunta a toda a igreja: o que fazer com a decisão errada que nós tomamos? Depois que o erro é cometido, tem gente voltar atrás? Por isso nós devemos saber quais decisões nós devemos tomar. Tem muitas pessoas que não pensa e age por impulso e depois se arrepende do erro cometido, das decisões tomadas. E eu quero que vocês vejam aqui comigo nesse texto sagrado o que aconteceu com o rei Davi. Ele errou, e depois que ele errou, ele tentou consertar errando também. E deu o que deu, e aconteceu o que aconteceu. O que eu quero trazer a vocês hoje, uma reflexão a respeito da nossa vida. Por que será que estamos passando lutas? Por que será que estamos passando provações? Por que será que nós temos passado momentos de angústia? Quantas pessoas têm passado madrugada chorando, derramando lágrimas por decisões erradas tomadas? Por isso eu quero que vocês prestem bastante atenção no texto sagrado que nós vamos ler, para que você possa refletir: por que que a minha vida está nesta situação? Será que foi decisões erradas que eu tomei? Será que foi coisas que eu não deveria fazer e eu fiz? Vamos refletir e aprender. Quem quer aprender, diga: eu quero. Nunca pensa que você já sabe tudo, porque sempre precisamos aprender. E a vida nos ensina. A vida, as lutas que passamos, traz experiência para a nossa vida. Quem crê assim, diga: eu creio. Segundo Samuel, capítulo 11, versículo 1 até o versículo 5. E aconteceu que, tendo decorrido um ano no tempo que os reis saem à guerra, e enviou Davi a Joabe, e com ele os seus servos e todo Israel. E eles destruíram os filhos de Amon e cercaram a Rabá, porém Davi ficou em Jerusalém. Davi foi para a guerra ou ficou em Jerusalém? Veja a decisão que ele tomou. Vamos aprender. Versículo 2. E aconteceu que numa tarde Davi se levantou ao seu leito e andava passeando no terraço da casa real. E viu no terraço uma mulher que estava lavando, e era mulher muito formosa à vista. E mandou Davi indagar quem era aquela mulher. E disseram: porventura não é Batisseba, filha de Eliá, mulher de Urias, o Eteu? Então enviou Davi um mensageiro, mandou trazê-la. E ela veio e ele se deitou com ela, pois já estava purificado da sua imundícia. Então voltou ela para sua casa. E a mulher concebeu e mandou dizer a Davi: estou grávida. Amém. A história começa com isto. Davi, o rei, deveria ter ido na batalha durante aquela época, em que ele deveria fornecer liderança e inspiração para os homens do campo naquela batalha. Mas ele ficou em Jerusalém, ele não foi na batalha. Ele deveria ter ido na batalha. No entanto, escolheu ficar. E esta primeira decisão cruel que o rei Davi cometeu, final desse acontecido, resultou morte e viver sobre uma maldição que Deus ordenou a ele. O que que aconteceu com Davi? Ele possuía uma mulher que era casada, mas ele, como rei, mandou chamar aquela mulher, e ela, como obediente, foi e se deitou com Davi. E passando os dias, ela ficou grávida e mandou avisar Davi. O que que Davi fez? Logo correndo, ele mandou chamar o marido dela. E quando ele chegou, ele disse: eu vou dar 3 dias de descanso para você, deite com a sua mulher. Mas aquele soldado, ele disse: não, os meus amigos estão lá na guerra e eu não vou para minha casa. E ele ficou na porta do castelo ali e não foi para casa. Davi ficou preocupado. Davi mandou chamar ele e começou a dar bebida para ele ficar embriagado e fosse para casa, e talvez ele não se lembrasse o que ele havia cometido. Veja, Davi havia cometido um erro, e ele tentou consertar o erro. É isso que acontece na vida de muita gente hoje em dia. Erra, peca, desobedece, e quer dizer que não cometeu tal ato. Isto provoca a ira de Deus, irmãos. Sabe por que que você está sofrendo nas garras do inimigo? Pelas suas decisões erradas que você tem cometido. Veja que quando Davi viu que não tinha jeito, escreveu uma carta e deu para o próprio homem que tinha sido chamado, e deu uma carta para condenar ele mesmo, e ele não abriu a carta, tanto que ele era fiel ao rei. Veja que coisa terrível é quando uma pessoa comete um erro e não é capaz de confessar o seu erro. Chegou esta carta, o capitão viu e colocou aquele homem na frente da guerra, e ele morreu. Pronto, Davi pensou: agora está tudo resolvido. Mas ele não se escondia dos olhos de Deus. Esse é o detalhe que o homem esquece. Esse é o detalhe que o homem perde a entendimento das coisas de Deus. E Deus mandou quem? Um profeta falar com ele. E o profeta foi. E o profeta contou uma história, que havia uma batalha e fizeram injustiça, e aquilo provocou a ira de Davi. E ele disse: esse homem tem que morrer. E o profeta falou: este homem é você, Davi. Veja, segundo Samuel capítulo 12, versículo 10, olha o que Deus falou na boca do profeta: agora, pois, não se apartará a espada jamais da tua casa. Está ouvindo, igreja? Davi errou. Ele achou que estava tudo resolvido depois de ter matado o marido da mulher? Deus falou: Davi, porque me desobedecesse e fizesse algo terrível contra mim? Agora, pois, não se apartará a espada jamais da tua casa. O filho de Davi morreu, aquele que a mulher tinha ficado grávida. Deus falou que ia recolher. Os filhos de Davi, um deles tentaram tomar o poder de Davi. outro roubou a esposa de Davi, outros morreram de várias maneiras, porque a palavra de Deus, quando ela é dita, ela não falha, ela se cumpre. Essa consequência de seu caso ilícito, agora é impossível reverter e é difícil negar, como seu marido estava em guerra, protegendo seu próprio reino. Davi foi chamado por Deus para liderar e não para fazer coisas erradas. A mesma coisa eu digo para você, quando Jesus tirou você do mundo, não foi para você continuar pecando, mas para fazer a vontade de Deus. Vai analisando agora para você refletir, por que será que a tua vida está virando de ponta cabeça? Por que será que a tua vida há muitos problemas? E você pergunta, cadê a resposta desse problema? Você nunca vai achar, enquanto você não confessar o seu erro diante de Deus, diante do Senhor. Será que você tem pensado a respeito disso? Quantas decisões erradas eu tenho tomado na minha vida? Quantas coisas eu tenho feito que não agrada a Deus? De vez eu confessar, chorar nos pés de Jesus, eu continuo como se não tivesse acontecido nada. Isso é terrível. A melhor coisa que Davi poderia ter feito era talvez confessar, mas não foi o que ele fez. No entanto, ele fez o impensável. Olha bem, ele orquestrou a morte de Urias, marido de Batseba, no campo de batalha, quando seu plano se escondera, a gravidez de Batseba falhou. Até esse ponto, Davi provavelmente estava sentindo convencido, achando que ele escapou com o assassinato de Urias. Ele esqueceu que Deus sabe de tudo e vê tudo. Deus envia o profeta Natã para repreendê-lo severamente. E o profeta diz, eu te ungi rei sobre Israel e te livrei das mãos de Saul. Eu te dei a casa do seu mestre para você. Eu te dei todo Israel e Judá para você. Em outras palavras, a profecia estava dizendo, Davi não tinha absolutamente nenhuma razão para ser tão ganancioso e ter um plano de conseguir a mulher de outro homem. Deus continua falando. Deus, em essência, estava lembrando, se tudo isso tivesse sido muito pouco, eu teria lhe dado ainda mais, Davi. Tudo que você precisava fazer era me pedir na oração. Veja o amor de Deus para com o homem, para com o ser humano. Deus não tem abençoado a sua vida, meu amado irmão? Deus não tem aberto portas para você, minha amada irmã? Jesus não morreu na cruz por você, igreja? E o que você tem feito para Deus, agradecido a Ele por enviar o seu Filho amado, Jesus Cristo, para morrer por nós? Nós não merecíamos, mas Ele nos amou primeiro. Nós não éramos dignos, mas Ele nos amou primeiro. Nós estávamos forasteiros, mas Ele nos amou primeiro. Para, pensa e reflita. Qual é a tua condição hoje, agora, diante de Deus? Deus tem deixado de amar a você, amado irmão? O amor de Deus acabou, igreja? Não, nunca vai acabar. E qual é o teu amor pela palavra de Deus? Eu gostaria que você sentisse a tua miséria diante de Deus. Como somos pecadores. Como fazemos coisas terríveis. E Deus continua nos amando. Vamos olhar um pouco para a nossa vida. Uma pergunta, amados irmãos, eu quero fazer. Erramos em várias coisas em nossa vida, sim ou não?
2: Sim.
1: Amados irmãos, devemos parar de cometer esses erros e começar tudo de novo. Uma pergunta, eu devo parar e começar de novo ou devo continuar no erro tentando consertar? O que se deve fazer? bem pensado, bem respondido. Parar e começar tudo de novo. A grande diferença de Deus para o homem: se você parar e começar de novo, os homens vão duvidar de vocês. Os homens não sabem perdoar. O homem só sabe te acusar. Quantos que caíram e foram massacrados por acusações, por fofoca, por contendas? Mas Deus é diferente. Quando o homem diz: eu errei, eu pequei, miserável homem que sou, e ele pede perdão, na mesma hora o céu se abre e o Senhor perdoa os seus pecados. Glória a Jesus! Vamos analisar, irmãos, o que que está acontecendo na nossa vida. Os problemas, as enfermidades, as lutas, o que nos rodeia, tantos problemas. Será que não foi o que nós plantamos? A Bíblia diz assim: o que o homem planta, isso ele colhe. Eu nunca vi ninguém plantar feijão e colher milho. Vocês já viram isso? Se eu planto coisas erradas, eu vou colher o quê? Coisas erradas. Doença, enfermidades, problemas, tristezas. E agora vem a pergunta: quais são as decisões que você tem tomado até hoje? Por exemplo, a partir do momento que você conhece essa verdade, você tem que tomar todas as decisões baseadas nesta verdade. Mas o homem não pensa assim. Ele acha que tem que agir por conta própria. E olha a condição que você está. Olha o que aconteceu com a tua vida. Eu pergunto: é vontade de Deus que você esteja sofrendo? Não. Não, não, não. Deus não quer ver ninguém sofrendo. E por que que o homem sofre? Pelas decisões erradas que ele toma. Deus ensinou como vencermos as batalhas ou não ensinou? E você tem acatado esta verdade? Todas essas lutas que estamos enfrentando, todos os problemas que nos rodeia, são decisões que nós mesmos tomamos. Lembra que quando Deus fez o homem, ele fez a mulher. Quem fez o homem?
2: Deus.
1: Quem fez a mulher?
2: Deus.
1: E ele deixou cada um escolher o seu próprio caminho. Deus obriga alguém a aceitar a ele?
2: Não.
1: Ele diz no livro de Apocalipse: eis que estou à porta e... Olha que educado que Deus é. Ele diz: eis que estou à porta e bato. Se ele está batendo, ele está por dentro ou ele está por fora? Ele quer entrar. Veja, como devemos resolver essa situação? Mais uma vez vem a pergunta: paro e começo de novo ou continuo errando, tentando consertar no mesmo erro? Paro e começo tudo de novo. Mas para começar tudo de novo, existe sacrifício. E você não quer pagar o sacrifício. Explica melhor, pastor Davi. Você tem que abandonar todas as coisas erradas que você está fazendo e a partir de hoje fazer a vontade de Deus. Até que ponto você é capaz de dizer não para si mesmo? Porque os erros estão sendo cometidos. O homem peca com seu próprio corpo, em ações, em gestos, em atitudes que você comete. Você tem pecado com seu próprio corpo. Cuidado, irmãos. Cuidado, irmãos. A Bíblia diz: não sabeis vós que sois o templo de Deus e que o Espírito de Deus habita em vós? Quem destruir o templo de Deus, Deus destruirá. Desde que abrimos os nossos olhos pela manhã, até no final do dia, pouco antes de fecharmos e voltarmos a dormir, enfrentamos e lutamos e tomamos milhares de decisões. ou não? Devo ir para trabalhar hoje ou inventar uma desculpa para não ir trabalhar? É uma decisão que você já tomou. Você acabou de acordar. Dá preguiça de acordar cedo? Agora ninguém tem preguiça, só o pastor Davi. Só o pastor Davi que tem preguiça agora. Eu acho engraçado, irmãos, que na hora da mensagem todo mundo concorda. Já perceberam isso? Na hora da mensagem todo mundo faz assim. É verdade, Jesus, é verdade. Mas tomar a decisão que é bom, né? Aí, acabou de falar, é verdade. Vamos aprender. Eu estou atrasado para o trabalho. Eu pego meu carro. Eu devo passar no farol vermelho? Esse foi mais rápido que eu, né, irmãos? Vocês estão rápido no gatilho hoje, hein? Devo apenas, eu chego atrasado no serviço. E eu finjo que os meus amigos estão falando palavras maliciosas no meu trabalho. Eu devo retalhar, eu devo responder com uma resposta malvada ou devo me calar? Como vocês são bonzinhos, meu Deus do céu. Está vendo como é que são as coisas? Só que alguém quando fala mal para você, você quer rebater ele, não é assim? E o Senhor Jesus mandou rebater, não mandou? Não! Mandou fazer o quê? E você faz isso? Faço. Quando você está no serviço, devo me importar fazer o melhor no meu trabalho ou me contentar com o suficiente para sobreviver? Hoje tudo muda, é uma maravilha. Vocês vão direto para os céus, irmãos. Não tem o que reclamar. Aleluia. Já parou para pensar que mensagem tremenda é esta? Devo continuar sofrendo ou paro? Devo continuar sofrendo ou voltar para Jesus? Devo eu fazer coisa certa ou errada? São decisões que você tem que tomar. Eu lembro, irmãos, que muitas vezes tem pessoas que ligam para nós dizendo: irmão, olha para mim que eu estou passando uma luta financeira. Aí eu perguntei: o irmão está desempregado? Ele falou: não, irmão. É que eu não estou gostando desse emprego, eu vou para outro emprego. E depois não dá certo o outro, ele fica sem aquele e sem o outro. Por quê? Tomou a decisão certa ou errada? É que o homem não contém aquilo que ele tem, ele quer mais. A Bíblia diz para nós se conformar no que nós temos. E o homem não entende isto. Claro que você pode ter uma vida boa, sim. Mas depende do que você vai plantar. Você deve tomar, irmão, decisões, sabe o quê? Decisões, tanto na vida espiritual como na vida material. Você deve planejar a tua vida, irmãos. Se você quer ter um carro, o que você vai fazer? Juntar dinheiro para pagar e não ficar pagando prestação. Porque, vamos dizer um exemplo, tem pessoas que fazem prestação, ele é mandado embora do emprego, aí vem o desespero. Tudo que você pagou você vai perder e eles vão tomar o seu carro. Aí vem uma revolta. Aí você esquece que tem que orar. Aí você esquece que tem que jejuar. Eu pergunto, quando os problemas nos afligem na vida material, atinge a nossa vida espiritual ou não atinge? Por isso, faça os planos certos. Planeja o que eu quero para a minha vida espiritual e o que eu quero na minha vida material. O Senhor manda nós sermos fiéis em tudo? Então planeja a tua vida. Aonde você quer chegar? O Senhor mostrou o caminho da salvação e o caminho da perdição. Faça os planejamentos. Eu preciso cuidar da minha vida espiritual. E depois que eu planejar a minha vida espiritual, para esses dias agora, eu vou planejar sobre a minha vida financeira. Não fazer gasto quando não é necessário. Tem pessoas que pegam dinheiro, acabei de receber um dinheiro, inesperado. Devo pagar as minhas dívidas ou devo usá-lo para negociar e começar os meus sonhos? O que você faria? Mas nem todos pensam assim. Se você pagar dívida, você não vai conseguir abrir uma porta que você gostaria de abrir. Então é coisas que você precisa planejar. Se eu fizer isso, se eu fizer aquilo, e aí? Vai atingir minha vida espiritual? Então você tem que refletir. A tua vida material não pode atrapalhar a tua vida espiritual, irmãos. Eu tenho certeza que depois dessa mensagem, quem está recebendo, é claro. Porque tem pessoas que não têm responsabilidade, ele entra no ouvido e sai no outro. Chega amanhã, ele esquece tudo que ele ouviu. Devemos cortar todos os laços com um amigo que acabamos de fazer em alguma coisa. Talvez um amigo seu fez uma coisa que te feriu. O que você deve fazer? Continuar com raiva dele e não falar, ou falar com ele? Mas vocês não fazem isso. Vou dar um exemplo. O marido, quando briga com a mulher, tem pessoas que ficam semanas e meses sem conversar um com o outro. Eu pergunto, você está entristecendo o Espírito Santo? E depois reclama que você quer receber e Deus não ouve. Tem pessoas que ficam jogando na cara do pastor Davi como se eu fosse culpado. Irmão, o irmão já me revelou. Já viram isso, irmão? Tem pessoas que chegam perto de mim para orar. O irmão falou que ia receber, até agora não recebi. Fica jogando como se fosse a culpa minha. Eu falo o que Deus manda. Agora, aprenda uma coisa. Vai depender de você. Só para você saber, o que, que Jesus disse quando ele ia curar? Seja feito conforme a tua fé. Jesus não tem poder para curar. Mas o que, que ele dizia? Seja feito conforme a tua fé. Ah, irmão Davi, eu tenho fé. E por que, que você não recebe? Porque tem coisa errada que você decidiu. Não pensa você que você fazendo coisas erradas, você não vai pagar o preço. Vai. Vou dar um exemplo. Um homem vai e mata outra pessoa. Depois ele se converte. Mesmo assim, ele tem que se entregar para a polícia ou não tem? E alguém vai fazer isso? Aí que está. Ele não aceitou Jesus? Pare e pensa. São decisões que nós devemos dirigir a nossa vida. As decisões que você está tomando, você está dirigindo a tua vida. Por exemplo, o Espírito de Deus fala, sai desse caminho porque está cheio de perigo. Mas a dureza do teu coração é tão grande, você continua. Está caindo, está se machucando, está quebrando a perna e está indo. Isso são os problemas que acontecem na tua vida. E você não para e reflete. O que eu devo fazer então? Para e começa tudo de novo. Você sabia, irmão, que começar tudo de novo agrada demais a Deus? Pode louvar a Deus, pode louvar a Deus, irmão. Por que que agrada a Deus? Porque Deus acredita no seu arrependimento. Jesus veio salvar os enfermos, os doentes. Jesus estava no meio dos ímpios. Ele foi na casa de Zaqueu e estava jantando com Zaqueu. Os fariseus disseram assim: o teu mestre come com os publicanos, os fariseus e os pecadores? Jesus, conhecendo os pensamentos, disse: não são os sãos que precisam de médico, mas sim os doentes. E eu vim salvar os que havia perdido. Então veja, irmãos, pode louvar a Deus, pode, igreja. Um detalhe que tem acontecido hoje em dia sobre o casamento. Devo pedir divórcio ou dar mais uma chance ao meu casamento? Talvez você, irmã, às vezes você é uma baluarte da sua casa, sabia? Às vezes você sabe que às vezes seu marido te traiu. Talvez você saiba que ele fez coisas que não agradou a senhora. Tem que saber, irmã, lidar com essa situação. Vou dar um exemplo. Tem pessoas que preferem se divorciar e acontece depois. O homem muitas vezes não se contém e a mulher se contém em ficar sozinho. Aí ele casa pela segunda vez. Aí ele casa pela terceira vez. Aí ele casa pela quarta vez. Uma certa feita, Jesus chegou perto de uma mulher samaritana e disse assim: vai, chama o seu marido. Ela disse assim: Senhor, eu não tenho marido. Ele disse: disseste bem, tivesse cinco maridos e nenhum é seu. Está ouvindo, igreja? Tivesse cinco maridos, nenhum é seu. Para Deus não existe. Você só pode casar novamente se o primeiro morrer. Vamos refletir aqui sobre decisões. Casais que estão hoje pensando que é brincadeira, casa e descasa, casa e descasa, casa e descasa, achando que tudo está bem e não está. São coisas que vocês estão plantando que mais cedo ou mais tarde vocês vão chorar. Irmãos, esta mensagem é uma mensagem revelada. As decisões que vocês têm que tomar na vida de vocês. Você deve perguntar para si mesmo, por que que eu estou passando esta luta? Aí você vai lembrar, eu errei aqui, eu errei ali e eu continuo errando aqui. E o que fazer? Parar ou continuar no erro? Todos nós queremos tomar decisões certas o tempo todo, sim ou não? Mas não é assim, sempre erramos nas decisões. Outro detalhe importante, alguém pode dizer assim, eu não pensei direito e fiz o que não era correto, certo, e agora? O que eu vou fazer? Agora entro na sua decisão. Atenção, ninguém pode decidir por você. Ninguém pode decidir por você. A salvação é individual?
2: Sim.
1: O pai pode salvar o filho?
2: Não.
1: O filho pode salvar o pai?
2: Não.
1: A mãe pode salvar a filha?
2: Não.
1: A salvação é
2: individual.
1: Ninguém pode tomar a decisão. Às vezes, a Bíblia diz que vão ter dois dormindo na mesma cama. Um será levado e o outro deixado. Porque um se arrependeu e o outro não se arrependeu. Não morava na mesma casa?
2: Sim.
1: Não era marido e mulher?
2: Sim.
1: E por que um foi levado e o outro não? Porque a salvação é individual. Ninguém pode decidir por você. Se você não for radical com você mesmo, atenção, se você não for radical com você mesmo, você vai tentar esconder esse problema, só que o mal vai continuar te atormentando e te perseguindo, e você não pode mais reclamar. Quando eu digo que quando eu chamo as pessoas para aceitar Jesus, e eu digo assim, irmãos, Jesus acabou de abrir uma porta para você entrar. Eu digo, se você não entrar por esta porta, a porta vai se fechar. E quando ela se fechar, não adianta mais bater. Aonde está isso, pastor Davi? Em São Mateus capítulo 25, as 10 virgens. Era 10 virgens ou 5 virgens?
2: 10.
1: Todas elas consideradas como conhecedor da verdade?
2: Sim.
1: É a mesma coisa hoje em dia. Metade da igreja vai subir, metade vai ficar. Ô irmão Davi, o irmão Davi está julgando, não estou julgando. É o que está acontecendo, pelo fruto se conhece o quê?
2: A árvore.
1: Você percebeu que você não tem prazer de vir na igreja às vezes? Quantas vezes o Senhor te chama, vai para a igreja? Por que que eu vou para a igreja? Porque eu me alimento de Jesus. A melhor maneira de se alimentar de Jesus é indo para a igreja. Mas tem pessoas que só vai na igreja uma vez por mês, só quando o dia da Santa Ceia. Olha as decisões que você tem tomado, irmão. Reflita, pare e pense. Por que que a minha vida não está boa? Eu errei aqui, errei ali e continuo errando. O que que eu tenho que fazer? Diga, começar tudo de novo. Começar errando ou acertando? Se você não for radical com você mesmo. Jesus disse assim, quem quer vir após mim, negue-se a si mesmo, tome sua cruz e siga-me. Deus é radical? É tudo ou nada? Podemos servir a dois senhores? Ou você para e começa tudo de novo, ou continua errando, sofrendo, chorando, lamentando, vivendo sem paz no teu coração. O que você vai fazer a partir de hoje, depois dessa mensagem? Não fala sem pensar. Já perceberam? Eu pergunto, vocês respondem sem pensar. Sabe uma coisa que entristece muito a Deus, irmãos? Que entristece muito a Deus? Pessoas que fazem promessas e não cumprem. Isso é terrível, irmãos. Quantos irmãos que na hora da mensagem ele promete tudo, passa um mês e ele esquece tudo que ele prometeu. As coisas não são assim, irmão. Depois que eu coloquei a mão arada, eu posso voltar para trás? Se você aprendeu a ser salvo, obedecer a Deus, não tem mais volta, igreja. Analisa a tua vida, pare e pensa. Ô, irmão Davi, me desculpa, mas essa mensagem é muito forte para mim. Tem que ser radical, irmão. Deus é um Deus exigente. Ele diz assim: sede santo porque eu sou santo. Então analisa a tua vida hoje. O que você tem feito? Talvez de mim você... Eu não sei nada da tua vida. Aqui você tem uma aparência de crente, um nome de crente, mas na tua casa você é um vazio. Alma vazia, coração vazio, mente vazia. Você não lê a Bíblia, você não estuda, você não cresce espiritualmente. Outro dia a irmã perguntou assim: irmão Davi, por que que o irmão puxa na oração na igreja, ora bastante? Porque eu disse para ela, sabe o que eu disse para ela? Porque na tua casa a irmã não ora. Ela começou a dar risada e disse: é verdade, pastor Davi. Então veja, você quer parar de sofrer? Você quer parar de viver nessa situação? Você já percebeu, irmãos, que parece que tem pessoas que uma maldição gruda nele e não sai mais? Tudo que ele faz dá errado. Tudo que ele tenta, nada prospera. É erro em cima de erro. É problema sobre problema. Angústia sobre angústia. Tristeza sobre tristeza. Agora chegou o momento. O Senhor acabou de abrir uma porta para você. Eu não vi glória a Deus por isso. A porta foi aberta. O Senhor abriu uma porta para você. Glória a Jesus. Diga assim comigo: Senhor Jesus, eu ouvi a tua palavra e recebi no meu coração toda a tua verdade. A tua palavra mexeu comigo, Senhor, e por isso estou aqui. Reconheço, pequei contra ti, desobedeci a tua palavra. Reconheço, errei nas minhas decisões, mas eu estou arrependido. E eu te peço aqui agora, me perdoa, me salva, me liberta com teu poder. Escreve agora o meu nome lá no céu, no livro da vida, e sela com teu sangue para o grande dia do arrebatamento da tua igreja. O meu nome esteja escrito no livro da vida e selado com sangue do meu Salvador, do meu Redentor. Me dá força para me andar e obedecer a tua verdade. Me dá graça para eu amar o meu Senhor de uma maneira real e verdadeira. Salva minha alma, salva minha alma, me purifica agora com seu sangue. Amém, amém, amém.
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Daniela, sou de uma cidade do interior de Mogi dos Perdões, uma cidade pequena, onde eu era, tinha uns 12 anos, eu participava de desfile, né, campeonato de meninas, onde toda menina dessa faixa de idade tinha um sonho, né, e eu gostava de desfilar, participar de concursos. Mas assim, eu nunca tive o apoio, né, da minha mãe, do meu pai, essas coisas que eles me impediam de fazer isso, né, onde eu ia eles me impediam. Então assim, eu comecei a, das companhias que eu andava que eram boas pra mim, eu comecei a andar com umas companhias e comecei a optar por um outro tipo de mundo, onde eu comecei a conhecer as drogas, eu comecei com a maconha primeiro, depois eu comecei a usar a cocaína e eu fiquei anos assim sendo viciado pela cocaína e pela maconha, onde depois de um tempo eu conheci um rapaz e fiquei 9 anos e meio amigada com ele, tive 3 filhos, hoje eu tenho 3 filhos, uma portadora da síndrome de West, uma doença raríssima no Brasil, devido à maconha, uso da maconha, e assim eu comecei a só usar a maconha, depois de um tempo eu comecei a conseguir ficar sem a cocaína. E aí eu comecei a optar por uma vida mais fácil, com o inimigo começou a usar a mente, né? Fazendo com que eu começasse a vender a droga, né? Que eu comecei a viciar no tráfico de droga. Eu gostava de vender droga, eu optava por essa vida, o inimigo usava a minha mente, né? Onde eu comecei a vender a desgraça para as pessoas, né, de fora. Onde eu acredito que eu fiz muita mãe chorar. E eu tive essa cobrança depois de um tempo, onde eu só participava de tráfico, eu fazia trocas de armas, eu comecei a colocar pessoas para vender drogas para mim, a minha casa, comecei a montar o meu lar, uma destruição, o inimigo ele veio e se apoderou da minha família, onde eu tinha um lar abençoado, eu não tinha a sabedoria, né, assim, da palavra do Senhor, né. Eu sei que minha mãe sempre orava e falava do Senhor para mim, mas eu nunca queria saber. O inimigo, ele possuía a minha mente. Então, eu comecei a vender a desgraça para todo mundo. Eu achava que aquilo estava, o inimigo estava me enganando, me dando tudo. Que ele falava onde eu estava vendendo, eu ia conseguir muita coisa. E realmente, eu comecei a conseguir. Só que até aí, então, eu comecei a perceber que o inimigo, ele vem, ele te dá tudo. Ele te engana fácil, ele te dá, mas ele vem a buscar. Ele te dá e depois ele vem buscar o que é dele. Ele vem, te dá rasteira e quebra suas pernas e te deixa no fundo do poço. Eu cheguei a ser internada, porque eu comecei a ficar desanimada com esse mundo das drogas. Eu não aguentava mais vender, polícias invadindo a minha casa, destruindo a minha família. Minhas famílias que gostavam, né, da gente, elas começaram a se distanciar da gente. Você começa a perder as famílias, você tem um monte de amigo que bate nas suas costas e diz que são seus amigos, mas na verdade eles são os inimigos, né, que estão querendo ver sua desgraça e não a sua felicidade. Mas são poucos, e foi um tempo que eu comecei a ficar desanimada e oprimida, e comecei a ficar desgostosa da vida, porque o inimigo começou a colocar destruição dentro da minha casa, onde ele começou a fazer meu próprio marido virar contra mim, me bater, me ameaçar com as armas que o inimigo tinha colocado dentro. Foi aí que eu comecei a ficar desgostosa da vida e comecei a usar a droga, eu comecei a cair no mundo das drogas, de vender as drogas, que eu achava que eu tinha tudo. Todo mundo tinha medo, às vezes até mesmo medo da gente, andava com a companhia da gente por causa de medo, não era porque era seu amigo, eles tinham medo do que a gente podia ser capaz de fazer. Então assim, eu tinha esses amigos, só que foi entanto que eu comecei a ficar desgostosa e comecei a usar, e eu caí no mundo das drogas. Aí eu não conseguia mais vender, eu só queria usar todos os dias. Foi quando eu comecei a deixar meus filhos, que eu era uma mãe cuidadora, eu não tinha nem forças para levantar e levá-los para uma escola. Aí eu comecei a desdeixar, minhas famílias ficaram longe de mim, distante, onde eu comecei a abandonar meu lar, eu deixei meu marido, porque ele me batia. Aí eu optei para ficar pra rua, comecei a ficar pra rua, tendo casa, fiquei pra rua, andando sujo, usando drogas. É uma cidade do interior muito pequena, mas onde tem muitas pessoas viciadas e drogadas, onde é difícil alguém apoiá-las. E comecei a ficar assim, porque o inimigo estava se apoderando tanto da minha vida, que ele colocava muitas coisas na minha vida. Sua família não te ama, só esses amigos que são bons. Até então, um dia eu comecei a ficar na rua desgostosa e eu falei, Senhor, o que eu faço? Mas eu tinha confiança em Deus, eu sabia que um dia Deus ia me libertar. Só que eu não tinha pessoas que chegavam em mim e falavam da palavra do Senhor. Até que um dia eu parei na rua
E veio uma senhora e um senhor e olhou para mim e falou: olha, minha filha, Deus te ama. Eu não sei porque eles me falaram isso, mas eles falaram: Deus te ama, minha filha. Vá para a igreja que Deus está te esperando lá. Se nesses lugares ninguém quer te aceitar, mas Deus te ama, lá você vai ser bem aceitada. E era uma senhora dessa igreja, da Deus é Amor. Ela me chamou para ir para a igreja. E graças a Deus eu fui parar numa clínica de recuperação para viciados. Eu fiquei internada 6 meses lá numa clínica psiquiátrica, onde eu não era louca, mas eu fui considerada uma louca. Me jogaram no meio de loucos lá, me amarravam, me dopavam. Mas assim, graças a Deus, com toda a força, eu comecei a seguir ao Senhor Jesus Cristo. E assim, com tudo isso, eu falei: não, Senhor, eu não vou mais continuar, porque hoje eu conheci a palavra do Senhor. Foi quando eu fui na igreja, um pastor veio, tocou na minha cabeça e falou: olha, minha filha, tudo que você tem passado nesse mundo, Deus manda te dizer que Deus tem algo maravilhoso na sua vida, que através do seu testemunho você vai salvar muita gente. E eu confiei nisso, eu acreditei. Então assim, eu entreguei minha vida de corpo e alma para o Senhor. Hoje eu tenho assim, faz 2 anos que eu estou na igreja, mas eu era viciada nas drogas, no cigarro também, e eu rasguei o cigarro, pisei em cima, e eu falei: não, Satanás não vai tomar mais conta da minha vida. Agora hoje eu sou aberta para um Deus Todo-Poderoso na minha vida. E hoje, assim, para a honra e a glória do nome do Senhor, o Senhor tem feito só coisas boas na minha vida, e cada dia mais e mais Ele me levanta e me abençoa cada dia mais, eu creio nisso. Depois que Jesus entrou na minha vida, eu tinha um sonho assim, que eu não tinha condições de pagar um curso para me tornar uma cabeleireira, que era meu sonho. E quando eu comecei a ir para a igreja, aceitar Jesus, Jesus colocou isso, Ele me deu a chance de se tornar uma cabeleireira, e hoje eu sou uma cabeleireira. E assim, eu não sinto vontade de usar droga, não sinto vontade do cigarro, não sinto falta do álcool. E assim, Deus tem me transformado cada dia mais a minha vida, me deu um bom esposo, e hoje eu agradeço, eu sou inteiramente grata ao Senhor. Meu nome é Daniela, sou da cidade de Bom dos Pedões, no interior de São Paulo.

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1: São 6 horas, mais 2 minutinhos na capital paulista. Bom dia para você, meu irmão. Bom dia para você, minha irmã. Bom dia para todos que já estão de pé. É verdade. Quem já está esquentando o pé no fogão além aí? Olha só que bonitinho, né? É, oxente. Tira esse pé do fogão além aí, rapaz. Oxente. Olha. Vamos que vamos. Você que está na cidade, na chácara, no sítio, nas fazendas, vem comigo. Porque, ó, nós vamos fazer o seguinte. Nós vamos prosseguir com Deus. Porque hoje é a quarta-feira do grande mover de Deus. É isso mesmo. Quarta-feira, dia 9 de setembro de 2026. É isso mesmo. Clima de 16 graus aqui na capital paulista, clima chuvoso, pista escorregadia, tem que tomar cuidado, você que é pé de chumbo, né, Ramel? Oxente, tem que tomar cuidado na pista, viu? É, isso mesmo, Deus te abençoe, você que tá indo pro trabalho, tá me acompanhando, tá acompanhando o Sertão Evangélico, ó, Deus te abençoe! Para que a nossa quarta-feira, o grande mover de Deus esteja sobre a nossa vida, nós vamos prosseguir com Deus. E hoje eu quero convidar uma pessoa especial, sabe, muito especial para nós, para todos nós, em nome do Senhor, porque é filho de Deus, rapaz. Oxente, todos que são filhos de Deus são especial para Deus, não é verdade? Verdade. Eu quero convidar o nosso irmão presbítero Alan Feitosa. Venha, venha, venha, meu irmão. Bom dia, bom dia,
2: bom, bom dia. Bom dia, pastor César, bom dia, povo de Deus.
1: Bom dia.
2: Prosear com Deus.
1: Prosear com Deus é a melhor coisa que Deus preparou para nós, não é verdade?
2: Sim, sim.
1: Nós vamos fazer o seguinte. Você é o nosso convidado especial do Sertão Evangélico hoje. Nós, o senhor vai prosear uma parte e eu prosei uma outra parte, pode ser?
2: Pode ser.
1: Combinado?
2: Combinado.
1: Aí tem gente que vai falar assim no seu ouvido, assim, troca. Aí nós troca de turno. Pode ser?
2: Pode ser.
1: É isso mesmo. Vamos prosear com Deus? É pra já, em nome do Senhor Jesus. Vossa Excelência, comece, por favor.
2: Maravilhoso Deus, soberano Pai, meu Deus, muito obrigado por mais um dia que o Senhor nos preparou, meu Deus. Te louvamos, ó Pai, por essa oportunidade de adentrarmos na Tua presença, meu Deus. Consagramos esse novo dia ao Senhor, meu Pai. Senhor, que o Senhor possa nos visitar com misericórdia. Ó Deus, perdoa todos os nossos pecados, ó Pai. Olha para nós, ó Deus, com olhar de misericórdia. Pai, abençoe o Teu povo nesta manhã, meu Deus, que está orando, meu Pai, intercedendo, apresentando esse novo dia a Ti, ó Deus. Venha confirmar, meu Pai, toda sorte de bênçãos, ó Pai. Venha livrar o Teu povo que vai sair agora para o Seu trabalho, meu Deus. Venha abençoar esse homem do campo, também da cidade, esta mulher, meu Deus, que busca a Tua face, ó Pai. Esta pessoa que não conseguiu dormir esta noite, está aqui, meu Pai, pedindo socorro, ó Deus. Atende, meu Pai, a aflição desta pessoa, Deus querido. Venha, meu Pai, curar enfermidades na alma, no espírito e também enfermidade física. Essa pessoa, meu Pai, que está ardendo em febre, ó Deus, tenha compaixão agora. Vai curando as enfermidades, ó Pai. Essa pessoa que precisa tomar uma decisão nesse dia de hoje, Espírito de Deus, conduz, Pai, esta vida, Senhor. Não deixe esse homem, esta mulher, meu Pai, tomar nenhuma decisão precipitada, mas que o Senhor, Espírito de Deus, possa falar em cada coração, meu Deus. Senhor, vai tendo vitória, vai abrindo caminhos que estão fechados, Senhor, conforme a Tua palavra, Mateus capítulo 7, pedi, dá-se-vos-á, porque aquele que pede, recebe, o que busca, encontra, e aquele que bate, as portas se abrem, Senhor, pedimos com fé, intercedemos, ó Pai, Senhor, para que este homem, para que esta mulher possa ser surpreendida pelo teu poder, pela tua glória, meu Pai. Ó Deus, tenha compaixão de nós, aquebranta o nosso coração, meu Deus. Senhor, nos restaura, nos purifica, ó Espírito Santo, queremos melhorar na tua presença, Senhor. Pai, esta pessoa que está ouvindo esta oração, está no volante, meu Pai, guarda esta viagem, abençoa esse caminhoneiro, esse motorista de ônibus, esse motorista de aplicativo, meu Pai, essa pessoa que está nesse automóvel, meu Pai, que o Senhor possa abençoar de uma forma especial. Deus, arranca toda a depressão, toda a angústia, Pai, esta pessoa que está sofrendo com crises de ansiedade, ó Deus, tem de misericórdia, cura ele, Espírito Santo, cura ela agora, meu Pai, toca nesta vida, nesta manhã, meu Deus. Senhor, muito obrigado, Pai, pelo fôlego de vida, muito obrigado por tudo que o Senhor está fazendo. Abençoa o pastor César, a sua saúde, a sua família, abençoa, meu Pai, a cada ouvinte, cada internauta, abençoa minha família, meu lar também, meu Pai, abençoa todos que estão aqui no estúdio, meu Deus, abençoa a nossa diretoria deliberativa, executiva, meu Pai, abençoa a tua obra de modo geral, Senhor, consagramos tudo a ti, Senhor, abençoa o plantio, abençoa a lavoura, a agricultura, abençoa esta fábrica, esse comércio, meu Pai, Senhor, conceda grandes vitórias, livramento, proteção, meu Pai, oh glória, te louvamos, oh Deus, porque creio que o Senhor está agindo em cada coração, meu Pai, que o Senhor possa abençoar o teu povo, que está se preparando também para ir na tua casa nesta manhã, meu Pai, para que o Senhor possa falar em cada vida, Senhor, que a tua palavra possa alimentar a cada alma que está sedenta, Senhor. Ó Deus querido, contempla, meu Pai, a petição desta mãe que ora pela libertação dos seus filhos, essa pessoa que está escravizada nas drogas, no álcool. Ó Deus, quebra as correntes do mal, Senhor, e traz a libertação, porque se o filho do homem libertar verdadeiramente, estareis livres. Senhor, queremos ser cheios da tua presença. Senhor, meu Pai, tende misericórdia, derrama a tua presença agora no nosso coração, na nossa vida. Senhor, queremos ser pleno da tua graça, do teu poder glorioso. Espírito Santo, nos enche, meu Pai, da tua presença poderosa, meu Deus. Senhor, muito obrigado, meu Pai, confirma milagres agora, confirma livramentos agora, meu Pai, essa pessoa que vai fazer uma viagem, mas está aqui orando conosco, pedindo a proteção, abençoa a ida, abençoa o retorno, meu Deus, prepara tudo para esta viagem, Espírito da verdade, vai mover nas tuas mãos, Senhor, meu Pai, ó Deus, tenha compaixão desta pessoa, que vai passar por um processo cirúrgico no dia de hoje, Deus, essa equipe médica, os enfermeiros e enfermeiras, Pai, toma a direção de tudo, que essa cirurgia possa ser um sucesso para a tua glória, meu Pai. Ó Deus, essa pessoa que vai passar por uma audiência, venha tomar a direção à frente de tudo. O Senhor, meu Pai, é o Deus que faz justiça. Bem-aventurado aqueles que têm fome e sede de justiça, pois eles serão fartos, ó Pai. Senhor, tenha compaixão da vitória, meu Pai. Pai, ó Deus, eu apresento cada pedido de oração, está chegando, meu Pai, Senhor, essa transmissão, meu Pai, que o Senhor possa, meu Deus, abençoar esta vida, esta casa, esta família, meu Pai, ó Deus, eu quero orar, quero consagrar esta família a ti, ó Deus, o inimigo está colocando contenda, discórdia, um contra o outro, meu Pai, repreenda toda ação do mal nesta manhã, meu Pai, Senhor da vitória, dai a bênção, traz reconciliação nesta casa, nesse casamento, entre os filhos e os pais, ó Deus, entre os irmãos, entre os primos, ó Pai, não permita que o mal possa prevalecer, mas que o Senhor possa abençoar esta família, esta casa, Senhor, que esta família permaneça unida em amor e unidade, para a tua glória, para a tua honra, meu Pai. Senhor, eu quero orar para esta pessoa que acordou, meu Pai, com a dor no corpo, meu Pai, queima esta enfermidade agora, queima esse câncer, queima, meu Pai, agora esta dor que está alojada nesse estômago, nesta coluna, meu Deus, restaura com teu poder, meu Pai, tende compaixão. Senhor, agora, Senhor, vai curando este homem, esta mulher que eu te peço. Senhor, repreenda, meu Pai, enfermidade dos rins, enfermidade no esôfago, meu Pai, essa pedra que está alojada, meu Pai, Senhor, nesta vesícula, Deus, arranca, manifesta o teu poder, faça, ó Senhor Jesus Cristo, uma cirurgia espiritual, arranca esse tumor agora, meu Pai, essa pessoa que está no leito, no hospital, está ouvindo esta oração, meu Pai, sopra o fôlego de vida, meu Pai, essa pessoa que está respirando por intermédio dos aparelhos, ó Deus, cura ele, meu Pai, cura ela, Senhor, tu és socorro bem presente na hora da angústia, essa pessoa que está fazendo um voto contigo, se o Senhor me curar, se o Senhor me livrar da morte, me tirar desse hospital, eu vou ser fiel a ti até a morte, ó Deus, atende, meu Pai, esse propósito, esse voto, essa petição, meu Deus, tende compaixão, meu Pai, cura, Senhor, põe de pé esse homem, põe de pé esta mulher na tua presença, meu Pai amado, visita, meu Pai, ó Deus, essa maternidade, esta criança, esse bebê que nasceu prematuro, meu Pai, põe as tuas mãos, desenvolve esse bebê, Papai, daí a bênção gloriosa, Senhor meu Deus, Senhor, esta pessoa que se encontra afastada da tua casa, foi o Senhor que trouxe, meu Pai, para esta oração, meu Pai, vai encontro esse coração, meu Pai, ó Deus, onde há um vazio nesta alma, que a tua presença possa visitar agora, Senhor, meu Deus, liberta esse homem, faz ele entender, meu Pai, que o melhor caminho é na tua presença, que não há outro caminho a no seu Senhor Salvador que morreu por nós na cruz do Calvário para perdoar todos os nossos pecados e nos dar vida e vida com abundância, Pai, muito obrigado por tudo, Senhor, abençoe o teu povo que clama, meu Pai, abençoe, Senhor, o teu povo, meu Pai, que levanta o teu nome, ou seja, que exalta o teu nome, meu Pai, que levanta a tua voz para engrandecer o Criador dos céus e da terra, Senhor, ô glória, te louvamos, ó Pai, pois tu és o Deus bondoso, misericordioso, tu és o Deus da nossa alma, da nossa salvação, meu Deus, muito obrigado, meu Pai, confirma, Senhor, meu Deus, milagres agora, confirma, meu Pai, o perdão divino dos nossos pecados, ó Pai, essa pessoa que está arrependida, essa pessoa, meu Pai, que reconhece as suas transgressões e agora está derramando lágrimas na tua presença, Senhor, ó Deus, tende compaixão de nós, ó Pai, tende compaixão das nossas vidas, Senhor, nos ajuda, ó Deus, guardar a tua palavra, obedecer a tua palavra, obedecer teus mandamentos, ó Deus, confirma, meu Pai, o milagre agora, confirma, meu Pai, o teu grande mover, meu Pai, nesse dia de hoje, Espírito Santo, venha se mover nesta casa, nesta família, venha se mover nesse local de trabalho, nesta fazenda, nesse sítio, nessa cidade, nesse país, nessa província, nessa comunidade, meu Deus, livrai esse homem, livrai esta mulher, livra esse motoqueiro, meu Pai, livra esse motorista de aplicativo, esse taxista, meu Deus, que vai trabalhar no seu automóvel, meu Pai, protege, meu Deus, guarda, para a tua glória, Senhor, meu Deus, que a tua presença esteja com esta pessoa, meu Pai, que te pede, meu Deus, uma resposta, ó Deus, que te pede de um milagre, meu Pai, atende agora esse homem, atende, ó meu Pai, a fé desta mulher, meu Deus, vem usar, meu Pai, o pastor César, ó Deus, nesta oração,
1: Senhor meu Deus, Pai querido, de acordo à oração do teu servo, Pai, abre as janelas dos céus, derrame uma bênção tal, que por meio dela advenha a maior abastança na vida de todas as pessoas que o teu servo pediu, que o Senhor os abençoe. Senhor meu Deus poderoso, vem operar maravilhosamente, Senhor. Senhor meu Pai, eu agradeço pela vida do nosso irmão presbítero Alain Feitosa. Senhor meu Deus, por ele estar conosco hoje no programa Sertão Evangélico, meu Pai, orando juntamente com os ouvintes e os internautas. Senhor meu Deus, Pai querido, abençoa o lar, a família, Senhor meu Pai, do teu servo. Abençoa, Senhor, os parentes e toda a parentela, Pai. Que ele sempre seja um canal de bênção para todos, Senhor, para todos aqueles que o rodeiam, Senhor. E por onde passar, sempre seja abençoado, meu Deus. Pai querido, venha neste momento, Senhor, abençoar. Abençoar também este internauta, Senhor Jesus, que acompanha pelo YouTube, sim, aquele que está pela rádio Deus e Amor, Senhor Jesus, que está chegando nas chácaras, nas fazendas, nos sítios, que está acompanhando ali no curral, tirando leite, acompanhando esta oração. Senhor meu Deus, aquele que se prepara para sair para a lavoura, lavoura do café, aquele que se prepara, Senhor meu Deus, para o plantio, que se prepara para a colheita. Senhor Jesus, abençoa, papai querido. Eu te peço agora, abençoa também, Senhor meu Deus, sim, todos os trabalhadores, pai querido, que saiu de casa, está na estrada, está a caminho do trabalho, está na via pública, Senhor meu Deus, nesta quarta-feira, Senhor Jesus, quarta-feira chuvosa, com a pista lisa, Senhor. Senhor, ajude, Senhor, para que este irmão evite o acidente, esta irmã evite o acidente, Senhor meu Deus, livra-os, cada um, Senhor. Papai querido, abençoa a mãe que saiu de casa, Senhor, ou que está preparando o seu filho, a sua filha, para levar para a escola, pai querido, para levar para a creche, Senhor Jesus, abençoa ele, abençoa ela, abençoa a dona de casa, Senhor, que já levantou cedo, preparar o café da manhã, preparar, meu Deus, sim, pai querido, para aquele que vai sair trabalhar, Senhor meu Deus, para o filho, para a filha, para o esposo, para a esposa, Senhor Jesus, aquele que também levanta cedo, um homem consciente, levanta fazer o café, Senhor Jesus, e prepara para servir a esposa, Senhor. Ó meu Deus poderoso, venha abençoar o meu Pai, venha dar a vitória, Senhor Jesus, para todos. Neste momento, venha abençoar o professor que está se preparando para sair, Senhor meu Deus, e aplicar os seus conhecimentos, Senhor meu Deus, aquilo que está preparado no plano de aula para o dia de hoje. Que todos os alunos aprendam com ele, aprendam com ela, Senhor, aquilo que é necessário, meu Pai, sim, Senhor. Meu Deus Todo-Poderoso, abençoa. Abençoa o médico, o enfermeiro, o técnico em enfermagem. Abençoa, Senhor, o pedreiro. Abençoa, Senhor Jesus, o servente de pedreiro. Sim, o ajudante geral, aquele irmão, aquela irmã que trabalha, Senhor, pai querido, na limpeza da empresa onde trabalha. Abençoa, abençoa o vigilante. Abençoa, Senhor Jesus, sim, o guarda. Abençoa, meu Pai Celestial, aquele que neste momento, Senhor, está tomando café e pensando, meu Deus, aquele projeto, pai querido, eu tenho que entregar hoje, Senhor, e ainda não tenho a conclusão dele. Senhor Jesus, Pai, abençoa ele, ilumina a mente, o pensamento, Senhor, o coração, para que ele conclua esse projeto e assim apresente no dia de hoje e tenha um dia produtivo, Senhor. Abençoa também, meu Deus poderoso, todos os trabalhadores, ó Pai. Sim, o pintor, abençoa, Senhor Jesus, o controlador de acesso, abençoa, Senhor Jesus, o secretário, a secretária, o assessor, a assessora, abençoa, Senhor Jesus. Eu te peço agora, venha confirmar, meu Deus, abençoa, Senhor Jesus, todos os trabalhadores, Senhor Jesus, Pai Celestial. Sim, na área da multimídia, Senhor. Sim, meu Deus, abençoa também quem trabalha, Senhor Jesus. Pai, sim, Senhor, Pai Celestial, abençoa aquele que trabalha, meu Deus poderoso. Sim, na câmera, Senhor meu Deus, no corte, no vermix, Senhor meu Pai, aquele que trabalha como sonoplasta, Senhor, abençoa, Senhor Jesus, Pai querido, meu Deus Todo-Poderoso, Senhor, Pai Celestial, eu não vou dizer assim, abençoa aquele profissional que é o pastor da igreja, Senhor meu Pai, porque geralmente, meu Deus poderoso, e literalmente, ser pastor não é uma profissão. Sim, Senhor, Pai querido, ser pastor, ser dirigente, é uma vocação divina, meu Pai. Mas abençoa cada um deles. Abençoa, Senhor, o membro da igreja, o cooperador da igreja, abençoa o diácono da igreja, abençoa o presbítero, abençoa o evangelista, o pastor, o missionário, Senhor, que tem dedicado a sua vida para levar o evangelho, para pregar a tua palavra, Senhor. Meu Deus, abençoa a vida do novo convertido, Senhor Jesus, que entregou a sua vida para o Senhor. E a partir de agora, Senhor, a partir do momento que aceitou o Senhor, está passando lutas na família, no lar. Senhor, meu Deus, não está sendo aceito. Por quê, meu Pai? Porque mudou de religião, dizem eles. Porque mudou de religião, dizem eles, mas não sabem eles que ele não mudou de religião, mas sim ele saiu da morte para a vida, porque o Senhor é o caminho, a verdade e a vida. Aleluia! Oh, glória a Deus, aleluia! Pai, fortalece esse novo convertido até o dia do batismo, e após o batismo, Senhor meu Deus, caminha com ele, por onde ele andar, por onde ele for, meu Pai. Abençoa, Senhor amado, eu te peço, confirmando a vitória na vida de todos. Senhor Jesus, a nossa equipe sejam abençoadas. Senhor Jesus, a nossa equipe seja de bênção na tua presença, meu Pai. Venha abençoar, venha guardar meu lar, minha família, meus filhos. Venha guardar, Senhor, meus netos, minhas netas. Venha guardar meus sobrinhos, minhas sobrinhas. Senhor Jesus, venha guardar todos os meus parentes e salva-os em nome do Senhor Jesus. Amém e amém, Senhor Jesus. Aleluia. Glória a Deus.
3: Glória a Deus.
1: Que maravilha, presbítera. É tão gostoso de manhãzinha assim.
3: Maravilhoso. Prosear com Deus logo de manhã.
1: É, de manhãzinha. Preparando para o trabalho.
3: É as primícias, né, pastor César?
1: É verdade. E muitos irmãos, muitas irmãs, oraram conosco.
3: Sim.
1: E sentido de Deus de entregar a sua vida, de reconciliar-se com Deus.
3: A melhor decisão da vida.
1: É. Convida-os, presbítero Alan, por favor.
3: Eu quero agora chamar a sua atenção, você que vai entregar a sua vida para Jesus. Salmos 37, versículo 5. Entrega o teu caminho ao Senhor, confia nele, e tudo ele fará. Você que está afastado do evangelho, chegou o momento da reconciliação. O filho pródigo falou assim, pastor César, eu pequei contra o céu.
1: É verdade.
3: Pequei contra o meu pai, mas eu sei o caminho de volta. Levantar-me-ei e vou ir ter com meu pai. Então chega o momento de você se levantar e tomar uma posição, um direcionamento, que é voltar para a casa do pai.
1: Verdade.
3: Então eu vou orar agora, você vai orar juntamente comigo. Você que vai aceitar Jesus e você vai voltar para a casa do pai. Volte, ore comigo. Diga assim: Senhor Jesus.
1: Senhor Jesus.
3: Perdoa.
1: Perdona.
3: Os meus pecados.
1: Mis pecados.
3: Escreve.
1: E escriva.
3: O meu nome.
1: Mi nombre.
3: No livro da vida.
1: En el libro de la vida.
3: Sela.
1: E seja.
3: Com teu sangue.
1: Com tu sangre.
3: Para a vida eterna.
1: Para a vida eterna.
3: Senhor Jesus.
1: Senhor Jesus.
3: Me dá força.
1: Dá-me forças.
3: Para eu ser.
1: Para que
3: eu
1: seja.
3: Um crente fiel.
1: Um crente fiel.
3: Até a morte.
1: Hasta la muerte.
3: Amém.
1: Amém.
3: Amém. Amém, Jesus.
1: Aleluia.
3: Glória a Deus. Deus abençoe a todos que aceitaram Jesus, que reconciliaram. Temos um canal de atendimento, pastor Sérgio,
1: que
3: vai acolher essas pessoas, que vai ajudar nessa nova caminhada.
1: A verdade. Olha, e você entra em contato com a gente? Verdade. Quero aceitar Jesus? @ipda.com.br é o nosso e-mail. Para você entrar em contato dizendo: eu aceitei o Senhor Jesus, ou eu me reconciliei com o Senhor, no programa Sertão Evangélico ou através do programa Sertão Evangélico. Você também pode entrar em contato com a gente através do nosso WhatsApp, que é o 11 950 94 46 45. Manda a tua mensagem de texto ou a tua mensagem de voz para você explicar melhor que você aceitou o Senhor Jesus, que você reconciliou. E eu quero te dizer uma coisa: o teu batismo, para você que aceitou o Senhor Jesus, já está marcado. É verdade? E você que reconciliou, olha, o dia da Santa Ceia, para você entrar em comunhão, também já está marcado, para dar aquele glória a Deus, juntamente com o povo de Deus, e participar do corpo e do sangue do Senhor Jesus. É um momento maravilhosíssimo na presença de Deus. Não é assim, irmão presbítero Alan?
3: É maravilhoso, é tremendo. Também para os nossos irmãos procurar a igreja Deus Amor, pastor César.
1: Sim, sim.
3: Mais próximo da casa deles, para que eles possam ser acompanhados pelo pastor local. Então a pessoa deve falar: olha, pastor, eu aceitei Jesus, eu reconciliei com Jesus no programa Sertão Evangélico, eu estou aqui para ser acompanhado e o pastor vai ajudar nessa nova trajetória.
1: Exatamente. Orientações divinas para que você tenha a vida eterna em nome do Senhor Jesus. E, presbítero Alan, quando a gente ora, geralmente milagres acontecem.
3: Sim.
1: Curas, bênçãos, enfim, infinidades de operação
3: Deus divina. Deus opera.
1: É, grande mover de Deus.
3: Grande mover de Deus.
1: Exatamente. Chega o nosso irmão Ricardo Alexandre para contar a bênção, pois ele também orou, buscou, pediu e Deus respondeu.
3: Glória a Deus.
1: Vamos ouvi-lo e vê-lo contando a bênção em nome do Senhor Jesus. Para já, agora.
4: Desde a minha infância eu fui usuário de droga, eu já usei todo tipo de droga, bebida. Já cheguei até mesmo em situações precárias, onde o vício me dominou de uma forma que eu não conseguia viver sem a droga. Eu já fiquei 2, 3, 4, 5 dias, até mais, sem dormir, sem comer, e usando droga, virado, sem paradeiro, não tinha lugar fixo, uma hora estava num lugar, outra hora estava em outro lugar. Um dia eu, no ponto de tráfico, na Biqueira, eu estava lá drogado, com medo até da minha sombra, aonde eu creio que ali foi até mesmo Deus que enviou aquele homem, que ele estava vindo de uma vigília, aonde era para ele ir pelo caminho, e ali Deus falou para ele que quebrar uma rua, uma trajetória que ele não esperava o porquê. E quando ele chegou lá, ele me deparou comigo, E ele passou um recado para mim que ali era a última oportunidade que Deus estava me dando. E aquele homem falou, eu estou vindo de uma vigília, eu estava caminho da minha casa, e o caminho da minha casa é um caminho, e uma voz me falava para eu virar nessa rua, e quando eu cheguei até perto do senhor, uma voz falava, para aí, fala com ele. A pessoa me abordou e falou assim, eu não te conheço, mas agora entendi por que Deus me mandou nessa rua e chegar até você. E Deus manda te dizer que hoje é a última oportunidade sua, que a sua sepultura estava aberta. Aí só depende de você. É, o que Deus mandou eu falar para você. E naquele momento, toda aquela loucura que eu estava perturbado, até mesmo com medo da sombra, foi uma coisa ali que a loucura foi embora. Estava querendo ir para minha casa, mas eu não conseguia, havia um medo de ir para minha casa. E depois daquele homem que ele falou, ele só passou isso e foi embora. E depois daquele dia ali, a minha vida mudou. A esperança para aqueles que dão um passo para o Senhor. Eu nunca pensei hoje estar na presença de Deus, um servo do Senhor, um pregador da palavra de Deus. Eu tive um encontro com o Senhor Jesus Cristo.
5: Mostra a verdadeira operação divina. Esse homem estava com medo de tudo, estava atribulado, né? Mas o que aconteceu? Deus fez algo tremendo na vida dele. Mudou da água para o vinho. Por quê? Porque Deus, quando ele faz a obra, ele faz uma obra completa. Quem diria que ele estaria sentado contando o testemunho, falando sobre a sua libertação, falando sobre a operação divina que aconteceu na vida dele. Não é verdade? É só Deus. A situação que ele conta, a vida que ele estava vivendo, não era vida. Que vida é essa? Vida tribulada, né? Tristeza, lutas, angústias, choro, medo. Isso não é vida, minha gente. Que isso? Sinceramente. Mas a partir do momento que ele teve um encontro com Deus, eita, menino abençoado que virou, se tornou um homem, sinceramente, mudado. É verdade. Porque Deus, ele transforma a nossa vida, que a gente não precisa de drogas, não precisa de bebidas alcoólicas, não precisa de entorpecentes, não precisa de nada disso, para que nós possamos ser felizes. Nós precisamos é da presença de Deus na nossa vida. Nós precisamos que o Senhor Jesus opere nas nossas vidas. No Ricardo Alexandre, foi isso que aconteceu. Porque antes de o Senhor Jesus chegar na vida dele, ou seja, ele, porque o Senhor Jesus é assim, ele fala, ele orienta, ele aconselha, mas você é quem decide. Você decide se você quer viver uma vida sem drogas, sem bebidas alcoólicas, sem prostituição, sem andar nesse mundo atribulado, triste, com medo. O Senhor Jesus te faz o convite, mas você é quem tem que dar o primeiro passo. Por isso, eu te convido, aceite o Senhor Jesus. Sim, abra o seu coração ao Senhor e você verá, entende, que as coisas irão mudar de uma forma extraordinária. Igreja Pentecostal Deus e Amor, Avenida do Estado, 4568, para ficar mais fácil para você chegar até aqui. Mas a entrada principal é pela Avenida Prefeito Passos, número 10, para carros ou automóveis e para pedestres. Você que vem de metrô, você pode descer no metrô Pedro II. Você que vem de ônibus, você pode descer no Terminal Parque Dom Pedro II. Ou, se você vier na linha vermelha ou na linha azul, desça na Praça da Sé. Isso, é exatamente no metrô da Sé. E desce aqui, é exatamente para o Templo da Glória de Deus, Igreja Pentecostal Deus e Amor. Alguns minutos você entra, recebe a bênção e sai dando glória a Deus, em nome do Senhor Jesus. Deus te abençoe, meu irmão, minha irmã. Deus te abençoe, em nome do Senhor Jesus. Chegando, irmã Mariana e Maquelin, celebrai. Vamos celebrar, porque Jesus é bom demais da conta, Senhor. Aleluia.

0: Bom dia, bom dia, bom dia. 6:41 na capital paulista. Eita, um louvor abençoado e animado, não é verdade? A gente tem que se animar mesmo, porque nós somos servos e servas de Deus. Servo e serva de Deus não tem tristeza, não. Sabe por quê? Porque quando a tristeza começa a bater, ele dobra o joelho no chão, pede pro Papai do Céu, tira de mim essa tristeza. Papai do Céu atende, e assim a gente levanta feliz, porque sabe que o problema, a enfermidade e tudo mais serão resolvidos em nome de Jesus. Por isso que é bonito você acreditar. É verdade, ó. É bonito você acreditar em Deus, sabia? Verdade. Oxente, ou não. É. Bom dia! Bom dia, Geraldo! Lá de Santa Luzia, em Minas Gerais, estou aqui tomando o meu café abençoado. Que nossa semana seja repleta de bênção e Deus abençoe a todos. Amém! É. Estamos no meio da semana, mas tá valendo. Tá valendo. Tá bom, Geraldo? Vamos ver. O que que tá acontecendo? Menino do céu! É cuscuz, é? É café? Me deu água na boca, meu Deus do céu. É, Mangeira, para de provocar a gente. Ainda mais eu que sou veinho já. Fica me provocando aí com essas coisas aí, meu Deus do céu. A irmã Fabiana de Vitória do Espírito Santo parece que resolveu provocar a gente também. Hoje no café tem bolo de milho fofinho. Ah, meu Deus do céu. Café e suco de laranja. Oh, meu Deus do céu. Sempre ligada nesse programa abençoado. Olha. Meu Deus do céu. Desse jeito aí, como é que eu... Rapaz, eu tenho que ir pra lá, viu? Pra Vitória. É. Eu tenho que ir pra Vitória pra comer essas coisas aí, pra ficar gordinho, né? Tô precisando. Meu irmão Vanderlei, de Catinguá, São Paulo. Olha. Aqui tá meio friozinho, é. Aqui também, sabia? É, meu pé tá meio gelado, sabia? É verdade, pé do véio aqui tá gelado, rapaz, né? Já estou tomando aquele café e acompanhando o programa na rádio, ou no rádio, né? Eita, maravilha. Obrigado aí, tá? Muito obrigado. Sim, senhor, muito obrigado pela audiência. É, vamos que vamos, né, irmão Wanderlei? Olha, cafezinho pra esquentar. Pra pegar no cabo do Guatambur, rapaz.
1: Ô, pastor, graças a paz, hein, irmão?
0: Fala, meu irmão. Ah,
1: tô passando aqui pra desejar um bom dia aí na...
0: Bom dia pra você também,
1: pra todos, irmão.
0: Ô, gente.
1: Eu falar que nós já estamos em Leirane, meu filho.
0: E é?
1: Estamos em Leirane ali, já ajeitou aqui, Sácia.
0: Tá pegando...
1: Agora
0: tem
1: Leirane com um pasto, nós vamos bater um pasto hoje.
0: Ai, ai.
1: Deixou o bichão lá pro lado, ajeitado.
0: Mas por que que não deixa?
1: É, chegou a hora, tem que bater pasto. Aí vocês podiam descer pra cá, pro Belândia, pra morte, vocês bater pasto comigo.
0: Eu achei.
1: Eu quero ver se vocês é bom mesmo, cuidar do gado do Gotemburgo. A mulher inchada, vocês a mole. Eu quero ver aqui, meu filho.
0: Mas aqui, meu filho.
1: Mas comigo aqui no Belândia.
0: Olha, aqui, meu filho, nem roçadeira elétrica chega perto, velho. É, a gente bate pasto, bate árvore, bate mata, bate tudo, meu filho. Você não fica no caminho que se acaba sendo batido também, olha.
2: Bom dia, em nome de Jesus.
0: Amém?
2: Mandamos um beijo especial pra minha filha Cátia. Também um beijo pra minha mãe, Cândida. A irmã do Marco, minha sobrinha Stephanie, meu irmão Azéias.
0: Tá bom.
2: Ah, e peço pro irmão.
0: Diga.
2: Fazer uma bicharada aí pra eles. Um abraço a todos os ouvintes em nome de Jesus.
0: Avisa ele que a bicharada tá indo. Cuidado pra não atropelar ele todinho aí. Poxa.
3: Pode ser.
0: Pode ser. Estou
3: aqui na Bandeirante.
0: Hã?
3: Vindo para São Paulo.
0: E é?
3: Abra a porteira.
0: Tá certo?
3: Ele vai sair em frente, tá?
0: Tá,
3: se
0: ok.
3: Se a porteira estiver aberta, eu já vou tomar um cafezinho, beleza?
0: Cheira, te aproxima.
3: Pai, Deus te abençoe.
0: Nossa, o resto não tem nem pra mesmo.
3: Chama a merenda. Vamos tomar a merenda.
0: Tá certo.
3: Tá,
0: vamos tomar merenda. Chega pra cá, homem, pra nós tomar merenda.
4: Bom dia, por favor, meu irmão Ismael Moraes, de Porto Velho, daí pelo lado da Esperança da Comunidade.
0: Isso.
4: Pelo caminho da roça, caminho do trabalho, da venda, ambulante.
0: Eita, maravilha.
4: Estou, pra fazer o berrante aí, oferecimento.
0: Ah,
4: Primeiramente para minha mãe na Vida Maria, lá em Rio Branco, no Ave, na IPLA do bairro Eldorado.
0: Tá bom. Eu vou falar pro Gaúcho tocar. Que isso? Ai, qualidade, esse berranteiro é bom, meu filho. Dedicado aí, então, a nossa irmã, a mãe do nosso irmão. Eita, glória. Vamos fazer o seguinte, né? Conselho de um amigo. Dito do Evangelho chega, louvando ao Senhor.

Olá, bom dia! 6 horas e 49 minutos aqui na capital paulista, horário oficial de Brasília. Lá no Mato Grosso, no Mato Grosso do Sul, em Rondônia, são 5 horas e 49 minutos! É, que maravilha, não é verdade? Opa, que bênção, Deus abençoe vocês que estão participando, da nossa programação aí no YouTube, viu? Deus abençoe maravilhosamente, é verdade. A irmã Kel, Deus abençoe, irmã Kel, você tá no seu cantinho aí, não é verdade? Deus abençoe. Francílio Rodrigues, Deus te abençoe também, tá bom? É, eita maravilha, tem o Marcos, Marcos também, 01 Light, o Marcos é Light, rapaz, que é isso? Eita coisa boa, né, verdade? Eita maravilha, Cláudia Fernandes, Deus abençoe, Perucília Rosa, Deus abençoe, a todos que estão participando conosco no YouTube, é isso mesmo, nas redes sociais. A irmã Lucy de Souza, parabéns, irmã Lucy, pela participação. Olha, meu Deus do céu, a irmã Cláudia Fernandes mandou, meu papai querido, assim, umas mãos cor de rosa, assim, dizendo, socorro, eu tenho aqui, tá bom? É, Deus abençoe você. A irmã Maria Cirlia, Francisca da Silva, Cláudia Fernandes, Maria Geni, eita, meu Deus do céu, moderador da IPDA, Deus abençoe. Olha, nós temos a palavra do Senhor e chegamos a esse momento maravilhoso que eu tenho que ficar de pé, é verdade. Vai ter café hoje? Vai ter, não tem nem coador aqui, ó. Mas vai ter sim. É brincadeira de velho, né? Verdade. A palavra está escrito no livro de Salmos, no capítulo 34. É verdade. E eu tiro o meu chapéu para a palavra de Deus, como de costume. É verdade? Porque é honra para o Senhor, nosso Deus. Versículo 18 diz, perto está o Senhor dos que têm o coração quebrantado e salva os contritos de espírito. É, desse jeito. Está dizendo o versículo 19, muitos são as aflições dos justos, mas o Senhor o livra de todas. Olha só, o coração quebrantado é um coração sofrido, um coração que não sabe mais aonde buscar, é um coração choroso, porque tudo que a pessoa tenta fazer não dá certo, vai de mal a pior. Mas aquele que é contrito de espírito é diferente. Você sabe o que é ser contrito de espírito? Contrito é aquele que se arrepende de todo o coração, é além da humilhação. Porque tudo que ele está passando, ele está sofrendo, então leva a se prostrar diante de Deus, o leva a se abrir para o Senhor, porque muitas vezes não há mais solução, não há mais cura, não há mais o que fazer, não tem mais jeito. Então o coração, o espírito fica, entende, num arrependimento. Um arrependimento além
daquilo que o homem e a mulher geralmente diz: eu estou tão arrependido disso, mas dependendo da situação ainda volta a praticar. Mas o contrito de espírito, ele se arrepende de uma forma de nunca mais praticar o que ele praticava. E quando ele entrega o seu coração, a sua vida a Deus, Deus opera. Por isso que eu te convido. Deus quer te abençoar. Perto está o Senhor. O Senhor quer estar perto de você, ao teu lado, acompanhando a tua vida 24 horas por dia, para que nenhum mal te suceda, para que nenhum mal aconteça com você. Salva. Ó, além de estar perto, ele te salva. Porque muitas são as...

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7:33, 7:33 em Belo Horizonte. Deus abençoe a todos vocês que estão na sintonia do programa Voz da Libertação.

estamos já em mais uma volta da campanha. No milagre vai virar notícia e já vamos já colher a fé do povo, a fé, a expectativa do povão para agora de manhã, porque daqui a pouquinho o pastor Guilherme Ribeiro pregando a palavra de Deus e orando em prol do povão.

0: já vamos já acolher a fé do povo, já vamos já acolher a expectativa do povo agora de manhã para este culto todo especial denominado Meu Milagre Vai Virar Notícia. Então, olha, você não pode perder essa campanha, não, irmão. É, irmã. Ô, irmã, vai perder a campanha, irmã? Vai perder a campanha, irmão? Não, não, não. Daqui a pouquinho, pastor Guilherme Ribeiro, no Santo Altar de Deus, ministrando a palavra do Senhor, orando em prol do povão, orando em prol do povo que comparece nesta manhã. Em nome de Jesus, você não pode ficar de fora. Você não pode ficar de fora. Você não pode ficar de fora desta bênção a qual está chegando, a qual esta bênção vai chegar na sua vida, a qual esta bênção irá chegar na sua casa, na sua família. É, não pode perder. Você não pode faltar. Você não pode ficar de fora. O clima está bom para você vir para cá receber a bênção de Deus, a bênção do Senhor sobre a sua casa, a bênção do Senhor sobre a sua família. Você vai comparecer e vai ser agraciado por Deus. Você vai comparecer e ser abençoado pela glória do Pai, pela glória do Filho e pela glória do Espírito Santo de Deus. Em nome do Senhor Jesus Cristo, é, vem pra cá. Olha o servo de Deus que já está aqui, olha. Meu Deus do céu, na bênção do Senhor. A paz, meu irmão.
1: A paz, Senhor.
0: Senhor,
1: Ademir.
0: Irmão Ademir, qual que é o convite que o Senhor dá pro povo comparecer nesta manhã, em nome de Jesus, aqui no Cabana?
1: Para que o povo venha correndo para a igreja, porque o milagre deles vai ser, vai virar notícia. O milagre virando notícia, você recebe a bênção, você recebe o privilégio de estar aqui na igreja do amor, e você vai ser curado de toda a doença, porque o Espírito Santo de Deus cura, e liberta e salva. Então o nosso milagre vai virar notícia hoje, quarta-feira, e essa quarta-feira a igreja está enchendo, os irmãos vêm rápido, porque a igreja está enchendo, e o povo já está louvando o Senhor, já está buscando o Espírito Santo de Deus, para que todos sejam curados aqui hoje. Amém? Então venham, venham todos. Venham todos, porque hoje o seu milagre vai virar notícia. E o pastor Guilherme está no comando.
0: Com certeza, o povo, milagre vai virar notícia. É, você não pode perder, irmão. Você não pode faltar, você não pode perder. Você tem que chegar cedo. Você tem que chegar cedo na campanha. Em nome de Jesus, porque nós temos a certeza que Jesus está garantindo para nós a grande vitória. Que Jesus já está garantindo para nós a grande bênção. Que Jesus já está garantindo para nós o grande milagre. É, você não vai perder. Você não vai perder a campanha. Você não vai perder a campanha. Não, não, não, não, não. Você não vai perder a campanha gloriosa revelada por Deus. O meu milagre vai virar notícia. É, daqui a pouquinho, pastor Guilherme Ribeiro pregando a palavra de Deus, orando em prol do povo. Pastor Guilherme, daqui a pouquinho, já na ministração daquela palavra gloriosa, daquela palavra tremenda, olha aí, ó, abençoada de Jesus, que vai falar conosco também aqui agora, em nome de Jesus. A paz do Senhor, minha irmã.
2: Paz do Senhor, Senhor. Rita Isabel.
0: Marita, conta a bênção, Marita.
2: A bênção é grande, viu? Jesus abriu uma porta grande de trabalho para minha filha. Ela formou esse ano e queria trabalhar, queria não, quer trabalhar na área dela. E Jesus abriu.
0: A sua filha é formada, tem um diploma acadêmico, e não conseguia trabalhar. Após a senhora entrar na campanha do milagre, vai virar notícia. Deus abriu a porta.
2: Abriu a porta muito grande. Só o vale de refeição dela é R$700.
0: Olha aí.
2: É grande o salário dela.
0: Meu Deus do céu, olha aí. Eita, só o vale de refeição é R$700.
2: R$700. Fora outras coisas que ela vai ganhar. E ela está gostando, ela vai começar, já fez exame, e ela está amando, está toda feliz.
0: Maravilha! Olha aí, tá vendo, irmão? É coisa tremenda, hein? Só um vale-refeição, R$700. Deus do céu! É coisa tremenda! Você não pode perder essa campanha de quarta-feira, a campanha O Milagre vai virar notícia, porque Deus tem coisa tremenda. Deus tem coisas grandes a realizar na vida do povo que comparece, na vida do povo que vem, para a igreja Deus e Amor aqui no bairro do Cabana. Então olha, você não pode ficar de fora, você não pode perder esta bênção de Deus, né? Então você, olha, você está ouvindo aí o rádio, está ouvindo rádio na hora dessa, irmão? Você está ouvindo rádio na hora dessa, irmão? Então corre para cá receber o milagre de Jesus. Corre para cá para receber a bênção de Jesus. Corre para cá para receber o milagre dos céus. O milagre na nossa vida. O milagre da sua casa. O milagre da sua família. Então, olha, em nome de Jesus, vem para cá. Olha a abençoada de Jesus. A paz sua, minha irmã.
3: Paz, Senhor.
0: Seu nome?
3: Maria José.
0: Vamos, Maria José, a senhora vem de onde?
3: Vespasiano.
0: Vespasiano, meu Deus do céu. Saiu de lá longe, 5:30 da manhã, para estar aqui conosco nesta manhã. Ô, minha irmã, o povão que comparece vai receber a benção de Deus.
3: E muito grande, porque a benção é certa, que Deus está aqui.
0: Dá um glória a Deus.
3: Glória a Deus.
0: Maravilha. Olha aí, tá vendo? É o povo chegando. É o povo chegando para essa campanha de quarta-feira. É o povo chegando para a bênção de Deus, para receber o milagre da mão de Jesus na sua vida, na sua casa e na sua família. Corre para cá, Avenida Amazonas, 8410, bairro do Cabana. Vou repetir de novo, Avenida Amazonas, 8410, bairro do Cabana, em Belo Horizonte. Em nome do Senhor Jesus, eu tenho a certeza, que Jesus, ele tem algo de especial. Jesus, ele tem algo de especial. Em nome do Senhor Jesus, em nome do Senhor para a sua vida, em nome do Senhor. Então, olha, vem para cá receber o milagre de Jesus, vem para cá receber a bênção de Deus, vem para cá receber aquilo que Deus tem para a sua vida, aquilo que Deus tem para a sua casa, aquilo que Deus tem para a sua família. Você está aí sofrendo, né? Não pode ficar de fora, não pode perder de maneira nenhuma a bênção de Deus, não pode perder de maneira nenhuma o milagre das mãos do nosso Deus para a sua vida, para a sua casa e para a sua família. Corre para cá, Avenida Amazonas, 8410, Cabana.

dando prosseguimento ao programa Voz da Libertação. É, já estamos aqui já colhendo a fé do povo, colhendo a expectativa, porque daqui a pouquinho é a transmissão diretamente do altar de Deus aqui no bairro Cavalo. Daqui a pouquinho, transmissão do culto, é, em nome de Jesus, e a bênção de Deus chegando. E a bênção de Deus chegando. E a bênção de Deus chegando na sua casa. E a bênção de Deus chegando na sua família, em nome de Jesus. Corre para cá, porque a bênção vai chegar, a vitória chegará e o milagre certo na sua vida, em nome de Jesus. Corre para cá, Avenida Amazonas, 8410, Cabana, Belo Horizonte. Avenida Amazonas, 8410, Cabana, Belo Horizonte. Em nome de Jesus. Em nome de Jesus. Vem para cá, vem para cá receber a bênção de Deus. Vem para cá receber a bênção do Senhor, em nome do presbítero Adalto Luiz, é, está, meu Deus do céu, em nome de Jesus conosco também, em nome do Senhor. Eu tenho a certeza que Jesus garante a vitória, que Jesus garante a bênção, que Jesus garante o milagre. É, então olha, em nome do Senhor, 7 horas e 45 minutos. Faltam apenas 15 minutinhos. Nós vamos já, em nome do Senhor Jesus Cristo, é, colher a fé de mais pessoas. Olha aí, o povão está vindo para cá. O povão está vindo e está recebendo a bênção de Deus. O povão está vindo e está recebendo a vitória dos céus, a bênção dos céus sobre a casa, sobre a família, em nome de Jesus Cristo. Vem pra cá, Avenida Amazonas, 8410, Cabana, Belo Horizonte. Daqui a pouquinho, na ministração, Pastor Guilherme Ribeiro, no Santo Altar de Deus, pregando a palavra de Deus. Mais uma vez, daqui a pouquinho, Pastor Guilherme, pregando a palavra de Deus e orando em prol do povo. Tá bom? 7h47, nós vamos devolver o som para os estúdios. Daqui a pouquinho é a transmissão ao vivo, direto do Templo Maior, em nome de Jesus. Deus abençoe, fique na paz do Senhor Jesus.

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3: Rita Isabel do bairro Eldorado entrou na campanha, fez o propósito, recebeu a bênção da aposentadoria.
4: Rita Isabel,
3: conte a bênção.
4: É impossível que ela, né? Mas pra Deus é possível. A aposentadoria dela, ela foi aposentada, recebeu os atrasados.
3: Mas ela fez um voto em favor dela.
4: Em favor dela.
1: O milagre chegou e tá virando notícia.
4: Virou notícia lá no interior.
1: Quem aplaude é Jesus e da glória, Deus aí.
3: Nome da senhora e a bênção.
5: Iracilda, a minha bênção é muito grande, irmão. Quando o irmão chegou, o pastor Guilherme, aí vem sempre o propósito. Aí meu filho Vinícius, ele me falou: mãe, eu vou ter que abrir mão do meu carro para me dar acabamento na minha casa. E falou: e agora? Aguardar a bênção do Senhor. Dentro dessa campanha, ele comprou um caminhão.
1: Meu Deus!
5: Você comprou um caminhão no valor de 200 mil. Eu falei: mãe, porque quando a bênção chega na mão da gente, a gente tem que segurar para a honra e a glória do Senhor. Ele comprou o carro do sonho dele.
1: Olha só, então Deus deu o caminhão e ainda deu o carro.
5: Eu, glória a Deus.
1: Tudo isso na campanha, mostrando a foto do carro, o carro zero e também o caminhão. Ô, minha irmã, essa mesa é grande ou é pequena?
5: Grande.
1: Vale a pena, tá na campanha.
5: Ah, mas não pode abrir mão não, irmão. Glória a Deus, é bênção demais.
1: Quem vem na quarta-feira recebe a bênção.
5: Só vitória.
1: Quem é que dá glória a Deus por isso?
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5: Mas o que será que aconteceu? Alô, Simone, sabe o que aconteceu? Roubaram a moto de Dallas. Aí eu fiquei tão tranquila, saí daqui com voto do livramento e com voto do desafio. E falei para o senhor assim: incomodar os ladrões. Dentro de 10 minutos, uma resposta: já a moto já está lá.
1: Meu Deus.
3: Já foi restituída.
5: Na hora, 10 minutos que eu fiz o voto.
3: Impressionante, pastor Guilherme. Tremendo.
1: Fez o voto de desafio. Era para ser um prejuízo muito grande, né, minha irmã?
5: Todo mundo apavorado. Eu fiquei tranquilo.
1: Porque Deus já tinha dado o livramento. Está feliz.
5: Muito feliz.
1: Vale a pena fazer voto com Deus. Quem aplaude a Jesus e dá glória a Deus aí.
3: O nome do Senhor e a bênção.
6: João Aldo. É, na mesa do meu filho. Meu filho estava preso no quarto e não saía do quarto para nada. O demônio usava ele, ele vinha falar que ia matar todo mundo, ia me matar, matar minha esposa.
3: Ele estava com depressão, estava surfando também.
6: Aí eu vim na campanha, fiz o primeiro é da campanha e a segunda.
3: Segunda etapa.
6: Ah, é, a segunda etapa, eu fui liberto.
1: Foi liberto.
6: Nome de Deus.
1: Só vivia dentro do quarto.
6: Não comia, não bebia, só levantava quando o demônio usava ele, ele ia falar que ia me matar, matar minha esposa, matar todo mundo.
1: E agora?
6: Agora ele foi liberto em nome de Jesus. Deus abriu a porta, ele está trabalhando.
1: Já está até trabalhando.
6: Está trabalhando. Ele falou comigo: Deus que abriu a porta para mim. Eu pensei: é mesmo, é Jesus que abriu a porta.
1: Ele disse: foi Deus que abriu a porta para mim. Olha aí,
6: nome de Deus.
1: Agora
6: Deus, aleluia.
1: Jesus, é Jesus, quem dá glória a Deus?
3: Essa campanha para ou continua?
6: Continua.
1: Quem dá glória a Deus, então? Para por aqui ou prossegue essa campanha? Quem crê que o milagre vai continuar virando notícia?
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3: Vai virar notícia.
1: Você que não crê no poder de Deus através do voto de desafio, escuta essa.
3: O nome da senhora?
7: Meu nome é Elizabeth.
3: O que que aconteceu na vida da filha da senhora depois que a senhora entrou na campanha e pegou o voto?
7: Eu estive aqui numa quarta-feira, a minha filha estava entubada e eu, meu marido,
2: marido e a minha outra filha. Quando eu cheguei em casa, o meu genro chegou lá e falou assim: a sua filha já está fora de perigo.
7: Meu Deus do céu! O primeiro dia que a senhora veio na campanha, a filha estava entubada, estado clínico grave, a senhora saiu da intubação.
2: Ela saiu da intubação. Com 4 dias, os médicos liberou e ela já estava em casa e já teve o bebê.
7: Recebeu o bebê ainda, pastor Guilherme?
1: Oi, irmão, essa bênção é grande ou é pequena?
2: É muito.
1: É muito. Está feliz.
2: Graças a Deus.
1: Vale a pena estar nas campanhas.
2: É em nome de Jesus.
1: Irmã, essa campanha tem que parar ou continuar?
2: Continuar.
1: Quem é que dá glória a Deus por isso, então?
7: O nome da senhora e a bênção recebida.
5: Marinalva.
1: O que que aconteceu, irmã Marinalva?
5: Cura de um caroço no pescoço.
1: A senhora tinha um caroço no pescoço.
5: Aí eu apertei aquele pescoço e falei: Jesus, se ele é homem de Deus, eu vou ficar curada agora. E eu esqueci, quando eu vi o pastor entrando naquela porta, eu lembrei que eu estava sentindo mais dor.
1: O caroço sumiu.
5: Sumiu.
1: Desapareceu.
5: Desapareceu.
1: E as dores, minha irmã?
5: Sumiu
1: as dores. Quem te curou?
5: Jesus.
1: Foi Jesus. Foi Jesus.
7: Glorifica a Deus com ela.
1: Essa campanha tem que parar ou continuar?
5: Tem que continuar.
1: Quem aplaude a Jesus e da glória.
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8: 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Alguns confiam em carro.

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2: Feche os seus olhos, você que não pode se ajoelhar, mas você vai fechar os seus olhos. Esta oração de adoração ao Senhor. O Senhor está presente aqui, aleluia. Feche os seus olhos. Mova-te, Espírito Santo. Mova-te, Espírito Santo. Mova-te, Espírito Santo. Oh, glória a Deus.

feche seus olhos.

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2: 8:04.
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0: são 8:05. Bom dia, já cá estamos de volta. Programação A Voz da Libertação. Eu preciso ganhar tempo, porque ontem tivemos aqui uma conversa. Falei, pastor, ó, a oração tem que, né? Então eu vou ganhar tempo, porque vamos ao tempo já, para aproveitar o tempo de orar e falar com Deus, para, né, aproveitarmos da melhor maneira possível a nossa programação. Vamos dar tempo ao tempo e na sequência falamos um pouco mais de todo o nosso conteúdo, de tudo aquilo que está envolto à nossa igreja pentecostal. Deus é amor.
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0: Muito bem, 8:06. Vamos então ao tempo e temperatura e trazemos aqui o que acontece, não é? As variações climáticas que se enfrentam diariamente. Hoje São Paulo amanheceu chuvoso. Sim, amanheceu chuvoso. Disseram que a temperatura iria aumentar, mas até agora mantemos aí na casa dos 19, 18, mínima de 12 hoje. Então, São Paulo, 19 de máxima, chuvoso, garoa, não é? E ligeiras pancadas de chuva, como tivemos logo às 5:50, 6 da manhã, mais ou menos, do dia de hoje, tá? Vamos também para Rio de Janeiro, máxima de 22, mínima de 15, também chuvoso. Tempo para Goiânia e Goiás, 30 de máxima e também chuvoso em Goiânia e em Goiás. 34 para Cuiabá, no Mato Grosso, parcialmente nublado. 27, Campo Grande, Mato Grosso do Sul, também parcialmente nublado. No Sul, o céu estará limpo. Porto Alegre, 21 de máxima. Floripa, 20 de máxima. Céu nublado para Curitiba, no Paraná, com 19. Ou parcialmente nublado. Subimos um pouquinho mais e vamos para Porto Velho, Rondônia, com 34 e parcialmente chuvoso. Ligeiras pancadas de chuva vão acontecer durante o dia. Palmas em Tocantins, com 30 de máxima, também com ligeiras pancadas de chuva. Vamos para Belém, no Pará, com 34 de máxima. O céu também terá mudanças, não é? Durante o dia. Sol, as nuvens mais carregadas e ligeiras pancadas de chuva. Vamos e fechamos com Tiriziano, Piauí, com 37.

pesado, não é verdade? A gente transpira, mas o sol não está a 100% no céu. É por causa dessa ligeira mudança climática e não há previsão de chuva, ok? Tempo e temperatura das 8, fonte climatempo.com.br.

0: 8:10, vamos orar, vamos falar com Deus, vamos clamar ao Senhor aqui nesta manhã, certos de que a bênção do Senhor nos acompanha e o nosso Deus é o Deus que sara. Vamos falar com Deus, vamos orar ao Senhor, vamos buscar a face daquele que vive e reina para todo sempre.
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0: Maravilhoso Deus, poderoso eterno Pai, Senhor de vida, Deus de graça, de favor e também de milagres. Obrigado, Senhor, pelo privilégio, obrigado pela oportunidade que o Senhor nos concede de estarmos em Tua presença e em Tua casa. Ó Deus maravilhoso, obrigado, Senhor, pelo cuidado de cada dia. Obrigado, meu Deus e meu Pai, pelo livramento de cada dia. Ó Deus maravilhoso, obrigado, Senhor, pelo estender das Tuas mãos e pelo operar, meu Pai da glória, do Espírito Santo. Senhor maravilhoso, ó Deus Todo-Poderoso, temos a plena certeza e convicção de que o Senhor está conosco para fazer a grande obra, para operar sinais e maravilhas. Ó Senhor bendito, Senhor amado, somos gratos pelo Teu cuidado, somos gratos pelo Teu amparo, somos gratos, meu Deus e meu Pai, pelos livramentos. Sim, Tu que tens guardado a nossa alma, guardado a nossa vida, fortalecido, Senhor, os nossos dias. Eu sei, meu Pai, que estás conosco e que a Tua misericórdia tem cuidado da nossa vida e que a Tua misericórdia nos tem acompanhado e que a Tua bênção, meu Pai, nos tem guiado. Eu sei, Senhor, que tens feito uma obra graciosa, uma obra poderosa, uma obra santa, justa e fiel. Por isso, obrigado, meu Deus. Obrigado, Senhor, meu Pai, por não deixar nossa vida entrar ladeira abaixo. Obrigado, meu Pai, por não permitir com que a nossa alma, Senhor, entre ladeira abaixo. Ó Deus maravilhoso, ó Deus Todo-Poderoso, obrigado, Senhor, porque a Sua mão poderosa, ó Pai, tem conduzido a nossa vida. Sim, meu Deus, Senhor maravilhoso, Senhor Todo-Poderoso, Tu és aquele que sara, Tu és aquele que cura, Tu és aquele que liberta, Tu és aquele que transforma, Senhor, o homem e dá, ó Deus, uma nova oportunidade, ó Pai. Tu és aquele, Senhor, que muda o cenário da nossa vida. E eu sei que estás conosco, eu sei que a Tua mão está conosco, eu sei que o Teu favor está conosco, ó Pai. Sim, e tens o poder de mudar toda a estrutura da nossa vida. Tu és o Deus que cura, o Deus que sara, o Deus que restaura, o Deus que renova. Tu és o Deus, ó Pai da glória, que faz maravilhas e milagres acontecer. E eu sei que estás conosco, eu sei que a Tua mão amiga está conosco, eu sei que o Teu poder é sobre nós, ó Pai, e vai mudar tudo em nós para o Teu louvor. Senhor, Tu és o Deus que sara, o Deus, ó Pai da glória, que liberta, o Deus que transforma. Sim, Senhor, eu tenho certeza, meu Pai, que além de curares, Senhor, meu Pai da glória, o corpo, vais curar também a mente, vais curar também a alma. Além de curares, ó Pai da glória, o físico, vais curar o interior. Senhor maravilhoso, Senhor Todo-Poderoso, Tu és o Deus que sara. Sim, Tu saras a nossa fé, Tu saras, Pai da glória, aquela fé que está ferida, aquela fé que está machucada, aquela fé, Senhor, meu Deus e Pai da glória, que está, Senhor, completamente, Pai da glória, caída, quebrada. Senhor, meu Deus, aquela vida, Senhor, Pai, que não consegue ter fé, vai para a igreja, às vezes ora, faz voto, faz campanha, busca, mas não consegue, Senhor, não consegue se levantar, não consegue estar em pé. Eu oro, Senhor, meu Pai, eu oro, meu Deus, para que o Senhor renove a fé, cura, cura, Senhor, o coração deste homem, o coração desta mulher, para que a fé seja renovada, para que a fé, Senhor Pai da Glória, seja elevada, em nome de Cristo, meu Deus e Pai, vidas que creem, vidas que confiam, vidas que esperam, Senhor, e dependem da Tua bênção, e dependem da Tua vitória, e precisam e sabem que é o Senhor quem ajuda, que é o Senhor quem fortalece, renova a fé, renova em nome de Cristo, renova, Senhor, meu Deus e Pai, Senhor Jesus, não deixa esta vida, Senhor, vacilar, não deixa esta vida se perder, não deixa, Senhor, esta fé, Pai da Glória, se extinguir, meu Pai, em nome de Jesus Cristo, trabalha, eu oro, Senhor, eu oro, meu Deus, eu oro, meu Pai, para que o Senhor sara esta mente que foi maltratada durante muitos anos, sara, meu Pai, esta mente que foi ferida durante muitos anos, esta mente, Pai da Glória, que foi moldada ao sofrimento, que foi moldada à dor, que foi moldada para viver culpa, que foi moldada, meu Pai da Glória, para viver em fracasso, esta mente moldada para viver em derrota, Senhor, e talvez tenha muitos sonhos, muitos planos, muitos projetos, mas não consegue concretizar absolutamente nenhum, porque não tem força, porque a sua alma, meu Pai da Glória, está completamente ferida, porque o seu coração está ferido, está cheio de dores e não sabe se levantar, não consegue se levantar, não tem forças para tal. Oh, meu Pai, e há tanta gente que se frustra porque tem muitos planos, tem muitos sonhos, tem muitos projetos, mas não sabe como fazer, não sabe como agir, não sabe, Pai da Glória, como seguir. Meu Deus e meu Pai, não consegue, Senhor, não consegue sair do lugar, não consegue encontrar uma saída, não consegue achar uma resposta, não consegue achar um caminho, não consegue achar virtude, não consegue achar favor. Meu Deus e meu Pai, eu tenho a certeza que o Senhor vai ajudar esta vida, vai ajudar esta casa, vai ajudar esta família. Eu tenho certeza que o Senhor vai amparar esta família agora, vai amparar esta vida, que o Senhor Jesus busca, planeja, meu Deus, mas não consegue sair do lugar, é limitado emocionalmente, é limitado, Pai da Glória, sentimentalmente, Senhor, mas não porque ela nasceu assim, mas ela cresceu, foi forjada, ele foi forjado a isso, a sempre ser um fracasso, a sempre viver um pai em derrotas. Sara agora, sara esta mente, sara este coração, liberta, meu Pai, em nome de Cristo, Senhor, há poder no teu sangue para libertar esta alma, em nome de Jesus, meu Pai. Senhor, trabalha, trabalha, meu Deus, trabalha, meu Pai, para a tua glória, limpa, limpa, Senhor, há poder no teu sangue, limpa, meu Pai, há poder na tua palavra, limpa, Senhor Jesus, porque eu sei que estás conosco, eu sei que tens obra a fazer, eu sei que tens milagre a realizar, e não vais deixar esta vida perecer, Senhor, meu Deus, sara esta mente que tem buscado vitória, mas não tem encontrado, Senhor, meu Pai, por isso que vidas andam em ansiedade, vidas têm enfrentado, Pai da Glória, ansiedade, depressão, Senhor, sim, meu Deus e Pai, porque por causa da dor, por causa do sentimento, por causa do momento e das circunstâncias, meu Pai, a fé, ela tem se abatido, a confiança tem se abatido, Senhor, meu Deus, mas em nome de Cristo, eu oro e peço ao Senhor, meu Pai, trabalha nestas vidas, trabalha, meu Pai, nesta alma, trabalha, meu Pai, nesta família, trabalha, meu Pai, neste lar, em nome de Cristo, meu Deus, cura agora, arranca a depressão, arranca essa ansiedade, ajuda esta vida a confiar em Ti, esta vítima das circunstâncias, esta vítima, Pai da Glória, Senhor, de um ambiente familiar nocivo, depreciativo, Senhor, meu Deus, esta vida, Senhor Pai, que sonha com um casamento bom, que sonha com uma família família boa, que sonha, Pai, em ter uma casa, em ter um carro, que sonha, Senhor, até ser evangelista, em pregar a palavra, mas por causa do ambiente familiar, de uma família, Senhor meu Deus, que não tem visão de Cristo, de uma família que também já foi ferida, Senhor, ela é ferida, ela é machucada, ela é, Senhor, acorrentada a histórias, a passado, oh meu Pai, em nome de Cristo, eu oro, Senhor, liberta agora, liberta esta vida, liberta esta casa, liberta esta família, liberta este lar, há poder no sangue e no nome de Cristo, sara agora de toda a história maligna. Sara agora, meu Pai, de toda a história satânica, sara de toda a história imunda que foi colocada nesta mente, a ponto de me querer fazer parar. Ela não vai desistir, ele não vai desistir, a ansiedade não vai destruir esta casa, a ansiedade não vai destruir esta família, a depressão não vai destruir esta casa, a depressão não vai arruinar esta família, a esquizofrenia não vai dominar mais, em nome de Cristo, Senhor meu Pai, toda dor, toda enfermidade que está no corpo, toda doença que tem atrapalhado o bom ambiente deste lar, vai sair agora no nome de Cristo. Nós repreendemos toda força contrária, toda força maligna. Senhor, meu Pai, o Senhor vai dar saúde e vai dar também livramento agora, cura, cura esta família, cura esta casa, cura, Senhor, este corpo que está cheio de mazelas, cheio de dores. Senhor, em nome de Cristo, arranca agora todo sinal maligno, diabólico e satânico, ó Deus, e dá tua bênção, e dá tua vitória, meu Pai. Senhor, eu oro, meu Deus, e peço-te cura, cura a área financeira desta família doente. Senhor, meu Pai, cura a área financeira desta casa, a área empregatícia e profissional também. Nada dá certo, portas que se abrem e se fecham, consegue emprego, fica doente, perde, consegue uma porta aberta e de repente, Senhor Pai, é um problema na família e tem que abandonar, conquista alguma coisa, Senhor meu Deus, e de repente tem que se desfazer, em nome de Cristo, ó Pai. Ah, Senhor, é um problema que não acaba, é um atrás do outro. Eu tenho certeza que o Senhor vai cuidar da nossa vida. Em nome de Jesus, visita esta casa, visita este lar, acoberta com o teu sangue e dá o grande livramento. No nome de Cristo, há poder em Jesus para sarar. Cura agora, meu Deus, e dá a tua bênção, e dá a tua vitória, e dá o teu milagre, em nome de Jesus, confirma a bênção. Em nome de Cristo nós cremos e confiamos e temos a certeza da vitória em nome de Jesus. Amém e graças

0: 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Deus abençoe você que orou, clamou e buscou o Senhor. Clínica da Alma agora, emoções e autorregulação emocional. Não sai daí, Jessé Ávila, voltamos já.
1: Clínica da Alma, Rádio Deus e Amor. Olá, seja muito bem-vindo a mais um episódio do Clínica da Alma, um espaço para falarmos sobre saúde mental, qualidade de vida, inteligência emocional e desenvolvimento interior, sempre de forma leve e prática e com base científica. Você sabia que não são as emoções que nos prejudicam, mas a forma como lidamos com elas? Emoções não resolvidas tendem a acumular. E emoções ignoradas tendem a explodir. É por essa razão que hoje nós vamos falar sobre emoções e autorregulação emocional. A autorregulação emocional é a habilidade de reconhecer, compreender e gerenciar as próprias emoções. E segundo pesquisas da Universidade de Yale, pessoas com alta regulação tem menos conflitos familiares, menos problemas com ansiedade ou depressão e mais bem-estar físico e mental. Veja o seguinte exemplo. Sabe, quando você fica estressado ou acaba descontando em quem não tem nada a ver, ou quando guarda tudo para si, até não aguentar mais, enche o copo e explode. Isso é falta de autorregulação emocional e acaba afetando diretamente a convivência e as suas relações. Vamos fazer a seguinte reflexão. Entender que emoções não são inimigas, elas são aliadas, mensageiras. E quando aprendemos a escutá-las, desenvolvemos maturidade emocional e relações mais saudáveis. E é por isso que eu quero deixar aqui 5 dicas práticas que pode auxiliar a ter autorregulação emocional. Número 1, nomeie o que você sente. Dar nome às emoções tranquiliza, acalma o cérebro. Número 2, respire antes de agir ou reagir. Regule, depois responda. Mantenha calma. Número 3, questione pensamentos intensos. Não acredite neles logo de cara. Eles nem sempre são verdade. Questione. Penúltimo, faça pausas emocionais. Descanso é parte da solução. E, por último, busque apoio quando necessário. Maturidade também é pedir ajuda a um familiar, a um amigo ou a um profissional. Como disse Daniel Goleman, inteligência emocional é a capacidade de fazer as emoções trabalharem ao seu favor e não contra você. E se você gostou desse conteúdo, compartilhe nossa programação com amigos e familiares e continue conosco, porque a qualquer momento estaremos de volta com mais reflexões que podem transformar a sua vida. Um forte abraço e até breve.
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5: Depois de remar uma madrugada inteira, já estavam fadigados, cansados, exaustos. Depois de remar do fim da tarde até o início já do dia, porque já era a quarta vigília da noite. Essa travessia não era algo muito difícil. Essa travessia eles já estavam acostumados a fazê-la. Era uma travessia de 25 quilômetros. Eles sabiam qual era o melhor caminho, mas quando a tempestade se levantou, quando o vendaval veio, eles se perderam. Eles já não sabiam mais o que fazer. Eu não sei qual é o tamanho da tempestade ou do vendaval que você está enfrentando. Eu não sei qual é o tamanho do vendaval e da tempestade que está te assolando. Tem gente aqui nessa manhã que você veio aqui hoje por um tudo ou nada, porque você sabe que dependendo do jeito que você sair daqui, o barco vai naufragar, as coisas não vão dar certo, mas o Senhor está falando contigo nesta manhã, tem de bom ânimo, vem! Que você ache que já não tenha mais saída, mas Jesus está caminhando sobre as águas. Pedro, meus irmãos, ele desce daquele barco, ele começa a caminhar, ele quebra as leis da física, ele começa a ir, aleluia, pisando sobre as águas, caminhando sobre as águas, mas ele se lembra de onde ele estava, ele se lembra da situação que ele estava vivendo, ele se lembra da tribulação que ele estava passando, ele se lembra do vendaval. Ei, hoje, aleluia, você não vai olhar mais para vendaval, você não vai olhar mais para tempestade, você vai olhar para aquele que está dizendo vem, você vai olhar para aquele que está dizendo vem. Aleluia, o vento soprou de novo e lá vai Pedro se afundando agora, porque ao invés de olhar para Jesus, ele olhou para a tempestade, ao invés de olhar para Jesus, ele sentiu o vento forte, ao invés de olhar para Jesus, ele se lembrou que estava caminhando sobre as águas, e quando de repente ele começa, meus irmãos, a afundar, o medo era maior, o vento era mais forte, ele começa a se afundar, e quando ele começa a se afundar, ele começa a gritar dizendo: Jesus, salva-me, Jesus, tenha de misericórdia, Jesus, me ajuda. E estendendo a mão, segurou e disse: homem de pouca fé, porque duvidaste? Porque duvidaste, ele está lá, Jesus está lá, ei, Jesus está nesta manhã te dizendo: você acha que ele não pode acalmar essa tempestade? Você acha que ele não pode acalmar esse vendaval? Você acha que ele não pode mudar essa situação? Você acha que ele não pode te dar uma resposta hoje? Levanta sua mão assim bem alto, porque eu quero declarar sobre a tua vida, hoje tu sairás daqui de posse do milagre, de posse da vitória que vem de Deus. Se alguém assim crê com essas mãos levantadas, tão brado

0: Ele já está ajudando, Ele já está trabalhando, Ele já está intercedendo. Você está aqui e Ele está visitando a tua casa agora. Você está aqui e Ele está restaurando o teu casamento agora. Você está aqui e Ele está repreendendo essa enfermidade agora. Pelo poder da palavra, comece a receber de Deus a cura. Pelo poder da palavra, comece a receber de Deus resposta. Pelo poder da palavra, comece a tomar posse da porta aberta. Pelo poder da palavra, procura aí agora essa dor, este câncer, este caroço, esse tumor. Pelo poder da palavra, eu declaro, você já está curada. Quem é Ele, pastor? É Ele que acalma o vento, é Ele que aquieta o mar, é Ele que derruba as muralhas, é Ele que está dizendo: tem de bom ânimo, não tem. Aleluia, aleluia. E quando Jesus salvou eles daquela tempestade, eles disseram assim: és verdadeiramente o Filho de Deus. És verdadeiramente o Filho de Deus. O Senhor Jesus, Ele sabe da tempestade que você está vivendo. Mas o Senhor também quer ver aonde está a sua fé. Homem de pouca fé, por que duvidaste? Mulher de pouca fé, por que duvidaste? Nós estamos na terceira volta desta campanha, já a terceira etapa. E pode ter certeza que até o final você também vai entender o propósito e os mistérios de Deus, e você vai declarar: és verdadeiramente o Filho de Deus. Só Deus para fazer isso. Só Deus para abrir essa porta. Só Deus para acalmar essa tempestade. Só Deus para dar vitória nesta causa. Só Deus para entrar com a providência neste problema. Só Deus, e é Ele quem vai fazer, é Ele quem vai operar, é Ele quem vai acalmar essa tempestade, é Ele quem vai acalmar este vendaval. O Senhor está falando com você hoje: tem de bom ânimo, não é para você parar agora, pelo contrário, vem, continua vindo, vem marchando sobre as águas, vem pisando na cabeça do inimigo, vem, a vitória já está nas suas mãos. Aleluia! Quem assim crê, diga glória a Deus. Se coloca de pé. Isso. Se coloca de pé. Nós vamos orar agora. Quando essa igreja ora, um milagre acontece. Quando essa igreja ora, a bênção chega. Quando essa igreja ora, o Senhor opera maravilhas. Se você crê, levanta aí agora bem alto a chave da sua casa, a chave do carro, a carteira de trabalho, a causa que está na justiça. Levanta os exames médicos. Levanta o processo que está na justiça. Levanta aí agora. Abre a galeria do seu celular. Apresenta a fotografia da sua família. O Senhor Deus vai acalmar a tempestade. Aquele que acalma o mar. Aquele que aquieta o vento. Aquele que tira a força do fogo. faz o leão jejuar, ele é Deus. O batalhão da fé já está aqui. E na hora da oração você não vai ficar de olhos abertos, não. Você vai clamar. E enquanto você clama, o meu Deus opera o milagre. Levanta bem alto, isso, levanta bem alto. Diga assim comigo, meu Deus. Mais forte, meu Deus. Eu creio que é hoje o dia do meu milagre, da minha vitória. Diga assim, eu creio que o meu milagre vai virar notícia. Começa dando glória, glória, glória, glória, glória a Deus. Agora é a hora de fechar os olhos, levantar as mãos e dar glória, glória, glória, glória, glória. Vai glorificando, vai glorificando. Olha aí, Senhor, o teu povo que clama agora. Olha aí, meu Deus, o batalhão da fé que já está, Senhor, preparado para clamar a Deus por este povo, por esta igreja. Vamos lá, batalhão de Deus, vamos lá, batalhão da fé, impondo as mãos agora sobre este povo, repreendendo agora toda a enfermidade, todo o mal, repreendendo agora todas as obras malignas, repreendendo agora essa bruxaria, essa enfermidade. Senhor meu Deus, nós oramos agora, Pai, e cremos, Senhor, que o Senhor Deus é o Deus do impossível, é o Deus da vitória total. O Senhor é aquele que tem o poder para repreender as obras do diabo, para repreender as obras malignas. O Senhor é aquele que tem o poder para curar, para libertar, para visitar agora, meu Deus. Visita, Senhor, estas pessoas agora. Visita, meu Deus, estas vidas agora. Em o nome do Senhor Jesus Cristo. Senhor, toca, meu Pai. Vai tocando agora, Senhor, nessa enfermidade. Vai repreendendo agora este problema familiar. Vai repreendendo agora, meu Deus. Ó, Senhor, esta doença incurável. Esta pessoa que já foi até mesmo desenganada pela medicina. Os médicos disseram que já não tem mais jeito. Mas nós profetizamos aqui nesta manhã que para o Senhor tem um jeito, para o Senhor tem solução. Oh, meu Deus, olha aí, Senhor, esta pessoa que clama agora com muita fé, Senhor. Esta pessoa que ora agora, meu Deus. Esta pessoa que precisa de um milagre, Senhor. Faz um milagre aqui agora. Faz um milagre aqui agora. Um milagre, meu Deus, para a vida espiritual. Acrescenta a fé desta querida irmã. Acrescenta a fé deste querido irmão agora, para que ele também possa tomar posse da vitória, para que ela também possa, meu Deus, tomar posse da cura aqui agora. Senhor, vai repreendendo agora esta enfermidade emocional, esta ansiedade, esta depressão. Vai queimando agora, meu Deus, essa obra maligna do diabo que tem, meu Deus, sido enviada para que essa pessoa perca a fé, para que esta pessoa, meu Deus, seja até mesmo declarada como louca. Olha aí, Senhor, o diabo queria deixar esta mulher como louca, mas nós repreendemos agora. Sai, Satanás, sai, espírito maligno, sai, obra do diabo, sai, sai, sai, sai, sai, sai, sai, sai. Segura lá, obreira, segura lá, olha que coisa terrível. Sai, sai, sai. Não adianta você se esconder, não. Não adianta você se esconder, não. Já expulsa aí, pastor Adalto. Já expulsa aí, já expulsa aí. Sai, não adianta você se esconder, não, legião. Sai, sai da vida dela. Sai do lar dele. Sai da casa dela. Vai expulsando, vai expulsando. O diabo não vai resistir o poder de Deus. Sai daí. daí, demônio da morte. Sai daí, demônio assassino. É você que está escondido na vida dele. É você que está escondido na vida dela. É você que está escondido na mente dele. É você que está escondido no coração dela. Saia! Olha aí, olha aí. O Senhor Jesus está revelando essa pessoa aqui nesta manhã. Aonde está escondido o demônio da morte? Aonde estiver escondido esse espírito maligno do suicídio? Olha ele escondido aí. Queima ele, Jesus. Queima ele, Jesus. Queima ele, Jesus. Queima ele, Jesus. Queima ele, Jesus. Queima ele, Jesus. Cai por terra, demônio do suicídio. Cai por terra, demônio da morte. Cai por terra, espírito assassino. Cai por terra agora. Obra de bruxaria. Obra de macumbaria. Saia, saia, saia. Já tem pessoas se sentindo mal aí, ó. Cuidado aí, irmãs obreiras. Cuidado aí, irmãos obreiros. Já tem pessoas se sentindo mal aí, ó. Espírito de Deus, vai tocando, Espírito Santo. Vai tocando, Espírito Santo. Vai tocando, meu Deus, nesta hora. Vai repreendendo agora essa obra maligna. Levante as suas mãos, feche os seus olhos e expulsa. Expulse, expulsa. Sai, sai, sai, sai, Satanás. Sai, Satanás. Sai, Satanás. Sai, Satanás. Vai expulsando. Sai da minha casa. Sai do meu lar. Sai, sai, sai, sai deste casamento. Sai desta família. Eu te ordeno aí agora. Feche os seus olhos e expulsa. Feche os seus olhos e expulsa. Sai, demônio da miséria. Sai, demônio da morte. Saia, saia, saia. Era você quem queria impedir esta pessoa de prosperar. Era você quem queria impedir esta pessoa de ser feliz. Era você quem estava lutando para destruir este casamento. Sai, sai daí agora. Sai, bruxaria. Sai, macumbaria. Sai desta vida aí agora. Em o nome do Senhor Jesus Cristo. Sai do coração dele aí agora. Sai da mente dele aí agora. Vamos. O que você ganhou para destruir a vida dele? O que você ganhou para destruir a vida dele? Saia, saia, saia, saia. Olha aí que coisa terrível. Grita, queima ele, Jesus. Grita, queima ele, Jesus. É você, não é enxo da morte. É você, não é enxo da morte. Saia, sai do coração dele aí agora. Sai da vida dele aí agora. Sai, sai, sai, sai, sai, saia, saia, saia, em nome do Senhor Jesus Cristo. Espírito de Deus, vai repreendendo, Senhor, vai repreendendo, meu Deus, agora, vai repreendendo este mal, vai repreendendo esta doença, este caroço canceroso agora, este caroço canceroso agora. Ah, Senhor, queima o caroço canceroso, explode o caroço canceroso agora, enfermidade na coluna, enfermidade nos ossos, enfermidade nas pernas, enfermidade no fígado, enfermidade no estômago. Olha Jesus curando aqui nesta manhã. Olha Jesus curando aqui nesta manhã. Expulsa, igreja, expulsa a enfermidade. Saia, enfermidade na cabeça, enfermidade nos olhos, enfermidade nos pés, enfermidade que está localizada no coração. Nós declaramos cura, nós declaramos milagre, nós declaramos vitória nesta manhã, em o nome de Jesus Cristo. Amém. Levanta a mão e diga: eu tomo posse da minha vitória,
1: da minha vitória,
0: do meu milagre,
1: meu milagre,
0: em o nome de quem?
1: Jesus.
0: Ainda de pé, olha para cá, porque o Senhor me diz que aqui no meio desta multidão, o Senhor me revela que Ele curou aqui agora 12 pessoas.
2: Quantas pessoas? Não senta não, 12 pessoas. Inclusive tinha uma dessas pessoas que o Espírito de Deus me revela que você tinha tanta dor aqui no estômago que já estava dando ânsia de vômito. O Senhor curou você aqui nesta manhã. O Senhor Jesus te deu vitória aqui nesta manhã. Aleluia, vai recebendo. Tem um irmão que o Espírito de Deus me revela. Esse irmão, você chegou aqui nesta manhã, preste atenção. Você não contou o seu problema para ninguém, nem para sua família. E você disse assim: Jesus, eu não vou contar para ninguém, mas eu quero que o Senhor me cura. Porque você não queria ir para o hospital. Você tinha medo de ser algo pior. O Senhor está curando esse irmão aqui hoje. O Senhor me diz que as dores que você sentia, até a urinar, queimava, ardia, Jesus curou você aqui agora. Eu quero que você venha aqui agora na frente. Eu quero ouvir você. Jesus curou você aqui agora. Era uma inflamação na próstata e Jesus curou você aqui agora. Você disse: eu não vou contar para ninguém. Deus vai me revelar e vai me curar. Aleluia. Isso, de óculos lá. Ouve ele lá. Isso. Esse aí que está vindo para frente, o Senhor me revela ali, pastor Adalto. Ó, ouve ele, mas é o que está lá do canto, Adalto. Ouve ele, mas é aquele ali revelado por Deus. O Senhor me revela aqui, preste atenção, duas senhoras que você ficou muito abatida. Você ficou muito triste, porque você percebeu manchas surgindo pelo seu corpo, e essas manchas são manchas de enfermidade. Você ficou triste, você disse assim: mas eu não tinha isso. E Jesus vai curar você aqui hoje. Jesus vai te tocar aqui hoje. Cadê a glória a Deus da igreja? Ali tem um e está faltando mais gente. Aleluia. Está faltando mais gente. Ali, ó. Isso, recebe. Jesus está livrando a senhora do câncer de pele. Cadê a glória a Deus? Isso, já entra aqui porque eu quero te entrevistar, eu quero te ouvir. Ela já está mostrando. Tem uma pessoa aqui que você tem uma ferida. Isso, uma ferida que não cicatriza. Você já passou pomada, já passou remédio natural, você já fez de tudo. A cicatriz, a ferida não cicatriza. Vem cá, minha irmã. Corre aqui. Vem cá. Vem. Vem, porque nós vamos ouvir a senhora também. Jesus já curou a senhora. Cadê a glória a Deus da igreja? Eu quero que você, que estava enfermo, que chegou aqui enfermo, procure as dores, foi curada. Vem cá na frente, vem cá, eu quero ouvir você. Quem mais foi curado aqui nesta manhã? Isso, vem cá porque eu quero ouvir você. Você que está aí, toma o teu assento um minuto, vamos ouvir essas pessoas. Isso, vamos lá, cadê a glória a Deus da igreja?
3: O nome da senhora?
4: Rosa.
3: Há quanto tempo com essa enfermidade, Rosa?
4: Ah, já tem mais de um ano, já tem tratado, já fui no pulmão.
3: E não cicatriza?
4: Não.
3: E o que a senhora sentiu ali agora após a revelação?
4: Ah, eu senti que Deus já me curou.
3: Sentiu ali? Sentiu a cura?
4: Senti.
2: Foi um ano sofrendo com essa enfermidade.
4: É,
2: Chegou aí nos médicos.
4: Já fui, já fui na UPA, já paguei consulta, já deixei.
2: E nada dava certo. Mas hoje Jesus revelou a senhora e a senhora está saindo daqui curada para a glória de Deus.
4: Eu saio daqui curada, muito Jesus.
2: Quem é que dá glória a Deus por isso?
3: Glorifica a Deus com ela, igreja.
2: Aplaude a Jesus e dá glória. Vamos lá.
3: O nome do Senhor?
5: Valdivir.
3: Foi do jeitinho da revelação, Valdivir?
5: Foi.
3: Vou te abençoar. Há quanto tempo essa enfermidade?
5: Tem 5 anos que começou doendo, senti assim na próxima.
3: E o que o médico falou que o senhor que era?
5: Entre o médico falou que estava com câncer.
3: Câncer na próstata, pastor.
2: Foi diagnosticado pelo médico como câncer na próstata.
5: Na próstata.
2: Já sofrendo há 5 anos com essa enfermidade. E agora, após a revelação, Jesus te tocou, meu irmão.
5: Eu senti que hoje ele me curou quando eu senti o toque do Espírito Santo. Senti a cura, senti o calor que no meu corpo.
2: Está saindo daqui curado para a glória de Deus.
5: Glória a Deus, glória a Jesus.
2: Aleluia!
3: Glorifica a Deus com ele, igreja.
2: Quem dá glória a Deus por isso?
3: O nome do Senhor. Há quanto tempo sofrendo com essa enfermidade?
6: Olha, mais ou menos 7 anos.
3: 7 anos?
6: 7 anos. E tem mais ou menos 7 anos como eu não fico, não sei que se resolve, mulher. Mas glória a Deus, eu não sei que dor.
3: E o senhor saiu de casa e disse, eu vou lá hoje para ser curado.
6: A poder do sangue do Senhor Jesus, eu fui curado.
3: Sentiu a cura?
6: Em nome de Jesus.
3: Pastor Guilherme Ribeiro, enfermidade na próstata também, e ele determinou, eu vou sair de casa e eu vou ser completamente curado. E ele disse que sentiu o alívio e a cura para a glória de Deus, o nosso Pai.
2: Jesus curou nesta manhã.
6: Estou curado em nome do Senhor Jesus Cristo.
2: Está feliz.
6: E glória a Deus.
2: Vale a pena estar aqui nas quarta-feira, meu irmão.
6: Glória a Deus. E eu muito bem. Que maravilha.
2: Quem aplaude a Jesus e dá glória a Deus por isso.
3: O nome da senhora?
7: Maria Beatriz.
3: Maria Beatriz, pastor Guilherme Ribeiro. Ela compareceu aqui hoje, está com umas manchas no corpo. E ela disse, eu vou lá na IPDA do Cabana, na campanha de quarta-feira, para ser curada.
2: Do jeito da revelação.
7: É revelação. Eu vim fazer um exame de rotina, deu sangue nas fezes, né? Aí agora está soltando essas manchas em mim.
2: As manchas no corpo. Olha só. Do jeito que Deus revelou, ela está mostrando as manchas que apareceram. Jesus curou a senhora aqui hoje.
7: A
2: senhora pode voltar a fazer os exames, não vai dar nada.
7: Mandou repetir o exame.
2: E não vai dar nada porque Jesus te tocou aqui nesta manhã. Aleluia!
3: Quanto mais glória, mais vitória.
2: Quem dá glória a Deus por isso. Irmãos, já nós vamos ouvir mais pessoas, todos vocês. São muitas pessoas que foram tocadas pelo Espírito de Deus aqui nesta manhã. Pessoas que tiveram o seu lar, a sua casa visitada por Deus aqui nesta manhã. O senhor está falando aqui comigo que tem 43 pessoas que enquanto você está aqui, Jesus visitou filho, neto, filha, neta, lá no local de trabalho agora. Levanta a mão e dá glória a Deus aí. O Senhor está falando aqui comigo que tem 18 pessoas que o inimigo não vai roubar sua bênção. Ei, o que é seu e o diabo não vai tomar, não. O Senhor está falando comigo que a sua causa foi colocada na balança da justiça de Deus. E Deus te deu vitória aqui nesta manhã. Vai recebendo, vai recebendo, vai recebendo. Isso, você glorifica e Deus opera. Você glorifica e Deus opera.

0: quanto tempo nessa, já, a senhora já é a primeira, segunda ou terceira etapa da campanha?
1: É muito tempo, doutora.
0: Está fazendo há muito tempo.
1: Estou fazendo.
0: O que, que aconteceu?
1: Uai, que aconteceu que era impossível para os homens, mas para Jesus é possível. Eu consegui formar minhas duas filhas, elas formaram numa melhor faculdade de Belo Horizonte. E Jesus já abriu as portas para
0: elas. Já estão
1: ela,
0: até trabalhando.
1: Tá trabalhando na área que elas formou. Uma está trabalhando no escritório de arquitetura e a outra no laboratório de bioquímica.
0: Vale a pena fazer a campanha.
1: E o salário muito bom. Uma delas só vale de refeição R$ 700.
0: Quem dá só glória a Deus por isso? Tá feliz?
2: Emocionada.
0: Quem aplaude a Jesus e dá glória a Deus.
1: Glória a Deus!
0: Aleluia! Eu quero fazer mais uma oração com todos vocês. Depois nós vamos ouvir todo mundo, porque é muita gente. A campanha é essa mesmo. Meu milagre vai virar notícia. E é para ouvir vocês. Mas eu quero, em nome de Jesus, fazer uma oração agora por todos vocês. Isso. Eu quero fazer um desafio aqui nesta manhã. Eu quero, em nome de Jesus, presta atenção, olha para cá, desafiar essa tempestade, esse vendaval, essa provação, essa causa na justiça, esse problema familiar. Você que está lutando para vender esse imóvel, para ter vitória nessa causa da justiça. Você que está enfrentando esse problema com seu filho que está depressivo. Pastor, eu queria que o senhor separasse aqui para mim 63 votos.
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Alerta, alerta, Belo Horizonte. Alerta, alerta, povo de Deus, porque está chegando, hein? É já neste próximo final de semana, mais um culto de celebração da ceia do nosso Senhor e Salvador Jesus Cristo. Glória a Deus por isso, porque o Senhor Deus preparou mais este mês para você participar da ceia do Senhor Jesus. Este culto, que com certeza é o mais importante do mês, está escrito na palavra do Senhor. Porque eu recebi do Senhor o que também vos ensinei, que o Senhor Jesus, na noite que foi traído, tomou pão, tendo dado graças, o partiu e disse: tomai, comei, isto é o meu corpo, que é partido por vós, fazei isto em memória de mim. Então,

venha fazer memória, venha estar conosco. 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Atenção, atenção, porque serão quatro horários para você participar conosco e ser abençoado pelo nosso Deus.

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Não se esqueçam, ouvintes, que nós estamos aqui em campanha, nós temos culto todos os dias nas nossas igrejas Deus e Amor, e você está ouvindo, ah, mas eu não moro perto da sede mundial, não moro na capital, mas você vai procurar a nossa igreja Deus e Amor aí na sua cidade. Nós temos igrejas em todo o território nacional, no exterior, e nós temos uma igrejinha Deus e Amor aí no seu bairro, na sua cidade. Ali temos campanhas de libertação, temos campanha com unção com óleo, campanhas de oração, temos culto com jovens, com senhoras, enfim, nós temos cultos para todos os gostos, vamos dizer assim. Procure a Igreja Deus Amor mais perto da sua casa, participe dos cultos. Deus tem palavra de vida, Deus tem uma solução para a sua vida. Compareça com fé para que haja mudança em vossa vida.

Ouvintes amados, a Igreja do Amor está em marcha. Estamos contando com a ajuda de todos vocês para que a sua cidade tenha a oportunidade de ter um templo próprio da Igreja do Amor. Nós estamos trabalhando com os seus dízimos, com as suas ofertas, para que a sua igreja tenha um conforto pleno, para que você e sua família possam estar bem confortáveis quando estiverem ali assistindo e prestando um culto a Deus. Pedimos a vocês que não deem os seus dízimos em mão de qualquer que seja a pessoa. Pedimos aos irmãos, portanto, que apenas depositem os seus dízimos em uma das contas bancárias da Igreja de Deus Amor. Se você não puder ir ao banco, faça uma transferência bancária de sua conta à conta da igreja. Evite devolver o seu dízimo na igreja. Você pode perguntar, mas eu não tenho que levar o dízimo à casa do tesouro? Sim, você consagrou o seu dízimo, você separou o seu dízimo, Deus o sabe. E não seria melhor deixar em um banco, onde tem a Bíblia de vigilância 24 horas, onde tem câmeras, onde pode ser garantido se ele sumir da conta? Então, deposite o seu dízimo em uma das contas bancárias da Igreja de Jesus. Ninguém está autorizado, quem quer que seja, diretor, pastor, membro, a receber o seu dízimo em sua casa. Se isso estiver acontecendo, nos comunique. Mas o ideal, o certo mesmo, é que você esteja tranquilo, que seu dízimo não será desviado. Você deve depositá-lo em uma das contas bancárias da Igreja Pentecostal do Rio de Janeiro. Se você quer saber qual o número de conta bancária do Banco Bradesco, Itaú, Santander, ou então o Banco da Caixa Econômica Federal, você abre o nosso site. Ali estão todas as contas, você vai poder anotar. E quando você fizer o seu depósito bancário, você receberá um comprovante que você depositou o seu dízimo no banco. Você leva esse comprovante à livraria da Igreja de Janeiro, onde você congrega, e peça para ele marcar no livro de dízimo, na ficha de dízimo, na sua credencial, este valor depositado. Não assine o livro de dízimo antes de verificar qual o valor que foi anotado. Tem que ser o mesmo que foi anotado na sua credencial de membro. Com certeza, fazendo assim, você estará tranquilo, tranquila, que seu dízimo chegou à conta bancária e será bem destinado para um bom fim, para um grande objetivo, que é a obra de Deus. Deposite seu dízimo em uma das contas bancárias da Igreja Pentecostal do Rio de Janeiro. E com certeza Deus o recompensará grandemente.

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E você está ouvindo, mas eu não moro perto da sede mundial, eu não moro na capital, mas você vai procurar a nossa igreja de amor aí na sua cidade. Nós temos igrejas em todo o território nacional, no exterior, e nós temos uma igrejinha de amor aí no seu bairro, na sua cidade. Ali temos campanhas de libertação, temos campanha com unção com óleo, campanhas de oração, temos culto com jovens, com senhoras, enfim, nós temos cultos para todos os bolsos, vamos dizer assim. Procure a igreja de amor mais perto da sua casa, participe dos cultos. Deus tem palavra de vida, Deus tem uma solução para a sua vida. Compareça com fé para que haja mudança em vossa vida.

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1: Me chamo Júnior Ribeiro de Campos, moro em Campo Grande, Mato Grosso do Sul. 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
2: Meu nome é Rosângela Melo do Santo da Silva. Eu moro em Salvador, Bahia. Conheci a igreja Deus e Amor quando era pequena. Minha madrasta me levou. Eu fui curada, que eu tive uma pneumonia muito forte. Acabei andando de na cadeira de roda. 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
3: Irmã Retires Aparecida Silva, Lore Cesare Longe, eu conheci há bastante tempo, eu já mais uns 16 anos, e hoje eu tenho muita alegria em dizer que sou membro desta igreja tão maravilhosa.

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são do Senhor é que enriquecem. Só dizem isso porque para cá

0: nome, minha irmã?
1: Albanete.
0: Albanete, qual foi a bênção de prosperidade que a irmã recebeu nessa grande campanha de quarta-feira?
1: Escute, meus irmãos, nesta manhã eu cumprimento a igreja com a paz do Senhor Jesus e pedindo, aleluia, glória a Deus, aqui na campanha das quarta-feira, da sexta, de madrugada também. Então, pedindo esta bênção que meu filho dele disse, mãe, as coisas não estão muito bem na firma. Eu digo assim, ó, confia no Senhor e você vai receber o que você quer, sua bênção. E para a honra e a glória do Senhor Jesus, sexta-feira ele foi me buscar em casa e disse, ó, mãe, fica aí que eu vou passar aí para você ver uma coisa. Eu digo, tá certo. Então, o carro que ele queria, o bis, esse da Honda, ele estava ali, o carro zerado que ele comprou. Então, tudo a gente deve agradecer o Senhor em tudo, meus irmãos. Em todas as causas nossas, nós colocamos diante de Deus. Não é só prosperidade, é no modo geral. Você que confia no Senhor, você tem o seu agindo poderosamente na sua família, na sua vida. Amém?
0: Está muito feliz com esse grande milagre, prosperidade. Deixa eu dizer para a senhora, antes da senhora entrar na campanha, pegar os votos, ele andava de ônibus, de carro da Uber. Depois que a senhora entrou na campanha, fez o voto em favor dele, a bênção chegou. Estou visualizando aqui, amados ouvintes, é um carro da Honda, 0 quilômetro. É mais de 100 mil reais por uma Albanete.
1: É sim, foi uma surpresa muito grande que o Senhor fez para nós. Eu estou muito feliz e ele também.
0: Carro da Honda.
1: É sim.
0: Mais de 100 mil reais.
1: Verdade.
0: Ele não tinha um centavo.
1: Não tinha. Eu comecei a orar, pagando o meu voto, contribuindo com o meu voto do 91. E nós terminamos e eu fiz. Todo dia, até terminei agora de orar, o 91, foi 21 dias jejuando e orando. E agradeci muito o Senhor.
0: Aleluia.
1: Foi uma bênção, que Jesus abençoe todos os irmãos e venham para a casa do Senhor. Amém.
0: Seu nome e seu bairro para os ouvintes.
1: Meu nome é Albanete, eu moro no bairro Padre Oscar.
0: Seu nome, minha irmã?
2: Divina Maria da Silva.
0: Qual foi a bênção de Deus que a senhora recebeu através de ser uma dizimista fiel da IPDA?
2: Que Jesus sempre me dê saúde, me dá prosperidade, nunca faltou nada para mim, graças a Deus. Mais de 30 anos que eu sou dizimista aqui na igreja, nunca faltei, Claudio, não disse, morador nunca teve oportunidade.
0: Presbítero José Adraci, mais de 30 anos dizimista fiel da IPDA, casa prosperada, família abençoada e prosperada, mais de 30 anos fiel. Valeu a pena, amiga.
2: Valeu a pena. A primeira coisa que eu faço antes de comprar nada é o dízimo do tipo, Senhor.
0: Mais de 30 anos.
2: Mais de 30 anos que eu sou dizimista.
0: E a casa abençoada e prosperada.
2: Abençoada e prosperada. Ainda ajuda os outros, as outras pessoas. E nunca faltou nada para mim.
0: Amados ouvintes, mais de 30 anos, ganhou um salário mínimo e é fiel a Deus. E nunca faltou nada, casa abençoada e prosperada. E os ouvintes que estão ouvindo a senhora, tem que ser dizimista fiel da IPDA ou não, minha irmã?
2: Tem que ser dizimista fiel, se não quiser que adoece. Pessoa não adoece, não falta nada. O morador cai por terra e não tem nada na vida pessoal.
0: Seu nome e seu bairro para os ouvintes?
2: É Divina Maria da Silva, mora para bem demais.
0: Deus abençoe.

Πώς σας λένε? Tudo estava muito triste. Jesus havia morrido. As pessoas achavam que não havia mais esperança. Você pode imaginar o cenário triste que havia? Você pode se transportar para lá agora. Feche os olhos e se transporte para este lugar. Que clima sombrio. Uma mulher chorava. Era Maria Madalena. Ela estava chorando junto ao sepulcro de Jesus. De repente, ela viu dois homens. Eram dois anjos do Senhor vestidos de branco. E eles lhe perguntaram: mulher, por que você está chorando? E ela disse: eu estou chorando porque levaram meu Senhor embora e não sei onde o vou.

Jesus olhou para ela e disse: Maria, Maria, Maria. Então reconheceu que era a voz de Jesus. Jesus, amém.

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0: Muito obrigado, pastor Guilherme Ribeiro, pelo espaço concedido. Já vamos entrevistar a fé do povo, a expectativa para essa sexta-feira, o desafio de Elias, guerra contra o mal. Deus responde com fogo. O nome da senhora?
2: Rosângela.
0: Está chegando de qual bairro, Rosana?
2: Cabana.
0: Rosângela, né?
2: É.
0: Conte a bênção.
2: A bênção que eu tenho para contar, que semana passada eu trouxe a fotinha do meu neto que estava assim, que tá vendo? Ele estava na UTI. Estava na UTI com a bronquiolite. Então ele é recém-nascido e ele pesava 2 quilos e pouco. E é prematuro.
0: Sim.
2: E ele tá bastante ruizinho.
0: E qual foi a atitude de fé da senhora?
2: Eu fiz um voto, esse foi o voto da família. E falei com o senhor que eu ia contar a vitória aqui nessa quarta-feira. Que era para ele tirar ele daquela situação. Tava todo mundo triste que ele é gêmeos.
0: Sim.
2: Ele é gêmeos com o irmãozinho dele. Aí de semana passada para cá, ele recebeu alta no sábado.
0: A campanha funcionou, então, o voto funcionou.
2: Funcionou. Olha aqui pra você ver como que ele tá.
0: Diferença.
2: Oh.
0: Olha aí, amados e diletos ouvintes, ela está mostrando aqui no smartphone a foto antes e depois. Um grande milagre, né, minha irmã?
2: Foi um grande milagre, porque é prematuro. 2 quilos e pouco.
0: Era pra ter movido.
2: É, era.
0: Mas a senhora entrou na campanha e pegou o voto.
2: Eu já tava na campanha, peguei o voto, falei com Deus que eu ia contar a besta aqui.
0: E quem curou ele?
2: Quem curou ele foi Jesus.
0: Quem revelou a campanha?
2: Quem revelou a campanha foi Jesus.
0: Quem manda na igreja?
2: Jesus.
0: A senhora está feliz por esse milagre?
2: Muito feliz, muito feliz.
0: Ô irmã, sexta-feira Deus responde com fogo o desafio de Elias. Essa campanha é de Deus?
2: É de Deus essa campanha.
0: Seu nome e seu bairro?
2: Rosângela Páscoa Melo. Meu bairro é Cabana.
0: Deus abençoe. Honras e glórias ao nosso Jesus. Por mais uma senhora abençoada dispa por Deus no prosseguimento da grande campanha profética. O nome da senhora?
2: Lúcia.
0: Está chegando de qual bairro, Lúcia?
2: E Nova Aparecida.
0: Sexta-feira, Deus responde com fogo ou não responde?
2: Responde, sim.
0: O desafio de Elias é de Deus?
2: É de Deus.
0: E qual foi a bênção que a senhora recebeu?
2: A bênção que eu recebi foi meu filho. Meu filho estava com um problema de processo, meu patrão dele não queria acertar com ele, e eu fazendo a campanha de quarta-feira aqui. Então ele foi no serviço dele, o patrão dele não queria pagar e acertou com ele, graças a Deus, recebi a minha benção e sou muito feliz, alegre. Ele mandou a oferta para ajudar a obra do Senhor, já entreguei.
0: Ele já mandou uma oferta especial para abençoar a obra de Deus, a senhora já depositou no cofre.
2: Eu depositei em nome de Jesus.
0: Valeu a pena?
2: Valeu a pena, graças a
0: Deus. Ofertar nessa igreja, aqui na igreja Mãe do Cabana, vale a pena?
2: Vale a pena.
0: E a senhora é dizimista também?
2: Eu
0: não
2: sou, graças a Deus.
0: Tem que ser, né, minha irmã?
2: É verdade, irmão.
0: Seu nome?
2: Lúcia.
0: Seu bairro?
2: Nova Aparecida.
0: Deus abençoe. Mais uma senhora, outra senhora, já está ansiosa para falar no microfone do programa A Voz da Libertação. Seu nome?
3: Meu nome é Alendina. Eu quero contar a bênção. A bênção é que hoje eu fui revelada pelo Espírito Santo de Deus, que Deus tá curou o meu estômago. E hoje eu fiz um voto do livramento para que o Senhor curasse o meu estômago. E eu tenho endoscopia aqui, ó, às 14h20.
0: Já tá marcado.
3: Tá marcado, Deus curou antes.
0: Meu Deus, pastor Guilherme Ribeiro, tremendo. Ela já tinha a endoscopia marcada hoje. E ela chegou aqui com sintomas, sentindo dores. E essa senhora está reportando que ela foi completamente curada por Jesus através de entrar na campanha e fazer o
3: voto.
0: A senhora fez o voto?
3: Eu fiz o voto do livramento para que o Senhor curasse o meu estômago. Eu estou tomando um remédio injetável, porque a dipirona 1000 gramas não está fazendo efeito.
0: Mil miligramas.
3: Mil miligramas não está fazendo efeito. Eu estou tomando injetável.
0: E agora, depois que a senhora foi revelada pelo Espírito Santo, fez o voto, a senhora sentiu a cura e o alívio?
3: Com certeza. A revelação é um tiro na cabeça do Satanás. Assim que eu fui revelada, eu já estou curada e tenho certeza que eu vou fazer esse exame aqui que está marcado. Não vai dar nada. Com certeza.
0: Quem opera?
3: Jesus.
0: Quem revelou a campanha?
3: Jesus.
0: Quem manda na igreja?
3: Jesus.
0: A campanha, o desafio de Elias, Deus responde com fogo. Essa campanha é de Deus?
3: Essa campanha é de Deus.
0: Campanha forte, né, minha?
3: Muito forte.
0: Guerra contra o mal?
3: Guerra contra Satanás.
0: A senhora dentro da bênção ou fora?
3: Estou dentro da bênção.
0: Então dá um glória a Deus bem alto aí.
3: Glória a Deus.
0: Seu nome e seu bairro?
3: Meu nome é Olendina.
0: Mora onde?
3: Eu moro na rua Conselheiro Lafayette, 63, Sagrada Família, Belo Horizonte, Minas Gerais.
0: Deus abençoe. Belo Horizonte, o estado de Minas Gerais. Está vendo aí, amados e diletos ouvintes? São os provocadores de milagres. Exercitou a fé, teve um posicionamento, compareceu na campanha, Deus responde com fogo. O desafio de Elias, completamente curada por Jesus, vai fazer a endoscopia, já está marcado já o diagnóstico. Mas não vai dar nada. Completamente curado aqui na IPDA do Cabana. Seu nome?
4: Meu nome é Maria Geralda.
0: Estou chegando de qual bairro?
4: Bairro Palmares.
0: Conte a bênção.
4: Não, a minha bênção é porque minha aposentadoria estava parada, né? Eu não estava conseguindo receber, aposentar por causa da pensão do meu esposo. Mas para a honra e a glória do Senhor Jesus, eu falei assim: eu vou entrar na campanha lá na Cabana, em nome de Jesus, eu creio que essa aposentadoria minha vai sair. Irmãos, o primeiro dia que eu pus meus pés aqui, fui embora, fiz o voto com Deus. Quando eu cheguei em casa, a carta estava lá em casa. Eu já recebi para
0: o primeiro dia que a senhora entrou na campanha.
4: E eu entrei nessa campanha.
0: E pegou o voto.
4: Hoje estou entrando terceiro elo. Já...
0: Terceiro elo da campanha, pastor Guilherme Ribeiro e amados e diletos ouvintes, aposentadoria travada, não estava recebendo. Ela ouviu o chamado pelo rádio, Deus usando a pessoa do pastor Guilherme Ribeiro. Ela disse: eu vou entrar na campanha. Terceiro elo da campanha, pá, fez o voto. Já abriu a porta, a carta chegou para a senhora.
4: Chegou, para a honra e a glória do Senhor Jesus. Eu recebi um atrasado, eu recebi desde o mês de maio até agora, em setembro.
0: A campanha, o voto funciona se a pessoa pegar com fé.
4: Olha, em nome de Jesus, irmão, se nós pegar esse voto com fé, nós cremos na vitória. Eu recebi a minha vitória e vou...
0: Depois de um milagrão desse, vai parar por aí ou vai continuar?
4: Pode parar não, irmão. Pelo livramento, o Senhor tem concedido também para mim, porque eu tive muitas quedas, eu tenho um pé que está quebrado, foi eu cair numa altura de 1,80m, eu só quebrei o meu pé, até o médico já falou que era para mim ter outro acidente, graças a Deus, eu só tive cirurgia do pé.
0: Um livramento? Um
4: livramento muito grande, irmão. Eu tenho até a filmagem, até o vídeo, né, da onde eu caí. Se alguém quiser ver, pode ver que foi um milagre de Deus até em pé. Porque foi...
0: Querida irmã, essas campanhas aqui na IPDA, sede mãe do Cabana, para ou continua?
4: Não, não pode parar não, irmão. Tem que continuar em nome de Jesus.
0: Seu nome e seu bairro?
4: Meu bairro é Bairro Palmares, Rua Bom Sucesso, 139. Meu nome é Maria Geralda Silva.
0: Deus abençoe. Nome da senhora?
4: Maria.
0: Conte a bênção, minha.
4: A bênção que eu quero contar, irmão, é que meu irmão ficou viúvo e ele não tinha nada da esposa, nada assim. Ele estava assim, desesperado, assim, pensando como é que ele ia arrumar, né? E Deus teve misericórdia. Eu fiz um voto para ele aqui na Deus e Amor. Falei: meu Deus, se o Senhor abençoar que meu irmão consegue essa aposentadoria, eu pagarei um voto de R$100 na tua casa. E Deus ouviu minha oração e Deus resolveu tudo assim, rapidamente. Ele já aposentou, já recebeu a vitória, para honra e glória do nome do Senhor Jesus.
0: Seu nome e seu bairro?
4: Eu chamo Maria e moro no bairro Cabana.
0: As campanhas aqui na IPDA, sede mãe do Cabana, para ou continua?
4: Continua.
0: Essa campanha de Deus?
4: É de Deus.
0: Seu nome?
4: Maria.
0: Mora onde?
4: Cabana.
0: Deus te abençoe.
4: Amém.
0: Graças a Deus. Então está aí, pastor Guilherme Ribeiro, muito obrigado pelo espaço concedido, queridos irmãos dos estúdios, presbítero José Adra, assinador dos transmissores, nosso irmão Wesley de Castro, muito obrigado. É a cobertura para essa sexta-feira, o desafio de Elias. Deus responde com fogo. E a qualquer momento, nós voltamos com mais informações ao vivo, dentro do programa Voz da Libertação. Adelante, estúdio, é contigo agora.
5: Você que não pode se ajoelhar, mas você vai fechar os seus olhos. Essa oração de adoração ao Senhor. O Senhor está presente aqui, aleluia. Feche os seus olhos.

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Porque eu recebi do Senhor, porque também vos ensinei, que o Senhor Jesus, na noite que foi traído, tomou pão, tendo dado graças, o partiu e disse: tomai, comei, isto é o meu corpo, que é partido por vós, fazei isto em memória de mim. 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

0: Pessoas estão morrendo no mundo sem salvação. O que você está fazendo para impedir isto? Fale de Jesus para alguém agora, antes que seja tarde demais. Quem ganha almas, sábio é. E disse-lhes Jesus: ide por todo o mundo e preguem o evangelho a todas as pessoas. Quem crer e for batizado será salvo, mas quem não crer será condenado. Estes sinais acompanharão os que crerem. Em meu nome expulsarão demônios, falarão novas línguas, pegarão em serpentes, e se beberem algum veneno mortal, não lhes fará mal nenhum. Imporão as mãos sobre os doentes, e estes ficarão curados. Marcos 16, de 15 a 18. 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

0: de Deus. Deus abençoe ouvintes do programa Voz da Libertação. Deus abençoe você que está em sintonia com o programa Voz da Libertação neste momento. Chegou o momento de orarmos a Deus, chegou o momento da oração. Recebam todos a paz do Senhor Jesus. Eu sou o seu irmão Cristo de Reis e vou orar com você na oração das 10 neste momento. Momento especial, momento de oração no programa A Voz da Libertação.
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0: Grande Deus, maravilhoso e eterno Pai, em nome de Jesus, ó Deus, teu santo, bendito e adorado Filho, Senhor. Aqui estou diante da tua presença mais uma vez, para dar prosseguimento à campanha de oração, ó Pai. Hoje, ó Deus, o nono dia desta campanha. Obrigado, Senhor, por esses novos dias de orações, na quais já estivemos em tua presença orando, Senhor. Pai, abençoa a vida dos irmãos e irmãs que têm participado, ó Pai, desta campanha de oração. Esta pessoa, meu Deus, que tem, ó Deus, participado, orado conosco, que o Senhor possa abençoar, Deus, a vida delas, Pai. O Senhor é o Deus poderoso para abençoar, o Senhor é Deus poderoso para honrá-las, o Senhor é o Deus poderoso para entrar, meu Deus, com vitória sobre a vida deles, ó Pai. Deus, apresenta nas tuas mãos a vida, Senhor, dos irmãos e irmãs que estão, ó Pai, todos os dias, Senhor, sintonizado aqui no programa Voz da Libertação, já pronto, preparados, sempre com o desejo de buscar a tua presença. Honra a fé deles, Pai. Honra a fé deste irmão, honra a fé desta irmã que decidiu, ó Deus, entrar nesta campanha. Esta pessoa, meu Deus, que com fé, ó Pai, decidiu, eu vou fazer a campanha e vou orar os 21 dias. Oh, glória a Deus! Que fé tremenda! Que fé gloriosa! Que fé abençoada! E que o Senhor, meu Deus, possa abençoar, Pai, a vida desta pessoa. Entra, meu Deus, dentro desta casa. Deus, faça uma grande obra agora, Senhor. Ó Deus, tenha misericórdia. Ó Deus, tenha compaixão. Meu Pai, tenha, meu Deus. Ah, Senhor, misericórdia deste lar, desta casa, desta família que sofre, desta pessoa que chora, desta pessoa que clama ao Senhor, pedindo ao Senhor, Senhor, me socorre. Hoje eu agirei, Deus da providência, Jeová Rafa, Deus, eu creio que tu és o Deus poderoso, meu Pai, para garantir a vitória. Poderoso é o Senhor para abençoar esta vida de forma surpreendente, meu Deus. Que haja, meu Deus, sobre esta casa, sobre esta família, surpresas divinas. Sim, meu Deus, pois tu és o Deus poderoso, tu és o Deus de misericórdia, tu és o Deus que garante, Pai, o milagre. Então garante agora, Senhor, a vitória. Garante agora, meu Pai, a tua bênção. Garante, Senhor, das tuas mãos, ó Pai, um presente todo especial e divino, meu Deus, sobre esta vida agora. Ô Pai, Eu creio que tu és maravilhoso, creio que tu és poderoso, Deus, para abençoar teus filhos, abençoar a tua igreja. Pai, quantas pessoas estão, ó Deus, ah, Senhor, quantas pessoas que estão, ó Pai, Senhor, sofrendo, precisando de ajuda, ó Deus, em nome de Jesus, ó Pai, tu és o Deus maravilhoso, tu és o Deus poderoso, Pai, para abençoar, meu Deus, em nome de Jesus, ó Pai. Deus, eu creio que tu és o Deus que acalma, Senhor, as tempestades. Meu Deus, olha aí, Pai, esse coração angustiado. Olha aí, meu Deus, esse coração sofrido, Senhor. Olha aí, meu Pai, esta pessoa que clama, meu Deus, por uma provisão das tuas mãos. Tu és o Deus que garante, meu Pai, a provisão. Tu és o Deus, ó Pai, que garante, meu Deus, a vitória, Senhor. Tu és o Deus que acalma as tempestades, ó Deus. Tu és o Deus que conhece, meu Pai, os corações. O Senhor é o Deus que pode trabalhar, meu Pai, nesse coração aflito. O Senhor é o Deus que pode ajudar esta pessoa que está, meu Deus, angustiada, meu Deus. Quem sabe, ó Pai, apavorada neste momento, clamando por socorro, meu Deus. Oh, meu Pai, acalma esse coração, Senhor. Acalma esse coração, ó Pai. Acalma esse coração, ó Deus. Conduz esta vida à calmaria, meu Pai. Pois tu és o Deus que traz a calmaria. Tu és o Deus que traz, meu Deus, paz ao coração, ó Deus. Oh, Senhor, eu sei. O Senhor é o Deus que está no barco, Senhor. O Senhor é o Deus que sempre esteve presente no barco. Senhor, o nosso coração ansioso, o nosso coração, ó Pai, aflito. Muitas vezes, ó Pai, nos desesperamos, nos angustiamos, ó Deus. Mas, ó Pai, eu sei, o Senhor sempre esteve presente. O Senhor sempre esteve no barco, meu Deus. Meu Pai, que o Senhor, meu Deus, venha agir, meu Pai, nesta vida, Senhor. E que a Tua presença venha acalmar.

Deus, eu sei que o Senhor é Deus de providência. O Senhor é o Deus que nunca chega tarde. O Senhor é o Deus que sempre chega na hora exata para solucionar os problemas. O Senhor é o Deus que sempre chega nos momentos de aflição para trazer, meu Deus, a vitória. Por isso, meu Deus, entra com providência. Deus entra com vitória. Deus entra com milagre. Deus age, Senhor. Age, meu Deus. E que o teu Espírito Santo venha consolar o coração daquele que chora. Que o teu Espírito Santo, aleluia, venha consolar esta alma aflita. Oh, Espírito Santo, consolador divino, aleluia. Consola, Pai, esse coração. Consola esta alma, Espírito Santo, que possa receber o consolo divino agora do Senhor. E que o teu Espírito Santo, ó Pai, venha conduzir esta pessoa à calmaria, sabendo, meu Deus, que o Senhor vai prover em nome de Jesus, meu Pai. Meu Deus, eu creio, Senhor, que Tu és o meu Deus, Tu és o nosso Deus, Pai. O Senhor é o Deus poderoso, Jesus, e o Senhor é o Deus que abençoa, o Deus que garante, Papai, a vitória. Senhor, eu creio, Jesus, no poder das Tuas mãos. Jesus, eu creio. Jesus, eu creio. Jesus, eu creio, Pai, na vitória que só o Senhor pode conceder esta vida. Meu Deus, apresenta agora, Senhor, esta pessoa enferma, esta pessoa que está, meu Deus, com dores, esta pessoa que está, meu Deus, vivendo a base de remédios. Oh, meu Jesus, tenha misericórdia, Senhor. Meu Jesus, eu creio, Jesus, no poder das Tuas mãos. Meu Deus, meu Deus, meu Deus, meu Deus, eu creio, Pai, na vitória do Senhor. Creio no poder das Tuas mãos. Creio que Tu és o Deus e garante, meu Pai, a vitória. Deus, venha, meu Pai, agir. Deus, venha agir.

Deus tenha misericórdia, Senhor. Meu Deus, olha para teus filhos, olha para o teu povo, Deus. Pai, tenha misericórdia. Deus, o teu povo clama a ti neste momento, Senhor. Teu povo ora a ti, Deus, nesta hora, porque confia no Senhor. Meu Deus, vem ajudar esta vida, Senhor. Vem ajudar esta pessoa, meu Pai. Ajuda eles, ó Deus. Ajuda eles, Espírito Santo. Ajuda eles, Jesus. Ajuda eles, Senhor. Oh, Deus. Tu és maravilhoso, Pai. Tu és poderoso, meu Deus. E eu sei, Jesus, que em ti podemos confiar, em ti podemos esperar, meu Deus, sabendo que o Senhor, meu Pai, nunca vai falhar. Deus que não falhou e não vai falhar, meu Deus, e não chegará na hora, meu Deus, tardia, e não chegará depois, mas sempre chega na hora certa, meu Deus. Entra agora, Senhor, com vitória, meu Deus. Entra agora com milagre. Deus, tu és o Deus maravilhoso. Tu és o Deus poderoso, Pai. Meu Deus, eu creio, Senhor, que tu és o Deus da nossa vida. Tu és o Deus maravilhoso. Tu és o Deus santo, Pai. Santo é o Senhor, Deus. Santo é o Senhor, Deus. Santo é o Senhor, meu Deus. O Senhor é santo, o Senhor é maravilhoso. O Senhor é poderoso, Jesus. O Senhor é poderoso, Jesus. O Senhor é poderoso, Jesus. Oh, Jesus, eu creio, Pai, que neste momento vidas estão sendo tocadas pelas tuas mãos, vidas estão sendo impactadas pelo seu poder, pois o Senhor é o Deus que tem o poder nas tuas mãos, ó Pai. O Senhor tem o poder, meu Deus. O Senhor garante, o Senhor garante, o Senhor garante, o Senhor garante, o Senhor garante a vitória. Abençoa, Jesus. Abençoa, Papai. Olha, Senhor, para esta vida. Olha, Senhor, para esta pessoa. Deus, faça, meu Deus, o milagre acontecer agora, meu Pai. Meu Deus, quero entregar nas tuas mãos, ó Pai, mais um dia desta campanha. Deus, eu entrego nas tuas mãos um novo dia, Pai, crendo que o Senhor é o Deus que trará resposta, meu Pai, nesses 21 dias de oração. Deus, eu quero apresentar nas tuas mãos os mantenedores desta programação. O Senhor abençoa, meu Pai, a vida daqueles que têm mantido, Pai, esta programação no ar. Que o Senhor venha abençoar, Deus, e possa haver multiplicação na vida deles. Que o Senhor possa multiplicar o seu pão, ó Deus, o seu mantimento, a sua água. Que haja, meu Deus, a multiplicação do céu sobre a vida deles. Deus, obrigado, Senhor, por abençoar, por prover, meu Deus. Apresento nas tuas mãos os irmãos que são dizimistas, aqueles que são ofertantes, Pai, da tua obra. O Senhor os abençoe, Deus. O Senhor garanta sobre eles a vitória. Deus, eu quero entregar cada um deles nas tuas mãos, ó Pai, crendo na vitória, crendo na bênção, crendo no milagre, Senhor. Que o
Senhor, sejam prósperos, sejam abençoados, sejam abençoados, sejam abençoados, sejam abençoados, sejam abençoados, em nome de Jesus, sejam abençoados, em nome de Jesus, que seja meu Pai vitorioso em tudo, em tudo, em tudo, em tudo, Senhor. Para a glória do teu nome, Deus. Para a glória do teu nome, Senhor. Tu és o Deus que garante a vitória. Tu és o Deus que garante, meu Pai, a bênção, Senhor. A bênção do Senhor que enriquece, não acrescenta dor. Abençoe teus filhos, tuas filhas, Pai. Abençoa a vida do pastor Guilherme, sua casa, sua família. Abençoa a vida de cada pessoa, meu Pai, que mandou aqui a sua mensagem, participando, ó Deus, desta programação, ó Deus, esta pessoa que está aí, ó Deus, clamando e pedindo também, ó Pai, a ajuda do Senhor. Meu Deus, pela vida do nosso irmão, Pai, lá do bairro Providência, nossa irmã Maria. Abençoa, meu Deus, a tua filha. Abençoa, meu Deus, meu Pai, de forma gloriosa, meu Deus, abençoa. Deus, abençoa, meu Deus, a nossa irmã Cláudia Mara, Senhor. Abençoa ela, a casa dela, a família dela, Jesus. Abençoa a vida da Vinuca, Senhor, que também, ó Pai, pede oração. Abençoa a vida do Francisco de Assis Pereira. Deus, abençoa a vida do Eduardo Teixeira, Senhor. Deus, garante, meu Pai, sobre ele a bênção, a vitória. Garante, meu Deus, ah, Senhor, um milagre sobre a vida de cada um. Visita eles, ó Pai. Garanta sobre eles bênção. Garanta sobre eles vitória para a glória do teu nome, Senhor. Apresento nas tuas mãos a nossa irmã Consolita, que também participa aqui do programa Voz da Libertação, pedindo oração. Visita lá, meu Deus, a tua filha, Senhor. Visita lá a sua casa, a sua família, Deus. Abençoa cada um dos teus filhos. Abençoa cada um daqueles que oram, daqueles que pedem, meu Deus, este momento, Pai. Garanta sobre eles a bênção. Garanta sobre eles a bênção, meu Deus. Obrigado, Jesus, por este momento de oração. Deus, obrigado por este momento, Pai, que estivemos em tua presença. Que a tua presença, Pai, fica conosco. Em nome de Jesus. Amém.

Deus abençoe, ouvintes do programa Voz da Libertação. Deus abençoe você, sua casa e toda a sua família, em nome do Senhor Jesus Cristo.

0: Deus abençoe você que está em sintonia com o programa A Voz da Libertação. Tenho o prazer estar na sua companhia, tenho o prazer estar falando com você aqui dentro do programa A Voz da Libertação. Hoje é quarta-feira abençoada, quarta-feira de vitória, quarta-feira das grandes bênçãos de Deus. São grandes concentrações aqui na nossa sede estadual do Cabana e você é o nosso convidado especial para participar conosco, ser abençoado por Deus, hein? É que as concentrações não param, concentrações são sempre concentrações de milagre, concentrações de bênção. É, o nosso Deus tem agido, tem operado, o nosso Deus tem manifestado o seu poder, a sua glória. Neste lugar temos visto e ouvido os sinais, os prodígios, as maravilhas de Deus aconteceu na Igreja Deus Amor, hein? É uma campanha abençoada. Quarta-feira, um bom milagre vai virar notícia.
1: Quarta-feira prossegue, maior campanha de prosperidade do estado de Minas Gerais.
2: Essa campanha tem que parar ou continuar?
3: Tem que continuar.
2: Quem aplaude a Jesus e da glória.
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4: Rita Isabel do bairro Eldorado entrou na campanha, fez o propósito, recebeu a bênção da aposentadoria.
5: Rita Isabel,
4: conte a bênção.
5: É impossível. Era, né? Mas pra Deus é possível. A aposentadoria dela, ela foi aposentada, recebeu os atrasados.
4: A senhora fez um voto em favor dela.
5: Em favor dela.
2: O milagre chegou e tá virando notícia.
5: Virou notícia lá no interior.
2: Quem aplaude a Jesus e da glória a Deus aí.
4: Nome da senhora e a bênção.
6: Iracilda, a minha bênção é muito grande, irmão. Quando o irmão chegou, o pastor Guilherme, aí vem cinco propósitos. Aí meu filho Vinícius, ele falou, mãe, eu vou ter que abrir mão do meu carro para me dar acabamento na minha casa. E falou, e agora, aguardar a bênção do Senhor. Dentro dessa campanha, ele comprou um caminhão.
2: Meu Deus!
6: Você comprou um caminhão no valor de 200 mil. Ele falou, mãe, que quando a bênção chega na mão da gente, a gente tem que segurar para a honra e a glória do Senhor. Ele comprou o carro do sonho dele.
2: Olha só! Então Deus deu o caminhão e ainda deu o carro.
6: Deu, glória a Deus.
2: Tudo isso na campanha, mostrando a foto do carro, o carro zero e também o caminhão. Ô, minha irmã, essa mesa é grande ou é pequena?
6: Grande,
2: vale a pena, tá na campanha.
6: Ah, mas não pode abrir mão não, irmão. Glória a Deus, é bênção demais.
2: Quem vem na quarta-feira recebe a bênção.
6: Oh, vitória.
2: Quem é que dá glória a Deus por isso?
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7: Mas o que será que aconteceu? Alô, Simone, sabe o que aconteceu? Roubaram a moto de Dallas. Aí eu fiquei tão tranquila, saí daqui com voto do livramento e com voto do desafio. E falei para o senhor assim, incomodar os ladrões. Dentro de 10 minutos eu não resposta. Já a moto já está lá.
2: Meu Deus!
7: Agora,
4: já foi restituída.
7: Na hora, 10 minutos que eu fiz o voto.
4: Impressionante, pastor Guilherme. Tremendo.
2: Fez o voto do desafio. Era para ser um prejuízo muito grande, né, minha irmã?
7: Todo mundo apavorado. Eu fiquei tranquilo, voltou aqui.
2: Porque Deus já tinha dado o livramento. Está feliz.
7: Muito feliz.
2: Vale a pena fazer voto com Deus. Quem aplaude a Jesus e dá glória a Deus aí.
4: O nome do Senhor e a bênção.
8: João Alves Gomes.
4: Te abençoe.
8: Minha bênção é do meu filho. Meu filho estava preso no quarto e não saí do quarto para nada. O demônio usava ele, ele vinha falar que ia matar todo mundo, ia me matar minha esposa.
4: Ele estava com depressão, estava surtando também.
8: Aí eu vim na campanha, eu fiz o primeiro da campanha e a segunda.
4: Segunda etapa?
8: Ah, é,
3: segunda capa, eu fui liberto.
2: Foi liberto.
3: Nome de Jesus.
2: Só vivia dentro do quarto.
3: Não comia, não bebia, só levantava quando o demônio estava vendo, ele ia falar que ia me matar, matar minha esposa, matar todo mundo.
2: E agora?
3: Agora ele foi liberto, em nome de Jesus. Deus abriu a porta, ele está trabalhando.
2: Já está até trabalhando.
3: Está trabalhando, ele falou comigo.
2: Ele diz, foi Deus que abriu a porta para mim. Olha aí, é Jesus. Quem dá glória a Deus?
9: Essa campanha para ou continua?
3: Continua.
2: Quem dá glória a Deus então? Para por aqui ou prossegue essa campanha? Quem crê que o milagre vai continuar virando notícia?
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10: Vai virar notícia.
2: Você que não crê no poder de Deus através do voto de desafio, escuta essa.
11: O nome da senhora?
12: Meu nome é Elizabeth.
11: O que que aconteceu na vida da filha da senhora depois que a senhora entrou na campanha e pegou o voto?
12: Eu estive aqui numa quarta-feira, a minha filha estava entubada, vinha meu marido e a minha outra filha. Quando eu cheguei em casa, o meu genro chegou lá e falou assim: a sua filha já está fora de perigo.
11: Meu Deus do céu! O primeiro dia que a senhora veio na campanha, a filha estava entubada, estado clínico grave, a senhora ainda saiu da intubação.
12: Ela saiu da intubação. Com 4 dias, os médicos liberou e ela já estava em casa e já teve um bebê.
11: Recebeu um bebê ainda, pastor Guilherme?
2: Essa bênção é grande ou é pequena?
12: É muito.
2: Tá feliz.
12: Graças a Deus.
2: Vale a pena estar nas campanhas.
12: Em nome de Jesus.
2: Mas essa campanha tem que parar ou continuar?
12: Continuar.
2: Quem é que dá glória a Deus por isso, então?
11: O nome da senhora e a bênção recebida.
13: Marinalva.
2: O que que aconteceu, irmã Marinalva?
13: Cura de um caroço no pescoço.
2: A senhora tinha um caroço no pescoço.
13: Aí eu apertei aquele pescoço e falei: Jesus, se ele é homem de Deus, eu vou ficar curada agora. E eu esqueci, quando eu vi o pastor entrando naquela porta, eu lembrei que eu estava sentindo mais dor.
2: O caroço sumiu.
13: Sumiu.
2: Desapareceu. E as dores, minha irmã?
13: Sumiu
2: as dores. Quem te curou?
13: Jesus.
2: Foi Jesus.
11: Glorifica a Deus com ela.
2: Essa campanha tem que parar ou continuar?
13: Tem que continuar.
2: Quem aplaude a Jesus e dá glória.
1: Às 8 horas da manhã e às 20 horas, presença já confirmada. 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
14: 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Alguns confiam em carros, outros em cavalos, mas nós confiaremos no nome do Senhor.
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0: queridos ouvintes do programa Voz da Libertação. Deus abençoe você que está em sintonia com esta programação. Olha, desde já eu quero convidar você a estar conosco na Igreja Deus e Amor, para ser abençoado por Deus e alcançado pelas mãos do Rei Jesus, pois o nosso Deus está aqui pronto para abençoar você. Você que deseja ser abençoado por Deus, você não pode ficar de fora das grandes concentrações que estão acontecendo na Igreja Deus e Amor. Sempre concentrações de bênção, sempre concentrações de vitória, sempre concentrações de milagres, a qual o nosso Deus tem abençoado seu povo, nosso Deus tem abençoado seus filhos, nosso Deus tem manifestado os prodígios, sinais e maravilhas. Nesta quarta-feira, mais uma vez, Deus vai agir, Deus vai abençoar, Deus vai mover neste santo lugar. Então venha buscar a Deus, não fique de fora desta grande quarta-feira, a quarta-feira da campanha O Meu Milagre Vai Virar Notícia. Seu milagre pode virar notícia se você comparecer aqui neste lugar. Então venha, ainda dá tempo, ainda tem várias concentrações durante o dia de hoje para você ser abençoado por Deus. Agora, o Santo Altar de Deus, o presbítero José Marques pregando a palavra de Deus, ao meio-dia, presbítero Adalto Luiz, presbítero Adalto Luiz, que Deus libertou ali da macumbaria, da feitiçaria, que hoje está aí na obra de Deus, fazendo a obra do Senhor. Nas 14 horas, presbítero José Marques novamente, 16 horas, cooperador Devanido Antônio, o cooperador Devanido também, que Deus libertou ali da cachaça, Deus libertou, Deus transformou a vida dele. Hoje é um pregador da palavra de Deus, cooperador Devanido? Deus abençoe você. Às 19 horas teremos a pregação da palavra de Deus com o nosso pastor Guilherme Ribeiro. Então venha você hoje mesmo participar desta campanha abençoada por Deus. Na quarta-feira, O Meu Milagre Vai Virar Notícia, a qual Deus tem abençoado seu povo, Deus tem abençoado seus filhos. Grandes sinais, grandes prodígios, grandes maravilhas têm acontecido neste santo lugar.
1: Eu queria fazer uma oração por esta senhora. Pode. Vem cá. O Senhor disse assim: chama ela e ora por ela. Fecha os olhos. Chega mais um pouquinho à frente. Liga o pensamento em Deus. Hoje Deus coloca um ponto final nessa luta. Levanta as mãos para cá, igreja. O Espírito de Deus vai tocar na vida dela. Senhor, toca na vida dela aí agora, Pai. Arranca, Senhor, estas legiões que estão lutando contra a vida dela, que estão lutando lá na casa dela. Sai de lá, Satanás. Sai de lá, legião do inferno. Sai de lá, espírito assassino. Grita, queima ele. Grita, queima ele. Demônio do desespero que está lutando contra a vida dela. É você que está colocando essa seta no coração dela. É você que está colocando esses maus pensamentos na mente dela. Mas olha Jesus te queimando aí agora. Grita, queima ele. Grita, queima ele. Em nome do Senhor Jesus Cristo. Sai! E não volta nunca mais. Em nome de Jesus. Como é que você chama, minha irmã?
2: Roberta,
1: quando você chegou aqui, como é que estava o coração?
2: Eu estou muito triste.
1: Muito angustiada, né? Jesus te tocou aqui nesta manhã.
2: Eu separei, né? Eu fiquei casada 25 anos e separei. Depois que eu separei, eu disse.
1: Adoeceu. O diabo queria destruir tudo.
2: Fiquei com três filhos para cuidar sozinha.
1: Roberta, diabo queria destruir tudo. Satanás já levou a família, queria levar a sua vida.
2: Quero dar até um testemunho. Fiquei com 3 filhos para cuidar e ano passado acabei de formar meu filho de 18 anos. Ele fez um Enem Saeb e orei a Deus. Agora ele está trabalhando na Mani, mas eu fiz um voto aqui com o Senhor e Deus abriu a porta.
1: Deus abriu a porta para ele, você está vendo?
2: Abriu.
1: Quem é que dá glória a Deus por isso? Olha para mim. O Senhor, ele te diz hoje que ele vai restaurar e vai mudar essa história.
2: Amém.
1: Você crê nisso?
2: Eu creio.
1: Cadê a tristeza, a angústia que estava no seu coração?
2: Melhorou. Eu venho muito aqui, faço voto, né? Minha avó era daqui, faço voto do livramento. É Deus que tem me guardado.
1: É Deus que tem te guardado. Quem é que dá glória a Deus por isso?
3: Pessoas estão morrendo no mundo sem salvação. O que você está fazendo para impedir isto? Fale de Jesus para alguém agora, antes que seja tarde demais. Quem ganha almas, sábio é. E disse-lhes Jesus: ide por todo o mundo e preguem o evangelho a todas as pessoas. Quem crer e for batizado será salvo, mas quem não crer será condenado. Estes sinais acompanharão os que crerem. Em meu nome expulsarão demônios, falarão novas línguas, pegarão em serpentes, e se beberem algum veneno mortal, não lhes fará mal nenhum. Imporão as mãos sobre os doentes, e estes ficarão curados. Marcos 16, de 15 a 18. 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

alerta, alerta, Belo Horizonte. Alerta, alerta, povo de Deus, porque está chegando, hein? É já neste próximo final de semana, mais um culto de celebração da ceia do nosso Senhor e Salvador Jesus Cristo. Glória a Deus por isso, porque o Senhor Deus preparou mais este mês para você participar da ceia do Senhor Jesus. Este culto, que com certeza é o mais importante do mês, está escrito na palavra do Senhor, porque eu recebi do Senhor o que também vos ensinei, que o Senhor Jesus, na noite que foi traído, tomou pão, tendo dado graças, o partiu e disse: tomai, comei, isto é o meu corpo, que é partido por vós, fazei isto em memória de mim. Então, venha fazer memória, venha estar conosco, já neste próximo sábado, às 18 horas, e também no domingo, às 7, às 10 e às 19 horas, estes quatro horários. Atenção, atenção, porque serão quatro horários para você participar conosco e ser abençoado pelo nosso Deus.

dia 12 e 13 de setembro, é o grande culto de celebração da ceia do Senhor. 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Então, venha marcar presença, toda a membresia, obreiros, pastores, presbíteros, diáconos, porque este é aquele tão importante culto, o culto mais importante do mês, é o culto de celebração da ceia do Senhor. Venha estar conosco, Avenida Amazonas, 8410, bairro Cabana, neste próximo final de semana, 12 e 13 de setembro, Santa Ceia do Senhor.

queridos ouvintes do programa Voz da Libertação, tá aí para você os avisos da obra de Deus. Você não pode ficar de fora essas grandes concentrações abençoadíssimas por Deus, o nosso Pai.

ouvintes, nós vamos fazer a oração final, oração de agradecimento a Deus por esta programação. Chegamos ao final aqui da nossa programação A Voz da Libertação. Você que está aí ouvindo o programa Voz da Libertação, você é o nosso convidado para orar a Deus comigo nesse momento. Grande Deus, maravilhoso Pai, obrigado por estar mais uma vez em Tua presença. Obrigado, Senhor, por mais uma vez estar aqui no programa A Voz da Libertação, junto com os ouvintes, ó Pai, clamar a Ti, Senhor. Deus, em nome de Jesus, obrigado pelo privilégio, pela oportunidade. Obrigado, meu Deus, porque o Senhor é o Deus, ó Pai, que tem bênção, vitória, milagre para derramar sobre a vida dos seus filhos. Ó Deus, no nome de Jesus, ó Pai, continua abençoando, Senhor, teus filhos. Continua abençoando esta vida. Continue abençoando este lar. Continua abençoando, Pai, esta família. Que sobre eles possa haver bênção. Que sobre eles possa haver vitória. Que sobre eles possa haver milagres. Que sobre eles, ó Deus, possa haver, meu Deus, provisão das tuas mãos. Pai, obrigado por cuidar de nós, da nossa casa, da nossa família. Abençoa, Senhor, a nossa casa. Abençoa, meu Deus, o nosso lar. Abençoa, meu Deus, a nossa vida, Senhor. Pois Tu és o Deus maravilhoso. Tu és o Deus poderoso para continuar, meu Deus, nos abençoando, nos ajudando, Senhor. Nos guarda, nos livra, nos cobre com Teu sangue. E que a Tua graça e a Tua presença seja conosco, não só agora, mas em todos os dias nossas vidas. Muito obrigado, Deus. Amém, Jesus. E graças a Deus. Glória a Deus. Glória ao Pai, glória ao Filho, glória ao Espírito Santo de Deus. Queridos ouvintes, Deus abençoe você pela sintonia. Vou ficando por aqui com a nossa programação local. Fique com Deus, na paz do Senhor Jesus. Esteve com vocês, Sermão Cristo de Reis. Deus abençoe. Fiquem na paz do Senhor Jesus.

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Salvador Jesus Cristo. Glória a Deus por isso, porque o Senhor Deus preparou mais este mês para você participar da ceia do Senhor Jesus. Este culto, que com certeza é o mais importante do mês, está escrito na palavra do Senhor, porque eu recebi do Senhor, porque também vos ensinei, que o Senhor Jesus, na noite que foi traído, tomou pão, tendo dado graças, o partiu e disse: tomai, comei, isto é o meu corpo, que é partido por vós, fazei isto em memória de mim. Então, venha fazer memória, venha estar conosco, já neste próximo sábado, às 18 horas, e também no domingo, às 7, às 10 e às 19 horas, estes quatro horários. Atenção, atenção, porque serão quatro horários para você participar conosco e ser abençoado pelo nosso Deus.

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Então, venha marcar presença, toda a membresia, obreiros, pastores, presbíteros, diáconos, porque este é aquele tão importante culto, o culto mais importante do mês, é o culto de celebração da ceia do Senhor. Venha estar conosco, Avenida Amazonas, 8410, bairro Cabana, neste próximo final de semana, 12 e 13 de setembro, Santa Ceia do Senhor.

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0: Então, nós temos aqui os trabalhos que nós estamos fazendo aqui para o Glória do Senhor Jesus, com o apoio da nossa diretoria. Uma delas é a Fundação Rede Vida, que é muito importante para nós também aqui, devido nós temos aqui um almoço comunitário às quinta-feira. E às quinta-feira nós temos aqui um almoço comunitário com pessoas em situação de rua. Eles, toda quinta, eles almoçam isso. Nós tivemos aí o Agosto Verde, que foi uma maravilha, os grupos, né, de Evangelho Pelo Mais Um. Foi uma bênção, então nós arrecadamos mais de 8 mil quilos de alimento para um glória de Jesus. Reuniões ministeriais, o Pequeno Galileu, são todos os projetos que nós temos na nossa sede estadual de Niterói. Meu Eclésia, algo muito importante também que tem evoluído bastante. E aí estamos cuidando de que onde as pessoas em situação de rua, como eu estava falando, e a nossa juventude, aí, os adolescentes, os jovens, né, as irmãs aí fazendo a eclésia, ao invés de Jesus. Né? Então, é algo maravilhoso, Deus tem operado poderosamente e almas que têm se convertido. E hoje nós temos pessoas, pastor Ítalo, e ouvintes, que eram pessoas em situação de rua e hoje já estão nos ajudando a acompanhar outros moradores em situação de ruas, né? Então é algo maravilhoso, Deus tem operado poderosamente em nossa igreja. Nós temos os cultos, culto de missões, os cultos de casais, culto de expansão, culto doutrinário, enfim. Então Deus tem aí os homens de fé, né? Que maravilha, os nossos irmãos, crentes irmãos, aí, pastores, obreiros, né? Aqui é o 60 a mais, né? Que é algo maravilhoso também. Arrecadação aí de alimento. Então, é isso que Deus tem feito em nossa igreja pentecostal, Deus e Amor. Eu estou muito feliz, né, por essa participação também, de poder falar um pouco do que Deus tem feito. Lembrando que agora, no dia 4, nós tivemos também uma caravana do expansão que chegou aí em São Paulo, né, para a grande conferência que aconteceu aí, que foi maravilhoso, estava acompanhando, não podia por motivo de força maior. E é isso que Deus tem feito, pastores, né? Aqui em Niterói, meu Deus, cada vez mais operando poderosamente. E faço um convite a você que nos visite, você que está vendo e ouvindo, né, esse comunicado aqui. Aí está o nosso endereço, Rua São João, número 24, bem no centro de Niterói. Você desce aí, tem a rodoviária, né, e você só faz atravessar. E a nossa sede mundial, que é o cartão postal, né, que é algo maravilhoso, o caminho que você passa por ali, você identifica, fica na Baixada do Glicério, São Paulo, 4568. E fica aqui a minha participação, agradecendo a Deus por todos que estão levando esta obra com muito amor, com muito carinho, e vestindo a camisa mesmo, que Deus vai abençoar nossas vidas e a sua vida também.
1: Glória a Deus. Olha só, eu quero fazer um comentário aqui, ó. A nossa igreja tem uma identidade. Quero até que vocês participem desse comentário, e o pastor também. A nossa igreja tem uma identidade. A gente acompanhou as imagens. Você que está pelo rádio, o pastor Jarlan, ele falou a respeito do trabalho lá da IPDA Niterói, mas também mostrou algumas imagens, os cultos, evangelismos, ações sociais e muito mais. Isso é a nossa igreja do amor, Levi e Gabriel. Atua dentro de quatro paredes, cultos, campanhas, vigílias, consagrações, mas também atua na sociedade, vai nas comunidades, evangelismos, ações sociais. Essa é a nossa verdadeira igreja do amor. Inclusive, nós estamos em São Paulo, o pastor está lá em Niterói. Segunda-feira passada nós fomos acompanhar o evangelismo lá em Itaquaquecetuba. Os irmãos foram mesmo assim para a comunidade, uma coisa maravilhosa, entregando seu pão de noite naquele frio horrível, mas isso é a nossa igreja de Deus e Amor. E a gente viu nas imagens, acompanhando a fala do pastor também, a IPDA Niterói seguindo essa identidade, Levi.
2: A igreja de Deus e Amor é uma igreja orgânica, né? E nós vemos que o pastor Jalan é ativo, ele trabalha. ativamente na nossa igreja, fazendo esse trabalho missionário, ganhando almas para Jesus. E parabéns aos irmãos aí de Niterói, parabéns ao pastor Jalan, e parabéns a todos, né? Você teve lá em Itaquá, viu o trabalho da Igreja Deus e Amor. E eu falo uma coisa, ô Gabriel, onde tem Igreja Deus e Amor, onde tem gente, tem Igreja Deus e Amor, e onde tem Igreja Deus e Amor, tem obra social, tem salvação de almas e tem milagres.
1: O nosso povo, ele não perde tempo. O nosso povo, ele gosta mesmo. Eu, por exemplo, criado pelos meus avós, de consagração, círculo de oração pela manhã, evangelismo nas ruas mesmo, como nós chamamos aqui em São Paulo, ainda mais ali por onde nós evangelizávamos, na quebrada. Basicamente, nós subíamos mesmo a boca de fumo, evangelizando, entregando um folheto. E não é diferente. As imagens que nós vimos que o pastor apresentou, a Deus é bom, tá de parabéns.
3: Às vezes, pastor Jalan, complementando o comentário do Gabriel, tem regiões que o pessoal tá com um fuzil na mão ali, com as armas, ou fumando, algum tipo de droga ali, mas os nossos irmãozinhos vão lá e falam do evangelho. Isso é a nossa Igreja de Deus e Amor. Isso acontece também em Niterói, pastor Jalan.
0: Isso, é bem tranquilo no centro do Niterói, mas eu já tive nas comunidades, já até com a mira, já no meu peito, né?
3: Meu Deus.
0: Aí eles saem do paro crente, não, né? É uma experiência que a gente vai levando. E lembrando que nós temos aqui aos domingos o projeto Pão e Água, que é onde as irmãs saem para fazer, entregar o café, aquele pãozinho no final de semana, né? E uma garrafinha com água, que é algo maravilhoso, as pessoas têm doado. E durante a semana, sexta, quinta, é culto de rua, com mais um, com o Bolsonaro Trump, e visitam lá no presídio, tudo isso aí. Né? O trabalho aqui vai indo bem, graças a Deus.
1: Pastor, me responda uma pergunta. O senhor é natural do Amazonas?
0: Manaus, isso, no Amazonas.
1: Que eu falo que a nossa igreja tem uma identidade. A gente lá em São Paulo, a gente vê isso. E tá com a Itaquaquecetuba, lá na Zona Sul, Guarulhos. O pastor tá em Niterói, ele é de Manaus. E a nossa igreja tem essa identidade. Então, que honra fazer parte disso. Pastor, muito obrigado. A sua participação foi muito relevante, foi muito produtiva. Inclusive, confirma para mim, o Thiago Santos esteve na sua igreja, na Estrela do Voz.
0: Thiago Santos?
1: Isso. Foi na sua igreja que ele fez uma reportagem?
0: Sim, foi sobre isso.
1: É Agosto Verde, se não me engano, né?
2: Isso. Oi, Ítalo. Sabe quem é o pastor Jalan?
1: Sim.
2: É o pai do Roberto Alves,
1: e?
2: Que é o secretário da nossa diretoria.
1: Sim.
2: E o pastor Jalan é vovô fresco, né? Que a netinha dele acabou de nascer. E olha o sorrisão dele ali.
0: A palestra é verdade.
1: É verdade. Deus abençoe, pastor Jalan. Muito obrigado pela sua participação.
0: Muito obrigado, eu que agradeço, Deus abençoe a todos vocês pela oportunidade de mostrar Niterói, o trabalho de Niterói. Muito obrigado mesmo, está aí sempre orando pela nossa diretoria, por todos os nossos irmãos que estão empenhados nesse trabalho, e vocês que estão todos os dias aí apresentando esse programa maravilhoso que é o programa Flor da Libertação.
1: É isso mesmo, obrigado, pastor Jalan, Deus abençoe. Olha, essa família, eu vi, é abençoada, hein? Então, pastorzão lá, ele é de Manaus, está em Niterói fazendo excelente trabalho. O filho dele, Roberto Alves, atua com a gente aqui. É o vovô fresco, como você falou, e está aí na obra de Deus.
2: A esposa dele é a irmã Matt Kelly.
1: Sim.
2: Ela está sempre atuante aí nas mulheres de fé. É uma família cheia da presença de Deus.
1: Glória a Deus, isso demonstra, Gabriel. Resume o que é a nossa Igreja de Amor, de fato.
4: Sim, nossos obreiros muito empenhados, nossos membros também. É por isso que a igreja, há mais de 64 anos, vem crescendo muito. Ainda mais em nossos dias, nós temos visto os cultos abarrotados de pessoas, os eventos lotados, justamente por isso. Porque nossa igreja é uma igreja ativa na obra.
1: Muito bem. E você que está acompanhando, como é que é a IPDA? A IPDA aí na tua cidade tem essa identidade, tem essas características, atua entre quatro paredes e também na sociedade, na comunidade, na favela, no morro ou não? Deixa aqui no comentário como que é a IPDA aí na tua região. E tudo isso você pode acompanhar aqui no Voz da Libertação, a nossa igreja, o campo, as nossas informações e também os eventos que acontecem na nossa sede mundial, E o evento que aconteceu recentemente foi a Conferência Jovem 2026, foi algo tremendo. Eu posso dizer, porque eu estava lá, sentimos a presença de Deus, o mover sobrenatural do Senhor caiu sobre nós. E olha, vocês estavam também, não me deixe falar sozinho, por favor, hein?
5: Eu saí de lá impactado, eu saí de lá abraçado com a presença do Espírito Santo, tanto na sexta-feira quanto no sábado, sentimos fortemente a unção de Deus, através do Gabriel Guedes, através do Paulo Figueira, o Davi Miranda Neto, a cantora Nívia Soares e todo aquele pessoal. Fomos impactados pela glória de Deus, irmão Gabriel.
4: Sim, de fato, eu estava com a expectativa lá em cima, eu fui com a expectativa alta, justamente porque é um evento jovem. Eu fui de fato para dar glória a Deus, aleluia, e também para receber ministros externos para a nossa igreja, ouvir os nossos pastores pregando, falando da palavra, cantando juntos. Isso define a igreja, isso define o evento, graça sobre graça.
1: Muito bem, olha, eu vi o Levi, estava lá chorando mesmo, se derramando, se ajoelhado. Teve uma hora que o Gabriel também estava cantando lá e do nada ele começou a chorar. Eu sou mais difícil de chorar, confesso para vocês que eu tenho mais dificuldade para chorar, mas não significa que eu não senti a presença de Deus,
5: né?
1: Foi algo tremendo. E agora a gente vai ouvir as pessoas, elas sentiram também, né?
5: Maravilha.
1: A nossa equipe preparou um vídeo especial aqui para vocês que estão em casa, que talvez não vieram, ouvir das pessoas e ver também o que elas sentiram, o que elas acharam da Conferência Jovem Graça sobre Graça. Vamos acompanhar.
6: Foram dois dias de graça sobre graça. Essa conferência certamente marcou o coração e a vida de diversas pessoas.
7: Eu quero investir em glória, tomando todo este lugar, nos envolve.
6: Foi muito abençoada, podemos sentir o poder da glória de Deus sobre nós, a atmosfera que Deus proporcionou nesse evento estava maravilhosa.
4: O próprio Deus que abençoou todo o povo com esses hinos maravilhosos.
6: Gabriel Guedes e Nívia Soares, então, são bênção.
4: Então, são bênção para nossas vidas. E foi uma excelente decisão, o qual veio chamar a atenção de uma grande multidão. Eu tenho certeza que o Espírito Santo de Deus tocou sobre cada alma aqui presente.
8: Foi digno de tudo. A presença de Deus foi derramada sobre aquele lugar e nós fomos impactados pela presença de Deus. Eu vim faz 3 meses e Deus preparou essa oportunidade de estar aqui participando e foi uma bênção.
9: Eu não consegui ver o Gabriel Guedes ontem, mas hoje pude ver a Nívia Soares cantando pela primeira vez e foi maravilhoso, foi surpreendente. Que a graça, ela não pode faltar na nossa vida.
10: Que a graça abrange todos aqueles que verdadeiramente nasceu de novo e entende do que se trata. Que não se trata de religiosidade, mas sim de amor ao próximo. E é isso, é um momento histórico que nós estamos vivendo nesse Brasil e eu creio que vai ficar para a história. Essa geração vai vir um novo avivamento para o nosso Brasil. E a vitória do povo de Deus sempre. Jesus é amor. E não importa qual denominação você é, o que importa é se

0: foi algo sobrenatural. Vivemos uma imersão, podemos sair daqui dizendo que somos alvo da graça de Deus.
1: Como pastor, qual a importância desse evento, desse tema e desse momento marcante na história da nossa igreja para a juventude?
0: Um tema propício, né? Foi algo muito de Deus, né? Para a nossa juventude, para essa geração. E eu creio que Deus tem muito mais para derramar sobre as nossas vidas.
2: Não é só um evento, né? É um culto a Deus, né? Uma festa jovem. Então, muito feliz de festejar mais um ano, né? Já vem aí alguns anos acompanhando. E estar aqui novamente, né, nesse tema que é tão forte, graça sobre graça, muito, muito feliz.
1: E o que você aprendeu sobre o tema graça?
2: A graça de Deus, ela é o favor imerecido, né, aquilo que nós não merecemos, é algo que a gente não consegue explicar. A graça de Cristo, né, o quanto Ele nos amou, o quanto o Senhor, Ele é misericordioso conosco, então é a graça, é o favor imerecido de Cristo.
1: Qual a importância desse momento para a nossa igreja?
2: Muito importante. É saber que a gente tem que viver em comunhão. E somos todos filhos de Deus e temos que ter comunhão uns com os outros. Questão de derrubar muros, né? Atualmente nós temos muitos muros, né? Muitas placas, mas isso vem para demonstrar que a Igreja de Cristo é uma só, né? Então não há mais muros, não há mais barreiras, a Igreja de Cristo é uma só, nós vamos subir e não haverá placas. Foi uma bênção esse evento, quem veio tem certeza que não vai voltar da mesma forma que vieram. Até porque, graça sobre graça, nós sabemos que apesar de tudo que existe na vida e que passamos, é a única coisa que nos basta, que nos supre.

0: preparada para a próxima conferência. Estamos aqui hoje com uma caravana que veio lá da cidade de Juiz de Fora, hein? Estamos aqui sempre apoiando os eventos, virada do ano, meio do ano, Mulheres de Fé. E hoje, mais uma vez, aqui apoiando este evento maravilhoso com os jovens.
1: A caravana veio cheia, Joinville, Blumenau e região. Pessoal animado, empolgado, para estar aqui, Marco, no nosso ministério, Gabriel Guedes, a nossa irmã, louvando ao Senhor. E nós estamos aqui felizes, estamos alegres com o Senhor, poder fazer parte dessa grande festa espiritual. Então, sem a graça de Deus, nós não somos nada, né? Graça, favor e merecido de Deus. E está aqui porque é a graça de Deus, nosso Senhor.
2: Melhor conferência jovem, que eu já estive presente, Miriam Soares, Gabriel Guedes, arrasaram. Paulo Figueira, da Miranda Neto, todo o ministério jovem aqui reunido, meu.
1: É a igreja, assim, bíblica, sabe? É incrível viver tudo isso.
2: E achamos pão e estamos contando uns para os outros. Com graça, reflete muito isso para mim.
3: Pelo presencialmente é muito melhor e ainda mais a nossa igreja. Isso foi maravilhoso. É um marco histórico de vê-los alguém ministro de fora. Achei que foi maravilhoso. Espero ter vê-los novamente, com certeza. Não só eles, mas vários.
4: Participe, né, dos cultos do Regenera, Expansão Jovem, venha fazer parte, você também é alvo da graça de Deus e não perca a próxima conferência 2027, tem um lugar na mesa para você.
5: Porque todos nós temos recebido da sua plenitude e graça sobre graça. Este é o tema da Conferência Jovem 2026, um evento que marca um novo capítulo na história da nossa igreja.

0: glória a Deus, que honra fazer parte desse momento. Olha, foram 2 dias, Levi, impactantes, foram momentos de muita presença de Deus, de muita glória. E teve um momento ali, foi no sábado à tarde, que teve um momento ali de louvor e tal, no auditório. Meu irmão, o chão tremia assim, ó. Eu pensei, meu Deus, esse auditório vai cair, mano. Porque os jovens cantando, dançando e pulando, literalmente, começou a tremer assim, ó. O Thiago, a gente parou assim, meu Deus, que vai cair. Só pra ver o povo jovem, pentecostal, jovens desamorianos, cheios da presença.
1: Foi vibrante, foi emocionante, foi sensacional. Eu fiquei impactado pela glória de Deus.
2: Não tem outra. O nosso povo, apesar de ser o povo mais animado, mais pentecostal, que mais feliz da terra.
1: É a minha visão, eu falo mesmo, sou clubista mesmo, eu falo do clube ao qual nós fazemos parte. O povo de Deus, o povo pentecostal, não tem como. Jovem ainda mais, o lindo é que não tinha só Deus e amor ali. Muitos ministérios, pessoas de outras denominações conosco, na mesma alegria, dando glória ao mesmo Deus, indo para o mesmo lugar que é o céu, então somos mais felizes.
0: Olha, eu tô feliz que a nossa igreja deu esse passo, né?
1: Sim.
0: Quebrando a religiosidade. Porque, olha, eu quero falar para você que está acompanhando aqui, ó. Religiosidade não presta para nada. Tá? A nossa igreja é uma igreja séria, sim, tem uma identidade, tem uma cultura, tem valores, sim, mas exclusivismo não está na Bíblia.
1: Não, tá.
0: E eu acho incrível como tem gente ainda hoje, Gabriel e Levi, que fala assim, só a igreja de Deus é amor que vai ser salva, não é possível uma coisa dessa. E é interessante, deixa eu só concluir, Levi, é interessante que a gente vai lá nas redes sociais, eu ouvi as pessoas, todo mundo elogiando, nossa, parabéns, pessoal da nossa igreja, parabéns, gostamos muito, que bom que Deus está fazendo isso na nossa igreja. Aí lá no chat do Instagram tem gente murmurando, reclamando, falando mal. A gente vai ver o perfil, nem crente é. Que gente, que tipo de gente é
2: isso? Às vezes é da própria igreja. Bom, se você for lá no Instagram, lá, muitas pessoas de outras denominações falam, nossa, que bom, foi motivo a mais para nós ter ido adorar Deus com vocês. Enquanto isso, pessoas da nossa igreja falam assim, isso não se faz. Como não, irmão? Nós vamos pro céu diferente?
1: É.
2: Ou será que tem um céu para Deus e amor, um céu para a congregação, um céu para batista? Será que temos céu diferente? Não tem. Então, que diferença é essa? É porque nós somos assim. Nós queremos afastar o outro. Enquanto isso, a graça quer nos aproximar um do outro.
1: Glória a Deus. Em João capítulo 17, o Senhor Jesus, na oração sacerdotal, ele diz, para que eles sejam um, como eu e o Pai somos um.
0: Unidade, né?
1: Deus quer unidade.
0: Muito bem. Então, olha só, faça parte desse momento histórico da nossa igreja, seja bíblico, seja cristocêntrico, não seja hipócrita e não deixe a religiosidade dominar você. Agora são 11 horas e 28 minutos. Vamos concluir a enquete?
1: Vamos.
0: A gente está falando aqui sobre coisa interessante. Sim. Vamos ao resultado da enquete. Gabriel, por favor.
2: Mais de 160 votos. Lucas capítulo 2, verso 36. E estava ali a profetisa Ana, filha de Fanuel da tribo de Azer. Aí, ó, a resposta é essa. Lucas capítulo 2, verso 36, 37 e 38.
0: Era uma profetisa idosa.
2: Isso.
0: Reconheceu o menino Jesus quando criança como o Messias.
2: Sim.
0: Muito bem. Obrigado, Gabriel. Obrigado, Levi.
1: Amém.
0: Deus abençoe. Olha, obrigado para você que votou, que participou do Voz da Libertação. 11 horas e 29 minutos, a gente vai encerrando por aqui. Que Deus abençoe. Muito obrigado para você que votou na nossa enquete, você que participou do Voz. Que Deus te abençoe. Amanhã estaremos de volta com você, com mais informações, mais Bíblia, mais Igreja de Deus e Amor. Fique na paz do Senhor Jesus.
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1: Que Deus abençoe, você, querido ouvinte, querido internauta que está ligado conosco para falar com Deus. Muito bom dia, eu sou o seu irmão em Cristo, cooperador Gustavo Ferreira, na paz do Senhor Jesus, e é com muita alegria que eu quero convidar você para nós orarmos, para nós buscarmos da presença de Deus. Você que está na sua casa, eu quero fazer esse convite a você que está no seu trabalho, a você que está neste momento no YouTube, no Instagram, no Facebook, você que está pela rádio Deus e Amor. Essa é a oração do meio-dia. Nós vamos falar com Deus, nós vamos falar com o Senhor. Não importa qual seja a luta, não importa qual seja a tribulação, a adversidade, o que importa é que aos pés do nosso Senhor Jesus Cristo, nós ouvimos a voz dele, nós encontramos força, nós encontramos vigor para prosseguir. Compartilhe esta live, junte-se a nós e oremos ao Senhor. Glória a Deus. Ô Pai, que maravilhoso. Soberano e eterno Deus e maravilhoso Pai, em nome do Senhor Jesus Cristo, Senhor, nós te clamamos, glorificamos o teu santo nome. Pai de poder, Pai de graça, Pai de maravilha, Senhor, exaltamos a sua presença e te damos graças, te damos glórias por tudo, pela vida, pelo ar que respiramos, pelo fôlego que o Senhor concede a nós. Pai, muito obrigado. Obrigado, meu Deus, pela vida desse ouvinte, pela vida desse internauta, pela vida de todos que estão, Senhor, iniciando esse clamor. Deus, muito obrigado. Senhor, é no nome de Jesus que nós suplicamos, reconhecemos as nossas falhas, reconhecemos os nossos erros, reconhecemos, meu Pai, tudo aquilo que precisamos melhorar em sua presença. Ah, meu Deus, quantas falhas. Senhor, meu Deus, quão, Senhor, meu Deus, nós precisamos melhorar, meu Pai. Purifica, Senhor, o nosso coração, a nossa vida, purifica a nossa alma em sua presença. Pai querido, Pai santo, Pai poderoso, iniciamos esta oração, Pai amado, clamando a Ti, Senhor, reconhecendo, Deus. Venha sobre nós, Espírito Santo. Venha sobre nós, meu Pai, nos ajudando. Senhor, nos ajudando a melhorar, nos ajudando a cada dia, a cada passo, em cada segundo, ó Deus, que nós sejamos guiados, que nós sejamos conduzidos, que nós sejamos, Senhor, meu Deus, ó Pai, guardados pelas Tuas mãos e estejamos no centro da Sua vontade. Ah, Deus de poder, ah, Deus de graça, Deus de maravilha, Senhor, te louvamos. Louvamos o Senhor porque o Senhor é bom. Louvamos o Senhor porque o Senhor é maravilhoso. Louvamos o Senhor porque o Senhor é tremendo. Oh, meu Pai, muito obrigado. Obrigado, Senhor, meu Deus, porque o Senhor nos sustentou até aqui. Obrigado, meu Pai, porque o Senhor nos ajudou, Senhor, meu Pai, a chegarmos, Senhor, a Deus, até aqui, Senhor, em sua presença. Senhor, o Senhor é o que nos deu força para nós chegarmos. Aonde estaríamos agora, meu Pai, se não fosse as Tuas mãos? Aonde estaríamos agora se não fosse o Senhor nos dar força para nós avançarmos, para nós continuarmos, para nós prosseguirmos? Deus poderoso, Deus tremendo. Ah, Senhor. Existir. Pai, então nós nos dobramos, Senhor, nós oramos, Senhor, nós suplicamos ao Senhor neste momento. Muito obrigado. e buscamos mais de Ti, porque sem Ti nada somos, porque sem Ti nada fazemos, porque sem Ti nada podemos fazer. Deus, eu quero orar juntamente com esse internauta, juntamente com esse ouvinte, juntamente, Senhor, ó Pai, com esta mãe, esse pai, Senhor meu Deus, esta pessoa que agora, ela está talvez de joelhos dobrados, ou o Senhor está orando comigo, Senhor, juntamente aí no carro, no trânsito, Senhor, esta pessoa que está agora, Senhor, ó Deus, orando em casa, Pai, ela está apresentando causas impossíveis de serem resolvidas pelas mãos humanas. Senhor, esta pessoa que agora, ela está apresentando, Senhor, diante do Senhor, esta causa que seja a salvação de um ente querido, Senhor, a libertação de um familiar, ó Pai, a providência, Senhor meu Deus, a multiplicação, o Senhor abrindo portas, Deus, em nome de Jesus. Pai, nós oramos por esse propósito, nós apresentamos, ó Pai, a cada causa, nós apresentamos a cada, Senhor meu Deus, causa diante do Senhor e pedimos que a bênção do Senhor possa alcançar os Teus filhos, que o milagre do Senhor possa, meu Deus, acontecer, que a providência do Senhor possa chegar a esta casa, que a providência do Senhor possa chegar, meu Pai, a este lar, o lar desta pessoa, meu Deus, o lar deste pai, desta mãe, deste homem, desta moça que está agora, meu Pai, orando, clamando, suplicando, pedindo ao Senhor que o Senhor abra a porta, pedindo ao Senhor que o Senhor mude a situação, clamando ao Senhor, pedindo, Senhor, que aconteça algo, Pai, que o Senhor possa colocar as suas mãos. O Senhor é fiel para operar, o Senhor é fiel para mudar, meu Deus, o quadro, para mudar a situação, para direcionar, meu Pai, ó Deus, e operar o grande milagre. Senhor, honra, meu Deus, a fé desta irmã. Senhor, honra, meu Deus, a fé desse irmão. Honra, meu Pai, o propósito deste ouvinte, desse internauta que agora está orando. Senhor, ele crê, ele confia. Senhor, ele confia, mas o coração dele, Senhor, ó Deus, a carne, a preocupação, os sentimentos afloram. Pai, mas nós sabemos que o Senhor é o Deus que está no controle de todas as coisas. Que em meio a este vendaval, que em meio a essa tempestade, que em meio a essa turbulência da vida em que esta pessoa esteja vivendo, que ela viva, Senhor, que ela sinta a brisa suave do Teu Santo Espírito, que ela seja fortalecida pelo Senhor. Fortaleça, Pai. Fortaleça-nos, ó Pai. Ajuda-nos, ó Senhor. Ajuda-nos, ó Pai, a prosseguirmos. Ajuda-nos, ó Pai, a estarmos no centro de Sua vontade, fazendo, Senhor, o Seu querer, fazendo, meu Deus, a Sua vontade, que é boa, perfeita e agradável. Deus, nós Te clamamos. Espírito Santo, nós Te pedimos. Espírito Santo, nós Te clamamos, Te buscamos, engrandecemos o Teu santo nome. Engrandecemos o Senhor, meu Pai. Engrandecemos o Senhor porque o Senhor é bom. Engrandecemos o Senhor porque o Senhor é maravilhoso. E nesse momento de busca, abrimos o nosso coração para Te louvar, para engrandecer. E nesse momento de busca, Pai, nós confiamos, Senhor. Pai, que esse ouvinte, que esse internauta, ele confie. Ajuda esta pessoa a confiar. Senhor, pega na mão desse coração que está desesperado. Senhor, pegue na mão desse coração que está aflito. Senhor, meu Deus, pegue na mão desta pessoa, alcance esse coração, meu Pai, que agora está orando nesse dia difícil, nesse dia nublado, não só no tempo, Senhor, mas nublado com as dores da vida. Nublado, Senhor, ó Deus, ó Pai amado, Senhor, meu Deus, com as dificuldades, com a porta que ainda não abriu, com o milagre que ainda não aconteceu. Senhor, eu oro por esta pessoa que agora está, Senhor, em um dia difícil. onde todas as tentativas que ela fez, onde todas as tentativas que ele fez não deu certo. Pai, mas ainda que nós batemos em portas e elas ainda não se abriram, o Senhor é quem abre a porta. O Senhor é quem vai além das nossas forças, da nossa sabedoria, do nosso intelecto, para poder, meu Deus, ir além e abrir a porta que está fechada e curar, meu Deus, aquela pessoa que está enferma. Oh, meu Pai, contempla, Senhor, agora esse teu filho, Senhor. Pai, eu oro por esta tua filha. Pai, eu suplico, Senhor, meu Deus, por este teu filho que está agora no chat ao vivo orando. Senhor, eu oro por esta pessoa que está, meu Pai, ó Deus, acompanhando através do rádio. Ela não suporta mais essa dor. Ele não suporta mais esse sofrimento. Deus, o Senhor marcou um encontro, Pai, com esta pessoa neste momento de oração. O Senhor marcou um encontro com esta pessoa neste momento de busca. Porque o Senhor sabe o tamanho do desespero da alma desta pessoa. O Senhor conhece o tamanho do sofrimento, o tamanho do gemido da alma desta pessoa agora. Mas sabemos que o Senhor é o Deus que vai além. O Senhor é o Deus que vai além, Senhor, daquilo que nós podemos ir. O Senhor é o Deus que vai no oculto, no escondido. Opera um milagre. Opera, Senhor, meu Deus, fortemente um milagre. Alegra este coração, Senhor, ó Deus, no início desta tarde. Alegra o coração desta moça. Alegra o coração deste moço, Senhor, porque ainda cremos, não é o fim, mas tem uma nova história. Senhor, ainda tem uma chance. Deus, ainda não está tudo acabado, nós cremos que o Senhor é um Deus de um recomeço. Senhor, um recomeço, uma nova oportunidade para esta vida. Esta pessoa, meu Pai, que está agora, meu Pai, até mesmo sem saber para onde ir. Esta pessoa que agora, Senhor, não tem um destino, não tem, Senhor, meu Deus, um local para ir. Porque está perdida, está com a dor da alma, está com uma dor profunda. Os planos não deram certos. Os projetos, Senhor, meu Deus, parece que vão por água abaixo. Mas nós oramos, meu Deus, muda o quadro, muda a história, Senhor, muda a chance, meu Deus, porque ainda tem uma oportunidade, ainda tem um caminho, Senhor. Oh, meu Pai, que nós venhamos viver a intervenção divina do Senhor neste momento. Que nós venhamos viver a intervenção de tuas mãos neste momento de oração. Esta pessoa está orando, Pai. Esse ouvinte, ele está confiando, meu Deus. E enquanto nós oramos, enquanto nós nos humilhamos, enquanto nós suplicamos, Senhor, sendo de sua vontade, permita-nos viver o teu agir, Senhor. Permita-nos ver as tuas mãos se moverem em nosso favor. Permita, ó Pai, esta mãe vivenciar o mover do Senhor e ver a libertação chegando para esta casa e ver a transformação do Senhor alcançando esse ouvinte, alcançando um filho, alcançando um neto, alcançando alguém que ela ama. Ah, meu Deus, nós confiamos plenamente no Senhor. Nós colocamos a nossa confiança e a nossa fé no Senhor. Nós cremos que o Senhor é o Deus fiel para fazer a boa obra, meu Pai. que o Senhor é o Deus que vai além daquilo que nós podemos fazer, mas a nossa parte nós fazemos que é confiar, a nossa parte nós fazemos que é nos entregar, a nossa parte nós fazemos, Senhor meu Deus, que é orar em tempo, Senhor meu Deus, e buscar a sua face. Pai, permita-nos viver através deste momento de oração, ó Pai, o céu se abrindo sobre a vida do teu povo que está orando agora, e através, Senhor, ó Deus, da rede, Senhor meu Deus, da rede nacional, com toda a rede de rádio, com todos os internautas ligados, que nós vivenciamos o teu sobrenatural, meu Deus, que nós vejamos o teu agir, Senhor. Ó Pai, o Senhor marcou um encontro conosco para nos fortalecer. Fortaleça, Senhor, aquele que está fraco. Fortaleça, Senhor, meu Deus, ajuda. Socorre, meu Pai, vidas que estão agora necessitando do socorro. Vidas que estão necessitadas, meu Pai, de ouvirem a sua voz. Alamantoriandalamas. Ó Deus, ó Pai, através de sua misericórdia, Senhor, vem agir pela sua misericórdia, pela sua bondade, nós não merecemos. Senhor, somos falhos, nós não merecemos, mas o Senhor é fiel. O Senhor é poderoso, o Senhor é tremendo, Santo Espírito de Deus. Ó, meu Pai, Senhor, eu coloco em tuas mãos, e nós unimos a nossa fé. Senhor, nós unimos o nosso propósito. Senhor, nós nos unimos em oração neste momento com milhares e milhares de pessoas. Senhor, intercedemos, oramos a ti, suplicamos ao Senhor neste momento de oração. E eu apresento esta pessoa, meu Pai, que agora ela está orando. E ela está em campanha de oração por alguém da família, honra a fé dela. Que a libertação chegue. Que o milagre aconteça. Pai, eu oro, Senhor, meu Deus, por essa pessoa que está agora, meu Pai, em processo de libertação. E marcou, Senhor, esta campanha no meio-dia para fazer em oração, Pai, conceda a libertação. Ajuda. Fortaleça através do teu Santo Espírito. Conceda o milagre. Conceda, Senhor meu Deus, as mais altas bênçãos do Senhor. Pai, que nós vejamos o teu agir, que nós vejamos o teu trabalhar, que nós possamos e sejamos alcançados pelo mover do Senhor. Deus, nós te agradecemos por tudo. Pai, agradecemos por tudo que o Senhor vai fazer, por tudo que o Senhor está realizando. Deus, em nome do Senhor Jesus, eu te peço, sim, Espírito de Deus, continue, Senhor, a nos abençoar. Pai, eu te agradeço por esse momento de oração. Senhor, eu te agradeço pela vida desse internauta. Senhor, eu te agradeço pela vida desse ouvinte. Senhor, eu te agradeço, Senhor, pela vida dos teus servos, pela Igreja Deus e Amor. Senhor, meu Deus, por esses meios de comunicação em que nós estamos podendo orar, meu Pai, em que eu posso orar juntamente com tantas pessoas agora, muito obrigado. Obrigado pela equipe técnica, obrigado, Senhor, meu Deus, pelos meios de comunicação da tua igreja, Senhor. Ó Pai, pela Rádio Deus e Amor, pelo IPBA Play, muito obrigado. Senhor, eu agradeço, Senhor, também. Ó Pai amado, Senhor, meu Deus, intercedo pela tua igreja. Senhor, muito obrigado, Senhor, ó Pai, por esse primeiro culto da quarta-feira do Mover. Obrigado, Senhor, por tudo aquilo que o Senhor ainda vai realizar nesta tarde. Usa, Senhor, meu Deus, o teu filho, Senhor, meu Deus, pastor Fabrício Beata, nesta quarta-feira. Senhor, meu Deus, eu te agradeço e intercedo pela igreja, Deus e Amor. Ó Pai, pela sede mundial. Eu intercedo, Senhor, meu Deus, pela tua filha, Senhor, pela tua serva, a nossa presidente Mereni Miranda. Abençoa ela, Senhor. Pai, abençoa tua filha grandemente. Abençoa, Senhor, os seus servos, Pai, irmã Débora Miranda, Senhor, pastor Lourival de Almeida, Senhor, meu Deus, presbítero Davi Miranda Neto, abençoa os teus filhos, toda a diretoria deliberativa, toda a diretoria executiva, Senhor. Visita o teu filho, pastor Milton de Almeida, pastor Antônio Osmar, Pai, abençoa, Senhor, meu Deus, presbítero Fabrício Beata, irmã Maria Josefina, Senhor, abençoa toda a diretoria executiva, Senhor, presbítero Marco Magno, presbítero Gerri, presbítero Wilson Siqueira, abençoa todos. Senhor, intercedemos pelos pastores, intercedemos pelas igrejas do Brasil e do mundo, Senhor, meu Pai, Senhor, intercedemos, meu Deus, pelos ministérios, pela expansão jovem, pelo ministério Regenere, pelo pequeno Galileu, Senhor, pelo ministério, Senhor, o departamento de missões da igreja, os homens de fé, as mulheres de fé, Deus, muito obrigado, continue a abençoar, meu Senhor, continue a abençoar, meu Deus e meu Pai, as campanhas, os dias de cultos, Senhor, este setembro, esse mês do batismo, Senhor, os batismos que teremos em todas as regiões do Brasil, Pai, nós te agradecemos. Muito obrigado. Senhor, meu Pai, cremos que o Senhor ouviu a nossa oração e vai nos abençoar poderosamente. É o que nós te pedimos, em nome de Jesus. Que Deus abençoe você que orou conosco. Que oração maravilhosa. Deus ouviu o meu e o seu clamor. Saiba de uma coisa, a resposta de Deus vai chegar. E falar em resposta de Deus, eu tenho um convite especial a você. A você que orou, você que se humilhou, você que chorou conosco, e hoje você quer aceitar Jesus, você quer mudar de vida, você quer se entregar a Cristo, repita comigo, você que quer entregar a sua vida para Jesus, repita comigo as seguintes palavras: Senhor Jesus, perdoa os meus pecados, sara, Senhor, as minhas feridas. Senhor Jesus, eu reconheço o Senhor como único e suficiente Salvador da minha vida. Escreve o meu nome no livro da vida e me sela com o teu sangue. Que Deus abençoe você que fez a melhor escolha, que é reconhecer Cristo como seu Salvador, ou retornar para Cristo. Você que aceitou Jesus, aí na sua tela tem os dois meios de comunicação.

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Deus é amor. Programa Mensagens Cantadas no seu rádio, a paz do Senhor São Paulo, a paz do Senhor Brasil. Que Deus abençoe grandemente todos vocês. Estaremos com vocês durante 90 minutos falando de Deus, falando de coisas boas, trazendo uma palavra de esperança para o seu coração. Sou o seu amigo Rivaldo Almeida, bem-vindo à nossa programação.

Meditação do dia. Nós devemos ter comunhão com Deus. Nós devemos ser amigos de Deus, conhecer Deus. E isso traz o que nós chamamos de intimidade com Deus. Eu sempre gosto de falar que eu tenho filhos. E se algum dia aparecesse um filho meu na minha frente e me chamasse, magnânimo, por gentileza, provedor das minhas necessidades diárias, o senhor que compra os meus tênis e que compra as minhas camisas, por favor, concedei-me, eu iria ficar, mas que é isso? Que está acontecendo? Esse não deve ser meu filho, né? E nós devemos ter comunhão com Deus, devemos saber nos expressar perante o Senhor.

Então, mais do que sincera, né? Como eu disse, orar tem de ser abrir o coração na presença de Deus e contar a Ele os nossos sonhos, os nossos desejos, as nossas frustrações, as nossas expectativas. E é claro também, né? Nós temos na nossa oração de agradecer.

0: dizer a verdade, eu estou exausto, não aguento mais. Meu discernimento tem sido fraco, eu não tenho sido sábio. Está ruim, Senhor. Está falando com Deus. Orando honestamente, não está escondendo que está frustrado. E observe que não existe uma terceira pessoa nesse diálogo. Ele fala diretamente com Deus, expondo as suas dores, as suas frustrações. E fala com todas as palavras, né? O seu cansaço é intenso. Por isso ele repete de maneira efusiva: eu estou cansado, Senhor, não aguento mais, eu estou cansado, estou exausto. Foi o que nós falamos aqui. O cansaço levou esse homem à exaustão. Lembre-se que nós estamos em Provérbios. E nós percebemos que em um determinado momento da sua história, ele já sabia que estava cansado, mas mesmo assim ele continuava seguindo a agenda estressante. Buscava se superar, alcançar os seus objetivos, achava-se sábio, mas estava cumprindo o que ele mesmo disse ser a agenda do túmulo. O resultado foi exaustão. E a confirmação vem das suas próprias palavras: eu sou mais tolo de todos os homens. Uma coisa interessante, ele descobriu que se tivesse discernimento para saber escolher o que era certo e evitar o que era errado, teria alcançado a paz, estaria cheio de vigor, mas o seu discernimento foi equivocado e as suas escolhas erradas, é claro, acabaram levando ele a esse cansaço e a essa exaustão. Isso é um ponto que nós temos que colocar na mesa e temos que refletir, se necessário for, temos que dividir com outras pessoas as nossas tarefas, as nossas, de repente até um conselho de Jetro. De repente tem um conselho de Jetro, porque senão nossas questões não serão resolvidas e nós estaremos exaustos. A exploração tem que ser sincera, tem. Agora, diante de Deus, ele olha e diz que faltou sabedoria humana, o perdão humana e conhecimento do santo. A Bíblia nos diz que se alguém tem falta de sabedoria, deve pedir a Deus, que por sua imensa graça pode nos dar. Se algum de vocês ou se algum de vós precisa de sabedoria, peça a Deus. Ele certamente não vai repreender os que pedirem sabedoria. Mas quando pedirem sabedoria, peçam com fé. É Tiago que fala isso. O nome desse rapaz, dessa oração tão honesta, era Agur. Que eu li Provérbios e deixei no ar, né? Muitas pessoas: ah, Provérbios foi Salomão, não, Agur. Você vai me perguntar quem é Agur? Não tenho nenhuma ideia, é uma pessoa que não tem história. Na verdade, um homem comum, mas um homem que andava com Deus, senão não teria feito uma oração tão sincera. E eu quero dizer que Agur somos todos nós. Somos todos Agur. Hashtag somos todos Agur. Hashtag somos todos Agur. Afinal, nós também nos cansamos, e não são poucas vezes, não. Nós também vamos, às vezes, até a exaustão. Às vezes, insistimos fazendo uma coisa, pensando que vai dar certo e não vai dar certo. Às vezes, nós também agimos com falta de discernimento. Às vezes, nós também agimos com falta de sabedoria, com falta de conhecimento, porque somos todos Agur. Hashtag somos todos Agur. Somos assim. Então vamos aprender com ele. Pelo menos na nossa oração, vamos abrir o nosso coração na presença de Deus. E nesse momento de profunda intimidade com o Senhor, vamos aprender a experimentar a confiança no Senhor e não nos abalarmos. E buscarmos as melhores decisões, superarmos os nossos cansaços. E por que não nos utilizarmos das palavras registradas em Isaías 40? Os que esperam no Senhor renovarão as suas forças, e é o que nós esperamos, que as nossas forças sejam renovadas, porque nós não estamos renegando o trabalho, mas estamos dizendo: somos todos Agur e estamos cansados.
1: Rosas de Alegria, cantam Débora Eleni, lançamento MC Music.

0: Eu sou Giovanna, gente de Alfredo Wagner, Santa Catarina. Logo que chego da escola, gosto muito de ouvir o programa que a Anabel e a Maloriva fazem, e é uma bênção.
1: Me chamo João, sou motorista. Eu e minha esposa estamos aqui em Paranaguá, ligadinhos na programação, que é uma bênção. A vida de vocês são muito usados para ganhar almas para o reino dos céus. E estamos ligadinhos aqui na programação.
2: Sou a Roseli Martins de Souza, da cidade Belo Horizonte. Moro no bairro São Pedro. Gosto muito de ouvir o programa MC. Aprendo muito com vocês no meu lar. Jesus abençoe vocês. A paz do Senhor Jesus.
3: Eu me chamo Lívia, moro na cidade de Guaíba, Rio Grande do Sul. E irmã Débora, esse programa tem sido uma bênção na minha vida, Lívia, na minha casa e na minha família. Eu sou visitante da Igreja Deus e Amor da minha cidade de Goiânia, mas tem sido uma bênção nas campanhas das quais eu tenho participado.
4: Aqui que fala é o número José de Saripaiá. Quero dizer para vocês que o programa de vocês é uma bênção dentro do nosso lar. A gente tem o privilégio de estar fazendo almoço, escutando as bênçãos de Deus, recebemos as bênçãos de Deus. Claro que eu mais gosto da minha vida no passado, aleluia, Jesus. Eu, no meio da família também, nasceu a reflexão para todo lugar. Edifica muito a gente, fala muito com a gente. Esse problema é uma bênção que Deus abençoe.
5: Muito bem, muito bem, prezado ouvinte. É o nosso programa Mensagens Cantadas. O que, que nós temos aí?
6: Nós temos aqui curiosidade bíblica. Eu estava lendo aqui sobre as orações de Moisés quando eles estavam no deserto. Interessante, né? Eu percebi que em todas as ocasiões em que a nuvem ali no deserto se erguia, Moisés fazia uma oração especial e sempre repetindo as mesmas palavras. Veja bem, quando a nuvem parava, ele já fazia outra oração, com palavras diferentes, mas sempre, porém sempre repetidas. Veja bem as orações. Quando a nuvem se erguia, Moisés falava assim, orava assim ao Senhor: levanta-te, ó Deus, e dissipados sejam os teus inimigos e fujam diante de ti os aborrecedores. Aí quando a nuvem parava ou pousava, está em Números capítulo 10, versículo 35, Moisés orava assim: volta-te, ó Senhor, para os muitos milhares de Israel. Então, nós vemos que aqui ele fazia orações a todo momento, praticamente, né? Moisés estava vendo a ação de Deus, liberando o povo, e aonde parava a nuvem também, ali eles armavam as suas barracas, né? Suas tendas, né? E quando Deus prometeu ao povo de Israel no deserto que eles comeriam carne durante um mês inteiro, Moisés já ficou meio duvidoso, aí ele foi falar com o Senhor assim: 600 mil homens de pé é este povo, no meio do qual estou. E tu tens dito, dar-lhe-eis carne, comerão um mês inteiro? Degolar-se-ão para eles ovelhas e vacas que lhes bastem? Ou juntar-se-ão para eles todos os peixes do mar que lhes bastem? Aí Deus dá a resposta logo em seguida: porém o Senhor disse a Moisés, seria pois encurtada a mão do Senhor? Agora verás se a minha palavra te acontecerá ou não. Então nós vemos que realmente Deus estava ali dialogando com Moisés, e Moisés também, né, dizendo: Senhor, é carne? Ou a gente vai pescar peixe? Agora você pode dizer: Moisés era Moisés, eu, coitado de mim, eu sou aqui a irmã Maria do interior, aqui eu moro numa casinha pequenininha. Não há diferença nenhuma entre Moisés e nós. O negócio aqui é a fé. E como estamos aqui acompanhando a mensagem no início do programa, temos de ter sinceridade na oração e temos de ter comunhão, intimidade e sinceridade com Deus. Nós vemos que Moisés foi tão sincero, né? Ó Senhor, o Senhor vai mandar carne o mês inteiro? Ele foi sincero. Como você disse, né, Lourival? Senhor, eu estou cansado. Acho que não é que eu acho, eu tenho certeza, Deus gosta de uma oração sincera.
5: Deus tem pavor daquelas orações mecânicas, mecanizadas, e as orações que as pessoas querem converter Deus, né?
6: Ai, meu Deus.
5: O que eu acho mais interessante é a oração que as pessoas querem converter Deus, né? Começa a citar versículos bíblicos. Ah, se o Senhor. Claro que Deus conhece. Por que falou? Mas tá certo, assim mesmo, Moisés teve uma pontinha no coração, aí de tipo, será?
6: Ele foi tão sincero, ele abriu o coração, né? Ele mostrou quem era ele, né? E Deus não achou ruim, não. Deus falou, olha, vai ser assim, assim, assim, como eu mesmo falei, né? É interessante, nós temos intimidade com Deus. Eu estava conversando até com uma pessoa, Lourival, e ela me disse, para mim é tão difícil orar, porque passa 10 minutos e acabam as palavras. Eu falei, então falta intimidade com Deus, porque quando a gente tem intimidade com uma amiga, com um amigo, conversa parece uma, 2 horas.
5: Sabe quando é fofoca, né? Meu Deus, como cresce a fofoca, né? Fofoca, se for, a pessoa for dar asa, passa o dia inteiro fofocando. Mas falar com Deus,
6: aí é complicado. Privilégio especial, canta Ângela, do CD, que traz o título Promessa de Vitória.

0: Eu vi aqui que você desse algumas dicas aí pra gente, rapidinhas.
1: Mas você quer que dica do que? Você quer dica?
0: Pode ser de culinária, assim.
1: Ah, então você tá chamando o Lourival Almeida,
0: é isso? Pode ser, pode ser.
1: Oh, como te levou, hein? Como está de tocar?
0: Muito bem. Você falou que você voltaria a pregar na igreja da França depois que você aprendesse o francês. Pelo jeito, a gente não vai voltar tão cedo, né? Ô, língua difícil, meu Deus. E nem inglês lá o pessoal entendia. Foi difícil a gente ficar lá um pouquinho na França, né?
1: É. A França é bom. O que atrapalha um pouquinho são os franceses. Né? Mas é bom. De qualquer maneira, vamos seguindo com a programação. Bom, a questão é a seguinte. Lourival Almeida vai dar aqui umas dicas para vocês, né? A salsa, né? A salsa poderá ser conservada sempre fresca por até 3 semanas. Para isso, lave, escova bem, coloque-a num vidro tampado e guarde na geladeira. Para conservar a salsa fresca, deixe secar e corte bem fininho. Depois sim, aí você pode também guardar a salsa num vidro coberto com óleo. São algumas dicas para você de como conservar a salsa aí, né?
0: Essa é a primeira dica da salsa. Que você enxuga ela seca e aí...
1: Depois você coloca no vidro e põe na geladeira.
0: Essa aí eu acho que é um pouquinho mais...
1: Se lava, escorre bem, coloca no vidro tampado, claro.
0: E a outra com óleo, né?
1: E a outra é. E para dar aquele sabor especial a frangos e carneiros, espalhe um pouquinho de alecrim antes de grelhar ou assar. Para aproveitar a mostarda ressecada, adicione algumas gotas de azeite, um pouco de vinagre e uma pitada de sal. E se a comida ficar muito apimentada, adicione uma colher de chá de açúcar. Eu acho que é isso que os americanos fazem, né? Que eles mandam pimenta, depois mandam açúcar, fica aquele negócio apimentadinho, mais açucarado.
0: Fica gostoso, fica aquele negócio doce, mas confundindo um pouco apimentado, né? Fica muito bom. É bom a gente fazer uma coisa diferente às vezes, né? Principalmente quando a gente está em dieta, se a gente come sempre aquilo todo dia, a gente acaba saindo fora, né?
1: Nós vamos ouvir, ouvintes amados, mais um lançamento da gravadora MC Music. Nós vamos ouvir do CD Mil Motivos com o Grupo Paz. Louvado seja. Vamos ouvir esse bonito hino. A gente já volta com vocês.

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Igreja de São Paulo mesmo. Sou de Belém, Pará, me chamo Maria de Lourdes, amo esse programa, me edifica bastante, gosto muito, amo muito os meus irmãos, que Deus continue me abençoando e sempre coberto pelas bênçãos e graças do nosso amado Jesus.

0: passagens é, às vezes são bastante engraçadas, né? E você viu aquela de Belém? Eu amo muito. O cachorrinho latindo.
1: Eu também.
2: Tava confirmando.
0: É tão gostoso, né? Ouvir a participação do povo de Deus. É Belém do Pará, é Campo de Jordão, é de Rondônia. Brasil inteiro, né? Que bênção. Isso é muito bom. E a responsabilidade da gente cresce, né? A gente tá falando pra muita gente. Eu tava até pensando aqui, enquanto eu estava ouvindo as mensagens, se a gente pudesse reunir todos os ouvintes do MC num só lugar, acho que daria uma multidão.
2: Daria.
0: Eu creio que sim.
2: Fazer um movimento MC, né?
0: Seria interessante. Vamos ao momento da família de hoje?
3: Momento da família.
0: Qual o real significado da vida? Momento da família no ar. O real significado da vida não pode ser unicamente felicidade, pois ela não é encontrada quando se torna um fim em si mesmo. Até existe uma lenda que diz ser possível encontrar, no fim de cada arco-íris, um pote cheio de ouro. Lá a felicidade também pode ser encontrada, porém jamais ninguém conseguiu achar nenhum dos dois. E quando os compromissos de lealdade, fidelidade, feitos no casamento são colocados como prioridade, a felicidade é um subproduto que vem como consequência natural. A máquina da propaganda promete sucesso, né? Realização. Seja feliz numa Cherokee, com Hollywood e rumo ao sucesso. Porém, em nenhum dos produtos recomendados, essas características podem ser encontradas de verdade. E quando essas promessas irreais são transferidas para o relacionamento mais íntimo da Terra, é impossível elas acontecerem. Porque sem compromisso no casamento ou no relacionamento, não há felicidade. No dia a dia, onde a busca pela autossatisfação é exagerada, entregar os próprios direitos ao cônjuge soa até estranho, né? É fora de moda. Mas uma coisa nós podemos aprender, que quando nós forçamos os nossos cônjuges a agirem do nosso modo, a gente vai sair perdendo. Porém, se voluntariamente eu abro mão, reconheço realmente a minha falha e também eu dou o meu espaço para que o meu cônjuge coloque o seu parecer, eu recebo em troca uma reação semelhante, é o tomar lá da cá. Você acha que no seu casamento houve tantas falhas nesse sentido que chegou a hora de pendurar chuteiras, podemos dizer assim? Se você estiver nessa situação, pare para pensar um pouco. E de mente aberta, que talvez tenha se enganado em não arcar com as decisões e atitudes tomadas, em fazer da sua felicidade o alvo principal do seu casamento, talvez em não estar preparado para passar por conflitos, talvez em querer desistir ao invés de investir, talvez exigindo seus direitos ao invés de entregá-los. Vejam, ouvintes, a dignidade humana também se baseia na responsabilidade que assumimos em relação às nossas próprias ações e atitudes. Prestar contas a alguém do que se faz e fala não é tarefa fácil, não. A maioria das pessoas traz desculpas, mas é um ótimo exercício para o desenvolvimento do nosso caráter. E para haver compromisso sério e permanente, isso é fator primordial. Que é o ser humano. Como criatura, em primeiro lugar, prestar contas ao seu Deus, o Criador, e somente assim os compromissos poderão ser honrados, mesmo que o preço seja alto. Pense nisso. O relacionamento só pode ser profundo ofereceu segurança quando há compromisso. E quando voluntariamente o homem escolhe se casar com determinada mulher e vice-versa, os dois devem escolher selar um compromisso de união indissolúvel e não entrar no casamento pensando, se não der certo, eu vou divorciar. Compromisso é, eu vou viver com ela ou com ele até o final da minha vida. E esse compromisso também envolve algumas vezes ceder em benefício do outro e da estabilidade do seu matrimônio. Que Deus os abençoe e deixo para a meditação Filipenses 2:4. Não atente cada um para o que é propriamente seu, mas cada qual também para o que é do outro.
2: Me lembrei, Débora, de uma história de uma história, eu creio que não é uma realidade, mas é só uma ilustração, né? O casal chega do pastor que realizou a cerimônia de casamento na igreja e o casal fala, pastor, é o seguinte, nós nos casamos, o senhor fez nosso casamento, que a gente quer se separar, queria que o senhor fizesse uma oração pra gente. Aí o pastor colocou a mão na cabeça dos dois e começou, Senhor, mata algum dos dois, Senhor, os dois, mata, pai. Os dois ficaram assustados. Aí o pastor falou, não, mano, a Bíblia fala que só a morte separa o casamento. Então, para separar um do outro, um dos dois tem que morrer, ou os dois. Aí só, não, pastor, foi... eu não quero mais sua oração, não.
0: Mas também pedir oração para o pastor para a separação também é mais, né?
2: Pois é.
0: Da gravadora MC Music, nós vamos ouvir, não ficarei aqui, do álbum Nasci Te Adoro, com

crianças de todo o Brasil, já está no ar. Sessão da Criança! E vamos chegando, chegando, chegando neste momento, através desta emissora, desse aplicativo da internet, falar com vocês, ouvirmos histórias, cantarmos e aprendermos cada dia mais. Vocês estão em fase de crescimento e vocês sabem, né, que nós temos algo dentro de nós que nós precisamos alimentar. Você não come todos os dias almoço, você come lá seu café da manhã, seu jantar, mas nós temos lá dentro do nosso coração algo muito, mas muito importante que nós chamamos de alma. A nossa alma tem alegria, a nossa alma tem tristeza, a nossa alma tem fome, a nossa alma tem sede. Tem sede, tia Débora? Tem fome? É. E a nossa alma se alimenta com a palavra de Deus. Quando você ouve a palavra de Deus, você está alimentando a sua alma. Sabia disso? Então, bora lá! Vamos alimentar a nossa alma com a nossa história de hoje. Mas antes nós vamos louvar o Senhor com este louvor. Que menino é este? Do meu CD, Débora Kids, volume 2.

0: historinha. Vamos ficar bem quietinhos pra ouvir, tá?
1: Que choro é esse? Quem está chorando assim?

0: foi até a casa de Deus. E lá ela foi falar com Deus. Só que ela não olhou em voz alta. Ele simplesmente mexia os lábios. E quando o pastor da igreja, o sacerdote Eli, viu que ela estava somente movendo seus lábios, ele falou assim:
1: ei, você não tem vergonha, Ana, de entrar aqui embriagada, bêbada, na casa de Deus?
0: E Ana então olhou bem para a cara de Eli. Os olhos dela estavam

nem precisa falar o que estamos pensando. Porque Deus é onisciente. Ele sabe o que a gente está pensando. Ele sabe o que a gente vai falar. Mesmo não tenhamos dito nada, Ele já sabe. E Deus sabia o porquê ela estava ali na casa dele. O porquê ela estava triste.

0: se arrependeu de ter dito e ter sido tão mal educado para com ela. E então ele falou assim:
1: Ah, Ana, vai em paz. Com certeza Deus vai atender o seu pedido, a sua oração.
0: Então Ana voltou para junto de seu marido. E sua tristeza tinha desaparecido. É, porque Deus iria atender o pedido dela. O pedido de um filhinho. Porque ela nisso acreditava. Ela tinha fé que Deus iria respondê-la. Deus atende o clamor. Nascia este menino lindo, o filhinho de Ana. Ah, mas ele era maravilhoso. E chorava forte. Lá estava a resposta de Deus para Ana. Ela ganhou um filho, esse menininho muito querido. E ela, então, foi escolher um nome para ele. Vocês sabem qual? Ah, o nome colocado nesse bebê

0: graças. Que maravilha! Jesus, o único filho de Deus sem pecado, também um dia foi criança, assim como você. Sabia disso? E Samuel começou a crescer e foi ficando uma criança linda como você. E todos os anos, Ana descia até a casa de Deus, como ela fazia antes de ter o filho Samuel. E ela continuou fazendo isso todos os anos. É! Todos os anos, uma vez ao ano, ela descia até a casa de Deus para falar com Deus. E naquele ano, Ana não foi mais ao tabernáculo para pedir. Ela tinha que ficar em casa para cuidar do menino. É. Ela estava muito, mas muito preocupada em cuidar daquele neném. Ela ia até na casa de Deus, tudo, mas ele estava pequenininho ainda. Ela tinha de cuidar dele. E os anos passavam, foram passando. E pela primeira vez ela foi de novo para lá, para a casa de Deus. Agora com um motivo muito especial. Vocês podem imaginar qual? Olha! Olha como Samuel já estava grande. Corria de um lado, corria do outro, e vestido com uma linda roupa branca. Lá estava o pequeno Samuel. Lindo, maravilhoso! Já era um menino bastante ágil, rápido, que não precisava mais de sua mãe todos os dias. E agora, ele iria ser um pequeno servo de Deus. Como assim, tia Débora?
1: Eu vou ficar servindo a Deus. Eu vou cantar, eu vou falar de Jesus.
0: Sim, Samuel estava muito animado, porque ele tinha aprendido que Deus o amava. A sua mamãe, Ana, começou a ensinar as coisas de Deus desde quando ele era pequenininho. Sabiam disso? E agora, algo maravilhoso iria acontecer na vida de Samuel. Sabe o que eles iam fazer? A mãe dele e o pai dele estavam indo na casa de Deus, no tabernáculo, desta vez para um motivo muito especial. Vocês podem imaginar o porquê eles estavam indo? Não somente o pai e a mãe de Samuel estavam indo para o tabernáculo, indo para a igreja. Eles estavam levando Samuel também. Você pode dizer, eles iriam lá cantar, iam lá prestar um culto a Deus. Não, muito mais que isso. Vocês podem imaginar o que a mãe e o pai de Samuel estavam indo aquela vez, desta vez para o

0: Samuel começaram a sua longa viagem em direção ao tabernáculo. E quando lá chegaram, eles chegaram na porta daquela casa, da casa de Deus, da igreja. Eles encontraram Eli. Sabem, aquele que estava dizendo que Ana estava bêbada, que ela estava simplesmente mexendo os lábios e não estava orando em voz alta? Então, eles encontraram Eli sentado à porta do tabernáculo. E lá estava ele. Ele estava mais velho, os cabelos brancos, grisalhos, e ele estava ali sentado. De repente, Ana chegou e disse: Olá, Eli, sou eu, Ana.
1: Ana? Eu não estou me lembrando. Quem é você?
0: Eli, eu sou aquela mulher que esteve aqui orando por um filho. Aqui está ele. Este é o filho que Deus me deu. E eu prometi a Deus que ele seria um servo do Senhor. Então eu queria fazer uma pergunta a você, Eli.
1: Pode falar, Ana. Estou te ouvindo.
0: Será que Samuel poderia ficar morando aqui no templo, aqui no tabernáculo, e ajudando você em suas coisas, ajudando no tabernáculo? Eli achou isso muito bom.
1: Claro, claro. Hoje mesmo.
0: E assim foi feito. Vejam, crianças, Samuel iria morar lá no quartinho dentro do tabernáculo. Ana, quando ela estava pedindo a Deus um filho, e que se Deus a desse, este filho, ela iria deixá-lo para servir a Deus na casa de Deus. E naquele tempo assim poderia se fazer. E Samuel, a Bíblia não fala, mas eu imagino que ele ficou muito feliz ali ajudando Eli. Eu creio que ele limpava a igreja, ele cuidava dos utensílios da igreja, para a igreja ficar maravilhosa. No tabernáculo, eu creio que ele cuidava de todas as coisas, não é? Hoje, isso é diferente. Você não precisa morar na igreja para dedicar a sua vida a Deus. Mas quando a gente nasce, a mamãe e o papai da gente devem apresentar a gente a Deus. Você já viu alguma criança ser apresentada lá na igreja onde você congrega? Pois é. Quando as crianças nascem, nós temos realmente esse costume, né? De apresentar as criancinhas quando nascem a Deus. E ali nós pedimos a Deus que abençoe ela, abençoe ele, que possam crescer com saúde e na presença de Deus. Ei, você já foi apresentado a Deus? Pergunte para sua mãe esta semana se quando você era nenê, você foi apresentado na igreja. Ah, e peça para ela te mostrar algumas fotos de quando você era nenê, quando você foi apresentado a Deus na igreja, ok? E assim aconteceu.

abençoe ele, que possam crescer com saúde e na presença de Deus. Ei, você já foi apresentado a Deus? Pergunte para sua mãe esta semana se quando você era nenê, você foi apresentado na igreja. Ah, e peça para ela te mostrar algumas fotos de quando você era nenê, quando você foi apresentado a Deus na igreja, ok? E assim aconteceu. Samuel ficou morando no tabernáculo. E assim Ana voltou sozinha para casa. Mas ela não ficou triste quando você foi apresentado a Deus na igreja, ok? E assim aconteceu. Samuel

0: mataremos nosso filho. Ah, e não só isso, iremos agradecer a Deus por tudo que ele tem feito por nós.
1: Vocês estão vendo, crianças? É maravilhoso quando nós somos agradecidos. Você já ganhou um presente da sua mãe, ou do seu pai, ou de alguém? Claro que sim, não é? E vocês agradeceram pelo presente que vocês ganharam? O que, que você ganhou de presente no seu aniversário, no seu último aniversário, por exemplo? Ganhou uma bicicleta, foi um brinquedo? O que, que você ganhou? Pense aí. Com certeza foi um lindo presente, não é? Ah, e vocês agradeceram ao pai e à mãe de vocês com um abraço, com um beijo e disseram muito obrigado, hã? Ah, e vocês sabem que o maior presente que nós recebemos foi quando Jesus nasceu. Ele morreu na cruz para perdoar os nossos pecados e ele ressuscitou. Eu creio que todos nós ganhamos presentes, mas isso foi o maior, porque se ele não tivesse morrido, nós iríamos ter de morrer na cruz. Ah, mas esse foi o maior presente que Deus nos oferece. Oferece-nos a salvação através de Cristo Jesus.

toda vez que eles iam visitar o filho Samuel que morava no templo, eles levavam um presente, e desta vez uma túnica nova. Não somente desta vez, todas as vezes que eles iam visitar o seu filho, levavam uma túnica. Era como se fosse um pequeno vestido, e era muito bonito, e cada um tinha de ser um pouquinho maior, não é? Porque Samuel também estava crescendo, assim também como você está crescendo. Crianças, vocês podem estar perguntando, Samuel brincava, tia Débora? Claro que sim, ele era uma criança como você. A diferença é que ele estava morando ali no tabernáculo, e você mora na sua casa. Mas você tem alegrias? Samuel também tinha. Você tem tristezas? Ele também a tinha. Você recebe presentes? Samuel também recebia. Apenas ele morava na igreja. Ele amava Deus como você ama Deus, não é? Ou não? Será que Samuel pecava, tia Débora? Ele tinha algumas coisinhas que precisavam ser mudadas? Claro. A Bíblia fala que todos nós pecamos. E um dia nós somos separados de Deus. Eu tenho certeza que Samuel, às vezes, ficava bravo e falava algumas coisinhas que não agradavam a Deus. E tudo isso que a gente faz que desagrada a Deus, a Bíblia chama de pecado. E às vezes você peca, sabia? Tia Débora, eu peco! Claro que sim! Quando você maltrata algum bichinho, quando você pensa coisas ruins e quer fazer essas coisas ruins, e às vezes até pratica esses pensamentos ruins, não é? Isso é pecado. Mas ainda bem que Jesus, ele deu a solução para o pecado. Ele mesmo, não é? Anos lá estavam os pais de Samuel visitando-me. Mas será que eles só tinham Samuel como filho? Não, eles tiveram outros filhos. Mas agora eu quero falar de Eli. Eli? É, aquele pastor que estava sempre no tabernáculo. Então, aquele que tinha pensado que Ana era bêbada e estava bêbada.

0: Aquele sacerdote, chamado Eli, tinha dois filhos, que se chamavam Ofni e Finéas. Diferente, não é?
1: É.
0: Ofni era o nome de um, e Finéas era o nome de outro. E eles também eram pastores. Eles eram sacerdotes. E eles deveriam ofertar presentes a Deus dentro do tabernáculo. Mas para isso, eles tinham de ser boas pessoas e bons servos de Deus. Mas eles eram maus. Maus servos. Sabem por quê? Eles faziam muitas coisas más. E eu nem quero falar aqui tudo de ruim que eles faziam, mas a Bíblia fala que eles eram maus servos. Mas sabem de uma coisa? O pai deles, o sacerdote Eli, sabia muito bem que eles estavam fazendo coisas ruins e não os castigava. Ele apenas dizia:
2: ei, meus filhos, vocês não podem fazer isso. Isso não é bom.
0: Mas não aplicava uma disciplina. Vocês sabiam que Deus nos castiga porque nos ama?
3: Ah, tia Débora, eu não estou entendendo nada disso. Se a gente ama, a gente não castiga.
0: Não, pelo contrário. Se a sua mãe e se seu pai não corrigirem você quando você cometer um erro, isso significa que ele e ela, os seus pais, não amam você. A Bíblia fala que Deus castiga aqueles que ele ama.
3: Eu não estou entendendo mais nada, tia Débora.
0: Eu explico. Quando nós corrigimos alguma coisa, quando a gente corrige uma pessoa, significa que a gente quer o bem dela. Vou te dar um exemplo. Imagine você indo lá na escola e pegando uma canetinha de um colega ou uma borracha perfumada, ou seja, você roubando isso de algum colega. Se você chega em casa, a mamãe e o papai dizem: não, não, não, não, não, senhor, não, não, não, senhor. Pode pegar essa borracha e devolver e pedir desculpas. Isso significa correção. A mamãe e o papai estão corrigindo você de um erro gravíssimo. Porque se eles não corrigirem, significa que eles não estão te amando. Mas como o pai e a mãe amam vocês, eles vão corrigir vocês. Imagina você crescendo fazendo isso. Significa que é permitido, que isso é certo. E roubar é um pecado, não agrada a Deus e tampouco é certo. E ele não fazia isso com seus filhos. Ofni e Finéias faziam coisas desagradáveis. Mentiam, saíam com mulheres que não eram do seu povo, faziam coisas perniciosas. E ele nada fazia. Apenas dizia: ah, isso deve fazer, meus filhos. Mas não os corrigia. Então, quando nós somos corrigidos pelos nossos pais, isso significa que Deus nos ama, que nossos pais nos amam e querem ver o nosso bem, aprender a

0: de Deus.
1: Mas Samuel, aquele menino que morava dentro da igreja, do tabernáculo, apesar de se criar entre os filhos de Eli, esses homens maus,

Evangelho. Ele fazia o que era reto, certo diante de Deus. Isso não é maravilhoso? Isso é o que Deus quer de nós. Assim como Samuel fazia tudo correto, mesmo tendo mau exemplo do lado dele, Deus quer que a gente faça igual a Samuel. Lá na escola não tem menino que fica falando palavrão perto de você? Então, eles estão pecando, mas Deus quer que você faça com que a palavra de Deus se cumpra em você. Que você seja um bom exemplo na escola de um servo de Deus como era Samuel. Você não vai falar palavrões porque aquelas crianças da escola estão falando. Você não vai se contaminar e começar a pecar contra Deus, não é? E quando você deve fazer isso? Todas as vezes, tendo as más influências do lado, os seus maus amiguinhos do lado, falando, ensinando você a fazer coisa errada, você não vai fazer isso. Você não vai seguir o exemplo deles. Por que, tia Débora? Porque isso não agrada a Deus. Você não quer agradar a Deus? Então faça exatamente como Ele ensinou que você o fizesse. Samuel, vendo os maus exemplos, o mau exemplo de Ofni e Fineias, filho de Eli, eu tenho certeza que ele ficava muito triste, mas ele guardava o seu coração, ou seja, ele não praticava aquilo para não sujar o seu coração de pecado. Samuel era um bom servo de Deus, um servo de Deus que realmente buscava Deus, procurava fazer tudo certinho na casa de Deus, limpava o templo, não ficava fazendo do templo um lugar comum, porque tem muitas crianças que não aprenderam ainda, que não devem ficar gritando dentro da igreja, brincando dentro da igreja, pulando dentro da igreja. Isso não é bom. Tem um lugar certo para a gente brincar. Não é pecado brincar, gritar, se divertir, não. Mas tem um lugar certo. E quando vocês forem na igreja, faça como Samuel. Não fique pulando, guarde seu coração, seguindo os bons exemplos. Quando a gente fala guarda o coração, não é porque você, não é que você vai tirar o coração do peito e colocar dentro do armário, dentro de um guarda-roupa, não. Quando eu falo guarde seu coração, não pratique o mal, não deixe o seu coração ser contaminado com o pecado. E Samuel bem sabia como fazê-lo. Ele fazia isso todos os dias. Samuel foi crescendo, crescendo, não somente na altura, mas ele foi, sabe, procurando a cada dia ler a Bíblia, que naquela época era a lei, e todos os dias ele examinava o livro da lei, para ver se ele estava fazendo como Deus havia pedido que ele fizesse. E hoje nós temos a Bíblia Sagrada. Não temos mais a lei, mas nós temos a Bíblia Sagrada. E dentro dela está toda a vontade de Deus. Sabe o que? Lá dentro da Bíblia está escrito tudo o que Deus quer que você faça. E hoje nós aprendemos que nós devemos seguir os bons exemplos, guardar o nosso coração para nós não pecarmos contra Deus. Porque o pecado deixa a gente longe de Deus. Mas Samuel não era assim. Ele crescia no tamanho, na altura.

0: que você está fazendo, Pedro? Tô mandando um WhatsApp pra tia Débora.
1: Ah, também quero. Como faz?
0: É só adicionar o número do WhatsApp. 11 98292 3392 e mandar seu recadinho.

aqui é a Débora, a sua fiel. Sou eu que te falo. É, graças a Deus, a historinha da senhora. É, eu sou aqui de Uberlândia, Minas Gerais. Eu tenho 11 anos, bem, parceiro, fiel.

0: da sessão da criança.
1: Olá, eu sou a Débora Paulo de Silva, meu nome é Thalita, moro em Joinville e tenho 7 anos. Fico com a paz do Senhor Jesus.
2: A paz do Senhor, aqui quem está falando é a Sofia. Tenho 8 anos e estou juntamente com o grupo de louvor. Francisco do Sul, Santa Catarina. Nós gostamos muito da sessão da criança. Beijo, sua Débora. Deus abençoe.
3: Estou aguardando sua mensagem também. Olha quanta mensagem linda. Uma mais linda do que a outra. Você ainda não mandou sua mensagem? Olha, nós já demos o número aí pra você. Então, participe do próximo programa. Eu quero ouvir a sua voz, tá certo? Ai, eu já sei, eu já sei, eu já sei, eu já sei, eu já sei. É, crianças, o nosso horário acabou. Mas terça-feira que vem a gente vai estar aqui de volta com mais um programa Sessão da Criança. E nós vamos então indo embora. E eu não posso somente dizer que a gente volta com a Sessão da Criança semana que vem se eu não deixar aqui o meu abraço de urso. Vamos lá, receba o meu abraço. Apertado, apertado. E o beijo da tia Débora. E agora sim, a paz do Senhor, crianças. E agora sim, até semana que vem.
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boa tarde, boa tarde. Deus abençoe a você, querido ouvinte do programa Voz da Libertação. Que Deus abençoe, que Deus abençoe, que Deus abençoe. É, que Deus possa abençoar a vida de cada um de vocês. Em nome de Jesus. E olha, ouvintes, está chegando mais uma programação local do programa Voz da Libertação. É, estamos ao vivo com todos vocês nesta quarta-feira, quarta-feira da benção, quarta-feira da vitória, quarta-feira da benção, quarta-feira dos prodígios de Deus. É, em nome de Jesus, então você não pode perder aquilo que Deus tem para a sua vida. Que Deus tem para sua casa, que Deus tem para sua família, tá bom? Corta cá, Igreja Pentecostal, Deus e Amor, e da Amazonas.

vitória. Jesus garante o milagre. É, Jesus garante as bênçãos dos céus. Jesus garante, aleluia, aquilo que Deus tem para você, né? Aquilo que Deus tem para sua casa, aquilo que Deus tem para sua família. Olha, é coisa tremenda, hein, irmão? É coisa gloriosa, hein? Em nome do Senhor Jesus, é coisa tremenda que o Espírito Santo de Deus, ele faz. Olha, que Deus ele faz para você, que Deus faz para sua casa e que Deus faz para sua família. O Espírito de Deus está trabalhando, o Espírito de Deus está manifestando de forma gloriosa, de forma tremenda. E você é o nosso convidado especial. Avenida Amazonas, 8410, bairro do Cabana. Avenida Amazonas, vou repetir. Avenida Amazonas, 8410, Cabana, Belo Horizonte.

0: horas e mais 2:10, tá comigo aqui o homem de Deus, Presbítero Adalto Luiz, Presbítero Adalto, a paz do Senhor, Presbítero Adalto,
1: a paz do Senhor, Cooperador João Pedro, e a paz de sua amada e diletos ouvintes do programa de rádio A Voz da Libertação. Seja muito bem-vindo nesta programação, hoje quarta-feira, o prosseguimento da grande campanha profética, terceira etapa, o meu milagre vai virar notícia, daqui a pouquinho, às 15 horas no Santo Altar, pastor José Marcos pregando a palavra e orando em favor do povo, às 16 horas, cooperador Devanildo Antônio, e às 20 horas, fechando com chave de ouro, mais uma vez, o incansável servo de Deus, pastor Guilherme Ribeiro, com uma hierarquia, com a equipe da fé no Santo Altar, pregando a palavra, orando por divina revelação, e como é típico já deste consagrado servo de Deus, ungindo e consagrando todo dizimista e ofertante fiel. Você que pegou o voto, a unção que despedaça o jugo, para Deus abençoar os teus celeiros, para Deus abençoar o pão e a água, e para Deus repreender a miséria, a maldição e o devorador. Qual que é o endereço hoje da quarta profética, cooperador João Pedro?
0: Avenida Amazonas, 8410, bairro do Cabana, em Belo Horizonte. É, a bênção de Deus, ela é completa na nossa vida. A bênção de Deus, ela está chegando no nosso lar, na nossa casa, na nossa família. Vamos lá. Deus tem coisa grande, hein? Deus tem coisa tremenda. Deus faz. Deus realiza coisas profundas na igreja. Deus é amor.
2: Quatro pessoas que o Espírito de Deus te visitou daqui agora. Quando o Espírito Santo de Deus visitou essas quatro pessoas aqui agora, o Senhor me revela que uma sepultura foi fechada. O diabo queria atacar um dos seus, mas o Espírito de Deus chegou primeiro e te deu um grande livramento. Está faltando uma obreira também. Está faltando mais duas pessoas. Não quer a vitória de Deus. Isso, a senhora. Isso, tem uma desse lado de cá. Quero o livramento do Senhor, é você. Pode aplaudir a Jesus. Pode dar glória a Deus. O Espírito Santo de Deus revela aqui uma pessoa. O Senhor está livrando você. O Senhor me diz que você teria que passar às pressas por uma cirurgia. Deus está livrando você aqui agora. Para você saber que Deus revela e que Deus fala com você, o Espírito Santo de Deus me diz que já tem uma semana que você tem sofrido com aquele aperto no coração. O coração afadigado, falta de ar, e Jesus está dando livramento para essa pessoa. Leva. Isso. Pode levar. Aplaude ao Senhor. Bem, glória a Deus! Aleluia! Levanta a mão e diga: Deus é bom para mim.

0: vamos lá, vamos lá, vamos lá. Bênção de Deus, bênção completa na Igreja Deus e Amor. Avenida Amazonas, 8410, bairro do Cabana. Hoje é quarta-feira da bênção, quarta-feira da vitória. Mês de setembro, terceira volta da campanha, presbítero Adalto, sim. Terceira volta da campanha, o milagre vai virar notícia. Olha aí, milagre vai virar notícia. É na Igreja Pentecostal Deus e Amor. De quarta-feira, uma multidão, hein? Uma multidão. É, irmão. Vai dando aí, presbítero Adalto, meados de 8 horas da manhã. A gente já vai estar super tomada, já está super tomada pelo povo. O povão de Deus se comparece. Recebe a bênção de Deus, Adalto.
1: Sem sombras de dúvida, cooperador João Pedro, com toda certeza eu afirmo as tuas palavras. É a quarta-feira profética, né? É imperdível, já é típico, já é tradição do povo belo horizontino comparecer na quarta-feira profética, porque a bênção é completa e o milagre é completo. Jesus está curando aqui nessa campanha do câncer resfriado, mas você tem que exercitar a sua fé, você tem que ter um posicionamento, sair da zona de conforto. Eu sempre digo, inspirado pelo Espírito Santo, eu falo da parte de Deus, Deus não opera na zona de conforto não, meu irmão. Deus não opera na zona de conforto não, meu irmão. Deus opera na zona da fé, para você alcançar a sua vitória. Você que almeja a sua vitória, você tem que fazer um sacrifício, você tem que pagar o preço. Deus quer você entrando nos umbrais do templo hoje, na quarta-feira. Deus quer ver você pisar no limiar do templo, para dentro, entrar na campanha. Pronto, primeiro passo é pegar o voto, pegar o propósito. Segundo passo, sabe qual que é o terceiro passo? É você pisar na cabeça do diabo, pisar na cabeça do coisa ruim. Olha, mas não venha sozinha não, não venha sozinho não, meu irmão. Traga mais um, traga sua família, traga sua parentela. O seu carro, a sua van vai se transformar hoje num bom samaritano. Aquela pessoa que precisa de um bom samaritano para conduzir aqui no templo dos milagres, no templo da glória de Deus. Inclusive, falando em milagre, o nosso bom cooperador João Pedro, que está aqui na mesa de áudio, nosso sonoplasta, ele vai estar veiculando para você os relatos, os depoimentos de fé, pessoas que compareceram e foram beneficiadas por Deus, pessoas que alcançaram a bênção de Deus, pessoas que foram abençoadas por Deus no prosseguimento dessa grande campanha, perdão. Daqui a pouquinho, às 15 horas, presbítero José Marcos. Às 16 horas, cooperador Devanildo Antônio, vindo diretamente da cidade de Itaúna. E às 20 horas, fechando com chave de ouro, pastor Guilherme Ribeiro e todo o esquadrão da fé, todo o batalhão da oração, todo o pelotão do jejum, no Santo Altar, cooperador João Pedro, com as mãos levantadas para o céu. Não tem diabo que resiste. O diabo tem dois trabalhos, é um para levantar e um para cair por terra hoje, na quarta-feira profética, cooperador João Pedro.
0: Com certeza. Vamos lá, vamos lá, vamos lá, vamos lá. O que tem acontecido na campanha de quarta-feira, o meu milagre vai virar notícia.
2: Irmão, o Espírito de Deus me revela, esse irmão, você chegou aqui nesta manhã, preste atenção, você não contou seu problema para ninguém, nem para sua família, e você disse assim: Jesus, eu não vou contar para ninguém, mas eu quero que o Senhor me cura. Porque você não queria ir para o hospital. Você tinha medo de ser algo pior. O Senhor está curando esse irmão aqui hoje. O Senhor me diz que as dores que você sentia, até a urinar, queimava, ardia, Jesus curou você aqui agora. Eu quero que você venha aqui agora na frente, eu quero ouvir você. Jesus curou você aqui agora. Era uma inflamação na próstata e Jesus curou você aqui agora. Você disse: eu não vou contar para ninguém, Deus vai me revelar e vai me curar. Aleluia, isso, de óculos lá. Ouve ele lá, isso. Isso, esse aí que está vindo para frente. Vamos lá.
3: O nome do senhor?
4: Valdivir.
3: Foi do jeitinho da revelação, Valdivir?
4: Foi.
3: Vou te abençoar. Há quanto tempo essa enfermidade?
4: Eu sigo agora, começou doendo. sentir-se enganado na cruz.
3: E o que que o médico falou pro senhor que era?
4: Aí o médico falou que estava com câncer.
3: Câncer na próstata, pastor.
2: Foi diagnosticado pelo médico como câncer na próstata.
4: Foi na próstata.
2: Já sofrendo há 5 anos com essa enfermidade. E agora, após a revelação, Jesus te tocou, meu irmão.
4: Eu senti o senhor Jesus me curou, eu senti o toque do Espírito Santo. Senti a cura, senti o calor que no meu corpo.
2: Está saindo daqui curado para a glória de Deus. O senhor está falando aqui comigo que tem 43 pessoas que enquanto você está aqui, Jesus visitou filho, neto, filha, neta, lá no local de trabalho agora. Levanta a mão e dá glória a Deus aí. O Senhor está falando aqui comigo que tem 18 pessoas que o inimigo não vai roubar sua bênção. Ei, o que é seu e o diabo não vai tomar, não. O Senhor está falando comigo que a sua causa foi colocada na balança da justiça de Deus. E Deus te deu vitória aqui nesta manhã. Vai recebendo, vai recebendo, vai recebendo. Isso, você glorifica e Deus opera. Você glorifica e Deus opera.
5: Está emocionada, pastor Guilherme Ribeiro e amados ouvintes, a nossa Rita Isabel está reportando aqui que as duas filhas cursou a faculdade depois que ela entrou na campanha e Deus já abriu a porta de um emprego satisfatório.
2: Seu nome, minha irmã?
6: Rita Isabel.
2: Quanto tempo nessa, já, a senhora já é a primeira, segunda ou terceira etapa da campanha?
6: Tem muito tempo, doutora.
2: Está fazendo há muito tempo.
6: Estou fazendo.
2: O que que aconteceu?
6: Uai, que aconteceu que era impossível para os homens, mas para Jesus é possível. Eu consegui formar minhas duas filhas, elas formaram numa melhor faculdade de Belo Horizonte, e Jesus já abriu as portas
2: para elas. Já estão até trabalhando.
6: Tá trabalhando na área que elas formou. Uma está trabalhando no escritório de arquitetura e a outra no laboratório de bioquímica.
2: Vale a pena fazer a campanha.
6: R$ 700.
2: Quem dá glória a Deus por isso? Tá feliz?
3: Emocionada.
2: Quem aplaude a Jesus e dá glória?
5: É vibrante, emocionante, sensacional. Vai continuar cocheando entre dois pensamentos ou vai ter um posicionamento e vai sair da zona de conforto? O Espírito Santo, o Paracletos, não opera na zona de conforto, meu irmão. Ele opera na zona da fé. É você sair dos umbrais do templo, da sua casa, e passar nos umbrais do templo, aqui do tanque de Betesda do século XXI. O tanque de Siloé do século XXI. Conhecida mundialmente como pronto socorro de nosso Senhor e Salvador Jesus Cristo. Mas não se engane não, meu irmão. Existe muita igreja com arco-íris aí, ó, que são igreja dos divisores. Não tem nada a ver com a igreja Deus é Amor. A igreja Deus é Amor é a igreja do arco-íris. Traz na placa saudoso fundador, missionário Davi Martins de Miranda. Essa é a genuína, é a autêntica, aonde prega o evangelho genuíno. Você ouviu aí, ó. Contra fatos não existe argumento. Jesus mata a cobra e mostra a cobra morta também, meu irmão. Jesus curando do câncer ao resfriado. Esse primeiro varão que testemunhou, que reportou, que relatou que tinha um câncer. Câncer não tem cura, mas aqui na IPDA tem. Na quarta-feira profética tem. No prosseguimento dessa campanha que está impactando a opinião pública, tem. O meu milagre vai virar notícia. E esta segunda senhora, eu entrevistei ela, uma provocadora de milagres, está afinco nessa campanha profética de quarta-feira, Rita Isabel. Ela reportou, conseguiu formar as duas filhas em uma faculdade satisfatória. É, muito satisfatória. Hoje as filhas são acadêmicas. Salário satisfatório, só o Sodexo, R$ 700. Isso aí é só para começar. Isso é milagre ou não é? É Jesus de Nazaré resolvendo problema insolúvel, não é? É o Messias operando aqui na quarta-feira profética ou não? Qual vai ser a sua decisão? Qual vai ser o seu posicionamento? Avenida Amazonas, 8410, no bairro Cabana, a Igreja do Arco-Íris, que traz por título saudoso fundador missionário Davi Martins de Miranda, está com os umbrais do templo aberto para receber você e toda a sua família neste endereço.
7: Avenida Amazonas, 8410, bairro do Cabana, em Belo Horizonte. Vou repetir para você. Avenida Amazonas, 8410, bairro do Cabana. É o endereço.
5: Tem ponto de referência?
7: É o endereço.
5: Manda aí para eles.
7: Tamo aqui, ó.
5: Fica mais fácil.
7: Ei, preste atenção. Você já sabe, ao lado do sacolão Feirão da Fartura, o maior sacolão da Avenida Amazonas. É o maior sacolão que tem. E também, próximo a Cardízel, é isso mesmo, Cardízel.
5: Sim.
7: Próximo a Cardízel, ao viaduto da cidade industrial conhecido como Anel Rodoviário.
5: Isso.
7: Estamos a 1 quilômetro da Vilma. A fábrica Vilma.
5: Agora sim.
7: Hã? Hein, ok.
5: Eita glória.
7: Hã? Você que vem de Contagem, viu? Você que vem da região de Contagem. Você que vem da região de Venda Nova, você vai pegar o metrô na Vilarinho e vai descer na estação de metrô Vila Oeste. Eita glória. Você vai descer na estação de metrô Vila Oeste. É, e Deus vai operar de forma tremenda.
5: Se vir de carro próprio.
7: Se você vir de carro próprio, irmão, presta atenção. Se você vir de carro próprio, temos um amplo estacionamento com portão de garagem. Atenção, temos um amplo estacionamento com portão de garagem. É, para você deixar o seu veículo próprio, é. Então, olha, não tem desculpa não, viu? Não tem desculpa.
5: Verdade.
7: Para você não vir de carro, de moto, você tem moto aí, ó.
5: É. Carro de aplicativo.
7: De moto. É, irmão. Vai vir de moto para a igreja? Então, tem lugar para você estacionar. Tem lugar para você colocar a sua moto. Tem lugar para você colocar, aleluia, o seu carro, a sua van. Em nome de Jesus, vem para cá, porque Deus vai jogar por terra toda obra do mal, em nome de Jesus.
8: Olha para cá, ainda de pé, já procure as dores, já procure as enfermidades. Duas pessoas que o Espírito Santo tocou e desentupiu uma veia aqui na região do seu cérebro. Ali tem uma. Corre lá, pastor Adalto. Olha lá, ouve lá a senhora de camiseta, de blusa preta. O Senhor me diz que já tem mais de uma semana. Essa senhora do outro lado, pastor Adalto. Isso, ali, ó. Isso. Vê o que aconteceu aí com essa irmã também. Uma semana que a dor não passava, não sumia. Vamos lá.
5: Vamos entrevistar ela aqui, pastor Guilherme. Seu nome?
9: Eu sou Eli.
5: Há quanto tempo a senhora sentindo essas fincadas na cabeça, essas dores?
9: Tem mais ou menos uns 30 dias.
5: 30 dias.
9: E hoje, na hora que eu cheguei, estava doendo muito, muito. E eu estava achando que eu não ia aguentar.
5: E agora?
9: Agora... Sumiu.
8: Desapareceu. A senhora estava sofrendo há 30 dias.
9: 30 dias ou mais.
8: Tomava os remédios, não adiantava nada.
9: Hoje mesmo eu tomei dois para chegar aqui.
8: Tomou dois remédios
9: para chegar aqui.
8: E agora Jesus se curou.
9: Oh.
8: Não está sentindo mais nada. Olha lá.
9: Nada.
8: Quem aplaude a Jesus e a glória a Deus por isso.
5: Glorifica a Deus com ela, igreja.
10: Mas uma senhora, pastor Guilherme, seu nome?
11: Jalmin.
10: Há quanto tempo sentindo essas dores terríveis na cabeça?
11: É muito tempo, é muitos anos. Não é direto, mas passa a passo eu sempre.
10: Muitos anos?
11: É.
10: E o que que aconteceu até agora da parte de Deus?
11: Aí eu levantei minha mão pela frente, se fosse eu, pastor, eu ia apontar.
10: Sumiu?
11: Sumiu.
10: Tá sentindo mais nada?
11: Não.
10: Completamente curada, pastor Guilherme.
2: E quem foi que curou ela? Quem te curou, minha irmã?
11: Jesus!
2: Foi Jesus de Nazaré!
11: Jesus!
2: Jesus!
12: Joga todo mal por terra agora. Todo mal por terra agora. Obra de macumba. Macumba no estômago dela. Sai macumba no estômago dela. Obra de macumba no estômago dela. Vai, olha aí, ó. Tá no estômago dela.

0: saia em nome de Jesus. Jesus já te deu vitória, meu Deus. Jesus já te deu vitória. Jesus vai destruindo, Pai, o nome da família está na vela. Ó, olha aí, ó, tá vendo? Olha aí, ó, olha aí, ó. O nome da família está na vela. Eu vi o nome dela na vela da filha dela. Olha aí, ó. Olha aí, ó. Olha aí, tá vendo, irmãos? Olha aí, ó. Olha aí. Ela ganhou. Macumba. É, o nome dela tá na vela e o nome das duas filhas dela. Três velas acesas, né? Hein? Ganhou muito pra isso. Grita, queima ele. Grita, queima ele. Sai da casa dela, viu? Você vai deixar as filhas dela. Você vai deixar o marido. Você vai deixar ela também. Tudo que você ganhou, você já perdeu aqui. Já perdeu. Já perdeu. Você vai dar o grito de derrota e ir embora. Você vai dar o grito de derrota e ir embora agora. Em nome de Jesus Cristo, dá seu grito de derrota. Dá seu grito de derrota agora. Em nome de Jesus, sai.
1: Tremendo. O cão dando grito de derrota, presbítero Adal.
2: Dando grito de derrota, tendo dois trabalhos, um para levantar e um para cair por terra. Porque tudo que acontece aqui na quarta-feira é profética. Jesus mata a cobra e mostra a cobra morta também, meu irmão. Tudo isso aí são pessoas que colheram o resultado da fé exercitada. Aonde que ele exercitou a fé? Foi lá na casa dele, quando ele estava ouvindo rádio. Estava acompanhando pela internet, pelo link da internet, porque hoje também pode ouvir a rádio pelo link da internet. A pessoa exercitou a fé. Essa senhora exercitou a fé e compareceu. Quando ela compareceu, meu irmão, foi revelada pelo Espírito Santo. Porque o Espírito Santo, a visão do Espírito Santo é como uma visão de raio-x. Deus está usando o pastor Guilherme Ribeiro e o presbítero José Marcos, é com muita unção mesmo, né? Com muita autoridade, é com muita intrepidez, com muita ousadia. E o diabo não fica escondido não, meu irmão. O Espírito Santo revela, e quando revela, aí o cão tomba por terra. O diabo cai por terra, coisa ruim cai por terra, e a pessoa sai liberta. E quando a pessoa sai liberta, ela está colhendo o resultado da sua fé exercitada. Pessoa que entra com a porta fechada, sai com a porta aberta, colhendo o resultado da fé exercitada. Pessoa com um problema insolúvel, aí ela sai com o problema resolvido, colhendo o resultado da fé exercitada. Olha, daqui a pouquinho, esse pastor que Deus usou neste último relato de libertação, pastor José Marco, vai estar assumindo a santa tribuna com o livro sagrado aberto, em uma comunhão com Deus no extremo. Ele fala com Deus e Deus fala com ele, gente, é muito forte. Uma intimidade com Deus no extremo, às 15 horas. Às 16 horas, o afro, cooperador Devanildo Antônio, atravessou a Macedônia para nos ajudar aqui na IPDA Sede Mãe. Veio lá de Itaúna. Um homem muito usado, destemido, para pregar esse evangelho genuíno. Cooperador Devanildo. E às 19 horas, hoje, na quarta-feira profética, você não pode perder. Pastor Guilherme Ribeiro, o nosso líder e mentor espiritual de todo o estado de Minas Gerais. Ele vai estar assumindo o santo altar de Deus, e ele não está sozinho não, meu irmão. Juntamente com ele, as três pessoas da Santíssima Trindade, Pai, Filho e Espírito Santo. Usando ele com muita autoridade, com muita graça, com muita ousadia, com muita intrepidez e com muito poder de Deus. Venha, traga toda a sua família. Não fique indiferente, não. Não fique de fora, não. Você que é de outro ministério, venha. Você que é católico, venha. Você que está desigrejado, venha. Você que não tem uma crença religiosa, venha. Você que está estacionado, paralisado em casa, venha. Quarta-feira profética, terceira volta nas muralhas de Jericó. Já vai o terceiro elo. Meu milagre vai virar notícia neste endereço que o nosso sonoplasta vai estar compartilhando com você.
1: Avenida Amazonas, 8410, bairro do Cabana. Pastor Adalto,
2: sim.
1: Aquelas pessoas que sofrem com depressão, surto psicótico, pessoas que tomam remédios controlados,
2: doenças nervosas,
1: pessoas que, meu Deus do céu, né, tem que ser levadas lá ao centro de atenção psicossocial para poder ter ajuda, mas não resolve. Verdade. Elas têm que comparecer na Igreja Deus e Amor para esse trabalho espiritual cair por terra, né, presbítero Adalto?
2: Com toda certeza, cooperador João Pedro, afirma as tuas palavras.
1: Olha aí.
2: Existem doenças nervosas que são doenças de classe espiritual, doenças mandadas, claro que é da parte do diabo. São doenças espirituais.
1: É.
2: Que a medicação, mesmo que seja remédio controlado,
1: não resolve, né?
2: Exatamente, para um surto psicótico, para uma esquizofrenia, para um mal de Alzheimer, para uma demência, para uma depressão, tudo começa com a depressão do diabo.
1: É.
2: Mas são doenças mandadas, doenças nervosas. A pessoa pode até se internar, pode até receber um diagnóstico de uma medicação, de um remédio controlado, mas não vai ser curado, meu irmão, porque é doença de classe espiritual, doença mandada, doença nervosa. Mas como que vai curar, pastor? Tem que comparecer aqui na IPDA do Cabana, conhecida mundialmente como Pronto Socorro de Nosso Senhor e Salvador Jesus Cristo. Qual que é o médico dessa igreja? É Jesus de Nazaré. Quem é os enfermeiros? É os pastores. Porque quem cura é Jesus, quem liberta é Jesus, quem opera sinais e maravilhas é Jesus de Nazaré. Então você tem que comparecer aqui no Pronto Socorro, o Pronto Socorro da alma, o Pronto Socorro do espírito, aqui na IPDA do Cabana. Você tem que ter uma atitude de fé e comparecer. Pronto, primeiro passo. Depois vai receber a oração com imposição de mãos. É uma das liturgias do culto. A oração com imposição de mãos é bíblico, é do período apostólico da igreja primitiva. Os apóstolos oravam com imposição de mãos, meu irmão, e o diabo caía por terra, a pessoa ficava liberta. Segundo a liturgia do culto, a ministração com azeite santo. Pastor Guilherme Ribeiro, presbítero José Marcos, tem no altar uma taça de azeite consagrado a Deus.
1: É, meu irmão.
2: Depois que você receber essas duas liturgias, você exercitar sua fé, entrar na campanha e adquirir o voto ungido por Deus, o propósito, você pode ter certeza que o coisa ruim, o Satanás e o diabo vai ter dois trabalhos, cooperador João Pedro. É um para levantar e outro para cair hoje no prosseguimento da quarta-feira profética.
1: Colocarão as mãos sobre os enfermos.
2: Olha aí, ó.
1: E eles serão curados. É o que diz o nosso Senhor e Salvador Jesus Cristo. Tem pessoas que duvidam do milagre, mas Deus, pastor Adalto,
2: sim,
1: opera na vida daquele que não duvida, na vida daquele que crê. Deus, ele opera de forma tremenda. Enquanto tem pessoas duvidando,
2: sim,
1: Deus opera milagres na vida daquele que confia, na vida daquele que crê, na vida daquele que recebe esta palavra a qual nós estamos ministrando sobre a tua vida agora nesta tarde, 2:39 em Belo Horizonte.
2: Aleluia.
1: O tempo, irmão, está bom para você vir para a igreja.
2: Verdade.
1: Não fica olhando, não, se vai chover, não. Corre para cá, pega o Uber, vem para a igreja. Porque Deus tem algo tremendo a realizar na nossa vida. Deus tem algo profundo a realizar na vida do povão que crê. Hoje, de manhã, Deus usou, presbítero Adalto,
2: sim,
1: pastor Guilherme, uma mensagem poderosa. Avante, nós temos que avançar, sim, temos que ir à frente, ou seja, não olhar as tempestades, não olhar as lutas, não olhar as provações, mas seguimos em frente, presbítero Adalto, porque a vitória é nossa em nome de Jesus.
2: A vitória é nossa pelo sangue do Cordeiro de Deus, que tira o pecado do mundo. A vitória é daquele que crê. Tem um episódio na Bíblia, uma passagem bíblica no Novo Testamento, que um pai, ele veio com um filho, que aquele espírito maligno, aquela entidade, pegava o filho dele e jogava na água e jogava no fogo, e o filho dele ficava babando com epilepsia.
1: É.
2: Trouxeram aos apóstolos, aos seguidores do Messias, e eles não conseguiram expulsar.
1: É.
2: Porque tem demônio, tem casta de demônios, tem legião de demônios, meu irmão, que a pessoa tem que estar em oração 24 horas. É. E Jesus de Nazaré, o Messias, ele ficava em oração 24 horas. Para ele escolher os 12 apóstolos, a Bíblia diz que ele ficou num período de toda madrugada, meu irmão. Ele passou uma vigília em oração. E quando trouxe aquele espírito maligno que estava no filho daquele senhor, aleluia,
3: meu Deus,
2: ele olhou para Jesus e disse assim: se o senhor pode me ajudar, o senhor me ajuda. A incredulidade aí, ó.
3: Olha aí.
2: Olha coisa ruim operando na vida daquele senhor ali. Jesus olhou para ele e disse assim: ó, tudo é possível aquele que crê.
3: É.
2: Aí quando ele viu que a fé dele não era forte, não era uma fé salvífica, não era uma fé genuína, ele disse: Senhor, ajuda-me com a minha fé.
3: Olha aí.
2: Aumenta a minha fé. Tudo é possível aquele que crê. E para crer, pastor José Marcos, o segundo pastor do estado de Minas Gerais, acabou de chegar aqui.
3: Vai assumir.
2: Daqui às 15 horas ele está na tribuna. A Bíblia diz: tudo é possível aquele que crê, pastor José Marcos.
3: É verdade, tudo é possível aquele que crê. Quem crê verá a glória de Deus.
2: Aleluia.
3: Quem crê, ainda que esteja morto, viverá. Isso é, traz uma esperança que nem tudo está perdido.
2: Meu Deus!
3: Quando você crê, você está trazendo para a sua vida aquilo que você acha que tinha acabado.
2: Olha
3: isso. E quando você crê, você vai receber muito mais. Porque é a palavra de Jesus. Quando Jairo, né, Adão estava dizendo assim, Jairo recebeu a notícia, né, que a filha já estava morta. Jesus olhou para ele e disse: o que? Não temas. Crê somente.
2: Aleluia.
3: Crê somente.
2: Olha o crê aí, ó. Tem que crer.
3: Crê aí, crê somente. Jairo foi: então, agora nós vamos na tua casa, no caminho, presbítero.
2: Sim.
3: Indo na casa de Jairo. Jairo às vezes está desesperado, vamos.
2: Ei, no caminho,
3: Jesus ainda para atender uma mulher que estava com 12 anos, com fluxo de sangue. No meio do caminho, Jesus ainda para atender a mulher, estava conversando com a mulher.
2: Tremendo.
3: Aleluias. E Jairo esperando, né?
2: Provou mais a fé dele.
3: Provou mais a fé, vamos, coisa do meu Deus, vamos.
2: Aleluia.
3: Vamos.
2: Ei, agora que a menina vai morrer,
3: meu Deus. Agora, Jesus, queridos, quem está com Jesus está seguro. Não é caso que Jesus parou para atender a mulher que Jesus esqueceu de Jairo.
2: Verdade.
3: Não é porque Jesus parou para atender a mulher que ele tinha esquecido de Jairo, não.
2: Ei,
3: Jesus, ele pode atender um, atender outro, mas ele não esquece de você. Ele não te abandona. O seu milagre vai chegar. O seu milagre vai virar notícia. A mão de Deus está estendida. Crê somente. Tudo é possível ao que crê. E quem crê verá a glória de Deus, presbítero Adão.
2: Com toda certeza, presbítero José Marcos, eu confirmo as tuas palavras. Tudo é possível aquele que crê, aquele que acredita, aquele que não duvida. Porque o meu livro sagrado diz: aquele que duvida, o varão que duvida, ele é como a onda do mar. E eu quero aqui enfatizar as palavras que Deus colocou na boca do presbítero José Marcos. A mão do Deus Jeová Jirei, a mão do poderoso El Shaddai, está estendida aqui na parte feira profética, no prosseguimento dessa campanha que está impactando a opinião pública com sinais miraculosos, com coisas extraordinárias do período da igreja primitiva do passado, do período messiânico, do período apostólico. Jesus está operando aqui, através da oração desses dois ungidos de Deus, pastor Guilherme Ribeiro, primeiro pastor do estado, e presbítero José Marcos, o segundo pastor da grande BH, que daqui a pouquinho, ainda dá tempo, você que está no seu carro, você que está no seu automóvel, carro de aplicativo, volante grande do caminhão, ainda dá tempo. Daqui a pouco, essa metralhadora de Deus vai estar assumindo o santo altar às 15 horas. Ele vai estar pregando, orando por revelação, entregando as profecias da parte de Deus, e como já é o bom costume do pastor José Marcos, ungindo e consagrando todo dizimista e ofertante fiel, porque Deus tem promessa. promessa para aquele que é dizimista e ofertante fiel, pastor Zé Marcos.
3: É, vai ser tremendo essa consagração. Quando você devolve o dízimo da casa de Deus, você está trazendo todas as bênçãos para a tua vida. Quando você devolve o dízimo para a casa de Deus, a janela do céu se abre. Aleluia. O devorador é repreendido. Aleluia. E não faltará o mantimento.
2: É tremendo.
3: O seu celeiro encherá. Porque isso é bíblico, presbítero Adão.
2: Sim.
3: É no livro de Provérbios, capítulo 3, verso 9.
2: Aí,
3: honrai ao Senhor com as suas primícias, com toda a sua renda, com a tua fazenda. Honra ao Senhor e o teu celeiro transbordará de bênção.
2: Maravilha.
3: De bênção.
2: Maravilha.
3: É promessa de Deus. É a semente que não morre. É a semente que brota. É a semente.
2: Olha, em nome de Jesus, essa terra é fértil, hein?
3: Aleluia.
2: Essa terra é fértil porque tem a bênção do Senhor.
3: É a boa terra.
2: Porque tem a bênção de Deus.
3: Verdade.
2: A boa terra, a semente não morre.
3: Não, é verdade.
2: E principalmente, quem que rega essa terra?
3: O Espírito Santo.
2: Aleluia.
3: É a presença de Deus.
2: Glória.
3: É Deus.
2: Então, ouvinte, venha receber essa consagração, essa unção, esta presença na tua cabeça, porque o azeite, presbítero,
3: sim,
2: você sabe, você é conhecedor da palavra.
3: Aleluia, glória a Deus.
2: O azeite simboliza o Espírito Santo, a presença de Deus, o Espírito Santo. Então, quando você recebe o azeite na tua cabeça, você está recebendo a presença de Deus.
3: Aleluia.
2: A bênção, o Espírito Santo transborda, faz transbordar, faz aquilo, aleluia, que era impossível tornar possível. Faz aquilo que estava fechado se abrir. O que estava amarrado, desamarrar. O que estava embaraçado, desembaraçar. Em nome de Jesus.
3: Aleluia, aleluia.
2: Receber. Vem receber no alto da tua cabeça essa vitória em nome de Jesus.
3: E não para por aí, né, presbítero?
2: Com certeza, com toda certeza.
3: Não para, porque amanhã, quinta-feira, teremos também concentração, né?
2: Sim.
3: Concentração da Fundação Reviver às 9 horas da manhã. Às 2 da tarde também teremos concentração. É em nome de Jesus. O Senhor Jesus é fiel e poderoso. O Senhor Jesus é quem garante a vitória. O Senhor Jesus é quem garante. Então vem receber amanhã, quinta-feira, às 9 da manhã, Fundação Reviver. Às 14 horas, 19 horas também teremos concentração em nome de Jesus na quinta-feira. Sexta-feira teremos também mais um elo da campanha, né?
2: Maravilha.
3: Mais um elo da campanha poderosa. Olha aí que tema poderoso. O desafio de Elias.
2: Maravilha.
3: Deus responde com fogo.
2: Aleluia.
3: Às 7 da manhã, às 10 da manhã, é o meio-dia, às 2 da tarde, às 16 horas e às 19 horas. É, Deus responde com fogo.
2: Aleluia.
3: Elias clamou e Deus respondeu com fogo. Sexta-feira, e também seremos a vigília, né?
2: Sim.
3: Teremos a vigília também às 23 horas com a expansão jovem.
2: Bênção
3: por o presbítero Tiago, operadora Raquel, a sua equipe abençoada.
2: Maravilha.
3: Um jovem abençoado, um jovem despertado, né?
2: Sim.
3: É, em nome de Jesus, a vigília às 23 horas com a expansão, em nome do Senhor. E sábado pela manhã teremos o ciclo da oração, sábado pela manhã, 7 horas, Nossa Irmã Maria, em nome do Senhor. E às 18h30 é a Santa Ceia do Senhor.
2: Imperdível.
3: É imperdível. Não pode perder por nada, você mesmo, você obreiro. Dia 11, aleluia, dia 12, né? Dia 12, a Santa Ceia, sábado às 18h30. Ministrando o presbítero Tiago Lucas.
2: Maravilha.
3: A Santa Ceia do Senhor. Dia 13, às 8 da manhã. É, dia 13, às 8 horas da manhã. em nome de Jesus, às 10 da manhã e às 19 horas, a Santa Ceia do Senhor no domingo, dia 13 também, às 8 horas da manhã, ministrando a Santa Ceia do Senhor, pastor, aleluia, Guilherme Ribeiro, ministrando a Santa Ceia, às 10 da manhã, e o meu presbítero Zé Marcos, às 19 horas, Mauro César, ministrando a Santa Ceia, presbítero Adair.
2: É de suma importância para todo o rebanho Belo Horizontino, toda a família IPDA, não perder o culto de Santa Ceia, que era uma das liturgias mais importantes da igreja primitiva do passado. Do período dos apóstolos, era a liturgia da Santa Ceia, porque o Messias diz: aquele que não come da minha carne e não bebe do meu sangue, não se engane não, meu irmão. Ele diz: não tem parte comigo no meu reino. Você não tem parte no arrebatamento da igreja, você não tem parte com o nome escrito no livro da vida, você não tem parte no reino celestial. Mas na parte B do livro sagrado, deste mesmo versículo, ele disse assim: todo aquele que come da minha carne e bebe do meu sangue, permanece em mim e eu nele, e eu ressuscitarei naquele último dia. Já aproveitando que está aqui o segundo pastor do estado de Minas Gerais, pastor José Marcos, a irmãzinha lá do bazar, lá do 60 mais, ela pediu uma divulgação ali do bazar 60 mais. Eu vou deixar para o pastor José Marcos estar compartilhando sobre esse bazar tão abençoado, e os itens que as pessoas vão estar adquirindo vai estar ajudando a Fundação Reviver.
3: É, a Fundação Reviver, hoje também nós teremos o bazar, né, da Fundação Reviver, é todas as quartas e domingo, ali está aberto ali, né, são roupas boas, né?
2: Sim,
3: é, sapatos bons, roupas boas, você pode, né, ali estar,
2: sim,
3: ajudando a Fundação Reviver, adquirindo, né, adquirindo, tá, servas do Senhor lá competente para te atender com o maior carinho, com o maior amor ali, então você não vai deixar de passar, cultuou a Deus, já passa ali no bazar da Fundação Reviver e ajuda a Fundação Reviver, comprando ali, tem muita coisa boa ali,
2: baratinho,
3: é, muitas coisas novas, presbítero,
2: sim,
3: está no prazo ainda, que está embalado ainda,
2: vai entrar lá hoje, junto com o pastor Fábio Rodrigues,
3: inclusive o pastor Fábio Rodrigues adquiriu itens lá hoje, dos 60
2: ai,
3: mais,
2: bênção.
3: Deus abençoa, pastor Fábio Rodrigues, você está ajudando a Fundação, Deus abençoa a tua esposa, também a tua criancinha que já está chegando,
2: sei, que Deus abençoa,
3: então em nome de Jesus, irmão, vamos ajudar, vamos passar ali no bazar da Fundação VV, adquirir, ajudando em nome do Senhor Jesus, toda quarta a partir das 8 da manhã e domingo também a partir das 8 horas da manhã, você vai estar ali ajudando, comprando ali no bazar da Fundação VV, em nome do Senhor. Chegou no estacionamento, você vai ver o bazar ali, as roupas ali, e você vai entrar e vai adquirir, ajudando as famílias, né, comprando as crianças, família, ajudando as crianças, em nome de Jesus. Que Deus abençoe.
2: Vamos orar, né?
3: Vamos orar. Chegou o momento de nós clamar a Deus.

0: Pai que está no céu, Pai de nosso Senhor e Salvador Jesus Cristo, muito obrigado, Senhor, por este momento, porque nós sabemos que a resposta certa, ela vem da boca do Senhor. O Senhor é Deus fiel e poderoso, o Senhor é quem garante, Pai, a vitória. Visita, Pai, este ouvinte agora, Pai. Visita, Pai, este ouvinte. Visita, Pai, este lar, esta casa, esta família. Repreende o inimigo, as tempestades que tem soprado, que vem levantado contra essa casa, Pai. Visita os hospitais. Visita, Pai, os presídios, Pai, as cadeias públicas. Coloca a tua bênção em nome de Jesus. Amém. Maravilha, maravilha. Somente o Senhor faz maravilha. Deus abençoe, amado ouvinte. Daqui a alguns minutinhos é a oração do canal Direto com Deus. Ore também. Que Deus abençoe. Fiquem com Deus. Fiquem na paz do Senhor Jesus. Quem vos despede, são teus irmãos em Cristo. Presbítero José Marcos.
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2: Cooperador João Pedro, fique com Deus!

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alerta Belo Horizonte, alerta, alerta povo de Deus, porque está chegando, hein? É já neste próximo final de semana, mais um culto de celebração da ceia do nosso Senhor e Salvador Jesus Cristo. Glória a Deus por isso, porque o Senhor Deus preparou mais este mês para você participar da ceia do Senhor Jesus. Este culto, que com certeza é o mais importante do mês, está escrito na palavra do Senhor, porque eu recebi do Senhor o que também vos ensinei, que o Senhor Jesus, na noite que foi traído, tomou pão, tendo dado graças, o partiu e disse: tomai, comei, isto é o meu corpo, que é partido por vós, fazei isto em memória de mim. Então, venha fazer memória, venha estar conosco, é já neste próximo sábado, às 18 horas, e também no domingo, às 7, às 10 e às 19 horas, estes quatro horários. Atenção, atenção, porque serão quatro horários para você participar conosco e ser abençoado pelo nosso Deus.

dia 12 e 13 de setembro, é o grande culto de celebração da ceia do Senhor. Vem ceiar, o mestre chama, vem ceiar. Todos os nossos membros, obreiros, que congregam aqui na nossa sede estadual, serão 2 dias, 4 horários, para que você possa celebrar e participar da ceia conosco. No dia 12 de setembro, no sábado, às 18h30, no dia 13 de setembro, no domingo, às 7, às 10 e também às 19 horas. Então, venha marcar presença toda a membresia, obreiros, pastores, presbíteros, diáconos, porque este é aquele tão importante culto, o culto mais importante do mês, é o culto de celebração da ceia do Senhor. Venha estar conosco, Avenida Amazonas, 8410, bairro Cabana, neste próximo final de semana, 12 e 13 de setembro, Santa Ceia.

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2: Recebe o que busca, encontra, e aquele que bate, as portas se abrem, abre as portas, ó Pai, para o teu povo cantar o hino da vitória. Abre as portas, meu Pai, esse homem que pede com muita fé, esta mulher que clama com muita fé, abre as portas, estão fechadas, e confirma a grande vitória, e confirma, Senhor, o teu grande mover, meu Pai. Muito obrigado, Espírito Santo, muito obrigado, meu Pai. Amém, amém, amém, Jesus. Pode glorificar o Pai, o Filho, o Espírito Santo, porque Ele se faz presente. Cumprimenta a igreja com a paz do Senhor Jesus. Cumprimenta a igreja com a paz do Senhor Jesus. Deus abençoe também os internautas, os ouvintes da rádio Deus de Amor. Estamos aqui ao vivo, direto, da sede mundial, Templo da Glória de Deus, na quarta-feira do grande mover de Deus. Sejam todos bem-vindos, em nome de Jesus. Compartilhe essa transmissão, você que está pela internet, compartilhe esta live, deixe o seu like. Você que não é inscrito no canal da Igreja Pentecostal dos Amor, se inscreva no canal, porque temos orações, palavra de Deus, todos os dias, para alimentar a sua alma. Daqui a pouco o pastor Fabrício Beata vai estar ministrando a poderosa palavra de Deus, amém? Irmão, se coloque em pé, vamos levantar uma intercessão em favor da nossa querida e amada família. Hoje é o nono dia da campanha de jejum e oração. Em todas as nossas igrejas Pentecostal Deus Amor, estamos em campanha de jejum e oração, 21 dias para Deus abençoar a nossa família e também para Deus avivar a sua igreja, a sua obra. Quem quer receber o avivamento de Deus, levanta a tua mão e dê glória. No capítulo 3 do livro de Abacuque, o avivamento começou por intermédio da oração, do temor a Deus e da palavra do Senhor. Abacuque dizia: Senhor, eu ouvi a tua palavra e temi. Aviva, Senhor, a tua obra. Na tua ira, lembra-te da tua misericórdia. É tempo de orar, meus irmãos. É tempo dos moradores da terra clamar o avivamento, temer a Deus e obedecer a sua palavra. Quem crê que Deus vai salvar a sua família? Quem crê? Crê no Senhor Jesus Cristo, será salvo tu e a tua casa. Levanta a sua mão, caminha, vamos orar. Daqui a pouco o Vitor já vai louvar o nome de Jesus, amém? Todos dando glória, glória, glória a Deus. Não, levante a tua voz, levante a tua voz. Todos dando glória, glória, glória, glória a Deus. Senhor Deus e Pai, Criador dos céus e da terra, Senhor, levantamos agora, meu Pai, essa intercessão em favor da nossa casa, em favor da nossa família, meu Pai. Assim como dizia Josué, eu e a minha casa serviremos ao Senhor. Queremos declarar, meu Pai, que a nossa casa, que a nossa família, meu Pai, o Senhor vai salvar, o Senhor vai libertar a nossa parentela. Nós oramos, ó Pai, e colocamos em tuas mãos, ó Deus, livrai, ó Pai, a nossa família, livra a nossa parentela, abençoe o teu povo, meu Pai, que está orando aqui no tempo da tua glória, na nave da igreja, e também os internautos ouvintes, que ora pela sua família, e clama pela sua família, meu Deus, vai salvando essa pessoa, meu Pai, que está em situação de rua, restaura, liberta com o teu poder essa pessoa, meu Pai, que está nos vícios do crack, da cocaína, do cigarro, da bebida alcoólica. Liberta com o teu poder, porque o Filho

0: do homem veio libertar os cativos. Liberta Jesus Cristo, liberta esse jovem, esse homem, esta mulher, liberta essa pessoa, oh Pai, do pecado, da prostituição, da iniquidade, da transgressão. Eu oro, meu Pai, por cada família, por cada pedido de oração que tem chegado nessa transmissão. Pai, cura as enfermidades, salva essa pessoa, meu Pai, que está angustiada, oprimida, liberta com teu poder, meu Pai. Abençoa a nossa casa e a nossa família. Nós pedimos, ó Pai, a misericórdia, a libertação e também a salvação. Quero com fé, diga amém. Quero com fé, diga amém. Vamos receber o Vitor, que vai louvar a Deus. Pode assentar, glorificando e exaltando o nome de Jesus. Bate palma e dê glória a Deus.
1: Cumprimento a igreja com paz em Jesus.

0: Foi um toque de fé. Toque em Jesus pela fé nesta tarde, que o milagre vai acontecer. Quem quer levanta a tua mão e dê glória. É através da fé que o milagre será gerado na tua vida nesta tarde. É através da fé que você vai receber o sobrenatural de Deus. Ele está aqui presente. Quem está sentindo a presença dele, levanta a mão e dê glória. Ele está aqui, a presença dele está aqui conosco. Toque em Jesus pela fé. Ele sabe o que você necessita, mas Ele quer ouvir a tua voz. Ele sabia que Bartimeu queria ser curado, mas Ele perguntou para Bartimeu: o que queres que eu te faça? Ele queria ouvir a voz de Bartimeu. Clame, peça com fé, que Ele vai te atender nessa tarde. Irmãos, a Bíblia nos diz que a obra missionária é feita por intermédio do envio. Daqueles que se dispõem para ser usados por Deus. A Bíblia diz. Mas como ouvirão se não há quem pregue? E como pregarão se não forem enviados? Deus quer levantar obreiros, obreiras para a sua obra. A obra missionária não para, meus irmãos. É por isso que a Igreja Deus Amor está em mais de 70 países, levando o líder de Jesus. Quem foi alcançado por esta obra missionária? Quem foi? Quem foi alcançado através do rádio? Quem foi? É uma obra missionária também, o programa Voz da Libertação. Para a igreja estar em mais de 70 países, foi um servo do Senhor que obedeceu a voz divina, o chamado, e foi levar o evangelho. E a igreja continua. Só vai acabar a evangelização quando Jesus retornar. Enquanto Jesus não retorna, nós vamos continuar com esta obra missionária. Irmãos, e vale a pena investir em almas. Vale a pena investir em almas. É um investimento que nós vamos colher na onde? Lá no céu. Ajuntai tesouro lá no céu. Porque lá a traça não rói, o ladrão não rouba. Onde tiver o teu coração, aí está o teu tesouro. Se o teu tesouro estiver aqui na terra, teu galardão está aqui. Mas se o teu tesouro estiver lá no céu, é de lá que vai vir o galardão do Senhor. É de lá que vai vir a tua recompensa e a minha. Oh, glória! E agora nós vamos passar o voto, porque nós vamos investir em almas, na obra missionária. Irmãos, já estive em alguns estados do nosso Brasil e pessoas necessitam de pastores, obreiros que vão pregar o evangelho. Eu estive numa fazenda, chegando lá, os irmãos ficaram felizes. Quanto tempo que não vem o obreiro da sede mundial para cá pregar. Nós estamos felizes, nós estamos contentes, porque Deus está nos visitando por intermédio dos obreiros que estão vindo aqui. Resumindo, Deus fez uma grande obra, meus irmãos, na igreja pequenina chamada Vaquejada, lá no norte do Espírito Santo. Havia uma criança, aproximadamente, creio eu, Gustavo, que tinha 5 anos. E ali a mãe olha, ora para o meu filho, que essa criança toma remédio controlado. Irmãos, tinha uma fila de pessoas, eu orando, orando. Eu coloquei a mão sobre a cabeça daquela criança, parecia que eu estava colocando a mão sobre uma geleia. Aquela criança caiu na hora. Não era enfermidade patológica. Era uma ação do diabo que estava atuando naquela criança. Quem compreendeu, diga amém. E naquele dia, aquela criança foi liberta daquele mal e recebeu a cura divina. Porque a igreja me enviou, Deus usou a diretoria para me enviar para aquele lugar para pregar a palavra. E aquela criança foi liberta por Jesus Cristo. Então esta obra é de Deus. Quando você semeia, você vai colher. Gálatas capítulo 6, versículo 7. Tudo que o homem semear, isso também ceifará. Então você vai colher da parte do Senhor. Sabe por quê? Deus não deve nada para ninguém. Repita comigo: Deus, novamente, Deus não deve nada para ninguém. Então pede o seu voto, faça um propósito com Deus. Eu quero orar, levante esse voto, se põe de pé. Eu quero orar em favor desse voto. Deus vai confirmar uma porta aberta na sua vida. Tem pessoas aqui que a causa na justiça, e você vai vir testemunhar a sua vitória. O advogado vai te ligar: olha, a causa foi ganha, o Senhor se moveu em teu favor. Quem quer, levanta a tua vida, glória. Tem pessoas aqui que a sua vida está travada, o Senhor vai destravar hoje. Levante o voto, levante o voto. Você vai cantar o hino da vitória, quem é o inimigo ou não. Você vai testemunhar das maravilhas de Deus. Meus irmãos, eu nunca vi uma pessoa abrir o coração, a mão para a obra de Deus e não ser abençoada. Eu nunca vi. Levante o voto, pega o voto, eu vou orar. Você que não pegou o voto, pega o voto pela minha fé. Eu creio que você vai contar a bênção. Irmãos, eu precisava de uma bênção antes de findar esse ano, ou seja, o ano de 2025, para entrar agora 2026. E eu fiz um voto com Deus. Quando foi no dia 31, 3 horas da tarde, eu falei: Senhor, o ano está acabando, eu preciso da bênção. Eu fiz um voto com o Senhor. O telefone chegou, a notificação. A bênção que eu precisava antes de chegar esse ano chegou nas minhas mãos. Deus responde voto. Se não é igreja, então levante com fé, levante. Vamos orar. Maravilhoso Deus, soberano Pai, confirma, meu Pai, este milagre, confirma esta vitória, meu Pai. O Senhor sabe é que a tua filha está pedindo, precisando, necessitando, meu Pai. Tu és Deus de milagres, tu és Deus de maravilha, tu és Deus, oh Pai, responde a proposta, e a tua palavra nos afirma: o que é ligado na terra é ligado no céu. E agora, meu Pai, ligamos o nosso propósito. Eu creio, meu Pai, que este homem, que esta mulher vai contar, meu Pai, a bênção, vai testemunhar do milagre. Oh, glória, Espírito Santo, conceda, meu Pai, essa resposta, esse milagre. Portas abertas, oh Pai, entra nesta causa, entra, meu Pai, nesse problema, resolve, meu Pai, cura as enfermidades e confirma a bênção recalcada, sacudida e transbordante. E todos digam amém. Jesus, vou receber. É o Abraão? O Vitor vai louvar a Deus? Vem cá, Vitor, vem louvar a Deus. Pode glorificar a Deus com palmas. Exalte o nome de Jesus. Estamos na quarta-feira do grande mover de Deus. Ele está aqui se movendo em nosso favor. Aleluia.
1: Cumprimento novamente a igreja com a festa de Jesus.

0: 大部分的人都能够像现在的叔叔那样。
1: Onde Deus está, alguma coisa acontece. E Ele está se movendo nesta tarde. Quem está sentindo a presença dEle, levanta a tua mão e dê glória a Deus. Irmão, se coloca em pé, chegou o momento da poderosa palavra de Deus. Deuteronômio capítulo 8, versículo 3. Está escrito: que nem só de pão viverá o homem, mas de toda palavra que sai da boca de Deus. Deus tem uma palavra para nós essa tarde. Quem veio aqui receber a palavra do Senhor? Esta palavra é poderosa, é a palavra de Deus. Vamos orar. O pastor Fabrício Beata já se faz presente. Vamos orar pelo servo do Senhor, para Deus continuar usando tuas mãos. Amém? Oremos. Maravilhoso Deus, soberano Pai, em nome do teu filho amado, passamos aqui para ouvir a tua palavra, meu Deus, para se alimentar da tua palavra, meu Pai. Continua usando o teu filho, abençoa ele, a sua família, a sua casa, o seu ministério, a nossa liderança mundial, meu Pai. Espírito Santo, opera de uma forma poderosa. Estamos aqui sedentos da tua graça, da tua misericórdia. Nós agradecemos em nome do Senhor. Amém? Amém. Esse é meu pastor, com Pai. Mas glorifica o nome de Jesus.
2: Paz e Jesus, diz amém. Digam glória a Deus. Vamos dar mais uma salva de palmas, bem alegre para Ele. Mais forte, meus irmãos. O Senhor merece. Glória a Deus. Eu quero saudar também aqueles que estão nos assistindo através da transmissão. Que Deus abençoe a vida de todos vocês. Nós temos recebido bastante feedback de pessoas que estão acompanhando os nossos cultos online, pessoas que estão acompanhando em lugares distantes, que às vezes não conseguem vir à igreja. Que Deus abençoe muito a vida de vocês. E aqueles também que estão nos ouvindo através do rádio, que Deus os abençoe grandemente. Quem veio hoje para adorar ao Senhor, levante a sua mão e diga glória a Deus. Então levante a sua mão.

levante a sua mão, adora Ele. Tá na mão de Deus. E quando eu digo, aleluia.

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Levante a sua mão e fale com ele nesta hora. Levante a sua mão e peça o socorro de Deus. Levante a sua mão e peça o socorro de Deus. Porque é Ele quem pode te socorrer. Eleva os seus olhos para os montes, de onde lhe virá o socorro.

Aleluia. Aleluia. Deus já está agindo aqui no nosso meio. Pode aplaudir a ele. Aplauda, aplauda, aplauda, aplauda. Alá, sepa na basura e clamará. Oh, glória a Deus. Obrigado por sua presença, Senhor. Glória a Deus. Nós vamos à palavra de Deus agora. Nós estamos em um culto. E culto é assim. A gente ora, louva a Deus, lê a palavra. Culto é culto. E nós devemos aproveitar cada segundo, não é nem cada minuto. Cada segundo do culto nós devemos aproveitar. Eu sei a falta que faz culto. Eu já estive em países que os cultos eram escondidos, porque não se podia cultuar. Eu já tive com pessoas de países de culto escondido, pessoas que lamentavam dizendo: nós gostaríamos tanto de ter um culto, de poder cultuar livremente como vocês brasileiros, e infelizmente não temos. E nós temos essa chance e muitas vezes nós não damos o devido valor. Às vezes é o horário do culto, as pessoas estão no WhatsApp. Às vezes é o horário do culto, as pessoas estão no telefone. Não aproveitam às vezes a oportunidade que Deus está dando, não é verdade, irmãos? Nós tivemos, passamos pela pandemia e nós sentimos na pele a falta que fazia o culto. Aqueles cultos fracionados, não podia ter muita gente. Um tempo, eu me lembro que eu estava pastoreando a igreja do Uruguai, durante um tempo ficamos sem culto. E aí começamos a fazer aqueles cultos pequenos pelas redes sociais, e as pessoas lamentavam, dizendo que falta que faz o culto. E agora que nós temos o culto, nós temos que valorizar. Temos ou não temos, irmãos? Quantos amam o culto, amam estar na casa de Deus? Levante a sua mão e dá glória a Deus. Quantas pessoas nessa hora, nesse momento, internadas nos hospitais, ouvindo esse culto, talvez pelo rádio, pela transmissão, pessoas que estão se lamentando, dizendo: eu queria tanto estar lá na igreja, mas eu não posso. Nós vamos mandar a bênção de Deus para essas pessoas em nome de Jesus. Vamos ou não vamos? E aquela pessoa que talvez está hospitalizada, não pôde estar conosco, em breve vai estar aqui em nome de Jesus. Mas você que está aqui esta tarde, aproveite o culto. Aproveite o culto, não somente assistindo, mas participando, cultuando. Quantos me entendem, digam glória a Deus. No livro de Tiago, no capítulo 5, Tiago capítulo 5, versículo 13, digam glória a Deus. Tiago capítulo 5, versículo 13. Deus tem mais uma vez uma palavra para o nosso coração. No livro de Tiago, capítulo 5, versículo 13, diz assim a palavra de Deus: está alguém entre vós sofrendo? Faça oração. Está alguém alegre? Cante louvores. Está alguém entre vós doente? Chame os presbíteros da igreja e estes façam oração sobre ele, ungindo com óleo. E em nome do Senhor, e a oração da fé salvará o enfermo, e o Senhor
o levantará. E se houver cometido pecado, seriam perdoados. Confessai, pois, os vossos pecados uns aos outros e orai uns pelos outros para serdes curados. Digam glória a Deus. Diga, meu Deus, fala comigo através da sua palavra. Podeis assentar e glorificar ao Senhor. Podem glorificar a Ele, venha logo. Queridos irmãos e irmãs, a semana passada, quarta-feira passada, nós falamos de um assunto muito importante no livro de Hebreus 6. Eu me lembro que nós falamos sobre duas coisas importantes que devem caminhar junto, que é a fé e a paciência. Semana passada nós falamos sobre isso. Porque muitas vezes a pessoa tem a fé, mas não tem a paciência de esperar. E essas duas coisas têm que andar junto. Você recebe uma promessa de Deus para a sua vida, mas até o cumprimento dessa promessa você precisa esperar com paciência. E eu sei que a paciência é uma das coisas mais difíceis que tem. Mas o salmista diz: eu esperei com paciência no Senhor, Ele se inclinou para mim e ouviu o meu clamor. E hoje eu quero falar com vocês a respeito de um assunto que é predominante no livro de Tiago. Quando você abre o livro de Tiago, você logo observa que assunto é esse que é predominante no seu livro. É sobre a oração. É um assunto predominante. Somente esse pedacinho que nós lemos aqui fala da oração várias vezes. Está alguém entre vós sofrendo? Ore. Está alguém entre vós doente? Chamem os presbíteros da igreja para que façam oração e unja com óleo. A oração da fé salva os enfermos. Se você continuar lendo esse texto bíblico, você vai observar que a oração é o assunto predominante no livro de Tiago. E Tiago destaca a oração como uma ferramenta essencial, especialmente nos dias de sofrimento e de enfermidade. Nós devemos estar na presença do Senhor, em oração, pedindo a Ele que nos dê força, que nos dê paciência, que nos dê sabedoria, até alcançarmos a vitória. Mas sabe o que eu já observei? Inclusive eu falei isso na igreja alguns dias atrás. Você já viu como acontece quando tem uma partida de futebol? Sempre as pessoas observam que quando os times, eles entram, os times profissionais, eles entram no campo para ter lá o partido de futebol, para jogar o futebol, antes daquela partida eles cantam o hino nacional. Vocês já observaram isso? Só que a gente observa que as pessoas que vão ao campo para assistir um futebol, elas não vão para ouvir o hino nacional. O hino nacional faz parte. É como se fosse um rito e é uma honraria ao país, né? Aí os jogadores ficam em pé, a torcida também, e aí eles cantam o hino nacional. Mas o hino nacional, na verdade, ele não tem nada a ver com o que vai acontecer ali em campo, e as pessoas que estão ali naquele momento não foram para ouvir o hino nacional, eles foram para ver o jogo de futebol. Mas o hino nacional está ali como um símbolo de honra nacional. Mas para muitos, por que o senhor está falando isso, pastor? Porque para muitos a oração é assim. É somente praxe. É somente um rito.
É somente para dar o pontapé inicial no processo de alguma coisa. Às vezes, a atenção dela não está ali, o coração dela também não está ali. Às vezes, para muitas pessoas, desafortunadamente, infelizmente, mas para muitas pessoas, a oração funciona como um hino nacional num dia de jogo de futebol. Ela está ali por estar. E se nós soubéssemos, se o povo de Deus souber o poder que existe na oração, o poder que existe no clamor, daria mais valor à oração. Daria mais valor ao clamor. Quando nós lemos a palavra de Deus, quando nós lemos a Bíblia Sagrada, nós observamos quantas pessoas venceram através da oração. Josafá, por exemplo, que venceu não pela força humana, não pelo braço humano, mas pelo poder da oração. Quando nós abrimos a nossa Bíblia, observamos Ezequias, quando recebia as cartas de ameaça do inimigo, ao invés dele responder ameaça com ameaça, ao invés dele responder aquelas ameaças da mesma forma, o que que ele fazia? Ele respondia as ameaças com oração. A resposta do cristão para toda e qualquer afronta do inimigo deve ser somente uma: oração. Porque quando, escute isso, porque quando você ora, Deus entra na batalha. Quando você ora, Deus entra na peleja. E a palavra de Deus tem diz: não tereis que pelejar, o Senhor é quem pelejará por você. Podem glorificar o nome do Senhor. A oração é muito importante na vida de um cristão. Nós já sabemos e aprendemos que Deus, ele tem vontade condicional e vontade incondicional. Escute isso. A vontade incondicional de Deus é quando Deus determina que algo aconteça e nada que o homem faça pode mudar aquilo que ele decidiu soberanamente. Esta é a vontade incondicional de Deus. Agora, já a vontade condicional de Deus funciona de outra forma. Existem coisas que ele só realiza quando há cooperação humana. Esta é a vontade condicional de Deus. Ou seja, Deus escolheu não agir em certas situações na terra a menos que haja cooperação humana. Esses dias eu estava lendo a palavra de Deus, escute isso, e eu achei uma coisa muito importante nesse negócio de vontade condicional, vontade

determinado por sua soberania, pelo seu poder. Esses dias eu estava lendo, quando Deus trouxe o povo até a terra prometida, aquele povo que estava guiado por Josué, que veio com Moisés, depois por Josué, o Senhor disse assim: olha, vocês vão entrar na terra prometida, escute isso, vocês vão entrar na terra que mana leite e mel, só que tem o seguinte, vocês precisam entrar na terra que eu prometi, vocês precisam expulsar os inimigos de lá, porque senão eles serão como espinho nas costas de vocês e como farpa nos seus olhos. Aí eu pensei o seguinte, eu disse, meu Deus do céu, mas foi Deus quem prometeu essa terra para o povo, foi Deus quem prometeu essa terra para Abraão lá atrás, agora o povo ainda tinha que chegar na terra, dentro da terra prometida, expulsar os inimigos de lá. Por que é que Deus não fez isso? Ele mesmo, Deus poderia ter feito o seguinte, expulsado o inimigo de lá e o povo entrar sem problema, o povo entrar sem dificuldade. É que tem coisas que Deus não quer fazer, porque tem coisas que você pode fazer. Tem coisa que é para você fazer, tem coisa que Deus te capacitou. Aí a gente fala assim, meu Deus, esse é o emprego que eu pedi a Deus, escute, esse é o emprego que eu pedi a Deus, mas o emprego que eu pedi a Deus está tão difícil, aqui onde eu estou trabalhando tem inveja, aqui onde eu estou trabalhando tem gente com cara feia comigo, aonde que eu estou trabalhando tem gente contra mim, eu acho que eu vou desistir desse trabalho, eu acho que eu vou desistir do meu sonho, eu acho que eu vou desistir daquilo que eu pedi a Deus. Ei, não é foi porque Deus prometeu na sua vida aquela porta que se abriu que o negócio vai ser fácil, que o processo vai ser fácil. Você tem que lutar, você tem que batalhar. Deus entregou a terra, ele disse, olha gente, eu entreguei para vocês, já está na mão de vocês, a bênção é de vocês, agora você não pode desanimar, agora é vocês fazer a parte de vocês. Tem gente que quer desanimar facilmente por qualquer luta, por qualquer problema. Lute por aquilo que Deus me deu, por aquilo que Deus me entregou na sua mão, porque o Senhor está contigo. A oração é que pode fazer o cristão vencer. A oração abre todas as portas. Nós precisamos entender que existe sim a vontade condicional de Deus. Você já viu o que a Bíblia fala? A Bíblia diz que Deus deseja, escute isso aqui, a Bíblia diz que Deus deseja que todos os homens sejam salvos. Deus deseja. Esse é o desejo de Deus. A Bíblia diz que Deus deseja que todos os homens sejam salvos. No entanto, escute isso, eles serão salvos somente se crerem em Jesus. Aqui, quando nós dizemos que Deus deseja que todo homem seja salvo, nós podemos entender que Deus tem uma vontade, mas ela está condicionada a algo, que os homens creiam em Jesus. Muitas coisas em sua vida, escute isso, você que está me assistindo, muitas coisas em sua vida está ligada à vontade condicional de Deus. Muitas coisas que Deus quer fazer envolve a nossa participação, não é somente cruzar os braços. Mas muitas coisas que Deus quer fazer envolve a sua, a minha, a nossa participação. Quando cooperamos, avançamos. Quando não cooperamos, as coisas ficam travadas. E você sabe que um dos principais mecanismos que Deus estabeleceu para determinar muito do que Ele faz na terra, na minha e na sua vida, está condicionada pela presença ou pela ausência da oração? Se você orar, você vai receber o que Deus tem preparado para a sua vida.
falar, não, pastor, mas aqui é o seguinte, o papai ora por mim, a mamãe ora por mim, eu não sei quem ora por mim, o meu pastor ora por mim. Não, querido, não é o papai ora por você, não é a mamãe ora por você, não é o pastor ora por você, você precisa orar. Podem glorificar ao Senhor. Você precisa orar. Nós precisamos orar. Olha o que a Bíblia diz no livro de Tiago, no capítulo 4 e no versículo 1. Vocês não têm, porque vocês não pedem. Não sou eu que estou dizendo. É a Bíblia. Por que é que eu não tenho muitas coisas? Por que é que muitas pessoas não têm muitas coisas? Não têm porque não pedem. Ou quando pedem, pedem por motivações erradas. Deixa eu dizer uma coisa para você. Para você entender melhor aqui. Quando você está orando, você não está informando a Deus de alguma coisa que... É importante lembrar as pessoas isso. Porque tem gente que às vezes ele pensa, eu vou orar, eu vou falar com Deus para ele saber disso, disso ou daquilo. Não. Quando você está orando, você não está... Deus é onipotente, não é? Tem todo poder, ele é onisciente, ele sabe de todas as coisas, ele é onipresente, ele está em todo lugar. Então, quando você ora, você não está informando a Deus de uma situação, eu vou orar porque eu vou informar a Deus isso, vou informar a Deus... Não. Deus sabe de todas as coisas. Mas quando você está orando, você está acessando através da vontade condicional de Deus, para que Deus libere para a sua vida a bênção que Ele já tem preparado, mas para que você possa acessar essa bênção, você precisa pedir. Quantos estão me entendendo? Levante a sua mão e dê um grito de glória a Deus. Esse texto que eu estou citando para vocês é muito importante. O Senhor está dizendo, eu queria dar a vocês, mas vocês nunca vieram a mim pedir. Então você não tem, não é porque eu não quero dar, você não tem porque você não pede. Porque se você cooperar, se você pedir, se você clamar, eu vou entregar a você. A oração, escute isso, a oração é uma comunicação relacional com Deus. O objetivo da oração é trazer o céu para a história. É fazer com que a eternidade se manifeste no tempo. É tornar o céu visível na terra. Esse é o objetivo da oração. E você sabe o que a palavra de Deus diz? Nós temos que orar de acordo com a vontade de Deus.

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Alerta, alerta, povo de Deus, porque está chegando, hein? É já neste próximo final de semana, mais um culto de celebração da ceia do nosso Senhor e Salvador Jesus Cristo. Glória a Deus por isso, porque o Senhor Deus preparou mais este mês para você participar da ceia do Senhor Jesus. Este culto, que com certeza é o mais importante do mês, está escrito na palavra do Senhor, porque eu recebi do Senhor o que também vos ensinei, que o Senhor Jesus, na noite que foi traído, tomou pão, tendo dado graças, o partiu e disse: tomai, comei, isto é o meu corpo, que é partido por vós, fazei isto em memória de mim. Então, venha fazer memória, venha estar conosco, já neste próximo sábado, às 18 horas, e também no domingo, às 7, às 10 e às 19 horas, estes quatro horários. Atenção, atenção, porque serão quatro horários para você participar conosco e ser abençoado pelo nosso Deus.

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Então, venha marcar presença, toda a membresia, obreiros, pastores, presbíteros, diáconos, porque este é aquele tão importante culto, o culto mais importante do mês, é o culto de celebração da ceia do Senhor. 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

está sofrendo? Você sabe que você pode acessar o céu aqui agora? Como é que eu acesso o céu, pastor? Aplicando o seu coração em Deus e falando com Ele com todo o seu espírito, com a sua alma, com o seu coração, você pode acessar o céu. Tem alguém que dá glória a Deus por isso? Aquele que pede, aquele que busca e aquele que bate. E hoje Deus vai abrir essa porta.

menino aqui com cinco pães e dois peixinhos. Levaram para o Senhor Jesus. Você se lembra o que o Senhor Jesus fez? A Bíblia diz que o Senhor Jesus orou ao Pai. Jesus precisava orar. Ele orou ao Pai. Para mostrar para você que quando nós temos uma situação que é difícil para nós, nós oramos ao Pai Deus. Jesus convidou o céu para me perseguir em uma situação na terra. Ele convidou Deus para.

glória, podem aplaudir ao Senhor. Agora precisa ser o seguinte: o pedido das bênçãos materiais não podem ser a razão principal para uma pessoa buscar a Deus. Não pode. A razão principal pela qual nós buscamos a Deus é porque nós precisamos da salvação da nossa alma e nós, escute, e nós não existimos sem Ele. Mas quando você busca o Senhor, a Bíblia diz: buscai primeiro o reino de Deus e a sua justiça, e todas as demais coisas vos serão acrescentadas. Você pode pedir a Deus tudo aquilo que você quiser. Você pode pedir a Deus tudo aquilo que você precisar. Porque a Bíblia diz que não existe limite para Deus. Existe limite para você. Existe limite para o ser humano. Mas não existe limite para Deus. É a própria palavra de Deus que diz lá no livro de Isaías 50. A Bíblia diz assim: porque os meus pensamentos são mais altos que os vossos pensamentos. Os meus pensamentos são mais altos do que os vossos pensamentos. 55:8. Porque assim como os céus são mais altos do que a terra, assim como os meus caminhos mais altos do que os vossos caminhos, e os meus pensamentos mais altos do que o vosso pensamento. Nós temos que buscar mais a Deus em oração. Quantos têm orado ao Senhor? Você já viu que nós temos um louvor que diz: o poder de um cristão está na oração. O que ora com

0: quem crê no poder da oração, glorifica o Senhor. Glorifiquem ao Senhor.
1: Escute o que eu quero fazer aqui agora. Eu quero convidar todas aquelas pessoas. Só quem crê no poder da oração. Para vir aqui à frente do altar colocar a sua causa diante do Senhor em oração.

0: Agora nós vamos clamar ao Senhor. E você vai apresentar diante de Deus a sua causa. Não é só o pastor que vai orar por você, não. Você pode orar. Você vai orar com todo o seu coração. E Deus vai ouvir o seu clamor. Deus vai ouvir a sua oração e vai responder. Pastor Kleber, eu quero aquele voto de livramento para a gente guerrear aqui agora. Quem quer guerrear agora, diga glória a Deus. Diga um aleluia. O Senhor é quem vai guerrear por você. Deixa eu ver quem já tem esse voto. Tem gente que ainda não tem o voto de livramento, você vai pegar agora. Precisamos ou não precisamos do livramento? Sim ou não, meus irmãos? Você sabe quem é que nos guarda de todo mal? Quem é? Se não for Deus, não adianta carro blindado. Não adianta. Nós precisamos de Deus. Gente, quantas coisas ruins que estão acontecendo. Nós precisamos muito do Senhor. Nós vamos clamar para o livramento pela nossa casa, pela nossa família. Pega o seu voto aí agora para você colocar a sua causa diante do Senhor. Para você colocar a sua causa diante de Deus. Oferta é bíblico, gente. A gente tem que falar isso com as pessoas. Que oferta é bíblico. O que a gente não pode fazer, eu sempre falo isso nas igrejas que eu pastorei. O que você não pode fazer é falar mentira para as pessoas. Mas quando você fala a verdade, Deus honra. Oferta é bíblico. O dízimo é bíblico. Aí tem gente que fala, não, mas o dízimo é porque está lá no Velho Testamento. E é porque não sei o que, lá no Velho Testamento. Mas quando o Senhor é o meu pastor e nada me faltará, serve. E está no Velho Testamento também. Não é, Cocleto? Não é engraçado isso? Eu não sei. É porque você vai tomar posse das bênçãos que o Senhor tem. Bendito serás na entrada, bendito serás na saída. Está no Velho Testamento também. Oferta bíblico, gente. Quando você oferta voluntariamente, de todo o seu coração, com toda... Quem aqui que você já ofertou na casa de Deus não te fez falta? Deus te deu muito mais. Levante a sua mão. Não faz falta, irmão. Não faz falta. Creia no que eu estou dizendo para você aqui agora. Você que está nos ouvindo, você que está nos assistindo, faça a sua oferta, pastor. Eu posso fazer através do QR Code, eu posso fazer através do Pix. Faça a sua oferta. Você não está ofertando para pastor, você está ofertando na casa de Deus, e quem te dá recompensa é... Quem aqui reconhece que tudo que você tem foi Deus que te deu? Então pronto, está explicado a oferta. Tudo que meus filhos foi Deus que me deu, minha família foi Deus que me deu, a sua casa foi Deus que te deu, o seu carro, tudo que... Irmão, sem Deus você não... Sem Deus você nem respirava, na verdade. Não, deixa eu falar mais. Sem Deus você não existia. Deus tem sido bom para conosco. Tem ou não tem? Então você já prepara aí o seu voto. Eu já preparei o meu. Já preparei o meu. Prepare o seu voto. Nós vamos colocar todas as causas diante do Senhor. Aqui tem uma pessoa que trancar o caminho do seu filho. Trancou. Uma obra de feitiço. E o diabo está lutando para ele não receber nem os direitos que ele tem lá. Mas o diabo está derrotado porque você está clamando em oração. Deus ouviu o seu clamor e vai abençoar ele. Cadê essa mão? Oh, glória a Deus. Já está chorando. Diga glória a Deus. Pode chorar porque é Deus que está fazendo essa obra. Aqui tem uma pessoa que me revela o Espírito Santo. Essa pessoa está com uma enfermidade na garganta. E dói. Não é resfriado, não é coisa simples. o Senhor está arrancando uma enfermidade que ia levar esta pessoa para o leito do hospital. Você sente, já tem um tempo que você está sentindo isso na garganta, e até para engolir às vezes tem dificuldade. Vem aqui, meu querido, vem aqui. Quem pode dar glória a Deus? Quem pode dar glória a Deus? Glorifique o nome do Senhor, igreja. Pode bater palmas para Jesus. Tem duas pessoas aqui, pastor Cléber, que Deus está me revelando que essas duas pessoas só estão andando pela bondade de Deus, por causa do problema na coluna. E você sente muita dor, e às vezes tem dias que pela manhã na sua, quando você acorda, parece que você não vai conseguir levantar da cama. A uma lá, ó. O Senhor disse que está a outra ali, ó. Você, chega para cá. O Senhor, como é o nome da senhora? Hã? Valdete. É assim mesmo, dona Valdete?
1: Sim.
0: Hoje a senhora vai receber a cura completa.
1: Amém.
0: A senhora acredita?
1: Acredito.
0: A senhora vai receber a cura que completa hoje em nome de Jesus. Quem crê, levante a sua mão e dê um grito de glória a Deus. Diga mais forte, glória a Deus. Mais forte, glória a Deus. Tem mais duas pessoas aqui, eu já vou orar, que sente uma dor embaixo da barriga. E Deus fala comigo que está curando essas duas pessoas de uma raiz cancerosa. E dói assim embaixo da barriga. E tem hora que você aperta e parece que está duro, aquela coisa estranha. Eu queria que essas pessoas levantassem a mão, porque Deus vai trazer a cura, Deus vai trazer o milagre. Recebe aqui. Tem mais uma pessoa, Deus vai trazer milagre hoje, para também não, algumas pessoas com a mão levantada. Eu queria que a pessoa revelada levantasse a mão, mas a pessoa somente uma hora recebe lá. Cadê as palmas de glória a Deus dessa igreja? Pode dar glória a Deus, meus irmãos. Vamos clamar a Deus aqui agora? Coloca na mão do Senhor a sua causa. Coloca na mão do Senhor o seu problema. Você que está nos assistindo agora, através da transmissão. Você que está nos ouvindo também pelo rádio. Agora é o momento da oração. Mas não ore por orar. Não. Ore de todo o seu coração. Não faça como o hino nacional lá antes do jogo, que para nada serve. Mas coloque a sua atenção e o seu coração no Senhor agora. Peça a Ele a bênção que você está precisando. Começa dizendo glória. Glória, glória, glória, glória, glória a Deus. Glória, glória, glória, glória, glória, glória, glória, glória, glória a Deus. Glória, glória, glória, glória, glória, glória a Deus. Isto vai orando com fé. Senhor nosso Deus e nosso Pai, aqui estamos diante da sua presença em oração. Senhor, é a sua palavra quem diz que tudo quanto pedimos em oração em nome de Jesus, crendo, nós receberemos. Ah, Senhor, vai queimando aqui agora. Ah, Senhor, vai queimando aqui agora toda a obra do mal. Vai repreendendo toda a enfermidade na vida desta pessoa. Sai a doença, sai a enfermidade, sai agora, sai em nome de Jesus. Esta enfermidade no sangue, esta enfermidade nos ossos, esta enfermidade no fígado, nos rins, no coração, na cabeça, no estômago, sai. Esta enfermidade no esôfago, esta enfermidade na coluna, esta enfermidade no pulmão, esta enfermidade no joelho, sai agora, sai em nome de Jesus, sai em nome de Jesus. Vai queimando, Senhor, vai queimando, Senhor, vai queimando. Vai queimando, clama. E calabassuri candalabas. E calabassuri andalabas. Vai queimando, Senhor. Vai queimando agora. Vai repreendendo agora. Sai. Saia, demônio. Saia, opressão maligna. Saia agora. Saia, obra de bruxaria. Saia, obra de feitiçaria. Saia, obra de macumbaria. É no nome do Senhor Jesus. Ore com fé, igreja. Ore com fé. Sai do caminho desta pessoa agora. Sai, demônio da morte. Sai, demônio da morte. Sai, sai, expulso o demônio da morte agora. Sai, demônio da morte. Sai, sai, espírito das trevas. Sai, que está trancando os caminhos desta pessoa. Sai, queima ele, Jesus. Queima ele, Jesus. Vai clamando agora, vai clamando agora, vai clamando agora. Vai clamando agora. Vai clamando, clame a Deus. Clame a Deus, clame a Deus. Senhor, nós oramos por esta casa, nós oramos por esta família que está sob ataque das trevas. Sai, demônio, que está pelejando contra a família, que está pelejando contra o casamento, que está pelejando contra a casa desta pessoa. Queima ele, Jesus. Queima ele, Jesus. Queima ele, Jesus. Queima ele, Jesus. Queima ele, Jesus. Sai agora. Sai da família desta pessoa. Sai da casa desta pessoa. Sai, expulsa. Sai. Sai. Sai da casa dela. Sai da família dela. Sai, demônio da briga. Sai, demônio da contenda. Expulsa, igreja. Sai, demônio de briga. Sai, demônio da contenda. Sai a todo espírito das trevas que estão trancando as portas. Sai agora, sai, manda embora, igreja. Sai, sai dos ossos. Sai dos ossos. Sai dos ossos desta pessoa agora. Sai dos nervos. Sai, demônio, você que está colocando depressão. Você que está colocando ansiedade. Síndrome do pânico. Sai em nome de Jesus. Sai em nome de Jesus. Todas as síndromes. Sai agora. Sai agora. Enfermidade autoimune. Sai da vida desta pessoa. Grita, queima ele, Jesus. Grita, queima ele.

0: em nome de Jesus. Deus está derramando uma unção. E 9 pessoas aqui que Deus está desentupindo a veia do coração. Levanta a mão aí para receber. São 9 pessoas. São 9 pessoas. Chega aqui, chega aqui. São 9 pessoas. É Deus que está fazendo isso. É Deus que está fazendo. Levante a sua mão e recebe. Em nome de Jesus, digam glória a Deus. Digam glória a Jesus. Escuta aqui o que, que o Espírito Santo está me revelando. Tem uma pessoa aqui, está aqui no nosso meio, que teve alguém da sua família que diz assim: para mim talvez fosse melhor morrer, porque nada para mim dá certo. Olha lá, ó. Chega para cá para receber a bênção para essa pessoa. Estava decepcionada essa pessoa, o diabo estava colocando mau pensamento, má intenção no coração dela, mas já está repreendido pelo sangue de Jesus. Fica aqui porque Deus está agindo sobre esta vida. Oriando e clama na maia. Quem crê que Deus está agindo, diga glória a Deus. Tem uma outra pessoa, que tem uma pessoa da sua família que está muito angustiada e muito sem esperança. Ela começou um tratamento, mas o médico também não deu muita esperança. Essa pessoa está muito desmotivada. Você veio aqui clamar por ela. Você veio pedir ao Senhor por esta pessoa. E o Senhor está dizendo que a sua oração foi ouvida. Deus vai operar sobre aquela vida. Eu queria que você levantasse a mão, porque a bênção vai chegar nessa pessoa agora. A bênção vai alcançar esta pessoa agora. Eu queria várias pessoas com a mão levantada, mas a pessoa, olha lá, lá atrás, lá, ó. Vem para cá. Isso, vem, vem, vem. Cadê as palmas? Cadê a glória a Deus nessa igreja? Vamos fazer o seguinte: quem crê que Deus está revelando, diga glória a Deus. Vamos entregar nossa oferta primeiro? Levanta o seu voto. Você que fez pelo Pix, você que fez pelo QR Code, você que ainda não fez, está na tela, você que está nos ouvindo, creia em Deus, hein? Coloca Deus na frente da sua vida financeira. Quem já colocou Deus na frente da sua vida financeira? Diga glória a Deus. Já mesmo? Então diga assim: Senhor Jesus, recebe a minha oferta, o meu voto, como gratidão. Amém. Coloca na salva e chega mais aqui para perto do altar aqui, ó. Diga glória a Deus. Chega mais aqui na frente do altar, porque a tua bênção está aqui. Diga aleluia, Jesus. Chega mais aqui, coloca na salva o seu voto. Coloca na salva a sua oferta. Digam glória a Deus. Digam glória a Jesus. Olha quantas pessoas que creem que o Senhor nosso Deus é aquele que abençoa. Chega mais para cá que eu quero te entregar o que Deus está entregando aqui. Digam graças a Deus. Isso. Vamos esperar os irmãos entregar a sua oferta, o seu voto. Que Deus te abençoe grandemente. Mas deixa eu fazer uma pergunta para vocês. Vocês sabem que nós estamos aqui numa campanha domingo em favor da família? Quem tem orado pela sua família? Eu estava falando domingo aqui que tem pessoas que pensam que milagre é só cura do cego, do paralítico, de uma pessoa desenganada pelo médico. Isso é lindo. Nós glorificamos a Deus por isso. Glorificamos ou não? Mas a restauração de uma família também é um milagre. Quem crê que a restauração de uma família é um milagre? Sim ou não, meus irmãos? Quando Deus trabalha no coração do pai e ele faz as pazes com o filho. Aquele casal que estava para se separar se reconcilia. Não é um milagre? A família toda junta, toda unida, não é um milagre? Quem crê que é um milagre, levante a sua mão. Então eu quero entregar para vocês. Tem aqui o formulário, pastor Cleber? Eles foram buscar já? Eu vou entregar para vocês o formulário desta campanha, que nós temos uma urna de oração. Você vai trazer domingo esse seu pedido de oração com o nome de toda a família. E você vai colocar, no domingo nós levantamos uma oração e nós apresentamos, e você coloca ali na urna da oração. Quantos estão entendendo? Digam glória a Deus. Digam glória a Jesus. Então já está chegando os formulários aqui, e nós vamos entregar para você, e você vai levar para sua casa, para você com o tempo sentar, escrever o seu pedido de oração, e Deus é quem vai lhe dar a vitória. Digam aleluia, digam glória a Deus. Me revela, escute aqui a revelação do Espírito Santo. O Espírito Santo de Deus me revela uma pessoa que você colocou diante de Deus, uma causa que você já dava essa causa por perdida, mas você fez um propósito com o Senhor. O Senhor ouviu o seu propósito e Ele disse que já te deu a vitória desta causa. Tem algumas pessoas com a mão levantada, mas a pessoa revelada não levantou a mão ainda. Eu queria a pessoa revelada por... Olha lá. Cadê as palmas e glória a Deus? Olha aí o formulário. Pode bater palmas e dar glória a Deus. Olha aí o formulário. Várias pessoas já estão pegando. Domingo você vai trazer o seu formulário em nome do Senhor Jesus Cristo. Quem pode dar glória a Deus? Pastor Cleber, eu queria que você fizesse aqui agora a oração para Deus dar saúde, tanto para as pessoas que estão aqui, quanto para as pessoas que estão em casa. Quem crê que Jesus Cristo te dá saúde? Diga glória a Deus. Diga comigo, eu creio que Jesus me dá saúde. Faça essa oração, pastor Cleber. Deus te abençoe.
1: Vamos clamar. Quem crê que a Bíblia, o pastor acabou de ministrar, e a Bíblia diz, pastor, que o desejo de Deus é que vá bem também a nossa alma, a nossa vida, a nossa saúde, a nossa família. Levante as suas mãos, ponha-se de pé. Você que está aí agora, você que está na transmissão, pastor, eu estou encantado com a fé desse povo. Olha que multidão, todo mundo dizendo, está chovendo, mas você tem propósito. Todo mundo dizendo, está frio, mas você fez um voto com Deus. Todo mundo está dizendo, o trânsito está pesado, mas Deus foi glorificado na tua decisão. Levante as tuas mãos agora, soberano, santo, maravilhoso Deus de toda glória, em nome de Jesus Cristo, teu amado filho, é que nós pedimos agora saúde, saúde, saúde, Senhor. Ah, Espírito Santo de amor, se o teu poder, se a tua virtude, ah, Pai, se as tuas mãos de amor não tocar nas chagas, nas feridas, nas enfermidades, nas mazelas, nas necessidades, quem poderá tocar, meu Pai? E agora eu peço, Senhor, a cura divina para aquele que está sofrendo, Senhor, com esta pancreatite, aquele que está desenganado pela medicina, com esta raiz cancerosa lá dentro daquele pulmão, lá naqueles rins, lá no esôfago, alabacicamba, alabassuri, alamaia, esta dor satânica maligna na cabeça que não passa. Mas agora, Pai, toca com as tuas mãos de amor. Prepare-se aí, porque o Senhor já está tocando. Ele vai tocar em ouvir dos surdos, e você vai passar a ouvir aqui para a glória de Deus, Senhor de toda glória. Agora, Pai, eu peço, Senhor,

dia, Senhor, de inflamação, de infecção, mas em nome de Jesus agora, Senhor, coloca, Pai, uma gotinha da tua virtude sobre estas mãos que está tocando esta cabeça agora, Pai, para que todo mal agora, todo mal agora, todo mal agora na saúde dele, todo mal agora na saúde dela, todo mal agora que estava e se arraigava na saúde daquele ouvinte, na saúde desta pessoa que está acompanhando, agora nós te expulsamos, a lesão do sofrimento, da dor, da doença, sai agora, Satanás, sai agora, espírito de doença, espírito de enfermidade, espírito que foi mandado expulsar ele agora, sai, sai, espírito que está usando, que está bombardeando a saúde deste filho, está bombardeando a saúde desta filha, está bombardeando a saúde deste esposo, desta esposa, agora nós te repreendemos, sai daí, Satanás, sai daí com seu mal, sai daí, legião infernal, sai daí, legião das dores, cai por terra, Satanás, cai por terra. Cai por terra, cai por terra, cai por terra da saúde, cai por terra da saúde renal dele, cai por terra da saúde cardíaca dela, cai por terra da saúde sanguínea dele, cai por terra agora da saúde hepática desta pessoa, agora nós te expulsamos, em nome de Jesus, em nome de Jesus, em nome de Jesus, em nome de Jesus, em nome de Jesus, lá dentro do osso, Pai, esta pessoa que sente esta dor que ela dentro dos ossos, nas articulações, Pai, no joelho, no artério, lá na panturrilha, meu Deus, nos pés, nos dedos, no braço, mas agora nós expulsamos, sai, sai, sai, sai, expulsa, sai, dor, sai dos ossos agora, sai dos ossos, sai dos ossos agora, sai da articulação desta pessoa, Senhor, nós pedimos

0: O Espírito Santo está tocando, o Espírito Santo está trabalhando, o Espírito Santo está dando saúde, em nome de Jesus, em nome de Jesus. Levante as tuas mãos e diga glória a Deus. 22 pessoas que me mostra Deus, era uma dor no artelho, no joelho, nos ossos dos pés, da perna até no fêmur, e Deus está me dizendo, Ele te deu saúde aos teus ossos agora. Ah não, você não entendeu, chegou a saúde do Senhor para os seus ossos. Levante a tua mão e dá glória a Deus. Levante as tuas mãos e diga, eu recebo. Tem uma pessoa que está aqui, você está queimando de febre, porque você tem uma infecção terrível que está se alastrando internamente no seu corpo. Só que de calamassori alamaia. Uma pessoa, você está queimando de febre agora, você está tendo tremores. E Deus está me dizendo que Ele está fazendo a obra na tua. Cadê esta pessoa? Não é que você sente que está. Venha cá receber um milagre. Pode levantar a mão e dar glória a Deus. Pode levantar as mãos e dar glória a Deus. E dar glória a Deus. Da calamaia. Ô minha irmã, qual o teu nome?
1: Fabíola.
0: Fabíola, quanto tempo estava essa febre?
1: Eu estava desde ontem, sim.
0: Febril. Não sabe o que, que é. Não sabia que era uma infecção interna, não. Então receba o teu milagre em nome de Jesus agora. Pastor Revair, que terrível agora. Acabei de ver na revelação do Espírito Santo. Levante a tua mão e dá glória a Deus porque ele está aqui. Eu via 4 pessoas querendo andar e levantando da cama, assim se arrastando. Eu via assim se arrastar. Calamassuri alamaia, calamacandalabaia. Mas Deus está dizendo, estava se arrastando, porque não vai se arrastar mais. Você vai se levantar e andar perfeitamente. Cadê estas 4 pessoas? Vem cá, vem cá. Levantava e se arrastava. Teu nome?
2: Joana.
0: É assim mesmo?
2: É, dessa maneira.
0: Aquela dor no corpo todo?
2: Todo no corpo todo, doleira, depois que eu levar uma surra de pau.
0: Parecia que tinha apanhado.
2: É.
0: Receba o teu milagre em nome de Jesus. Que coisa terrível. 3 pessoas e eu vou encerrar. Eu vou deixar o pastor Rebaíro que vai realizar a oração aqui da fé. E também fazer o que Deus tocar nele. Presta atenção. 3 pessoas, infecção na garganta. O nódulo aumentando. E a tua garganta salivando. Aquela dor e queimando. Doendo e queimando. 3 pessoas. Milagre chegou agora. Não, não levanta a mão, senão é você. Na garganta. Cadê estas 3 pessoas? Receba a vitória lá. Pode bater palma e dar glória a Deus. Receba a tua vitória ali, ó. Lá de óculos. Levanta a mão, receba em nome de Jesus. Ó, queridos, antes da oração da fé, a oração da unção com azeite, quem considera que Deus está nesta campanha da quarta-feira do grande mover? Diga comigo, meu Deus, eu não vou faltar ou quebrar esta campanha por nada. O diabo disse que você não vinha. Diga para ele, perdeu, Satanás. O diabo disse, não vai não, porque não vai ninguém. Olha aqui, ó. Diga comigo, perdeu, Satanás. Não, e se chover quarta-feira que vem? Você vem ou não vem? Pastor, aquele imbecil que ele pensa assim, né, irmão? Choveu, parou. Parou o quê, irmão? O reino de Deus não para. Ele está operando. Presta atenção. Domingo pela manhã. Presta atenção. Domingo, dia 13. Vou falar do domingo. Pela manhã, nós teremos aqui no altar do salão de número 2. O santuário estará em oração. No salão de número 2, o pastor Davi Miranda Filho, na oração da campanha, das 10 ao meio-dia. Quem entendeu, diga glória a Deus. Vamos começar lá e vamos concluir aqui. Eu estarei no salão de número 1, de 11 até meio-dia e 30, dando a Santa Ceia. Quem entendeu, diga glória a Deus.
3: porém no sábado, ouça isso, no sábado, excepcionalmente às 19 horas, chegue um pouco mais cedo, presbítero Davi Miranda Neto estará também com a nossa presidente e a vice-presidente no altar para orar em uma causa específica que nós vamos colocar da nossa casa. Quem entendeu, diga glória a Deus. Amada, mas você não pegou, não, você pegou, foi logo 10 formulários, rapaz, está com fé para a família inteira. Hã?
4: Família inteira.
3: E vai estar aqui, vai trazer a família domingo à tarde ou não? Hã?
4: Vou.
3: Não, vamos evangelizar a família. Domingo à tarde eu estou com vocês nesta campanha. Próximo domingo, presbítero Jessé. E depois, no último domingo, o pastor Davi Miranda Neto vai estar encerrando. Quem entendeu, diga glória a Deus. Levante as mãos para cá. Eu quero receber essa oração. Vamos receber o pastor Rivair Silva. Mas nós vamos. Ai. Com tristeza ou com alegria? Com alegria e com glória a Deus para Jesus.
5: Pode bater palma e dar glória para Jesus, meus irmãos. Quem aceita a paz do Senhor Jesus é batendo palma e dando glória para Jesus. Só quem está levando uma multidão de bênção para casa, diga glória a Deus. Levanta suas mãos, vamos já fazer a oração da fé, a oração final. Quem está levando uma bênção para alguém da sua família, diga glória a Deus. Hoje a bênção está sendo dobrada, Deus provou a sua fé. Você tinha tudo para ficar em casa, mas não ficou, você preferiu vir para a casa de Deus. E você sabia que é o dia que Deus mais honra a nossa fé, quando nós nos esforçamos para estar na casa de Deus? Então levanta as mãos, oração da fé, vamos orar pelo ministério, vamos orar pela diretoria, vamos orar um pelos outros, e quem precisa de oração já está com a mão levantada, quem necessita de oração para a família já levantou a fotografia, não perca por nada, semana de santificação, porque final de semana a celebração da Santa Ceia do Senhor Jesus. Levanta as mãos, o Espírito de Deus me deu uma revelação com 91 pessoas. Deus visitou a sua casa nesta tarde. Deus está dizendo, estou fazendo uma limpeza naquele lugar. Você vai ver a paz reinando dentro do teu lar. Cadê? Levanta. Jesus está atendendo a oração de 8 pessoas. Você veio aqui hoje e disse, eu não vou buscar para mim, eu vou buscar para esta pessoa. E eu estou vendo Deus dando vida e vida com abundância. Deus está dizendo, o diabo da morte já caiu por terra. Cadê você com a mão levantada? Levantou, deu glória, recebeu milagre. Levantou, deu glória, recebeu milagre. O Espírito de Deus me revela 23 pessoas. Até sexta-feira Deus vai te surpreender. O Senhor está dizendo, a porta que fechou é pequena diante da porta maior que Ele está abrindo. Cadê você com a mão levantada? Levanta e começa dando glória. Vamos clamar pelo Brasil, vamos clamar pela nação. Senhor meu Deus, aqui estamos em oração, Senhor. Entregamos este culto nas tuas mãos. Entregamos obreiros, obreiras, presbíteros e diáconos, os visitantes, Senhor, a nossa diretoria nas tuas mãos, ó Deus. Senhor, nós apresentamos a vida da nossa presidente, irmã Helene Miranda, a nossa irmã Débora, presbítero Davi Miranda Neto e toda a família, ó Deus, nas tuas mãos neste dia. Entra nesta batalha, Senhor, realiza este milagre, ó Deus, para que na próxima quarta-feira este povo, meu Deus, venha estar na mesma fé, enfrentando tudo e todos para fazer parte desta grande concentração. Derrama da tua bênção, guarda a vida do teu povo, em nome de Jesus, diga amém. E não se esqueça que amanhã é culto com a Fundação Reviver, 3 da tarde, presbítero Davi Miranda Filho vai ministrar a palavra de Deus em 3 quinta-feira, e você é um convidado especial. Não vê com as suas mãos vazias, traga seus donativos e abençoa a Fundação Reviver e a casa de Deus. Quem me entendeu, diga glória a Deus. Levanta suas mãos e diga bem bonito, paz do Senhor Jesus, a paz do Senhor Jesus e a... É Olha para quem está do teu lado e diga para ele: sexta-feira tem mais, quarta-feira que vem tem mais. Deus abençoe São Paulo, Deus abençoe Brasil.

Alerta, alerta, Belo Horizonte. Alerta, alerta, povo de Deus, porque está chegando, hein? É já neste próximo final de semana, mais um culto de celebração da ceia do nosso Senhor e Salvador Jesus Cristo. Glória a Deus por isso, porque o Senhor Deus preparou mais este mês para você participar da ceia do Senhor Jesus. Este culto, que com certeza é o mais importante do mês, está escrito na palavra do Senhor, porque eu recebi do Senhor, porque também vos ensinei, que o Senhor Jesus, na noite que foi traído, tomou pão, tendo dado graças, o partiu e disse: tomai, comei, isto é o meu corpo, que é partido por vós, fazei isto em memória de mim. Então, venha fazer memória, venha estar conosco, já neste próximo sábado, às 18 horas, e também no domingo, às 7, às 10 e às 19 horas, estes quatro horários. Atenção, atenção, porque serão quatro horários para você participar conosco e ser abençoado pelo nosso Deus.

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17 horas com mais 2 minutos aqui em Belo Horizonte. Este é o programa Voz da Libertação, órgão este oficial e informativo da Igreja Pentecostal Deus e Amor, que tem por presidente mundial nossa querida irmã Ereni de Miranda. E a sede mundial das Igrejas Pentecostal Deus e Amor está situada à Avenida do Estado, 4568, na Liberdade, em São Paulo. E aqui em Belo Horizonte, a nossa sede estadual está localizada na Avenida Amazonas, 8410, bairro do Cabana, na direção geral, pastor Guilherme Ribeiro e Cleicilaine Ribeiro. Ótima tarde de quarta-feira, e quem tem o imenso prazer de vos cumprimentar, seu irmão em Cristo, presbítero Natanael Oliveira. Estarei com todos vocês até o horário das 18 horas. Lembrando a todos que estaremos orando por vocês. Então não deixe de enviar a sua mensagem de texto, deixando seu pedido de oração em nosso WhatsApp. DDD 31 975 19 1994. Comunique conosco. Fale também de onde você está ouvindo a Rádio Deus e Amor e o programa Voz da Libertação. DDD 31 975 19 1994. Envie sua mensagem de texto, deixando seu pedido de oração, porque estaremos orando por todos vocês ainda dentro desta programação. Canta no céu é o meu lugar, Daniela Balabem.

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nos mostra. Primeiro, não andar segundo o conselho dos ímpios. Tudo começa no ouvido. E que vozes você tem escutado? Conselho de ímpio é todo conselho que te afasta de Deus, mesmo que pareça esperto. É a conversa que normaliza aquilo que é errado. Também, nem se detém no caminho dos pecadores. Quem ouve demais, uma hora para ver. Depois de andar, você se detém. Fica ali, no meio do caminho que não é seu. E terceiro, se nem se assenta à roda dos escarnecedores. Por fim, quem se detém, se assenta, vira morada. O que era visita, vira identidade. A roda dos escarnecedores é o lugar de quem já não crê em mais nada e zomba de quem ainda crê. O pecado quase nunca é um salto, é uma caminhada lenta. Deus não está te pedindo isolamento, mas discernimento. Você pode amar as pessoas sem se alimentar dos conselhos delas. De quem você tem buscado conselho para as suas decisões? Tem algum caminho onde você está parado e precisa voltar a andar com Deus? A promessa é que quem escolhe dizer não para o que te afasta de Deus, Deus garante o sim dele para você. Então, decida-se hoje ser um bem-aventurado, segundo a palavra de Deus. Guarde os seus ouvidos, guarde os seus pés e guarde seu coração. Se afastando do que te afasta de Deus e permita-se ser plantado mais perto da presença de Deus. E é o que o Senhor quer para a sua vida. Salmos 1, verso 1. Bem-aventurado o homem que não anda segundo o conselho dos ímpios, nem se detém no caminho dos pecadores, nem se assenta na roda dos escarnecedores. Bem-aventurados, felizes são os.

Salmo de número 1, verso de número 1, a Bíblia nos relata da seguinte forma: bem-aventurado o homem que não anda segundo o conselho dos ímpios, nem se detém no caminho dos pecadores, nem se assenta na roda dos escarnecedores. Deus começa o livro de Salmos falando de felicidade, isso mesmo, de felicidade. Bem-aventurado quem dizer felizes são, ou realizados, abençoados de verdade. E essa felicidade está ligada a escolhas. Reparem na progressão que o verso

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projeto da Fundação Reviver já está vigente aqui em Belo Horizonte, em nossa sede estadual da Igreja Pentecostal Deus de Amor. E amanhã nós teremos atendimento, amanhã teremos toda a equipe da Fundação Reviver trabalhando, atendendo pessoas. Amanhã, quinta-feira, dia da Fundação Reviver aqui na Igreja Pentecostal Deus de Amor. Temos 3 horários de culto, às 9 horas da manhã, às 14 e às 19. E durante todo esse período, durante das 9 até 1 da tarde, a Casa Aberta estará em funcionamento, fazendo atendimento a todos os moradores de rua, todas as pessoas que estão em condições vulneráveis, e também a equipe da Fundação Reviver estará assistindo as famílias que também são carentes e que precisam de ajuda. Quinta-feira, na Igreja Deus de Amor, é o dia da assistência social. E nós temos vários projetos já vigente aqui em nossa sede estadual do Cabana. Nós temos a Casa Aberta, nós temos o 60 Mais com os idosos, temos também o Bazar da Fundação Reviver. Nós temos vários projetos que já estão vigentes aqui na Igreja Pentecostal Deus é Amor. E você que está aí nos ouvindo e quer também fazer com que cada projeto venha crescer e frutificar, você pode estar trazendo aí doações de roupa e também doações de alimento, seja quilos de alimento, seja cestas básicas, produtos de higiene pessoal ou até mesmo produtos de limpeza, para poder ajudar as pessoas e famílias que necessitam, pessoas carentes, pessoas necessitadas. Hoje teremos o culto às 19 horas e você que vir no culto de hoje, você já pode estar trazendo também a sua doação aqui na Igreja Pentecostal Deus de Amor. No templo de número 1, no templo maior, nós temos ali as caixas que estão sinalizadas com as doações de roupas, e você pode trazer ali, deixar a sua doação para a Casa Aberta Reviver. Lembrando que nós sempre temos uma grande demanda de peças de roupas masculinas e também de chinelos, isso mesmo. Nós precisamos de muitos chinelos, porque nós vemos sempre pessoas com seu chinelo todo arrebentado, precisando, e muitas vezes, quando solicita, não tem-se para poder ajudar aquelas pessoas. Então, que você que tem condições de trazer chinelos em boas condições, ou novo, melhor ainda, traga do 39 até o 43, porque nós estamos com uma grande falta de chinelo masculino para podermos fazer um atendimento completo para aquelas pessoas que estão vindo em situação de rua, para que elas possam ser muito bem atendidas através da Casa Aberta Reviver. E você que pode doar uma peça de roupa em boas condições, traga, porque vai ser bem-vindo. Tem pessoas que estão recebendo de todo o coração, e eu tenho certeza que o amor de Deus continuará socorrendo vidas, porque este é o lema da Fundação Reviver. O amor de Deus, ele socorre vidas. 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Nesta segunda-feira, dia 7 de setembro, o pastor Guilherme, juntamente com a equipe da Fundação Reviver e também do projeto PEMU, esteve ali no acampamento onde aquelas pessoas do país da Venezuela estão ali acampados, e foram ali levar cestas básicas, prestar uma assistência, diagnosticar aquilo que eles precisam para estar possivelmente ajudando. A Igreja Deus e Amor continua atendendo, alcançando vidas, alcançando famílias, e toda a contribuição, toda ajuda, ela sempre será muito bem-vinda, porque estará socorrendo vidas, estará socorrendo pessoas, e tudo aquilo que você fizer para Deus, o Senhor vai retribuir 100 vezes mais sobre a sua vida. 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
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Deus com certeza irá te abençoar dos altos céus, porque nós cremos e também servimos um Deus abençoador, e aquilo que nós emprestamos a Deus, Deus não fica devendo nada a ninguém. Quem ajuda ao necessitado é como se estivesse em

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0: Se Jesus entrar na sua casa, vai ter milagres. Se Jesus estiver na sua vida, vão ocorrer milagres para a glória de Deus. Se Jesus entrar na sua casa, com certeza vai ter milagres da parte de Deus. A quarta-feira, na Igreja Pentecostal Deus e Amor, é o dia da campanha Meu Milagre Vai Virar Notícia. Se Jesus entrar na sua vida, vai ter milagre. Se Jesus entrar na sua casa, vai ter milagre. Se Jesus entrar nos seus negócios, vai ter milagre. Aonde Jesus entrar, você dando espaço para ele entrar, com certeza vai ter milagre. Aquilo que é impossível para o homem, não é impossível para Deus. Todas as coisas são possíveis para Deus. E nesta quarta-feira, Deus está realizando milagres extraordinários aqui na Igreja Pentecostal Deus e Amor. E eu tenho certeza que o Senhor vai continuar manifestando o seu poder, a sua glória e realizando milagres ainda no culto desta noite das 19 horas aqui na sede estadual do Cabana, na Avenida Amazonas, 8410. Já estivemos aqui pela manhã, cultos abençoadíssimos, concentrações, onde uma grande multidão ocupou o interior da Igreja Deus e Amor, milagres ocorreram, pessoas testificaram, tivemos das 10 do meio-dia, das 14 também e das 16 horas e daqui a pouco às 19 horas teremos ainda mais um dia de campanha, mais um culto, melhor dizendo, de campanha, Meu Milagre Vai Virar Notícia. Eu quero te convidar não somente a ouvir, mas a estar presente conosco aqui, porque Deus está fazendo milagres.
1: Agora, abre a galeria do seu celular, apresenta a fotografia da sua família, o Senhor Deus vai acalmar a tempestade, aquele que acalma o mar, aquele que aquieta o vento, aquele que tira a força do fogo. Faz o leão jejuar, ele é Deus. O batalhão da fé já está aqui. E na hora da oração você não vai ficar de olhos abertos, não. Você vai clamar. E enquanto você clama, o meu Deus opera o milagre. Levanta bem alto, isso, levanta bem alto. Diga assim comigo, meu Deus. Mais forte, meu Deus, eu creio que é hoje o dia do meu milagre, da minha vitória. Diga assim, eu creio que o meu milagre vai virar notícia. Começa uma pessoa aqui que você tem uma ferida. Uma ferida que não cicatriza. Você já passou pomada, já passou remédio natural, você já fez de tudo. A ferida não cicatriza. Vem cá, minha irmã. Corre aqui. Vem cá. Vem. Vem, porque nós vamos ouvir a senhora também. Jesus já curou a senhora. Cadê o glória a Deus da igreja?
2: O nome da senhora?
3: Rosa.
2: Há quanto tempo essa enfermidade, Rosa?
3: Ah, já tem mais de um ano, já tem tratado, já fui no pulmão.
2: E não cicatriza?
3: Não.
2: E o que a senhora sentiu ali agora após a revelação?
3: Ah, eu senti que Deus já me curou.
2: Sentiu ali? Sentiu a cura?
3: Senti.
1: Foi um ano sofrendo com essa enfermidade.
3: É.
1: Chegou aí nos médicos.
3: Já fui na UPA, já paguei pessoas, já deixei.
1: E nada dava certo. Mas hoje Jesus revelou a senhora e a senhora está saindo daqui curada para a glória de Deus.
3: Eu saio daqui curada, muito Jesus.
1: Quem é que dá glória a Deus por isso?
2: Glorifica a Deus com ela, igreja.
1: Aplaude a Jesus e dá glória.

0: irmão, que o Espírito de Deus me revela. Esse irmão, você chegou aqui nesta manhã, preste atenção. Você não contou o seu problema para ninguém, nem para sua família. E você disse assim: Jesus, eu não vou contar para ninguém, mas eu quero que o Senhor me cura. Porque você não queria ir para o hospital. Você tinha medo de ser algo pior. O Senhor está curando esse irmão aqui hoje. O Senhor me diz que as dores que você sentia, até a urinar, queimava, ardia, Jesus curou você aqui agora. Eu quero que você venha aqui agora na frente, eu quero ouvir você: Jesus curou você aqui agora. Era uma inflamação na próstata e Jesus curou você aqui agora. Você disse: eu não vou contar para ninguém, Deus vai me revelar e vai me curar. Aleluia, isso, de óculos lá, ouve ele lá, isso, esse aí que está vindo para frente. Vamos lá.
1: O nome do Senhor?
2: Valdivino.
1: Foi do jeitinho da revelação, Valdivino?
2: Foi.
1: Vou te abençoar. Quanto tempo essa enfermidade?
2: Tenho 5 anos que começou doendo, senti assim na cruz.
1: E o que o médico falou com o senhor que era?
2: Aí o médico falou que estava com câncer.
1: Câncer na próstata, pastor?
0: Foi diagnosticado pelo médico como câncer na próstata.
2: Foi na próstata.
0: Já sofrendo há 5 anos com essa enfermidade. E agora, após a revelação, Jesus te tocou, meu irmão.
2: Eu senti o Senhor Jesus me curou, eu senti o toque do Espírito Santo. Senti a cura, senti o calor aqui no meu corpo.
0: Está saindo daqui curado para a glória de Deus.
2: Glória a Deus e glória a Jesus.
0: Aleluia.

0: Deus de milagres que está aqui, ele revela o profundo, o oculto e o escondido. O mesmo Deus de Daniel, que revela o profundo e o escondido, continua manifestando o seu poder aqui na Igreja Pentecostal Deus de Amor. Deus revelou ao pastor Guilherme Ribeiro da situação e nós ouvimos aí o nosso irmão testificando igualzinho aquilo que foi lhe passado e ele recebeu a cura da parte de Deus. Deus está realizando milagres, Deus está repreendendo enfermidades, o Senhor está desfazendo as obras do diabo, o Senhor está manifestando o seu poder aqui nesta poderosa campanha. Meu milagre vai virar notícia. Eu te convido a estar aqui presente às 19 horas para você também participar desta campanha poderosa, a qual Deus tem manifestado o seu poder, demonstrado a sua glória no meio do seu povo, contagiando todo o povo de Deus com a sua presença, e os milagres certamente estarão ocorrendo, porque aonde há a presença de Deus, pode ter certeza que terá milagres da parte do Senhor. O nosso Deus continua sendo o Deus de milagres e grande é o seu poder aqui na Igreja Pentecostal Deus e Amor. Vem estar conosco no horário das 19 horas nesta poderosa campanha Meu Milagre Vai Virar Notícia, porque o Senhor ele quer alcançar a sua vida também. Jesus quer alcançar a sua família. Jesus ele quer fazer um milagre em sua vida, em sua família e no local de trabalho que você está.
1: Falando aqui comigo que tem 43 pessoas que enquanto você está aqui, Jesus visitou filho, neto, filha, neta, lá no local de trabalho agora. Levanta a mão e dá glória a Deus aí. O Senhor está falando aqui comigo que tem 18 pessoas que o inimigo não vai roubar sua bênção. O que é seu e o diabo não vai tomar não. O Senhor está falando comigo que a sua causa foi colocada na balança da justiça de Deus. E Deus te deu vitória aqui nesta manhã. Vai recebendo, vai recebendo, vai recebendo. Isso, você glorifica e Deus opera. Você glorifica e Deus opera.
2: Está emocionada, pastor Guilherme Ribeiro e amados ouvintes, a nossa irmã Rita Isabel está reportando aqui que as duas filhas cursou a faculdade depois que ela entrou na campanha e Deus já abriu a porta de um emprego satisfatório.
1: Seu nome, minha irmã?
3: Rita Isabel.
1: Quanto tempo nessa já, a senhora já é a primeira, segunda ou terceira etapa da campanha?
3: Tem muito tempo que eu estou
1: fazendo. Há muito tempo.
3: Estou fazendo.
1: O que que aconteceu?
3: Uai, que aconteceu que era impossível para os homens, mas para Jesus é possível. Eu consegui formar minhas duas filhas, elas formaram na melhor faculdade de Belo Horizonte e Jesus já abriu as portas.
1: Já estão
3: elas,
1: até trabalhando.
3: Já trabalhando na área que elas formou. Uma está trabalhando no escritório de arquitetura e a outra no laboratório de bioquímica.
1: Vale a pena fazer a campanha.
3: R$ 700.
1: Quem dá glória a Deus por isso? Tá feliz?
4: Emocionada.
1: Quem aplaude a Jesus e dá glória a Deus?

Este é o poder de Deus manifesto na igreja pentecostal, Deus de amor. Aquilo que é seu, o diabo não toma. Aquilo que Deus entregou nas suas mãos, Satanás, ele não tem poder de tomar. Revelações profundas, revelações maravilhosas. E eu tenho certeza que no horário das 19 horas, o nosso Deus vai estar operando novamente através da vida do pastor Guilherme Ribeiro, aqui no altar da sede estadual da igreja pentecostal Deus de Amor do Cabana. E você é convidado de honra a estar presente para ouvir, ver aquilo que Deus está fazendo e realizando. É a campanha Meu Milagre Vai Virar Notícia, e já está virando notícia em toda Belo Horizonte, porque o nosso Deus é um Deus que manifesta o seu poder nos dias atuais a qual nós estamos vivendo.

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Sexta-feira é dia de campanha aqui na Igreja Pentecostal Deus e Amor. Nós estamos na sexta-feira da guerra contra o mal. Todas as sextas-feiras nós temos aqui em nossa Igreja Deus e Amor, culto de libertação. Em seis horários, tanto na manhã quanto à tarde, à noite, nós temos aqui esta poderosa campanha Desafio de Elias. Deus responde com fogo. Exatamente isso. Todas as sextas-feiras nós temos campanha de libertação e o tema da campanha Desafio de Elias, Deus responde com fogo. Em seis horários nós temos concentrações poderosíssimas para poder repreendermos o mal, para Deus colocar por terra todas as obras do diabo, todas as obras de Satanás, tudo aquilo que vem para tentar destruir lares, casas, famílias. Nós estamos neste propósito todas as sextas-feiras na guerra contra o mal, na campanha Desafio de Elias, o Deus que responde com fogo.

Portanto, se o Filho vos libertar, verdadeiramente sereis livres. É o que diz a palavra de Deus em João 8:36. Se o Filho vos libertar, verdadeiramente sereis livres. Satanás, ele vive ao derredor, bramando, rugindo como um leão, buscando a quem possa tragar, maquinando mal para ver vidas e pessoas destruídas. É por isso que nós precisamos nos levantar como soldados de Cristo e entrar nesta peleja juntamente com o nosso Deus, que é o Senhor da guerra. E certamente Deus vai responder a Satanás com fogo e todos os seus ardis cairão por terra. A Igreja Deus e Amor está neste propósito. Toda sexta-feira estamos aqui levantando as mãos, repreendendo todas as obras de Satanás e Deus com certeza realizando milagres, prodígios, libertações e salvação de alma. Às 7 horas da manhã nós temos aqui o pastor Guilherme Ribeiro ministrando a palavra de Deus, orando por todos e também orando através dos dons do Espírito Santo. Às 10 horas nós temos também o presbítero José Marcos ministrando a poderosa palavra de Deus, orando por todos. Ao meio-dia, diácono Davi Reis. Às 14 horas eu, presbítero Natanael, estarei também ministrando a palavra de Deus, orando por todos aqueles que estiverem presentes. E Deus com certeza respondendo com fogo. E às 16 horas a cooperadora Neuza Argentina também vai estar nesta campanha Desafio de Elias, Deus que responde com fogo. E às 19 horas presbítero Gleison Eustáquio também dentro desta campanha poderosa de libertação, e o nosso Deus manifestando o seu poder aqui na Igreja Pentecostal Deus e Amor. Sexta-feira é dia de guerra contra o mal, é dia de nós nos levantarmos, expulsarmos todas as obras do inimigo e ele vai bater em retirada. Você que está se sentindo mal, você que está com enfermidades incuráveis, você que vê vultos, vê sombras, escuta vozes, você que está aí com parentes em casa, pessoas conhecidas, que você vê que não é ação normal, que a pessoa já não age mais com sanidade, traga esta pessoa para sexta-feira da guerra contra o mal, porque Deus vai colocar por terra todas as obras de Satanás, todas as obras do inimigo cairão por terra, porque o nosso Deus é o Deus do profeta Elias, é o Deus que conhece o profundo e o escondido, manifesta aos teus servos e as obras do diabo cairão por terra. Nós estamos na sexta-feira da guerra contra o mal e convidamos a todos vocês estarem presentes conosco, porque Deus colocará por terra todas as obras do inimigo. O Espírito do soberano Senhor está sobre mim, disse o profeta Isaías, para proclamar liberdade aos cativos e libertação das trevas aos prisioneiros. E é nesta sexta-feira da campanha Guerra contra o Mal, Desafio de Elias, Deus responde com fogo, que acontecerão libertações, manifestação do poder de Deus, revelações do profundo e do escondido, salvação de almas e proteção divina sobre as nossas vidas. 1.000 cairão ao nosso lado, 10.000 à nossa direita, mas não seremos atingidos, porque o nosso Deus está

0: e há de ser que depois derramarei do meu espírito sobre toda a carne, e vossos filhos e vossas filhas profetizarão, os vossos velhos terão sonhos e os vossos jovens terão visões. Em todos os templos da Igreja Pentecostal Deus e Amor do Brasil e do mundo, estamos em campanha para buscar o batismo e os dons do Espírito Santo.
1: Lembrando a todos também que nós teremos a vigília das 23 horas nesta sexta-feira com o projeto Expansão Jovem, Ministério Jovem da Igreja Pentecostal Deus e Amor, com o tema Graça sobre Graça, e na ministração da palavra, cooperador Fábio Santos, da cidade de Curvelo, e toda a equipe, toda a liderança do Expansão Jovem estará presente também aqui nesta madrugada de poder a partir das 23 horas, nesta sexta-feira, 11 de setembro, vigília do Expansão Jovem. Todos os jovens da região metropolitana, todos os jovens daqui de Belo Horizonte estão convocados e convidados a estarem presentes para esta sexta-feira, dia 11 de setembro, às 23 horas, para esta vigília do Expansão Graça sobre Graça, ministrando a palavra de Deus, cooperador Fábio Santos, da cidade de Curvelo. Meus irmãos, são 17 horas com mais 55 minutos e eu já quero agradecer a participação de todos os ouvintes do programa Voz da Libertação, que ouve através da rádio Deus é Amor. E eu quero aqui já orar por todos aqueles que deixaram o seu pedido de oração. Estaremos sim orando por todos vocês, o nosso Deus, alcançando dos altos céus a vida de cada um de vocês. Deus abençoe a irmã Patrícia e também o irmão Glauber, que estão pedindo oração por sua saúde, e também Maria das Graças de Mateus Leme. Nós estaremos orando por toda esta família, estaremos apresentando a vida do irmão Acelino, que sempre está ouvindo a rádio Deus e Amor, e pede oração por sua família, ele que ouve de

0: seu pai, João Manuel, estaremos orando sim pela sua vida, pela vida do seu pai e pela vida de todos os ouvintes da Rádio Deus e Amor e que estão participando aqui do programa Voz da Libertação. Chegou o momento de nós orarmos, vamos orar por todos vocês e com todos vocês, e o nosso Deus vai alcançá-los diretamente dos altos céus.
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0: Glorioso Deus, maravilhoso, poderoso, bendito e eterno Pai, ó Deus de amor, Deus de bondade e misericórdia, Senhor nosso Deus, nós estamos aqui diante da sua presença e queremos pedir a ti, Senhor, perdão pelos nossos pecados, por nossas falhas, por nossas transgressões, Senhor, diante da sua presença, e clamar a ti, Senhor meu Deus, por sua misericórdia sobre as nossas vidas. Senhor, nós te agradecemos por esta quarta-feira, a qual o Senhor tem nos abençoado, Senhor, com todas as bênçãos espirituais diretamente dos céus. Senhor, Deus, eu quero te agradecer, meu Pai, por tudo quanto o Senhor tem feito e por tudo quanto o Senhor ainda há de fazer, Senhor. E eu oro, meu Deus, em favor de todos aqueles que estão nos ouvindo através da rádio Deus e Amor, meu Pai, por meio do programa Voz da Libertação. Senhor, meu Deus, que o Senhor possa alcançar a vida de cada um deles neste exato momento, Senhor, e trazer a provisão, meu Pai, que eles precisam receber das suas mãos. Muitos deles, meu Senhor, precisam de saúde, outros precisam de uma porta aberta, Pai, alguns precisam, Senhor, de libertações, ó Deus, e nós estamos aqui como ministros do seu evangelho para orar, ó Deus, e para te pedir, Senhor, que o Senhor venha responder dos altos céus as nossas orações, ó Pai, e no nome de Jesus Cristo confirmar a vitória, meu Deus, para conosco, Pai, alcança a vida, Senhor, meu Deus, da irmã Maria, que nos ouve, diretamente do bairro Providência, a vida dos nossos irmãos, Senhor meu Pai, que deixaram aqui, Senhor meu Deus, o seu pedido de oração. Senhor meu Deus, nós cremos e sabemos que o Senhor é fiel para fazer, Senhor, muito mais do que aquilo que nós pedimos a ti, Senhor, e por isso eu te peço, Deus, abençoa mesmo a vida de cada um de nós, ó Pai, e dos altos céus derramam as suas bênçãos para a glória do teu santo nome, é o que nós te pedimos em nome de Jesus, amém e graças a Deus. Sete horas e 59 minutos, estamos encerrando mais uma programação diretamente do estúdio da sede estadual do Cabana, da Igreja Pentecostal Deus e Amor, mas não saia daí porque está chegando programação diretamente de nossa sede mundial em São Paulo e estaremos retornando com todos vocês daqui a pouquinho às 19 horas ainda dentro desta programação. E quem despede de todos vocês, seu irmão em Cristo, presbítero Natanael Oliveira, fiquem todos na paz do Senhor Jesus.

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0: 8:04.
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1: 18 horas, 6 minutos na Grande São Paulo, 6:06, boa noite na paz do Senhor Jesus Cristo. Tivemos um pequeno problema técnico, mas já foi solucionado. Aqui estamos para a oração do entardecer, aqui através da Rádio Deus e Amor e também através do Igreja Deus e Amor Oficial, IPDA Play, Instagram e Facebook. Que Deus abençoe você.

a face do Senhor. A Bíblia diz: buscai ao Senhor enquanto se pode achar, invocai-o enquanto está perto. Vamos falar com Deus em oração. Senhor nosso Deus, Pai de amor, Pai de bondade, Pai de infinita misericórdia, mais uma vez, ó Deus, nós nos colocamos na tua santa e gloriosa presença. Te louvamos, ó Pai, porque o Senhor nos dá a oportunidade de falar com o Senhor. O Senhor nos dá a oportunidade de estarmos na tua presença, te adorando e bendizendo o teu santo e bendito nome. Senhor, obrigado pelo ar que nós respiramos, obrigado, Senhor, pela oportunidade de viver, obrigado, Senhor, porque neste dia, nesta quarta-feira, quarta do grande mover de Deus, o Senhor nos deu a oportunidade de estarmos vivos e de glorificar o teu santo nome. Senhor, meu Deus, meu Pai querido, nesta noite, Senhor, neste começo de noite, eu peço a tua bênção em favor de cada lar, de cada família, em favor de cada ouvinte, de cada internauta, cada pessoa, meu Pai, que ouve a rádio Deus e Amor, cada pessoa que acompanha, ó meu Deus e meu Pai, através do Instagram, do Facebook, do YouTube. Senhor, que a tua misericórdia, que a tua bênção, que a tua graça, que o teu amor alcance cada vida, cada coração, meu Deus. Olha, Senhor, para aquele que está enfermo, o Senhor venha nesta tarde restaurar a saúde. Olha, Senhor, para aquele que está desiludido, cansado, atribulado. Olha para aquele, Senhor, que está longe do Senhor. Que a tua bênção esteja sobre esta vida, que o teu amor esteja sobre esta casa, que a tua paz esteja, Senhor, sobre esta família, sobre este homem, esta mulher, esta pessoa, meu Pai, que ora juntamente comigo. Meu Deus, eu peço uma bênção especial em favor daqueles que estão hospitalizados. Ah, meu Deus, quantas pessoas hospitalizadas, quantas pessoas, meu Pai, na UTI, no leito de dor, no hospital. Senhor, visita agora, meu Pai, esta mulher que está hospitalizada, este meu irmão que está hospitalizado. Senhor, meu Deus, eu coloco nas tuas mãos, Senhor, a nossa irmã Maria Inês. Senhor, ela precisa de um milagre, precisa de uma cura, precisa que o Senhor toque na vida dela nesta noite, meu Deus e meu Pai. Eu te peço pela vida de todos aqueles que estão na UTI, na CTI, no quarto do hospital. Meu Deus querido, meu Deus maravilhoso, eu não tenho palavras para chegar diante do Senhor, mas eu abro meu coração e como intercessor, meu Deus, como alguém que se coloca diante do Senhor, eu peço a tua bênção, peço a tua graça, peço a tua misericórdia. Senhor, visita aquele que está caído, aquele que está fracassado, aquele, meu Deus, que se sente derrotado. Senhor, tenha misericórdia. Meu Deus, eu te apresento a vida daqueles meus irmãos, daquelas minhas irmãs que estão em outros estados, ah, meu Pai, em outros países da terra, aqueles que estão em lugares tão distantes, Pai, que agora eles sejam alcançados pela tua bênção, alcançados pela tua graça, alcançados pelo teu amor, alcançados pela tua misericórdia, Pai de amor, Pai de bondade. Quebra agora, Senhor, todas as correntes, quebra agora, Senhor, todos os grilhões, todas as amarras, quebra, Senhor, tudo aquilo que não provém de ti, ó Pai, para que o teu nome seja exaltado e glorificado. Senhor, eu oro por todos aqueles que pregam a tua palavra ao redor da terra. Eu oro por todos aqueles, ó Pai, que levam o teu evangelho, ah, meu Pai, tanto através da igreja pentecostal, Deus e Amor, quanto através dos demais ministérios. Senhor, alcance agora, ó Pai, aqueles que com amor, com temor e tremor levam a tua palavra, aqueles, ó Pai, que anunciam as boas novas. A tua palavra diz: quão formosos os pés dos que anunciam as boas novas, quão formosos os pés dos que anunciam a paz. Meu Deus e meu Pai, esta pessoa, Senhor, que está precisando de proteção, coloca, Senhor, o teu anjo na porta desta casa, para que haja proteção, meu Deus e meu Pai. Esta pessoa que precisa de alegria para o seu coração, esta pessoa que

0: precisa de paz para o seu coração. Meu Deus, em nome de Jesus, alcance agora esta vida, alcance agora esta casa, alcance agora esta família, alcance agora, meu Pai, este homem, esta mulher, esta pessoa, esta criança, esta pessoa que precisa da Tua misericórdia. Senhor, nós oramos pelo trabalho de evangelização. Ah, meu Pai, aqueles que pregam a Tua palavra e passam dificuldades, passam lutas, passam tribulações e provações. Senhor meu Deus, eu oro pelos encarcerados, meu Deus, aqueles que estão presos. Ah, meu Pai, a Tua palavra diz: lembrai-vos dos presos como se estivesse preso com eles. Eu peço a Tua bênção pelos presidiários. Ah, meu Deus, eu sei que tem muitos que nos ouvem, muitas presidiárias que nos ouvem, que nos acompanham. Senhor, que a Tua bênção, que a Tua graça, que a Tua unção, a Tua misericórdia alcance este ouvinte, esta mulher e este homem. Senhor meu Deus, eu quero Te pedir, ó Pai, em favor daqueles que estão em depressão. Ó meu Deus, quantos que estão em depressão, quantos que estão, ó Pai, com uma ansiedade, com síndrome do pânico. Senhor, visita agora, Pai, todas as pessoas que estão em ansiedade. Senhor, visita agora, meu Pai, aqueles que por algum motivo estão ansiosos, estão perturbados, preocupados. Senhor, visita agora, meu Deus, cobre eles com o Teu sangue. Pai, eu Te peço em favor das nossas crianças, visita as nossas crianças, ó Pai, visita as criancinhas, visita os nossos jovens, os nossos adolescentes. Ah, meu Deus e meu Pai, guarda os Teus filhos, guarda os Teus servos, guarda a Tua igreja, Senhor, a Tua igreja, meu Pai, que tem passado tanta luta, tanta prova, tanta tribulação. Senhor, visita a igreja pentecostal Deus e Amor, visita, Senhor, a nossa presidente, a nossa querida irmã Ereni Miranda. Senhor, visita a diretoria deliberativa, a diretoria executiva. Senhor, visita agora, Pai, todos aqueles que compõem a igreja pentecostal Deus e Amor, tanto aqueles que estão perto, quanto aqueles que estão longe, meu Pai. Traga o Teu povo para a Tua casa. Senhor, meu Deus, que todos entendam a necessidade de congregar, a necessidade de estar na Tua casa Te adorando e bendizendo o Teu santo e bendito nome. Senhor meu Deus e meu Pai, coloca o Teu anjo, Senhor, na porta desta casa, para que haja proteção. Coloca o Teu anjo, Senhor, neste estabelecimento comercial. Senhor, eu oro por aqueles que têm um estabelecimento comercial. Senhor, visita agora, cobre eles com o Teu sangue, ajuda eles, meu Pai, para que o Teu nome seja exaltado. Meu Deus e meu Pai querido, abençoai, ó Pai, todos aqueles que estão longe, aqueles que estão distantes, aqueles que estão passando lutas, tribulações, problemas, dificuldades. Ah, meu Pai, nós cremos no poder do Teu sangue. Nós cremos no poder da Tua santa palavra. Meu Deus, meu Pai querido, nós não sabemos como orar, nós não sabemos como pedir, nós não sabemos como clamar, mas nesta hora, meu Pai, o Teu Espírito, sim, a Tua palavra diz que o Espírito do Senhor, Ele intercede por nós com gemidos inexprimíveis. Senhor, meu Deus e meu Pai, que o Teu Espírito possa vir sobre cada vida, cada coração, cada lar, cada família. Que a Tua bênção possa alcançar os Teus filhos, a Tua bênção, Senhor, possa alcançar os Teus servos, a Tua bênção, meu Pai, possa alcançar os obreiros, as obreiras e todos aqueles que levam a Tua santa palavra. Ah, meu Deus, meu Pai Todo-Poderoso, visita, Senhor, a nossa nação brasileira. Senhor, eu oro agora pelo Brasil. Ah, meu Deus, visita este país. Ah, Senhor, este país que está, meu Deus, cheio de corrupção, cheio de coisas erradas. Senhor, meu Deus, entra no coração, ó Pai, dos governantes, dos políticos, daqueles, ó Pai, que governam esta nação, para que eles possam ser homens e mulheres que temam ao Senhor e temam ao Teu santo nome. Meu Deus e meu Pai, a Tua palavra diz, ó Pai, que o Senhor é um Deus perdoador. Então agora, meu Deus, perdoe os pecados do teu povo, perdoe os pecados da tua igreja. Senhor, meu Deus, nos ensina a amar os nossos irmãos, a amar os nossos irmãos, os nossos amigos, também os nossos inimigos, porque o Senhor tem nos ensinado que devemos amar a todos. Meu Pai querido, ó meu Deus e meu Pai, que através deste amor estas vidas sejam alcançadas, através deste amor estas pessoas sejam impactadas e tocadas pelo teu poder e pela tua graça. Ó meu Deus e meu Pai todo poderoso, nós não temos palavras para chegar na tua presença, mas nós abrimos o nosso coração para dizer obrigado pelo teu amor, obrigado pela tua misericórdia, obrigado Senhor, porque até aqui o Senhor tem estado conosco. Pai querido, nesta tarde, Senhor, eu peço em favor daqueles que já trabalharam e estão indo para suas casas, para o seu descanso. Senhor, aqueles que esta noite ainda irão à tua casa para te adorar. Ó, meu Deus e meu Pai, que o teu povo, Senhor, tenha o desejo de congregar, o desejo de estar na tua presença, que o teu povo, Senhor, tenha o desejo de estar na tua casa, adorando, bendizendo, exaltando o teu santo e bendito nome. Deus querido, Deus maravilhoso, nós não temos palavras para chegar diante de ti, Pai, mas abrimos o nosso coração para dizermos obrigado, obrigado pelo teu amor, obrigado pela tua misericórdia. Senhor, abençoe a vida dos aniversariantes antes do dia de hoje, abençoe a vida, Senhor, do teu servo, o presbítero Eduardo Rímulo. Usa, Senhor, em tuas mãos, com poder, com virtude, com unção e com autoridade. Senhor, abençoe a vida daqueles meus irmãos, ó Pai, que ainda esta noite irão à tua casa para te adorar, ainda esta noite, meu Deus, irão ao templo glorificar e exaltar o teu santo nome. Senhor, usa em tuas mãos, usa o teu filho, o teu servo, usa a tua serva, Senhor, para louvor, para honra da tua glória. Pai de amor, Pai de bondade, Pai de misericórdia, quebra, Senhor, todas as cadeias, todas as correntes de Satanás. Senhor, meu Deus, esta pessoa que está presa por obras malignas, esta pessoa que está presa por demônios, demônio sujo do inferno, você que veio para matar, para roubar, para destruir, eu te repreendo agora pelo poder do sangue de Jesus Cristo. Saia desta casa, saia desta vida, saia desta família. Senhor, meu Pai querido, esta mulher, Senhor, que há tanto tempo não sente mais a tua presença, este homem, meu Pai, que há tanto tempo não sente mais a presença do Senhor, que agora, meu Deus, eles possam sentir que o Senhor não os desamparou, porque a tua palavra diz que o Senhor não desampara os moradores da terra. Senhor, meu Deus e meu Pai, tira, Senhor, toda a confusão, toda a contenda, toda a gritaria. Tira, Senhor, todos os demônios que estão afligindo esta casa, esta família. Senhor, eu quero orar por esta pessoa que está sofrendo com a depressão. Ó, meu Pai, esta pessoa que não tem mais forças nem sequer para levantar da sua cama, esta pessoa que não tem mais forças para fazer as suas atividades. Senhor, meu Deus, restaura. Senhor, anima. Senhor, tira esta tristeza deste coração, tira, Senhor, esta angústia, meu Deus e meu Pai, esta pessoa que está pedindo forças para liberar o perdão. Ah, meu Deus, como o Senhor se agrada quando nós liberamos o perdão para outras pessoas. O Senhor se agrada, meu Pai, quando nós liberamos o perdão. Então agora, Senhor, dê forças para este irmão, dê forças para esta irmã, para que ele possa perdoar esta pessoa que o ofendeu, que o magoou, que, Senhor, trouxe tantos males para a sua vida e para a sua casa. Ó, meu Deus, ó, meu Pai Todo-Poderoso, eu não posso me esquecer também, Senhor, daqueles países que estão em guerra. Ó, meu Deus, tenha misericórdia daquelas pessoas. Ó, meu Deus, quantos deles que perderam os seus entes queridos, perderam os seus bens materiais, os seus empregos. Muitos não têm sequer o que comer, Senhor. Meu Deus, tenha misericórdia dos teus filhos. Senhor, eu quero orar também, ó Pai, por aqueles países, aqueles irmãos e irmãs que estão nos países aonde aconteceu o terremoto. Papo, meu Deus e meu Pai, aqueles que estão na Venezuela, aqueles que estão, Senhor, no país, ó meu Deus, da Colômbia, aqueles que estão no país do Japão, aqueles que estão no país do Peru, Senhor meu Deus, aqueles que estão em outros países, ó Pai, aonde houve terremotos, maremotos, furacões, vulcões, Senhor, vulcões em erupção, meu Deus, tenha misericórdia, tenha compaixão, tenha piedade, meu Pai. Eu sei, ó Deus, que estas pessoas estão sofrendo, e muitas, ó Pai, nem se lembram do Senhor, mas eu sei que o Senhor se lembra delas, eu sei que o Senhor não desampara aqueles que te buscam, eu sei que o Senhor é o Deus que cuida dos seus filhos, cuida, Senhor, cuida da tua igreja, Senhor, restaura a tua igreja, Senhor, prepara a tua igreja para o dia glorioso do arrebatamento, meu Deus, nós não queremos ficar aqui, Pai, eu não quero ficar aqui, mas eu quero subir com o Senhor, então prepara a tua igreja, Pai, a tua vinda está próxima, e nós precisamos estar com o Senhor, meu Deus e meu Pai. Nós somos pecadores, ó Pai, nós temos pecado, nós temos falhado perante o Senhor, e muitas vezes, meu Pai, o meu coração, o nosso coração, Senhor, pensa naquilo que é mal, mas agora, Senhor, nós nos arrependemos, nós nos humilhamos, nós pedimos o perdão do Senhor, nós pedimos a misericórdia do Senhor, e nós sabemos, ó Pai, que quando nós pedimos a misericórdia do Senhor, o Senhor nos alcança, quando nós pedimos a misericórdia do Senhor, o Senhor alcança o teu povo, o Senhor alcança a tua igreja, Pai de amor, Pai de bondade, Pai de misericórdia, fica conosco nesta oportunidade, fica conosco neste dia, Senhor meu Deus e meu Pai, eu peço uma bênção especial também, ó Pai, em favor daqueles irmãos e daquelas irmãs que estão desempregados, ah meu Deus, quanta gente desempregada, quanta gente, Senhor, que precisa de uma porta aberta para ganhar o pão, para alimentar a sua família, para alimentar os seus filhos, quantas pessoas, meu Pai, que precisam de uma porta aberta, Senhor, esta pessoa que tem uma causa na justiça, uma causa no INSS, meu Deus e meu Pai, ela precisa de uma resposta, e essa resposta não chega, não sai, Senhor, em nome de Jesus Cristo, que o Senhor mova, Pai, mova os céus em favor desta mulher, mova os céus em favor deste homem, mova os céus em favor deste obreiro, desta obreira da tua casa, ó meu Deus, ó meu Pai Todo-Poderoso, nós não temos palavras para chegar na tua presença, nós não temos palavras para chegar diante do Senhor, mas abrimos o nosso coração para dizer obrigado por tudo, Senhor, abençoe agora o Expansão Jovem, o Regenere, Senhor, a Escola Teológica Deus e Amor, a Escolinha O Pequeno Galileu, a Fundação Reviver, a Associação Reviver Help Deus e Amor, Senhor meu Deus, abençoe o canal Direto com Deus Oficial, o canal Deus e Amor Oficial, Senhor, abençoe também o programa de rádio A Voz da Libertação, o IPBA Play, Senhor meu Deus, todos os departamentos ligados e coligados com a Igreja Pentecostal Deus e Amor, meu Deus, que haja bênção, que haja milagre, que haja cura, que haja solução, que haja livramento para o teu povo, Pai, e que o teu nome seja exaltado e glorificado, Pai, fica conosco nesta oportunidade, abençoe os nossos ouvintes, abençoe os nossos internautas e a ti damos a honra, a ti damos a glória e a ti damos o louvor para todo sempre, em nome de Jesus. Amém e amém, Senhor Jesus. Glória a Deus. 18 horas, 26 minutos em São Paulo. Que Deus abençoe você que orou juntamente comigo. Deus abençoe você que está aí me acompanhando. Eu quero dizer para você que estava enfermo, em nome de Jesus, procure a tua enfermidade, porque a enfermidade já saiu. Você que estava sentindo dores, ei, o Senhor já arrancou esta dor. Você que está aí com o seu coração triste, angustiado, creia que nesta tarde o Senhor alegrou o teu coração e a tua vida nunca mais será a mesma. Você que ainda não entregou o seu coração para Jesus, Jesus diz na sua palavra: eis que estou à porta e bato. Se alguém ouvir a minha voz e abrir a porta, eu entro na sua casa, cearei com ele e ele ceará comigo. Você quer entregar o seu coração para Jesus? Talvez você está me ouvindo, você diga: presbítero Levi, eu ainda fumo, eu falo palavrões, eu minto, eu me prostituo, não importa. Não importa, venha do jeito que você está, porque o Espírito Santo de Deus vai fazer uma obra na sua vida. Se você agora entregar o seu coração para Jesus, ele vai perdoar os seus pecados, ele vai salvar a tua alma e ele vai te dar uma nova oportunidade e você vai ser feliz e abençoado. Vamos lá? Vamos entregar o coração? Então diga assim comigo: Senhor Jesus, nesta tarde eu te recebo como meu Salvador pessoal. Diga: Senhor Jesus, me perdoa, me lava, me purifica e me ajuda a viver a tua palavra. Diga: Senhor, eu preciso da tua mão sobre a minha vida. Em nome de Jesus, amém. Glória a Deus. Tomou atitude? Então agora você precisa ser pastoreado. Você vai falar conosco através do nosso WhatsApp, que é o 119-5094-4645, 119-5094-4645, ou e-mail queroaceitarjesus@ipda.com.br. Seja bem-vindo, Igreja Pentecostal Deus e Amor, mais que uma igreja, uma família. São 18 horas e 28 minutos, que Deus abençoe você que nos acompanha. Eu vou ficando por aqui, mas ó, não saia daí, sabe por quê? No canal Direto com Deus Oficial, a oração não para. Eu terminando aqui, já tem outro pastor, pastor Douglas, vai orar por você, vai abençoar a sua vida, tá certo? Então, no canal Direto com Deus tem oração, na rádio Deus e Amor, você fica com o informativo Reviver, na comunicação da evangelista Eliana Miranda, e aqui no canal Deus e Amor Oficial, às 19h30, a gente volta transmitindo o culto da noite, um culto abençoado, cheio da presença de Deus. Hoje é quarta do grande mover de Deus. Você que está em São Paulo, vem para cá, Avenida do Estado, 4568, na Liberdade, Igreja Pentecostal Deus e Amor, 64 anos, uma igreja firmada na rocha. Vou ficando por aqui, que o amor de Deus, a paz de Jesus, a comunhão do Espírito Santo seja e permaneça com todos, desde agora para todos sempre. Despedidas do presbítero Levi Muniz. A paz do Senhor São Paulo, a paz do Senhor Brasil, Deus os abençoe e até a próxima oportunidade.
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2: fui moço e agora sou velho, mas nunca vi desamparado o justo, nem a sua descendência mendigar o pão. 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

0: maravilhoso. Sabe por quê? Porque a Bíblia diz o seguinte, ó, se você saúda alguém, se você cumprimenta alguém com a paz do Senhor, e aquela pessoa não recebe a paz com paz, ou como seja, ela não recebe, ela recusa, a Bíblia diz que aquela paz volta para você. Isso significa que só pode dar a paz quem realmente tem paz, porque aquele que não tem, ele não vai nem se importar com a paz. Mas eu sei que eu tenho a paz, você tem a paz, e é por isso que vai ter uma troca de paz aí. A paz do Senhor Jesus, eu envio a paz daqui, você envia a paz daí, e assim somos todos pacificados.
1: Amém, a paz a todos. E olha, você falou uma coisa muito certa, viu? É como a pessoa que deseja o mal, não chega numa pessoa, fala, ah, tô desejando mal, não chega o mal, aí fica na pessoa.
0: Exatamente.
1: Então, quando a gente emana carinho, a gente sai do lucro. É evidente que a gente dá paz pra pessoa, desejando a paz. Só que se a pessoa não aceitar, o que que vai sobrar paz pra gente?
0: Você sabe que eu conheci uma senhora que ela era mãe de santo. Tinha um terreiro lá, iam pessoas da minha cidade, isso na minha cidade, eu era criança aí, e iam pessoas lá da cidade inteira, pessoas de dinheiro que ia, porque pobre não tinha dinheiro mesmo pra ir lá, né, pra fazer trabalho.
1: Então, o pobre estava excluído.
0: Pobre não, não. Nem nessa, o coitado do pobre entrou. Graças a Deus. Graças a Deus.
1: Ai, ai, ai.
0: A sorte dele.
1: É.
0: E aí, o que que acontecia, né? Um dia, mas a minha mãe naquele tempo ainda não era evangélica, ela era mãe da minha cunhada. Então, que é filha do primeiro casamento do meu pai. Por parte de pai, essa história mesmo, é, né? Aí a minha cunhada, ela sempre ia lá na mãe dela, e às vezes ela inventava até de comemorar aniversário lá, aniversário das crianças e tal. Então eu sempre chamava minha mãe e minha mãe ia. E aí a minha mãe, eu era muito curiosa, então já perguntava sobre as coisas que eu via lá. Uma vez a minha sobrinha me levou dentro do centro lá, mostrou aqueles negócios. Mas desde pequena, não estava em mim isso, porque eu achava assim, eu tinha medo. Essa era a palavra que na época era o que eu sentia. Eu ia, para mim era significante, mas na época, né, eu tinha medo. E aí eu falava para minha mãe, né? Eu perguntava para ela, a minha mãe sempre dizia assim, hoje ela tá bem, ela tem dinheiro, hoje ela comprou casa, tem carro, mas tinha um filho que, os filhos eram tudo brigado com o outro, vivia na bebida, nas drogas, uma situação bem, e a minha mãe falava isso, ela falava assim, toda pessoa que faz mal, uma parte desse mal vai para quem ela faz e a outra parte desse mal fica com ela mesma. E agora nós conversando aqui sobre isso, né? E eu estava, realmente o fim dela foi muito triste, ela terminou com um câncer horrível que foi matando ela,
2: Pastor Adalto, já para a cobertura desta sexta-feira, o desafio de Elias, Deus responde com

0: família dela que é abençoada, é a família dela, dos irmãos dela, continuam numa vida, sabe, de miséria, de separação, de tudo mais. Então, por isso que eu estou aqui sempre falando com os irmãos sobre fazer o bem. Porque se o mal, quando nós fazemos o mal, né, vai uma parte para a pessoa de quem, para quem foi feito o mal, e a outra parte fica com quem fez, então o bem é a mesma coisa.
1: Exatamente.
0: O bem é a mesma coisa. Quando você faz o bem, aquela pessoa que você fez o bem, ela vai receber o bem e você também vai ser abençoado. E isso hoje eu entendo, né, já adulto, que isso é bíblico. Que está lá na, que tá aqui na palavra de Deus, quem dá ao pobre empresta a quem? A Deus. Quem é mais poderoso para pagar a dívida do pobre do que Deus? Quem? E Deus, o que Ele nos dá? Ele não nos dá em miséria. Ele não nos dá como esmola, mas Ele nos dá em quantidade, em qualidade, em valor, porque Ele nos dá em saúde, Ele nos dá na providência para dentro da nossa casa,
1: nos livramentos,
0: Ele dá nas portas que Ele abre.
1: Exatamente.
0: Então, assim, às vezes a pessoa pensa assim: ah, eu tudo que eu tenho fui eu que conquistei. Eu falo: bom, você conquistou porque Deus te permitiu estar no trabalho.
1: Exatamente.
0: Né? Trabalho. Deus abriu uma porta para você. Então, estamos agora nessa fase mais de política. Eu tenho uns parentes lá que falam isso. Fala assim: ah, eu só conquistei umas coisas por fulano. Aí eu até falo assim: fica dormindo dentro de casa pra você ver.
1: Não,
0: né?
1: Sai pra trabalhar,
0: não
1: sabe?
0: Sai pra trabalhar.
1: Se o boleto se paga.
0: Exatamente.
1: Né? O boleto é uma referência de vitória. Ele sempre vence.
0: Exato.
1: Mas só que eu sei que nem o boleto.
0: Você,
1: por quê?
0: Sem ver a cara da Lari, gente.
1: A Lari tem
0: ele
1: posto,
0: sempre não. Vence, mas eu sempre digo o seguinte: no dia do vencimento dele, o dinheiro tá lá pra pagar.
1: Amém!
0: Amém. Eliana, perdão, mas quando ele olhou pra mim, falou assim: o boleto é uma referência, eu falei:
1: lá vem.
0: Então preste bem atenção. Olha aí, já vamos usar como referência. Meus irmãos, assim como o boleto, não se deixe vencer, mas vença.
1: Vença, aí ó, tá vendo? Profetizado na sua vida.
0: Profetizado.
1: Porque o inimigo, ele dá, mas ele cobra.
0: Ele cobra.
1: Assim, ele dá 100 e cobra 1 milhão.
0: Exatamente.
1: Né? Deus não, você dá 100 e ganha 1 milhão. E é uma vida de felicidade, sem escravidão, sem tristeza. Por quê? Porque o inimigo, ele dá ali riqueza, mas ele destrói o que a pessoa tem de valioso, a família, a saúde.
0: O preço que ele cobra é muito alto.
1: É muito alto. Então, às vezes a pessoa fala: ah, mas olha, tem tanto dinheiro, mas não deu certo na família. Porque Deus trabalha todas as áreas. A vida profissional, a pessoa sai para trabalhar, mas sai feliz.
0: Exato.
1: A pessoa tem um relacionamento, tem os filhos saudáveis, os filhos respeitando, os filhos encaminhados, os netinhos encaminhados, a esposa, marido. Não há... Claro, a gente tem tribulações. A minha mulher não briga muito comigo se eu deixar a toalha. Eu não sei por que eu deixei a toalha molhada na cama.
0: Você só escapa da Lari porque eu tô aqui.
1: É outra coisa com a Lari também. A Lari é outra que todo mundo briga comigo, meu Deus do céu.
0: Cedo Gameiro lá, e todos os nossos ouvintes, a Bíblia diz que o salário do pecado é a morte.
1: É verdade.
0: E essa morte que a Bíblia está falando não é a morte física, porque a morte física é um fato, né? É um fato que, assim, somente aqueles que, não sei de que geração aí, quando Cristo voltar para arrebatar sua igreja, que estiverem vivos, que não vão passar pela morte. Mas mesmo assim, a Bíblia ainda diz o seguinte: olha, que os mortos ressuscitarão primeiro. Então, antes dos seres viventes que estão nessa vida, né, quando Cristo voltar para buscar a igreja dele, antes dos seres viventes dessa vida subirem ao encontro de Cristo, os mortos ressuscitarão, estarão com Cristo primeiro. Então, aí a Bíblia diz o seguinte: o salário do pecado é a morte. Porque está falando não da morte física, mas da morte, da morte eterna, né? Da dor eterna, do sofrimento eterno. Essa, na verdade, o que a Bíblia está querendo dizer ali. É por isso, Cido Gameiro, por isso, Lari, todos os ouvintes, que eu não me canso. E enquanto eu tiver fôlego de vida, eu farei o bem.
1: Amém.
0: Porque o que eu espero é viver o bem lá na glória junto de Jesus Cristo.
1: Amém.
0: E você que está nos acompanhando agora, que não fez o bem ainda, mas preste atenção, porque é o Espírito Santo de Deus que está tocando no seu coração. Para quê? Para fazer o bem agora.
1: Como sabe que como? Faz, oh, presta atenção.
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2: Nosso Deus é bom demais e Ele é bom todo tempo. Não tem tempo ruim para Ele. Tá frio aí, tá calor, não importa o tempo que está fazendo. Ele está te dizendo o seguinte: Ele está trabalhando a teu favor e não está trabalhando com mau humor, com má vontade, porque Ele faz o bem, porque Ele ama fazer o bem. E nós estamos no mês de setembro, este mês que é um mês dedicado à consciência sobre o suicídio, exatamente, né? Quantas pessoas, meu Deus, que já tiraram a sua própria vida. E a palavra de Deus, ela nos dá uma direção, ela nos instrui de como agir, de como fazer para não nos deixar vencer pelas dores dessa vida, não nos deixar nos entregar a esta vontade do maligno. A Bíblia, sim, fala que aquele que tira a sua própria vida, esta pessoa, ela não tem parte com o reino de Deus. Por quê? Porque somente Deus tem o poder para tirar a vida de alguém. Mas então, irmã Eliana, e se alguém tira a minha vida? Se alguém tira a sua vida, não é sua culpa, mas é culpa de quem tirou. Então, por isso que nós precisamos preservar a nossa vida, mesmo em momentos, né? Eu estarei falando aqui durante o mês de setembro sobre a depressão, sobre o que nos leva a querer, né, tirar a vida. Talvez você esteja nos ouvindo aí agora e está com esse pensamento de que não tem mais jeito, que não adianta mais, não dá para fazer mais nada. A palavra de Deus, ela vai de encontro a você para dizer: existe uma esperança. Enquanto a vida, há esperança. Então, não desista de viver, mas abrace a palavra de Deus e faça dela o seu pilar, o alicerce para a tua vida, para que você possa, em todo tempo, glorificar a Deus através da sua vida. E hoje a palavra de Deus está no livro dos Salmos, capítulo 94, Salmos 94, versículo 17, que diz o seguinte: se o Senhor não tivera ido em meu auxílio, a minha alma quase que teria ficado no silêncio. Quando eu disse: o meu pé vacila, a tua benignidade, Senhor, me susteve. Na multidão dos meus pensamentos dentro de mim, as tuas consolações recriaram a minha alma. Que palavra maravilhosa! E eu posso dizer com propriedade que a depressão, ela é o fundo do poço. É o último estágio da nossa vida. E quando nós chegamos nesse estágio da nossa vida, realmente vem esse sentimento: não tem mais o que fazer. Você quer aliviar a dor que você está sentindo, mas você não consegue enxergar que na frente dessa nebulosidade que você está vendo aí agora, de tudo escuro na sua vida, existe uma luz. Existe algo que possa, sim, fazer um diferencial na sua vida, que possa mudar a sua história. Às vezes nós pensamos assim: agora não tem mais o que fazer, não tem mais jeito, a única solução é morrer. Mas eu digo para você, a morte não é a solução. Porque se você hoje tirar a sua vida, você não terá parte com o Senhor Jesus. Você não herdará os céus, você não herdará a vida eterna. E você estará num lugar de tormento pior do que o tormento que se vive aqui. E sim, quando nós chegamos nesse ponto, nesse estágio, é porque a nossa alma está cansada em demasia. Ela já não aguenta mais. Eu, inclusive, já dividi aqui com vocês que eu cheguei num estágio de depressão, uma depressão não tratada, em que a minha mente queria continuar vivendo, porque sim, eu estava em Cristo, eu sempre estive em Cristo, mas o meu corpo desistiu de viver, e por causa disso os meus órgãos internos estavam parando. Isso é causado por quê? Porque a dor interior que nós sentimos é maior.

exaustão, a ponto de não conseguir levantar mais, a ponto de não querer comer mais. Ele vai dando sinais de que o seu estado emocional é um estado profundo e gravíssimo. Mas eu digo para vocês, existe solução. Primeiro, existe a solução médica. E eu sempre digo o seguinte, meus irmãos, já recebi, inclusive, muitos irmãos que falam assim, mas irmã Eliana, eu já faço tratamento há tantos anos, eu já faço, e não melhora. Preste bem atenção, meus irmãos, eu tenho uma vida hoje que eu digo que eu nunca vivi tão bem como eu vivo atualmente, como eu vivo nesta minha fase da minha vida, mas chegar até aqui não foi fácil. Foram 3 anos de experimentação de medicação. Eu tomava o remédio, não dava certo, eu avisava o médico. Aí ele trocava o remédio, não dava certo, aí trocava outro. E às vezes a dosagem, para ajustar a minha dosagem de medicação, para vocês terem uma ideia, porque eu já faço tratamento já aí há 15 anos. Então, para ajustar a minha dosagem, de tempo em tempo tem que estar sendo ajustado. Quando consegui um remédio que realmente estava fazendo efeito, eu ainda, olha, a cada pelo menos aí 2, 3 anos eu preciso fazer uma reajustada da dose. Então, por isso que nós não podemos ignorar as necessidades do nosso corpo, nós precisamos pedir ajuda, buscar ajuda, entender que o propósito de Deus para nós não é de morte, mas é de vida. Nós não fomos criados para a morte, mas fomos criados para a vida, e a vida em Jesus Cristo. Hoje nós temos vários benefícios, como a medicina, temos a palavra de Deus que está ao acesso de todos, e temos aqui, olha, aqui o salmista está dizendo que a alma dele estava triste, estava se sentindo injustiçada, mas ele se refugiou no Todo-Poderoso, aquele que tem poder para mudar a vida, para mudar a história, para transformar qualquer situação. E aí, olha, o que mais me alegra é que aqui, primeiro ele diz, olha, se o Senhor não tivera ido em meu auxílio, a minha alma quase teria ficado no silêncio, ou seja, teria perdido a sua própria vida. Mas aí, ele mesmo responde aqui, ó: quando eu disse, o meu pé vacila, a tua benignidade, Senhor, me susteve. Quando eu não podia mais, a força do Senhor me sustentou. E para concluir, aí vem esse versículo para selar: na multidão dos meus pensamentos dentro de mim, as tuas consolações recriaram a minha alma. Ou seja, os meus pensamentos eram pensamentos de dor, de sofrimento, eram pensamentos até mesmo de tirar a minha vida. Mas nestes turbilhões de pensamentos, o Senhor foi a minha consolação e recriou a minha alma. Ou seja, fez com que a minha alma voltasse a viver, fez com que eu

0: procure uma igreja pentecostal Deus é Amor, onde você possa ser abraçado por Jesus Cristo, e em nós você tem sim uma grande família. Deus abençoe vocês e vamos ficando por aqui, lembrando que não tem mais nem um minutinho, né, Lari?
1: 30 segundos.
0: Pra quê? Pra trazer pra vocês aqui quanto nós arrecadamos exatamente no nosso agosto verde. Eita, Deus tremendo esse nosso. Deus maravilhoso.
2: Vou até colocar essa musiquinha, ó.
0: Verde chegou.
2: Aí, ó.
0: Agosto.
2: Esse clima.
0: Agosto verde acabou, mas ele permanece exatamente. E sabe quanto nós arrecadamos? Vamos lá?
2: Atenção!
0: Uma mega tonelada dos

0: Glória a Deus.
1: Muito obrigado a todos vocês que participaram conosco. Até a próxima.
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0: Graças a Deus e glória a Deus, queridos ouvintes, recebam a doce paz do nosso Senhor e Salvador Jesus Cristo. Pastor Guilherme Ribeiro, de volta com você dentro desta programação. Eu já estou aqui, hein, para clamar mais uma vez em favor dos nossos queridos irmãos e irmãs mantenedores do programa Voz da Libertação. Meu Deus do céu, é o maior exército, é o exército que mais cresce em Minas Gerais, é o exército dos mantenedores do programa Voz da Libertação. E eu tenho certeza que o nosso Deus já está com as mãos estendidas, o nosso Deus já está manifestando o seu poder, abrindo as portas, resolvendo causas na vida daqueles que têm ajudado o programa Voz da Libertação a se manter no ar. Escute aí agora o que Deus está fazendo na vida de todas estas pessoas que já se tornaram mantenedores do programa Voz da Libertação.
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2: O nome da senhora?
3: Marília.
2: Conte a bênção.
3: Com certeza. Aqui, pastor, eu fiquei 12 anos pelejando para vender uma casa. Eu não conseguia vender de jeito nenhum. Aí eu resolvi fazer essa campanha de 7 quarta-feira e eu trazia foto. Aí o que acontece? No quinto elo, eu consegui fazer uma pergunta. Consegui uma outra casa no Jardim Riacho e fiz a troca da casa. E hoje eu trouxe a chave para ser ungida, uma nova casa.
2: Meu Deus do céu, pastor Guilherme Ribeiro, amados e diletos ouvintes, esta senhora entrou na campanha, pegou o voto, pegou o propósito, já está aqui com a nova casa do imóvel, ó. Escuta aí, ouvinte, ó. Já é a chave da nova casa.
3: Já é a chave da nova casa.
2: E a senhora trouxe hoje para consagrar a casa no altar de Deus.
3: Sim, com certeza, com certeza. E estou muito feliz porque eu tinha 12 anos tentando vender a outra e eu não conseguia.
2: A senhora entrou na campanha e conseguiu.
3: Sim, no quinto elo eu já recebi o meu milagre.
2: No quinto elo da campanha.
3: Sim, sim.
2: Fala para todo o estado de Minas Gerais ouvir. Se o povo comparecer aqui na IPDA, sede Monte Cabana, entrar na campanha com muita fé e pegar o voto, funciona?
3: Com certeza funciona. O nosso Deus, ele é Deus do impossível. Aquilo que não é possível ao homem, é possível a Deus. E foi mais uma vez a prova que eu tive disso.
2: E a senhora é dizimista fiel?
3: Sim, sou dizimista fiel na casa do Senhor.
2: Vale a pena?
3: Com certeza, com certeza. Todos que estiverem em casa, vem, porque vai ser maravilhoso.
2: Seu nome e seu bairro?
3: É, meu nome é Marília, eu moro no Jardim Real Acho das Pedras.
2: Seu nome?
4: Rafaela.
2: Conte a bênção.
4: Eu tinha trazido meu carro, a gente tem um carro de 7 lugares, e eu trouxe aqui para contar a bênção, pedir irmão José Marcos para orar por nós, né? E aí ele falou comigo e com meu esposo, que era dali para melhor. E aí, para a glória de Deus, agora a gente já trocou o carro 2012 por um 2022. E aí eu tenho uma empresa, não estava dando conta de serviço, o Senhor me abençoou com mais uma máquina de bordado.
2: Do jeitinho da revelação.
4: Do jeitinho que ele falou.
2: A senhora recebeu a palavra profética da parte de Deus, foi concretizada.
4: Foi concretizada. Em pouco tempo a gente trocou de carro de novo e eu já ganhei mais uma máquina de bordado.
2: Querida irmã, fala para todo o estado de Minas Gerais ouvir. Se o povo exercitar sua fé, sair da zona de conforto, comparecer aqui na sede mãe, que tem criado o
4: grandes coisas.
2: A senhora e a família da senhora está prosperada.
4: Amém.
2: E a família está crescendo.
4: Glória a Deus, como Abraão.
2: Deus abençoe. Seu nome e seu bairro?
4: Rafaela, do bairro Paulo VI.
2: Deus abençoe. Pastor Guilherme Ribeiro, este varão veio lá da região de Vespasiano. Uma causa na justiça desde quando?
5: 2019.
2: Desde 2019. Ele entrou no propósito, meu milagre vai virar notícia. Causa ganha. Ele fez um voto de gratidão de R$ 750 para ajudar a pagar o programa de
5: de rádio.
6: Seu nome?
5: Flávio.
6: É desse jeito, Flávio?
5: É desse jeito mesmo.
6: Desde?
5: 2019, 7 anos. Fez em fevereiro.
6: Entrou na campanha, fez o voto, a vitória chegou.
5: A vitória chegou.
6: Tremendo, pastor Guilherme. Impressionante. Seu milagre virou notícia.
5: Virou notícia, amém.
6: Valeu a pena.
5: Valeu.
6: Seu nome, seu bairro?
5: Flávio da Amaral, Sueli.
6: Deus te abençoe.
5: Amém.
6: O nome da senhora?
7: Ari José.
6: Tá chegando de qual bairro?
7: Veneza.
6: Conte a bênção, amigo.
7: Meu esposo estava pelejando aposentar, não conseguia. Aí ele fez um propósito com Deus e Deus abençoou. Eu trouxe o primeiro salário para a igreja para ajudar a obra de Deus.
6: Meu Deus do céu. Ele fez um propósito de dar o primeiro salário que ele recebesse da bênção da aposentadoria para ajudar a pagar o programa de rádio. Não vai fazer falta, não?
7: Não, em nome de Jesus.
6: Deus tem prosperado?
7: Deus tem prosperado, em nome de Jesus.
6: O nome da senhora?
7: Maria José Gomes, da Beleza.
6: Seu nome?
8: Arlindo.
6: Valeu a pena?
8: Valeu.
6: Primeiro salário, abençoando a igreja?
8: Sim.
6: Valeu a pena?
8: Valeu.
6: Seu nome?
8: Arlindo.
6: Seu pai?
8: Beleza.
6: Deus te abençoe.
9: É um milagre virando notícia. Quem dá glória a Deus?
6: Seu nome? Mora em qual bairro? Conte a bênção, amigo.
10: A bênção, pastor Alberto, que eu, graças a Deus, estou aqui frequentando a igreja. Deus está me abençoando poderosamente. Dores nas pernas, todos pensando bem que Jesus está no controle de todas as coisas.
6: Sumiu a dor na perna.
10: E também, eu cheguei lá em casa na quinta-feira, eu cheguei lá e na caixinha do convite e agora para mim, a vitória para mim.
6: Tem a pena, amigo.
10: É Jesus, que eu estou ajudando, aqui no programa da rádio.
6: O senhor é o mantenedor do programa Voz da Libertação.
10: Carnezinho também com fé.
6: Pegou o carnezinho com fé.
10: Com fé.
6: Pegou o voto também.
10: Com fé também. Em nome de Jesus.
6: É dizimista também.
10: Glória a Deus.
6: Sim ou não?
10: Amém. Sou sim.
6: Seu nome, seu pai?
10: Meu nome é José Maria da Silva, Rua Bezalmeira.
6: Deus te abençoe.
10: Meu nome, você também, tio.
11: Seu nome, menina?
12: É Irmã Maria do bairro Providência.
11: Conte a bênção.
12: A bênção que tem quase um mês que eu tinha perdendo a minha visão. E eu faço a oração com o pastor Guilherme Ribeiro da campanha das 10 horas da manhã.
11: A oração das 10.
12: Isso, oração das 10.
11: Ora todos os dias com ele?
12: Todos os dias. Mesmo que eu não estou em casa, se eu estiver na igreja, eu abaixei o aplicativo no celular. Abaixei o aplicativo, estou sempre também aí no ônibus, qualquer lugar.
11: Maravilha.
12: No rádio, sempre estou ouvindo também no aplicativo. Sim. Do app do Cobar. Achando instalar no celular.
11: Prossiga, minha irmã.
12: Então, eu fiquei praticamente 12 dias sem poder sair de casa. Um belo dia eu levantei, já tem quase um mês, eu vim aqui para a cabana, logo tinha iniciado essa campanha, o meu milagre vai virar notícia. E aí eu peguei o ônibus, só que eu não tinha reparado. Quando eu olhei para o ônibus, eu não consegui enxergar direito o ônibus. Só que quando eu olhei para o pai, eu não consegui enxergar o rosto do irmão Zé Mar.
11: Só um vulto.
12: Só um vulto. Assim, não dá para definir quem sabe como ele é conhecido, saber que ele ali deu. Meu Deus, por que eu não estou conseguindo ver o rosto do teu servo no altar? Só que aí continuou, foi continuando, e eu continuava através do rádio pedindo a Deus, porque para fazer minhas coisas dentro de casa, nem tinha condição, até mesmo que eu em casa, eu, os afazeres do dia, eu não conseguia.
11: A irmã continuou perseverando, orando, junto com o pastor Guilherme, através do rádio?
12: Sim, continuou orando, toda vez eu estava lá orando.
11: Eu conseguia ler nada?
12: Nada, nem via, aqui mesmo eu dei 3 vezes sinal errado, porque não tinha ninguém no ponto para me dar o sinal. Mas eu sempre pedi orando a Deus através da campanha também com o
11: pastor Guilherme Ribeiro.
12: Isso, pastor Guilherme Ribeiro. E eu continuava pedindo a Deus em casa também, chorando o Senhor.
11: Completamente cega, né,
12: menina? Completamente cega. Porque quem olhava para mim estava normal. Mas só Deus sabia o que estava acontecendo na minha vida. Então eu continuei pedindo a Deus, como foi quarta-feira passada. Eu continuava pedindo a Deus que o meu milagre que eu queria era sair daqui chegando. E aí eu fazia até, cheguei a comentar com as irmãs que estavam ali, eu fiz teste, andei até perto do banheiro das minhas irmãs e tornei a olhar para o altar ainda para ver se eu conseguia nem mesmo o rosto do senhor, irmão. A doutora conseguia ver. E eu peguei e falei, senhor, eu quero contar a minha vitória, o milagre que eu quero é que o senhor devolva as minhas vistas de novo. E continuo orando as campanhas das 10 horas da manhã. Hoje a gente tem que ir para a glória e a honra de Deus. Eu estou conseguindo ver todas as pessoas de lá para cá, eu consegui pegar o osso. Hoje a gente tem que ir para a glória e a honra de Deus. Eu estou conseguindo ver todas as pessoas. A glória de Deus está enxergando perfeita. Jesus devolveu as minhas vistas.
11: Está completamente curada, recebeu uma cura instantânea da parte de Deus.
12: Sim, completamente curada. E você que crê, não importa o seu problema, creia. Eu estou enxergando Deus de volta as minhas vistas. Porque eu vim aqui hoje para testificar para a glória de Deus. Você está fazendo a campanha, não desista, não importa o seu milagre, o seu problema de saúde. Creia que Deus vai te dar a vitória. E continue, você que pode, tem condição, vem para a igreja também, que Deus vai te dar a vitória.
11: E agora é completamente curada?
12: Completamente curada, para a glória e a honra de Deus.
11: Meu querido irmão, vai continuar orando na residência da senhora, a oração das 10 com o pastor Guilherme Ribeiro. Vai continuar orando com ele através do rádio?
12: Vou continuar orando com ele. Quando ele não pode orar, estou orando com o nosso diabo da vida. Tem moda alta também, vou continuar assim. Inclusive, eu tenho conta, depois tem que gravar um outro testemunho, quando o pastor chegou aqui, que não gravou.
11: Pastor Guilherme Ribeiro.
12: Isso, eu contei para ele, mas não deu para gravar. Depois vou gravar também, logo que ele chegou aqui.
11: Amém. Seu nome e seu bairro?
12: É, Irmã Maria do bairro Providência.
9: Seu nome?
8: Acilino.
9: O que aconteceu?
8: Olha, eu...

0: eu saí pra cá, e quando eu chegar aqui, a minha menina me ligou que a minha esposa já tá aposentada.
1: Meu Deus do céu! Quem dá glória a Deus por isso?
2: Antes dele pegar o voto, ela já recebeu a bênção da aposentadoria.
1: A campanha agora é só para agradecer. Quem dá glória a Deus por isso?
3: Seu nome, meu irmão?
4: Gilmar Nunes. Você mora onde? Brasil Vitória.
3: Qual foi o voto, o propósito que você fez com Deus aqui na igreja pentecostal Deus Amor do Bairro Cabana?
4: Eu fiz um voto. Se eu alugasse a minha loja, eu a primeira seria para Deus. Hoje eu vim para cumprir.
3: O senhor é um empresário?
4: Fui. Hoje eu parei, não vou trabalhar mais.
3: Hoje o senhor só está alugando seus imóveis?
4: É, hoje só alugo imóveis.
3: E de quanto foi o valor que o senhor fez no voto de ajudar a obra de Deus?
4: R$1.620. O valor de um salário dele.
3: R$1.620.
4: Isso.
3: Foi o propósito que o senhor fez, que se alugasse a loja, o primeiro salário, um salário mínimo, o senhor ia abençoar a igreja Deus Amor aqui do Cabana. É isso mesmo?
4: Isso mesmo. Graças a Deus, isso tem muitos anos que eu faço voto, já tem mais de 20 anos. Eu, te falar a verdade, nem o que comer. Há 20 anos atrás eu não tinha. Hoje, graças a Deus, eu não preciso trabalhar mais.
3: Hoje está abençoado, prosperado, já foi um grande empresário. Hoje o senhor só está alugando os seus imóveis, o senhor está reportando que o senhor não precisa de trabalhar mais.
4: Não, graças a Deus não. Hoje é só a bênção de Deus.
3: Deus tem prosperado a vida do senhor.
4: A minha e toda a minha família, graças a Deus.
3: E vale a pena fazer esses votos como mantenedor do programa Voz da Libertação? Vale a pena?
4: Com certeza. Aí, se a gente não fazer um voto, não tem como a igreja ir e também não tem como a gente ser abençoado.
3: Verdade. Vai parar ou vai continuar?
4: Não, continuar. Graças a Deus. Com fé em Deus.
3: Seu nome e seu bairro?
4: Gilmar Nunes. Moro no Jardim Vitória.
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0: e chegou a hora de nós orarmos por todas estas pessoas que já colocaram seu nome no livro da oração. 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

Maria da Paz. Vamos clamar pela vida da irmã Sanes Xavier, Vanderlei Caetano, Lívia Esther, Maria de Fátima dos Anjos, Carmen Lúcia. Vamos clamar pela vida da irmã Lourdes Maria, também da Márcia Gonçalves, do Sebastião Rodrigues, do Pietro. Vamos orar pela vida do João Leal, da Maria Helena, do Manuel Gomes, do Israel de Avelar. Vou orar pela vida da Ruth da Rocha, da Ivone Nascimento. Vamos clamar pela vida do Aldel Marciano, da Maria Fátima Silva, Justine de Souza, Ivânio Alves, Neuza Tânia. Vamos orar pela vida da irmã Terezinha Pereira, Conceição Nobre, Jefferson Pinheiro, também da Celina Mendes, da Marilda, do Alexander Alves, da Maria Domingos, da Geralda Andrade. Vou orar pela vida da Carmelita Ramos, da Maria da Paixão Leão. Vamos orar pela vida da nossa irmã Adina de Souza, da Maria Rosa, da Celina Gomes, da Edna Maria. Vamos clamar a Deus agora pela vida de Darcy Mendes, também Rosinei de Jesus. Vamos orar, Belo Horizonte, em favor da vida da Edna Maria, do Maurício José Inácio, do Antônio Pereira, Crésia Soares, Senusa Moraes. Também vou orar em favor de Jandira da Conceição. Vamos orar pela vida do Carlos João, do Kennedy, do Gustavo Mendes, da Floripa Andréia. Vou orar pela vida do Adna Emerson, do Ovécio, da Adna Rodrigues, do Ernestino Miguel, do Edivaldo de Souza. Vou orar em favor da vida da Conceição Maria da Silva, do Otávio Paixão, da Leonildes Dias, do Raimundo Ferreira. Vamos orar, Minas Gerais, em favor da vida da Patrícia Supriano, também da Stephanie. Vou orar pela vida da Rita da Silva, da Onidina, da Maria Dias. Vamos clamar em favor da vida da Sandra Luzia, da Gildete, da Rosane. Vou orar em favor do Samuel Francisco, Jefferson Pinheiro, Jefferson Vicente, também a Maria da Consolação, a Maria Aparecida, o Joaquim Fernandes, a Vera Lúcia, o Sérgio Marcos, a Eliane, também o Alpides Antônio, o Miguel Natalino, a Bem-vinda de Souza. Também vou clamar pela Lucineia Agostinho, pelo Adriano Moreira. Vamos orar agora pela vida da irmã Jéssica Pales, da Neuza Maria. Vamos orar em favor também da Pina das Graças, também da Lúcia. Vou orar pela vida da Franciene Paula. Vamos clamar pela vida do Lindomar e também da Miriam, do Gilmar Mendes, também do Geraldo Elias, da Ângela Maria, do Vicente de Paula, da Shirley Fátima, da Flaviane de Jesus. Vamos orar pela vida do Gustavo Oliveira, da Margarida de Fátima, da Francisca Chagas. Também vou orar pela vida da Ruth da Rocha, do Joaquim Costa, do Raimundo Eustáquio, do Elias Marciel, da Heloísa Alves, do Rodrigo, da Maria Conceição, da Rosária de Fátima, do Plácido, da Maria Auxiliadora, do Jorge Vitor, da Marli Gonçalves, da Yolanda Pires, do Danilo, da Terezinha Barbosa e também da Elaine Cristina.

Você vai também se tornar agora o mantenedor do programa Voz da Libertação e também será apresentado nas orações todos os dias. Vamos orar. Vou orar pela vida da nossa irmã Maria Augusta.

Mantenha firme o seu coração no desejo sincero de perseverar até o fim. Se estás tristes, estás angustiado, estão te atirando pedras dia e noite, faça o contrário, orai a Deus por todos os inimigos de forma humilde, pois Deus transformará todas essas pedras em uma rocha para alicerces da tua alma. Agora é momento de falarmos com Deus.

maravilhoso Deus e Pai, é nesta hora de oração, meu Deus, que nós já apresentamos agora, mais uma vez, a vida de todos os mantenedores do programa Voz da Libertação. Que o Senhor venha, meu Deus, repreender agora todo o mal, que o Senhor venha jogar por terra todo o impedimento, todas as obras malignas que estão lutando, Senhor, para que esta pessoa não prospere, que estão lutando para que esta pessoa não seja feliz, em o nome do Senhor Jesus Cristo, joga por terra agora essa obra do diabo, joga por terra agora este impedimento, Senhor, aonde esta pessoa tocar, que seja abençoado em o nome do Senhor Jesus, ó Deus poderoso e santo. Apresento agora cada um destes mantenedores e peço ao Senhor, meu Deus, que venha levantar cada vez mais mantenedores, Senhor, desta programação, porque o Senhor sabe, ó Deus, que altas são as despesas, mas o Senhor já proveu, o Senhor já preparou, e eu creio, Espírito Santo, que esta programação não vai terminar, pelo contrário, vai continuar cada vez mais e mais, porque mais pessoas têm, aleluia, Senhor, entregado as suas vidas, têm conhecido e ouvido a tua palavra através do programa Voz da Libertação. Continua, meu Deus, prosperando a vida deste povo, seja com esta irmã que está fazendo este voto agora, de que se o Senhor abençoar, ela também vai ajudar o programa Voz da Libertação. Repreenda todo o mal e confirma a bênção, o milagre e a vitória, em o nome do Pai, do Filho e do Espírito Santo de Deus, e graças a Deus e glória.

Graças a Deus e glória a Deus, está aí. É mais um momento de oração em favor dos mantenedores do programa Voz da Libertação. Só está faltando você. Faça um voto, faça este propósito com o nosso Deus e eu tenho certeza que você também vai testemunhar das bênçãos, dos milagres e das vitórias do Senhor Jesus. Que Deus te abençoe e até a qualquer momento dentro desta programação, onde eu volto para orar por mais mantenedores do programa.

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19 horas com mais 26 minutos e já estamos de volta com todos vocês dentro desta programação A Voz da Libertação. Lembrando a todos que a nossa sede mundial está localizada na Avenida do Estado 4568, na Liberdade, em São Paulo, e a nossa sede estadual do Cabana, estamos aqui na Avenida Amazonas 8410, e você está ouvindo o programa A Voz da Libertação através da rádio Deus é Amor. Uma ótima noite a todos vocês, já estamos de volta com todos vocês, trazendo todas as programações da nossa igreja local aqui em Belo Horizonte e também todas as atividades que estão acontecendo. Daqui a pouquinho, logo mais, às 20 horas, pastor Guilherme Ribeiro no Santo Altar do Senhor, ministrando aquela poderosa palavra dentro da campanha Meu Milagre Vai Virar Notícia. Estaremos transmitindo diretamente do Santo Altar aqui da Avenida Amazonas 8410, do bairro do Cabana. Fique sintonizado, fique ligado, porque muitas coisas vão ser relatadas aqui nesta programação e você precisa estar informado de tudo aquilo que está acontecendo e ocorrendo em nossa igreja pentecostal Deus e Amor, sede estadual da Avenida Amazonas 8410, bairro do Cabana. Canta pra nós, Débora Miranda, que bom ver você.

alerta, alerta, Belo Horizonte. Alerta, alerta, povo de Deus, porque está chegando, hein? É já neste próximo final de semana, mais um culto de celebração da ceia do nosso Senhor e Salvador Jesus Cristo. Glória a Deus por isso, porque o Senhor Deus preparou mais este mês para você participar da ceia do Senhor Jesus. Este culto, que com certeza é o mais importante do mês, está escrito na palavra do Senhor, porque eu recebi do Senhor, porque também vos ensinei, que o Senhor Jesus, na noite que foi traído, tomou pão, tendo dado graças, o partiu e disse: tomai, comei, isto é o meu corpo, que é partido por vós, fazei isto em memória de mim. Então, venha fazer memória, venha estar conosco, já neste próximo sábado, às 18 horas, e também no domingo, às 7, às 10 e às 19 horas, estes quatro horários. Atenção, atenção, porque serão quatro horários para você participar conosco e ser abençoado pelo nosso Deus.

dia 12 e 13 de setembro, é o grande culto de celebração da ceia do Senhor. Vem ceiar, o Mestre chama, vem ceiar. Todos os nossos membros, obreiros, que congregam aqui na nossa sede estadual, serão dois dias, quatro horários, para que você possa celebrar e participar da ceia conosco. No dia 12 de setembro, no sábado, às 18h30, no dia 13 de setembro, no domingo, às 7, às 10 e também às 19 horas. Então, venha marcar presença, toda a membresia, obreiros, pastores, presbíteros, diáconos, porque este é aquele tão importante culto, o culto mais importante do mês, é o culto de celebração da ceia do Senhor. Venha estar conosco, Avenida Amazonas, 8410, bairro Cabana, neste próximo final de semana, 12 e 13 de setembro, Santa Ceia do Senhor.

importante lembrar a todos os membros obreiros da Igreja Pentecostal Deus e Amor, e você que tem sede pela Palavra de Deus também, que aos domingos, 7 horas da manhã, nós temos a EBD, a Escola Bíblica Dominical, aqui na nossa sede estadual do Cabana, e estamos na revistinha As Vitórias e as Derrotas de um Homem de Deus, conforme Davi. E o professor Arquimedes vai estar dando estas instruções à luz das revistinhas e da Palavra de Deus. Todo domingo, 7 horas da manhã, temos Escola Bíblica Dominical, As Vitórias e as Derrotas de um Homem de Deus. Lembrando a todos, quem vai estar lecionando estas lições será o professor Arquimedes. E todos estão convidados a estarem participando aí desta EBD, Escola Bíblica Dominical. Domingo é dia de Santa Ceia, chega um pouquinho mais cedo para você estar aprendendo também da Palavra de Deus, nos grandes ensinamentos, por meio da Escola Bíblica Dominical. E recordando também que é às 8 horas da manhã, em um espaço privado, nós estamos tendo sim também as aulas do batismo. E você que é um novo convertido e quer fazer as aulas do batismo, venha, porque às 8 horas da manhã, pastor Eliseu também está ministrando também as aulas do batismo no salão de número 2. Ele estará ali para poder ensinar os novos convertidos. Domingo, ceia do Senhor, mas também às 7 horas da manhã, Escola Bíblica Dominical, e às 8 horas, ensinamento de batismo. Lembrando que o nosso batismo já está perto, já está chegando, e vai ser no dia 20 de setembro. Exatamente isso. O nosso batismo já está chegando e vai acontecer no dia 20 de setembro, às 8 horas da manhã. E todos, sem exceção, estão convidados e convocados a estarem presentes, porque este é o culto, esta é uma cerimônia que envolve toda a Igreja do Senhor. E você que faz parte da Igreja Pentecostal Deus e Amor, você também que é aí um ouvinte, você que é também um participante, um frequentante da Igreja Pentecostal Deus e Amor, você pode estar conosco também neste dia 20 de setembro, 8 horas da manhã, no Balneário Água Limpa, na Avenida dos Diplomatas, número 68, em Nova Lima. Teremos este importantíssimo culto, esta importantíssima cerimônia do batismo. Pastor Guilherme Ribeiro vai estar ministrando a Palavra de Deus, juntamente com todos os presbíteros e diáconos e toda a membresia do Ministério Igreja Pentecostal Deus e Amor. E você que quer prestigiar este dia tão lindo, este dia tão marcante, venha estar conosco, porque já está chegando. Próximo final de semana, 20 de setembro, às 8 horas da manhã, no Balneário Água Limpa, na Avenida dos Diplomatas, 68, em Nova Lima, Minas Gerais. Venha para cá, esteja conosco, porque este dia é um dia marcante, é um dia de novo nascimento, e todos querem se alegrar juntamente com os novos convertidos.

Será um dia de novo começo, será um dia de uma nova decisão pública. E nós queremos que você esteja junto conosco neste dia 20 de setembro, às 8 horas da manhã. É o dia que vai acontecer o batismo nas águas da Igreja Pentecostal Deus e Amor, sede estadual do Cabana, juntamente com todas as igrejas coligadas à sede estadual do Cabana, aqui da Avenida Amazonas, 8410. E eu tenho certeza que vai ser um dia maravilhoso, onde nós veremos o fruto de todos aqueles que estão empenhados, lançando a semente da poderosa palavra de Deus, e contemplaremos as terras que são férteis, que já estão produzindo e que vão crescer para poder reproduzirem aquilo que foi implantado dentro dos seus corações. Batismo nas águas, estadual Cabana, 20 de setembro, 8 horas da manhã, Balneário Água Limpa, Avenida dos Diplomatas, 68, Nova Lima, Minas Gerais.

pergunta de Jesus para você hoje é: você está disposto a dar sua vida por mim? Você está disposto a entrar em hospitais, subir em favelas, pregar em presídios? Está disposto a evangelizar as crianças, seu vizinho, seus amigos? Já falou de Jesus para sua família hoje? Está disposto a levar o amor de Deus a pessoas que ainda não conhecem a Jesus? Faça a sua parte. O fruto da retidão é árvore de vida, e aquele que conquista almas, sábio é. Provérbios 11, versículo 30. 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

dia 26 de setembro está chegando um dos maiores encontros de mulheres do estado de Minas Gerais, está se aproximando, será o 7º encontro de mulheres de fé de Minas Gerais, mulheres de fé da sede estadual do Cabana, juntamente com todas as mulheres de Belo Horizonte e também do estado de Minas Gerais. Dia 26 de setembro, às 14 horas, teremos aqui este 7º encontro com as mulheres de fé de Minas Gerais. Atenção, povo mineiro, atenção, povo de Belo Horizonte, atenção, Minas Gerais, porque está breve, está chegando, está próximo o 7º encontro de mulheres de fé do estado de Minas Gerais. E vai acontecer aqui mesmo, na sede estadual do Cabana, na Avenida Amazonas, 8410, às 14 horas. Isso mesmo, em um sábado, às 14 horas, teremos este 7º encontro com as mulheres de fé aqui do estado de Minas Gerais. E você, mulher de fé, você, mulher que nos ouve através da rádio Deus e Amor, você mesma está convocada a estar presente aqui neste 7º encontro de mulheres de fé com o tema Escolhida. Você já é escolhida por Deus? Agora permita-se ser separada para a sua obra. Você já foi escolhida, já é eleita, então seja separada para uso exclusivo do nosso Deus. Teremos aqui participações especiais. A cantora que canta ao fundo, Daniela Balabem, vai estar presente com todas as mulheres de fé aqui da sede estadual do Cabana e também do estado de Minas Gerais, ministrando os louvores de Deus aos nossos corações, e toda a igreja vai estar junta adorando ao Senhor. Todas as mulheres presentes vai estar louvando e adorando ao nome do Senhor. Também teremos a dupla da cidade de Juiz de Fora, irmã Cláudia e irmã Ellen, também vão estar presente aqui louvando, adorando ao nome do Senhor, juntamente com todas as mulheres do estado de Minas Gerais. E teremos também a ministração da Franciele Andrade, do estado de Goiás, vai estar presente, trazendo uma palavra revelada da parte de Deus para os corações femininos, na tarde de dia 26 de setembro, às 14 horas, neste 7º encontro Mulheres de Fé. Venha com fé, venha com certeza, venha com convicção e seja como as mulheres que acompanhavam o ministério de Jesus Cristo. Aonde elas passavam, elas pegavam nas mãos de outras mulheres e apresentavam o Cristo, aquele que veio trazer o reino dos céus para todos nós. Seja como as mulheres, discípulas de Jesus Cristo, que estavam no terceiro dia ao pé do túmulo e foram as missionárias, as evangelistas que foram relatar que Jesus Cristo não estava mais morto, mas que já tinha ressuscitado. Então convide uma mulher próxima à sua casa, à sua vizinha, à sua amiga de trabalho, convide mais uma mulher, porque este evento vai ser um culto em prol de todas as mulheres de fé de Belo Horizonte e também do estado de Minas Gerais, com o tema Escolhida. Escolha uma mulher e chame ela para estar presente, porque o Senhor vai falar o coração dela neste dia 26 de setembro, 14 horas, aqui em nossa sede estadual do Cabana, 7º encontro Mulheres de Fé.

Lembrando também que os homens de fé não fica de fora, porque no salão de número 2 nós teremos aqui também o segundo encontro de homens de fé de Belo Horizonte e do estado de Minas Gerais. Os homens estarão no salão de número 2 às 14 horas também no dia 26 de setembro. Para o segundo encontro de homens de fé de Minas Gerais e também daqui de Belo Horizonte e também de toda a região metropolitana de BH. Teremos a participação importantíssima do cantor André Mendes, deixando a cidade de Barbacena e estando conosco aqui também para poder louvar e entoar hinos, cânticos ao nosso Deus, juntamente com todos os irmãos, com todos os homens de fé de Belo Horizonte e também de Minas Gerais. Teremos também a palestra com o nosso irmão Matheus Rocha, da cidade de Turmalina, Minas Gerais, e trazendo aquela mensagem poderosa, diretamente do coração de Deus aos nossos corações, o pastor Guilherme Ribeiro, atual responsável da nossa sede estadual de Belo Horizonte e também do estado de Minas Gerais, aqui dia 26 de setembro, às 14 horas, e o endereço é Avenida Amazonas, 8410, Cabana, Belo Horizonte. Vem pra cá, povo de Deus, povo mineiro, povo da região metropolitana de Belo Horizonte, porque nós estaremos em uma só fé, em um só amor, e também estaremos debaixo da presença de um só Deus.

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estamos no ritmo de vivenciar milagres aqui na Igreja Pentecostal Deus e Amor, porque falta 10 minutinhos para o pastor Guilherme Ribeiro estar assumindo o Santo Altar para trazer aquela mensagem poderosa dentro da campanha Meu Milagre Vai Virar Notícia. Nossa expectativa é grande, porque nós sabemos aonde nós estamos reunidos buscando a presença do Senhor. Ele se faz presente, Ele se manifesta com o seu poder, com a sua glória, e com certeza a consequência é milagres da parte de Deus. Se Jesus entrar na sua casa, vai ter milagres. Se Jesus entrar nas suas finanças, vai ter milagres. Se Jesus entrar na sua vida, vai ter milagres. Aonde você permite

Jesus entrou, teve milagres. Quando Jesus pisou na cidade de Naim, teve milagres de ressurreição. Quando Jesus passou por Cafarnaum, teve milagres também de cura da mulher do fluxo de sangue e também da ressurreição da filha de Jairo. Aonde Jesus passa, aonde nós permitimos Jesus entrar, pode ter certeza que a consequência é milagres. E milagres estão acontecendo e estão ocorrendo aqui em nossa Igreja Pentecostal Deus e Amor da Avenida Amazonas, 8410 do bairro do Cabana. Daqui a pouquinho teremos a transmissão ao vivo diretamente do Santo Altar do Senhor e eu tenho certeza que milagres, prodígios, maravilhas vão acontecer, porque neste dia de hoje Deus já operou durante o período da manhã, à tarde e agora às 19 horas Deus vai estar operando milagres uma vez mais. Vamos àquilo que aconteceu durante esta manhã para que a nossa fé continue sendo movida.

0: tribulação chegar, quando a doença chegar, chama pelo nome dele. É como aquele cego que estava à beira do caminho, aleluia, mendigando todos os dias, aleluia, sendo humilhado pela sociedade, mas quando ele descobre que Jesus estava passando, ele começa a chamar por este nome: Jesus, filho de Davi, tem misericórdia de mim. Jesus, filho de Davi, tem misericórdia de mim. Oh glória, oh glória, oh glória, oh glória, oh glória a Deus. Uma pessoa aqui que você tem uma ferida, uma ferida que não cicatriza. Você já passou pomada, já passou remédio natural, você já fez de tudo. A ferida não cicatriza. Vem cá, minha irmã, corre aqui, vem cá, vem, porque nós vamos ouvir a senhora também. Jesus já curou a senhora. Cadê o glória a Deus da igreja?
1: O nome da senhora?
2: Rosa.
1: Há quanto tempo com essa enfermidade, Rosa?
2: Ah, já tem mais de um ano, já tem tratado, já fui muito bom.
1: E não cicatriza?
2: Não.
1: E o que a senhora sentiu ali agora após a revelação?
2: Ah, eu senti que Deus já me curou.
1: Sentiu ali? Sentiu a cura?
2: Senti.
0: Foi um ano sofrendo com essa enfermidade. Chegou aí nos médicos.
2: Já fui, na UPA, já paguei consulta, já pelejei.
0: E nada dava certo. Mas hoje Jesus revelou a senhora e a senhora está saindo daqui curada para a glória de Deus.
2: Eu saio daqui curada, meu Jesus.
0: Quem é que dá glória a Deus por isso?
1: Glorifica a Deus com ela, igreja.
0: Cláudia, Jesus, e da glória.

0: o senhor?
1: Deus te abençoe, assim.
0: Há quanto tempo sofrendo com essa enfermidade?
1: Olha, mais ou menos 7 anos.
0: 7 anos?
1: 7 anos. E tem mais ou menos 7 anos como eu fico, não posso ficar sem os olhos, mulher. Mas glória a Deus, eu não sei que dor.
0: E o senhor saiu de casa e disse, eu vou lá hoje para ser curado.
1: A poder do sangue do Senhor Jesus, eu fui curado.
0: Sentiu a cura?
1: Em nome de Jesus Cristo.
0: Pastor Guilherme Ribeiro, enfermidade na próstata também, e ele determinou, eu vou sair de casa e eu vou ser completamente curado. E ele disse que sentiu o alívio e a cura para a glória de Deus, o nosso Pai.
2: Jesus curou nesta manhã.
1: Estou curado em nome do Senhor Jesus Cristo.
2: Está feliz.
1: Glória a Deus.
2: Vale a pena estar aqui nas quarta-feira, meu irmão.
1: Glória a Deus. E eu mando muito bem,
2: quem aplaude a Jesus e dá glória a Deus por isso.

0: está aí, após a revelação, nosso irmão já testificando também daquilo que Deus fez. E Deus está curando, Deus está libertando, Deus está estendendo as suas mãos aqui na Igreja Pentecostal Deus e Amor. Daqui a pouquinho teremos a transmissão ao vivo, diretamente do altar, pastor Guilherme Ribeiro ministrando a poderosa palavra de Deus, orando através dos dons do Espírito Santo, também orando por todos nós e as mãos do nosso Deus operando poderosamente aqui neste lugar. Corre para cá porque ainda dá tempo de você chegar para receber os milagres e as bênçãos do Senhor aqui na Igreja Pentecostal Deus e Amor.
1: Está falando aqui comigo que tem 43 pessoas que enquanto você está aqui, Jesus visitou filho, neto, filha, neta, lá no local de trabalho agora. Levanta a mão e dá glória a Deus aí. O Senhor está falando aqui comigo que tem 18 pessoas que o inimigo não vai roubar sua bênção. Ei, o que é seu e o diabo não vai tomar, não. O Senhor está falando comigo que a sua causa foi colocada na balança da justiça de Deus. E Deus te deu vitória aqui nesta manhã. Vai recebendo, vai recebendo, vai recebendo. Isso, você glorifica e Deus opera. Você glorifica e Deus opera.
2: Está emocionada, pastor Guilherme Ribeiro e amados ouvintes, a nossa irmã Rita Isabel.
3: Está reportando
2: aqui que as duas filhas, com só faculdade, depois que ela entrou na campanha, e Deus já abriu a porta de um emprego satisfatório.
1: Seu nome, minha irmã?
4: Rita Isabel.
1: Quanto tempo nessa, já, a senhora já é a primeira, segunda ou terceira etapa da campanha?
4: Tem muito tempo, cantora.
1: Está fazendo há muito tempo.
4: Estou fazendo.
1: O que que aconteceu?
4: Uai, que aconteceu o que era impossível para os homens, mas para Jesus é possível. Eu consegui formar minhas duas filhas, elas formaram numa melhor faculdade de Belo Horizonte, e Jesus já abriu as portas para elas.
1: Já estão até trabalhando.
4: Tá trabalhando na área que elas formou. Uma está trabalhando no escritório de arquitetura e a outra no laboratório de bioquímica.
1: Vale a pena fazer a campanha.
4: R$ 700.
1: Quem dá glória a Deus por isso?

Deus está operando tremendamente aqui na Igreja Pentecostal Deus de Amor. Nós já vamos chamar o prefixo e após o prefixo voltamos com todos vocês com o som diretamente do altar da sede estadual do Cabana, Igreja Pentecostal Deus de Amor.

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0: não decalaba suico malabaia, Espírito de Deus, não permita, Senhor, não permita que este lar seja destruído, não permita que esta família seja destruída, não permita, meu Deus, que o mal chegue, não permita, Senhor, que a porta se feche, mas faz, ó Deus, um grande milagre e uma grande vitória aqui e agora, em o nome de Jesus. E quem crê diz, levanta a mão e diga, meu Deus, mais forte, meu Deus, eu creio que o meu milagre vai virar notícia. Então pega a palavra de Deus, pega a Bíblia Sagrada, porque Deus quer falar comigo e contigo hoje. E quem veio para ouvir a voz de Deus, diga glória a Deus aí. Abra sua Bíblia no livro de Mateus, o Evangelho de Jesus conforme escreveu Mateus, capítulo de número 14. Mateus, capítulo de número 14. Eu quero ler com você a partir do versículo de número 22. Isto, vai glorificando a Deus. À medida que você for encontrando, vai dando glória, para eu entender assim que você achou o texto. Mateus capítulo de número 14, versículo de número 22. Aos que encontraram, digam amém. Diz assim o texto sagrado: e logo ordenou Jesus que os seus discípulos entrassem no barco e fossem adiante para outra banda, enquanto despedia a multidão. E despedida a multidão, subiu ao monte para orar à parte. E chegada já a tarde, estava ali só, e o barco estava já no meio do mar, açoitado pelas ondas, porque o vento era contrário. Mas à quarta vigília da noite, dirigiu-se Jesus para eles, caminhando por cima das águas. E os discípulos, vendo caminhar por cima do mar, assustaram-se, dizendo: é um fantasma, e gritaram com medo. E Jesus, porém, lhes falou logo, dizendo: tende bom ânimo, sou eu, não temais. E respondeu-lhe Pedro e disse: Senhor, se és tu, manda-me ir ter contigo por cima das águas. E ele disse: e ele disse: e Pedro, descendo do barco, andou sobre as águas para ir ter com Jesus. Mas sentindo o vento forte, teve medo, e começando a ir para o fundo, clamou dizendo: Senhor, salva-me. E logo Jesus, estendendo a mão, segurou e disse-lhe: homem de pouca fé, por que duvidaste? E quando subiram para o barco, acalmou o vento. Então aproximaram-se os que estavam no barco e adoraram-lhe, dizendo: és verdadeiramente o Filho de Deus. Levanta a sua Bíblia. Se você não tem a Bíblia, levanta as mãos e diga assim: meu Deus. Pode ser melhor, diga: meu Deus, fala comigo através da tua palavra.
1: Podeis se assentar. Isto. Isto. Vamos aplaudir ao Senhor. Vamos dar um glória a Deus aí para Ele. Aleluia! Queridos irmãos, queridas irmãs, Deus tem uma palavra para o nosso coração. E quantos estão disponíveis para ouvir essa palavra? Deixa eu ver. Todos nós estamos sujeitos a passar por tempestades, a passar por momentos de dificuldades. Todos nós estamos sujeitos.

nós estamos sujeitos a enfrentar a fúria do vento e do mar. Quando nós olhamos para o texto sagrado, nós encontramos o desespero dos discípulos, porque desde o final da tarde eles estavam remando e remando sem conseguir sair do lugar. Desde o final da tarde, a noite entra e mesmo assim, diz as Sagradas Escrituras que eles já estavam na quarta vigília da noite, já estavam para a frente das 3 horas da manhã, e mesmo assim o barco não saía do lugar. O vento era contrário, e diz a palavra do Senhor que estes homens começam a perecer. É interessante porque, se nós olharmos para a lógica, aqueles discípulos conheciam aquela travessia como a palma de suas mãos. Se nós olharmos para a lógica, eles sabiam tudo o que precisavam fazer para sair daquela tempestade, para sair daquele vendaval. Mas naquela noite, naquela madrugada, as suas forças não adiantaram, a sua estratégia não adiantou, a sua sabedoria não adiantou, e agora eles já estavam correndo um risco de vida, porque o vento era muito forte. Talvez eu estou falando com pessoas aqui hoje que você está se perguntando: pastor, mas eu não estou dentro de um barco, eu não estou navegando pelo oceano, pelos mares, mas a nossa vida, ela é este barco, aleluia, que enfrenta estas tempestades, que enfrenta estes vendavais. Mas o que me chama a atenção, meus irmãos, nesta palavra, é o que está escrito, oh glória a Deus, já no versículo de número 24 e 25, a Bíblia vai dizer que o barco já estava no meio do mar, açoitado pelas ondas, porque o vento era contrário. Mas perceba que há uma virada de chave, perceba, porque há uma mudança na trajetória. O versículo de número 25 diz que a quarta vigília da noite, Jesus começa a dirigir ao encontro deles, Jesus começa a vir ao encontro deles, caminhando sobre as águas. Meu Deus do céu, Jesus começa a vir ao encontro daqueles discípulos, caminhando sobre as águas, pisando em cima daquilo que os afetava, pisando em cima daquilo, aleluia, que faziam com que os discípulos estivessem ali tenebrosos, preocupados. E sabe o que me chama a atenção? É quando o versículo de número 27, aleluia, chega a dizer que o Senhor diz uma palavra tremenda, uma expressão que está escrito por 365 vezes na palavra de Deus. Talvez você possa até dizer: pastor, mas é uma coincidência. Não, a expressão "tem de bom ânimo" está escrito por 365 vezes nas Sagradas Escrituras, e não é nenhuma coincidência, é apenas Deus dizendo dia após dia: você tem de bom ânimo, tem de bom ânimo, sou eu, não temas. Tem de bom ânimo. Os discípulos olham e dizem assim: mas o que é aquilo?
cheguem a esse

0: este que vem caminhando pelas águas. Alguns diziam é um fantasma, outros diziam é uma assombração, outros diziam é uma alma penada, outros diziam só pode ser, aleluia, um espírito que está vagando por aí. Mas não era alma penada coisa nenhuma, não era fantasma coisa alguma, não era, aleluia, espírito vagando que nada. Quando eles dizem quem é este, quando eles veem o caminhar, aleluia, começam a gritar com medo, Jesus responde dizendo, tem de bom ânimo. Alguém pergunta, mas quem é este? Sabe quem é ele? É aquele que acalma o vento, é aquele que aquieta o mar, é aquele que tira a força do fogo, é aquele que faz o leão jejuar. Ele é o Deus que derruba as muralhas, faz sério, faz mãe de filhos, e ele está dizendo para alguém aqui hoje, não temas, eu sou contigo. Tem alguém que crê nisso? Levanta a mão e dá glória a Deus. É ele, é Jesus de Nazaré. E quando Pedro olha e vê que é o mestre, ele diz assim, mas Senhor, se realmente é o Senhor, manda-me eu ir ter contigo. E o que que Jesus disse para ele? O que que Jesus disse para ele? Vem. Vem. Se é o Senhor quem está mandando, me dê a ordem. Se é o Senhor quem está aí, diga para eu ir ter contigo. E Jesus disse, vem. Vem. Talvez você não está entendendo, mas o Senhor está falando contigo hoje. Ele está dizendo, venha. Venha caminhar acima desse problema. Venha caminhar acima das águas. Venha caminhar acima. Vem, vem pisando nesta depressão. Venha pisando, aleluia, nesta tristeza. Venha pisando nesta enfermidade. Vem caminhando naquilo que está chacoalhando o seu barquinho. Vem caminhar sobre aquilo que está tirando o teu sono. Jesus está falando com você. Venha! Pedro coloca, meus irmãos, o primeiro pé para fora do barco e pisa. Parece que está pisando em concreto. Diz as Sagradas Escrituras, ei, não sou eu, versículo 29, e Pedro descendo do barco andou sobre as águas. Ele quebrou as leis da física. A lei da gravidade não funcionou. A lei da ação e reação teve outra fórmula. Porque naquele momento ele estava vivendo o sobrenatural de Deus. Se você ouvir o Espírito Santo te dizendo, venha, você vai viver o sobrenatural de Deus. Você vai viver o sobrenatural do Senhor. Você vai viver o extraordinário. Sabe o que é o extraordinário? Quando o médico te diz, já não tem mais jeito, mas milagrosamente no outro dia, ele chega e diz, eu não sei o que aconteceu, mas a enfermidade foi embora. a doença foi embora. Sabe o que é viver o extraordinário de Deus? É quando milagrosamente uma porta se abre. Sabe o que é viver o extraordinário de Deus? É quando de repente aquela causa que estava travada, amarrada, que não tinha solução, que era praticamente impossível, agora, aleluia, você recebe a ligação dizendo: eu não sei o que que aconteceu, mas a causa que estava travada agora tem veredito. O problema que parecia impossível agora tem resposta. Você sabe que é a mão de Deus, você sabe que é o agir de Deus, você sabe que é a resposta de Deus. Deus está falando com alguém aqui nesta noite. Não duvida, mas apenas creia. Creia no extraordinário de Deus. Vem, vem, vem, venha! E lá vai Pedro caminhando sobre as águas. Lá vai Pedro caminhando sobre as águas. Só que de repente, ele começa a sentir o vento forte. Ele começa a se lembrar de onde ele estava. E a Bíblia diz que ele teve medo. Ele se lembrou do ambiente que ele estava. Ele se lembrou da luta que ele estava passando. Ele se lembrou do tamanho das ondas e da tempestade. E a Bíblia diz que ele teve medo. Quando o medo chega, a incredulidade vem junto. Quando o medo aparece, a desconfiança vem junto. E quando ele tem medo, a Bíblia diz que ele começa a ir para o fundo. Se você não entender essa palavra, há um risco muito grande da sua fé desabar e você começar a ir ao fundo. Talvez você não se lembre de nada que eu preguei aqui hoje, mas eu quero que você coloque algo no seu coração. Se Jesus não te ajudar, ninguém mais te ajuda. Se Jesus não te socorrer, ninguém mais te socorre. Se Jesus não te ajudar nesta causa, ninguém mais advoga por você. Então não há motivos para desconfiar. Não há motivos para ter medo. Não há motivos para achar que não vai dar certo. Não há motivos para entregar os pontos. O Espírito de Deus está falando aqui no meu coração que já tinha pessoas entregando os pontos, desistindo de tudo. Deus está falando para você: por que duvidastes, homem de pouca fé? Por que duvidastes, mulher de pouca fé? Se você clamar como Pedro, dizendo: Senhor, salva-me, pode ter certeza que o Senhor, meu Deus do céu, ele vai te salvar, ele vai te ajudar, ele vai te dar vitória. É ele, aquele que acalma o vento, aquele que aquieta o mar, aquele que tira a força do fogo, que faz o leão jejuar. É ele quem está dizendo a você hoje: não temas, não precisa duvidar. Enquanto você está aqui nesse templo, aleluia, o Senhor já está abrindo portas sobre a sua vida. Ele já está visitando a sua casa. Ele já está entrando com a providência, aleluia, nesta causa. Então apenas levante as suas mãos, dá um brado de glória e creia no milagre de Deus. Aleluia! Você vai sair daqui hoje, meu irmão, com a vitória nas mãos, caminhando sobre as águas. Você vai sair daqui hoje com a resposta do Senhor para a sua vida. Mas algo você precisa entender. Não temas, não tenha medo, não duvide, tenha fé, creia, porque se você crer, o milagre vai chegar. Quando Jesus tira Pedro do fundo e coloca ele dentro do barco, a Bíblia diz que o vento se acalma, a tempestade se acalma. Você não está sentindo esse vendaval, essa fúria, essa prova? O Senhor, ele vai acalmar essa tempestade. E você vai reconhecer que verdadeiramente ele é o Filho de Deus. Ele é o Filho de Deus. Porque para fazer isso é só Deus. Para dar vitória nesta causa é só Deus. Para dar vitória neste problema é só Deus. E Ele vai te ajudar. Até porque se Ele não fizer, ninguém mais faz. Se Ele não te socorrer, ninguém mais socorre. Se Ele, aleluia, não te der as mãos, ninguém mais te dá. Mas levanta sua mão assim com a minha, porque Deus está mandando eu profetizar sobre a sua vida. Tu vai sair daqui hoje de posse da vitória. Se assim você crê com as mãos levantadas, dá um brado de glória a Deus aí. Se coloca de pé. Se coloca de pé. Eu já quero orar. Eu já quero clamar. Isso. Batalhão da fé vai orar por nós agora. Em o nome do Senhor Jesus, o milagre vai acontecer. O Senhor já deu vitória a você nesta noite. Levanta a chave da casa. Levanta o resultado dos exames. Levanta o passaporte. Levanta aí agora a carteira de trabalho. A causa na justiça. A chave da casa, do carro. Levanta aí agora. Isto, a fotografia que mais bem representa o seu lar. Deus vai restaurar esse casamento. Deus vai dar vitória nesta causa. Levanta aí agora, isso. Você que está sofrendo na mão dos agiotas, você que está vivendo um empréstimo atrás do outro, Deus vai mudar este cativeiro. Deus vai abrir essa porta hoje. Deus vai repreender este mal e vai te dar vitória na sua vida emocional também. Você que não dormia, você que não tinha paz, o Senhor vai te ajudar aqui hoje também. O diabo não vai te envergonhar, não vai te destruir. Isso. Levanta suas mãos bem alto. Diga assim comigo: meu Deus. Pode ser melhor, diga: meu Deus. Eu creio que o Senhor é aquele que acalma o vento, que aquieta o mar, que faz o leão rejuar e abençoa as nossas vidas. Grita: meu Deus, eu creio que a resposta vai chegar e o meu milagre vai virar notícia. Feche os olhos, levanta as mãos, começa da glória, glória, glória. Vai dando glória, glória, glória, glória a Deus. Agora é a hora de você clamar. Agora é a hora de você orar ao Pai. Agora é a hora de você buscar o Filho. Agora é a hora de você ser cheio do Espírito Santo. Vamos lá, batalhão da fé, orando agora por este povo, clamando agora por esta igreja, em o nome do Senhor Jesus Cristo. Meu Deus, começa, meu Deus, a operar o milagre aqui agora. Começa, meu Senhor, a tocar na vida de cada uma dessas pessoas nessa hora. Em o nome do Senhor Jesus Cristo. Em o nome do Senhor Jesus Cristo, Senhor, dai vitória, dai vitória, dai vitória. Segura lá, obreiro, olha aí que coisa terrível. Segura lá, segura, segura, dai vitória. Sai, Satanás. Olha aí, o diabo já caiu por terra. Sai, Satanás. Sai, demônio da morte. Sai, espírito assassino. Sai, demônio das trevas. Sai, em o nome do Senhor Jesus Cristo. Senhor, vai jogando por terra agora essa obra maligna. Vai jogando por terra agora essa obra do inferno. Vai jogando por terra agora o demônio da morte que estava lutando contra esta pessoa. Sai daí, espírito da morte. Sai daí, demônio da depressão. Sai daí, espírito maligno. Vai expulsando. Já expulsa aí, pastor. Já expulsa aí. Sai, sai, sai, sai. Sai em nome do Senhor Jesus Cristo. Legião do inferno que estava lutando para destruir esta vida, que estava lutando para tirar a paz desta senhora, que estava lutando para separar este casal. Sai daí agora. Sai daí agora. Vai expulsando. Vai expulsando. Sai daí agora. Senhor, toca, meu Deus, nesta casa. Toca, meu Pai, neste lar agora. Vai repreendendo esta bruxaria. Vai repreendendo esta macumbaria. Vai repreendendo, meu Deus, esta obra diabólica de miséria. Saia, Satanás, que tem perturbado o sono desta pessoa, esta pessoa que não conseguia dormir, esta pessoa que não conseguia ter paz, esta pessoa que não conseguia ter alegria, esta pessoa que não conseguia prosperar, esta pessoa que estava com a sua vida toda amarrada, travada. Oh, meu Deus, tem misericórdia desta pessoa, Senhor, que já está nas mãos do agiota. Esta pessoa, meu Deus, que não consegue adquirir nada, porque o seu salário é como se estivesse indo por um saco furado. Mas eu creio que o Senhor é o Deus que tem o poder para abrir as portas. Eu creio que o Senhor é o Deus que tem o poder para repreender as obras malignas. Isso, vai orando, vai orando, porque enquanto você ora, Deus opera, porque enquanto você ora, Deus trabalha, porque enquanto você ora, o sofrimento cai por terra, enquanto você ora, Deus vai abrindo portas, enquanto você ora, Ele vai curando aí agora. Cura, meu Deus, cura. Cura essa pessoa, Senhor. Arranca essa doença. Arranca este caroço. Arranca essa hérnia. Arranca, meu Pai, este câncer. Arranca agora, meu Deus, este mal. Em o nome do Senhor Jesus Cristo. Sai, sai, sai agora, sai agora. Sai agora, em o nome do Senhor Jesus. Vai tocando, meu Deus, vai tocando. Vai curando, Senhor, vai curando agora. Senhor, essa pessoa que estava sofrendo, meu Deus, com este mal emocional, com esta depressão, com esta angústia, com esta ansiedade, o inimigo. inimigo já tinha colocado até mesmo em seu coração para ela tirar a própria vida. Mas nós repreendemos agora, nós repreendemos agora. Sai, Satanás, sai, Satanás, vai expulsando, sai, sai, sai, sai, sai agora, em o nome do Senhor Jesus Cristo. Sai agora, sai, sai desta casa, sai deste lar, sai desta família, sai e não volta nunca mais, em o nome de. Agora eu quero que você guarde o seu objeto e coloque as duas mãos assim sobre a sua cabeça. Eu quero que você guarde o seu objeto e coloque as duas mãos sobre a sua cabeça. Isso, coloque as mãos assim, feche os seus olhos, liga o pensamento em Deus, porque o Espírito de Deus vai te tocar. As duas mãos sobre a cabeça, feche os olhos. Quem ainda me vê, diga eu. Então feche o olho. Isso. Liga o pensamento em Deus. Isso não é blá blá blá, não. É coisa séria. Só eu vou orar por você e você vai ligar o pensamento em Deus. Espírito Santo, nós invocamos a tua presença, Espírito Santo. Aonde a nossa mão não pode alcançar, a sua mão alcança. O que nós não podemos fazer, o Senhor faz. Esse espírito maligno que estava lutando para destruir essa vida, somente o Senhor para repreendê-lo. Esse feitiço que foi enviado, somente o Senhor para jogar por terra. Essa depressão que está destruindo a vida desta mulher, essa obra diabólica que está acabando com a vida deste homem. Ele já perdeu tudo, ele já perdeu a sua casa, ele já perdeu a sua família. E o diabo quer tirar a sua vida também. Mas eu te repreendo agora, Satanás, em o nome do Senhor Jesus Cristo. Olha o Espírito de Deus já tocando aí agora. Olha o Espírito de Deus já queimando a obra da bruxaria. Olha o Espírito de Deus já queimando agora todo o feitiço. Olha o Espírito de Deus desfazendo as obras do diabo. Satanás que está escondido na vida dessa mulher, cai por terra aí agora em nome de Jesus. Satanás que está lutando para destruir a vida deste homem, solta a vida dele agora em nome do Senhor Jesus. Obras malignas que estão lutando para que essa pessoa tire a própria vida, pode perder as suas forças aí agora, Satanás. Pode perder as suas forças aí agora. Queima ele, Jesus. Queima ele, Jesus. Queima ele, Jesus. Queima ele, Jesus. Sai dessa casa agora. Sai deste lar agora. Sai da mente desta mulher aí agora. Sai do coração deste homem aí agora. Aonde estiver escondido e alojado, nós te repreendemos. Saia, sai, vamos, Satanás, saia, sai, espírito da morte, sai, demônio da miséria, sai, em o nome de Jesus. Olha para mim, olha para cá, o mal que estava lutando para impedir a sua vitória já caiu por terra. Não senta não, não senta não, porque tem 35 pessoas em nosso meio, que o Senhor Deus está falando com essas 35 pessoas. Ei, escuta, essa quarta-feira vai ser um divisor de águas na sua vida. Esta quarta-feira vai marcar um antes e um depois. O que estava amarrado, Jesus vai liberar. O que estava travado, Jesus vai destravar. A porta que estava fechada, o meu Deus vai abrir. O processo que estava travado vai ter resolução de vitória. Deus está tirando o nome de 35 pessoas que estão aqui do lamaçal da dívida financeira. Deus está, aleluia, entregando vitória para 35 pessoas que estão aqui. E o Senhor está dizendo que, querendo Satanás ou não, você vai prosperar em nome de Jesus. Alguém crê nessa palavra, levanta a mão e dá glória a Deus. O que que Jesus disse para Pedro? Ele disse: vem, vem caminhar por estas águas, vem enfrentar e desafiar este problema. E é isso que eu quero fazer aqui agora. Eu quero que você se levante, mas se levante espiritualmente e venha hoje diante do altar caminhar sobre esse problema, sobre essa causa, sobre essa enfermidade, sobre aquilo que tem tirado a sua paz e o seu sono. Eu quero, em nome do Senhor Jesus, chamar estas 35 pessoas que o Senhor Deus falou comigo, e vocês vão levantar agora um voto de desafio. Você vai desafiar a miséria, você vai desafiar a inveja, você vai desafiar o mal. Ei,
1: não se esqueçam, ouvintes, que nós estamos aqui em campanha, nós temos culto todos os dias nas nossas igrejas Deus e Amor, e você está ouvindo, mas eu não moro perto da sede mundial, não moro na capital, mas você vai procurar a nossa igreja Deus e Amor aí na sua cidade. Nós temos igrejas em todo o território nacional, no exterior, e nós temos uma igrejinha Deus e Amor aí na sua cidade. Na sua cidade, ali temos campanhas de libertação, temos campanha com unção com óleo, campanhas de oração, temos culto com jovens, com senhoras, enfim, nós temos cultos para todos os gostos, vamos dizer assim. Procure a igreja Deus Amor mais perto da sua casa, participe dos cultos. Deus tem palavra de vida, Deus tem uma solução para a sua vida. Compareça com fé para que haja mudança em vossa vida.

0: ajudem de todos vocês para que a sua cidade tenha a oportunidade de ter um templo próprio da Igreja do Senhor. Nós estamos trabalhando com os seus dízimos, com as suas ofertas, para que a sua igreja tenha um conforto pleno, para que você e sua família possam estar bem confortáveis quando estiverem ali assistindo e prestando um culto a Deus. Pedimos a vocês que não deem os seus dízimos em mão de qualquer que seja a pessoa. Pedimos aos irmãos, portanto, que apenas depositem os seus dízimos em uma das contas bancárias da Igreja de Deus. Se você não puder ir ao banco, faça uma transferência bancária de sua conta à conta da igreja. Evite devolver o seu dízimo na igreja. Você pode perguntar, mas eu não tenho que levar o dízimo à casa do tesouro? Sim, você consagrou o seu dízimo, você separou o seu dízimo, Deus o sabe. E não seria melhor deixar no banco, onde tem a Bíblia vigilância 24 horas, onde tem câmeras, onde pode ser garantido se ele sumir da conta? Então, deposite o seu dízimo em uma das contas bancárias da Igreja de Janeiro. Ninguém está autorizado, quem quer que seja, diretor, pastor, membro, a receber o seu dízimo em sua casa. Se isso estiver acontecendo, nos comunique. Mas o ideal, o certo mesmo, é que você esteja tranquilo, que seu dízimo não será desviado, você deve depositá-lo em uma das contas bancárias da Igreja Pentecostal do Rio de Janeiro. Se você quer saber qual o número de conta bancária do Banco Bradesco, ou Itaú, Santander, ou então o Banco da Caixa Econômica Federal, você abre o nosso site. Ali estão todas as contas, você vai poder anotar. E quando você fizer o seu depósito bancário, você receberá um comprovante que você depositou o seu dízimo no banco. Você leva esse comprovante à livraria da Igreja dos Anões onde você congrega e peça para ele marcar no livro de dízimo, na ficha de dízimo, na sua credencial, este valor depositado. Não assine o livro de dízimo antes de verificar qual o valor que foi anotado. Deve ser o mesmo que foi anotado na sua credencial de mão. Com certeza, fazendo assim, você estará tranquilo, tranquila, que seu dízimo chegou à conta bancária e será bem destinado para um bom fim, para um grande objetivo, que é a obra de Deus. Deposite seu dízimo em uma das contas bancárias da Igreja Pentecostal do Deus Mundo. E com certeza Deus o recompensará grandemente.
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Alerta, alerta, povo de Deus, porque está chegando, hein? É já neste próximo final de semana, mais um culto de celebração da ceia do nosso Senhor e Salvador Jesus Cristo. Glória a Deus por isso, porque o Senhor Deus preparou mais este mês para você participar da ceia do Senhor Jesus. Este culto, que com certeza é o mais importante do mês, está escrito na palavra do Senhor, porque eu recebi do Senhor, porque também vos ensinei, que o Senhor Jesus, na noite que foi traído, tomou pão, tendo dado graças, o partiu e disse: tomai, comei, isto é o meu corpo, que é partido por vós, fazei isto em memória de mim. Então, venha fazer memória, venha estar conosco, já neste próximo sábado, às 18 horas, e também no domingo, às 7, às 10 e às 19 horas, estes quatro horários. Atenção, atenção, porque serão quatro horários para você participar conosco e ser abençoado pelo nosso Deus.

0: 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Vem ceiar, o Mestre chama, vem ceiar. 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Venha estar conosco, Avenida Amazonas, 8410, bairro Cabana, neste próximo final de semana, 12 e 13 de setembro, Santa Ceia do Senhor.
1: Vamos aos testemunhos, cobertura para esta sexta-feira, terceira volta da campanha do Desafio de Elias. Deus responde com fogo.
2: Muito obrigado, pastor Guilherme Ribeiro, pelo espaço concedido. Já vamos entrevistar a fé do povo, a expectativa para essa sexta-feira, o Desafio de Elias, guerra contra o mal. Deus responde com fogo. O nome da senhora?
3: Rosângela.
2: Está chegando de qual bairro, Rosana?
3: Cabana.
2: Rosângela, né?
3: É.
2: Conte a bênção.
3: A bênção que eu tenho para contar, que semana passada eu trouxe a fotinha do meu neto que estava assim, que tá vendo? Ele estava na UTI. Estava na UTI com bronquiolite. Então ele é recém-nascido e ele pesava 2 quilos e pouco. E é prematuro.
2: Sim.
3: E ele estava bastante ruimzinho.
2: E qual foi a atitude de fé da senhora?
3: Eu fiz o voto, esse foi o voto da família. E falei com o Senhor que eu ia contar a vitória aqui nessa quarta-feira. Que era para ele tirar ele daquela situação. Tava todo mundo triste, que ele é gêmeos.
2: Sim.
3: Ele é gêmeos com o irmãozinho dele. Aí, de semana passada para cá, ele recebeu alta no sábado.
2: A campanha funcionou, então. O voto funcionou.
3: Funcionou. Olha aqui para você ver como que ele tá.
2: Diferença.
3: Oh.
2: Olha aí, amados e diletos ouvintes, ela está mostrando aqui no smartphone a foto antes e depois. Um grande milagre, né, minha irmã?
3: Foi um grande milagre, porque é prematuro. 2 quilos e pouco.
2: Era para ter morrido.
3: Era.
2: Mas a senhora entrou na campanha e pegou o voto.
3: Eu já estava na campanha, peguei o voto, falei com Deus que eu ia contar a bênção aqui.
2: E quem curou ele?
3: Quem curou ele foi Jesus.
2: Quem revelou a campanha?
3: Quem revelou a campanha foi Jesus.
2: Quem manda na igreja?
3: Jesus.
2: A senhora está feliz por esse milagre?
3: Muito feliz, muito feliz.
2: Ô irmã, sexta-feira Deus responde com fogo o Desafio de Elias. Essa campanha é de Deus?
3: É de Deus essa campanha.
2: Seu nome e seu bairro?
3: Rosângela Páscoa Melo. Meu bairro é Cabana.
2: Deus abençoe. Honras e glórias ao nosso Jesus. Por mais uma senhora abençoadíssima por Deus no prosseguimento da grande campanha profética. O nome da senhora?
4: Lúcia.
2: Está chegando de qual bairro, Lúcia?
4: Nova Aparecida.
2: Sexta-feira, Deus responde com fogo ou não responde?
4: Responde, sim.
2: O Desafio de Elias é de Deus?
4: É de Deus.
2: E qual foi a bênção que a senhora recebeu?
4: A bênção que eu recebi foi meu filho. Meu filho. Ele estava com um problema de processo, o patrão dele não queria acertar com ele, e eu fazendo a campanha de quarta-feira aqui, então ele foi no serviço dele, o patrão dele não queria pagar, e acertou com ele, graças a Deus, recebi a minha benção, estou muito feliz, alegre, e ele mandou a oferta para ajudar a obra do Senhor, já entreguei.
2: Ele já mandou uma oferta especial para abençoar obra de Deus, a senhora já depositou no cofre.
4: Eu depositei em nome de Jesus.
2: Valeu a pena?
4: Valeu a pena, graças a
2: Deus. Ofertar nessa igreja aqui na igreja mãe do Cabana, vale a pena?
4: Vale a pena.
2: E a senhora é dizimista também?
4: Eu sou, graças a Deus.
2: Tem que ser, né, minha irmã?
4: É verdade, irmão.
2: Seu nome?
4: Lúcia.
2: Seu bairro?
4: Nova Aparecida.
2: Deus abençoe. Mais uma senhora, outra senhora, já está ansiosa para falar no microfone do programa A Voz da Libertação. Seu nome?
5: Meu nome é Alendina, eu quero contar a bênção. A bênção é que hoje eu fui revelada pelo Espírito Santo de Deus, que Deus tá curou o meu estômago. E hoje eu fiz um voto do livramento para que o Senhor curasse o meu estômago. E eu tenho endoscopia aqui, ó, às 14h20.
2: Já está marcado.
5: Está marcado, e Deus curou antes.
2: Meu Deus, pastor Guilherme Ribeiro, tremendo. Ela já tinha a endoscopia marcada hoje. E ela chegou aqui com sintomas, sentindo dores. E essa senhora está reportando que ela foi completamente curada por Jesus através de entrar na campanha e fazer o
5: voto.
2: A senhora fez o voto.
5: Eu fiz o voto do livramento para que o Senhor curasse o meu estômago. Eu estou tomando um remédio injetável, porque a dipirona 1000 gramas não está fazendo efeito.
2: Mil miligramas
5: não está fazendo efeito. Eu estou tomando injetável.
2: E agora, depois que a senhora foi revelada pelo Espírito Santo, fez o voto, a senhora sentiu a cura e o alívio?
5: Com certeza. A revelação é um tiro na cabeça de Satanás. Assim que eu fui revelada, eu já estou curada. E tenho certeza que eu vou fazer esse exame aqui, está marcado. Não vai dar nada. Com certeza.
2: Quem opera?
5: Jesus.
2: Quem revelou a campanha?
5: Jesus.
2: Quem manda na igreja?
5: Jesus.
2: A campanha, o desafio de Elias, Deus responde com fogo. Essa campanha é de Deus?
5: Essa campanha é de Deus.
2: Campanha forte, né, minha?
5: Muito forte.
2: Guerra contra o mal?
5: Guerra contra Satanás.
2: A senhora dentro da bênção ou fora?
5: Estou dentro da bênção.
2: Então dá um glória a Deus bem alto aí.
5: Glória a Deus.
2: Seu nome e seu bairro?
5: Meu nome é Alendina.
2: Mora onde?
5: Eu moro na rua Conselheiro Lafayette, 163, Sagrada Família, Belo Horizonte, Minas Gerais.
2: Deus abençoe Belo Horizonte, o estado de Minas Gerais. Está vendo aí, amados e diletos ouvintes? São os provocadores de milagres. Exercitou a fé, teve um posicionamento, compareceu na campanha. Deus responde com fogo. O desafio de Elias, completamente curada por Jesus. Vai fazer endoscopia, já está marcado já o diagnóstico, mas não vai dar nada. Completamente curado aqui na IPDA do Cabana. Seu nome?
6: Meu nome é Maria Geralda.
2: Está chegando de qual bairro?
6: Bairro Palmares.
2: Onde é a bênção?
6: Não, a minha bênção é porque minha aposentadoria estava parada, né? Eu não estava conseguindo receber, aposentar, por causa da pensão do meu esposo. Mas para a honra e a glória do Senhor Jesus, eu falei assim, eu vou entrar na campanha lá na cabana, em nome de Jesus, eu creio que essa aposentadoria minha vai sair. Irmãos, o primeiro dia que eu pus meus pés aqui, fui embora, fiz o voto com Deus. Quando eu cheguei em casa, a carta estava lá em casa, eu já recebi. Para
2: o primeiro dia que a senhora entrou na campanha.
6: Dia que eu entrei nessa campanha.
2: E pegou o voto.
6: Hoje está entrando terceiro elo. Já...
2: Terceiro elo da campanha, pastor Guilherme Ribeiro e amados e diletos ouvintes, aposentadoria travada, não estava recebendo. Ela ouviu o chamado pelo rádio, Deus usando a pessoa do pastor Guilherme Ribeiro. Ela disse, eu vou entrar na campanha. Terceiro elo da campanha, pá, fez o voto. Já abriu a porta, a carta chegou para a senhora.
6: Chegou, para a honra e a glória do Senhor Jesus, eu recebi os atrasados, recebi desde o mês de maio até agora, em setembro.
2: A campanha e o voto funciona se a pessoa pegar com fé.
6: Olha, irmão de Jesus, irmão, se nós pegar esse voto com fé, nós crer na vitória, eu recebi a minha vitória. E vou...
2: Depois de um milagrão desse, vai parar por aí ou vai continuar?
6: Pode parar não, irmão. Pelo livramento, o Senhor tem concedido também para mim, porque eu tive muitas quedas, eu tenho um pé que está quebrado, foi eu caí numa altura de 1,80 m, eu só quebrei o meu pé, até o médico ainda falou que era para mim ter outro acidente. Graças a Deus, eu só tive cirurgia do pé.
2: Um livramento. Um
6: livramento muito grande, irmão. Eu tenho até a filmagem, até o vídeo, né, da onde eu caí. Se alguém quiser ver, pode ver que foi um milagre de Deus estar em pé. Porque foi...
2: Querida irmã, essas campanhas aqui na IPDA, sede mãe do Cabana, para ou continua?
6: Não, não pode parar não, irmão. Tem que continuar em nome de Jesus.
2: Seu nome e seu bairro?
6: Meu bairro é Bairro Palmares, Rua Bom Sucesso, 129. Nome. Meu nome é Maria Geralda Silva.
2: Deus abençoe. Nome da senhora?
7: Maria.
2: Conte a bênção, minha
7: irmã. A bênção que eu quero contar, irmão, é que meu irmão... ficou viúvo e ele não tinha nada da esposa, nada assim. Ele estava assim, desesperado, assim, pensando como é que ele ia arrumar, né? e Deus teve misericórdia. Eu fiz um voto para ele aqui na Deus é Amor. Falei, meu Deus, se o Senhor abençoar que meu irmão consegue essa aposentadoria, eu pagaria um voto de R$100 na tua casa. E Deus ouviu minha oração e Deus resolveu tudo assim, rapidamente. Ele já aposentou, já recebeu a vitória, para a honra e glória do nome do Senhor Jesus.
2: Seu nome e seu bairro?
7: Eu chamo Maria, eu moro no bairro Cabana.
2: As campanhas aqui na IPDA Sede Mãe do Cabana, para ou continua?
7: Continua.
2: Essas campanhas de Deus?
7: É de Deus.
2: Seu nome?
7: Maria.
2: Mora onde?
7: Cabana.
2: Deus te abençoe.
7: Amém.
2: Graças a Deus. Então está aí, pastor Guilherme Ribeiro, muito obrigado pelo espaço concedido, queridos irmãos dos estúdios, presbítero José Adracinato e dos transmissores, nosso irmão Wesley de Castro, muito obrigado. É a cobertura para essa sexta-feira, o desafio de Elias. Deus responde com fogo. E a qualquer momento, nós voltamos com mais informações ao vivo, dentro do programa Voz da Libertação. Adelante, estúdio, é contigo agora. 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
8: 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Alteram tributos sobre gasolina e etanol.
9: Medidas tentam diminuir impactos dos conflitos no Oriente Médio. Gabriela Noronha. As novas alíquotas começarão a valer a partir desta quinta-feira e serão temporárias.
10: Saúde e mudanças climáticas.
11: Força Nacional do SUS reforça a estrutura para acelerar o socorro em emergências e desastres naturais. Luana Karen.
12: Cada base da Força Nacional do SUS vai reduzir o tempo de resposta a emergências sanitárias.
13: Setembro Roxo.
14: Diagnóstico precoce da fibrose cística ajuda a garantir qualidade de vida aos pacientes.
15: Rede Pública mantém centros de referência para a identificação da doença. Graziele Bezerra.
16: O SUS oferece uma gama de medicações para tratar a fibrose cística. E no Setembro Roxo, o objetivo é tornar a enfermidade mais conhecida e ampliar os diagnósticos.
17: Hoje na apresentação da Voz do Brasil, eu, Mariana Jundmann e Luciano Seixas.
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19: Foram assinadas hoje duas medidas para conter a alta dos preços dos combustíveis no país diante da alta no mercado internacional.
20: As novas alíquotas temporárias passaram a valer a partir desta quinta-feira.
21: Nesta quarta-feira foi assinado um decreto que reduz em 63 centavos por litro a cobrança de PIS/PASEP e COFINS sobre a gasolina. Com a redução, os tributos ficarão em 16 centavos por litro. O texto também zerou as contribuições federais sobre o etanol hidratado, o que representa uma redução tributária de 19 centavos por litro. As novas alíquotas começarão a valer a partir desta quinta-feira, 10 de setembro. E serão temporárias, de acordo com o ministro da Fazenda, Dario Durigan.
22: Nós precisamos fazer um acompanhamento mais pormenorizado, por isso o prazo de um mês, para que a gente que está acompanhando isso diariamente, a equipe econômica, assim que essa situação melhorar, amenizar, a gente volte a rever. Lembrando que o nosso objetivo aqui é que a gente estabilize os preços assim que tivermos condições, a gente também vai estar prontos para fazer as revisões necessárias.
21: Para o diesel rodoviário, foi assinada uma medida provisória que autoriza a concessão de subsídio a produtores e importadores. O valor da subvenção será definido pelo Ministério da Fazenda e poderá ser alterado conforme as condições do mercado. O objetivo das medidas é amenizar os impactos